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2: Nove horas e 29 minutos.
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4: 16 graus.
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1: 9:59.
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1: 10 horas e 29 minutos.
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1: 16 graus.
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2: 10 horas e 59 minutos.
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5: 16 graus.
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1: Onze horas e 29 minutos.
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4: 16 graus.
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2: Onze horas e 59 minutos.
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0: 16 graus.
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Rede Tua Rádio neste sábado, começando o final de semana, e você ligado aqui nas emissoras que integram a nossa rede, te fazendo companhia com a nossa madrugada até as 5 horas da manhã. Depois do Tua Essência, a madrugada da Rede Tua Rádio chega com música, com a informação e com as mensagens, a reflexão desse novo dia, desse novo fim de semana que se inicia a partir de agora. Mais uma vez, muito obrigado pela tua companhia. Em nome de todos os profissionais que integram a Rede Tua Rádio, obrigado por essa parceria. Paz e bem, bom dia!

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1: Olá, amigos e caros ouvintes, o final de semana é de tempo bastante instável em todo o Rio Grande do Sul, devido à propagação dessas instabilidades associadas a sistemas de baixa pressão. Neste sábado, nós podemos ter pancadas de chuva, eventualmente eles podem vir com temporais, são temporais isolados por aqui. É nas áreas mais do centro, oeste, noroeste, norte, planalto, que vai ter as tempestades mais severas. Mas aqui na nossa região, a gente não pode descartar também ao longo do sábado pancadas de chuva eventualmente mais fortes, associados também a descargas elétricas, a alguns ventos eventualmente mais fortes e também queda de granizo. É mais isolado, mas pode acontecer por aqui. No domingo, a instabilidade segue atuando também e há condições ainda no domingo para temporais aqui na região da Serra e Campos de Cima da Serra. E olha, pessoal, assim, ó, ao longo da semana que vem não tem jeito. Praticamente toda semana vai ter um tempo instável predominando. Não que a gente vai ter chuva o tempo todo, não. Mas nós não vamos ter aqueles dias de tempo mais firme. Semana que vem, possivelmente ao longo da semana e no próximo final de semana, é uma atmosfera bem instável que vai predominar na nossa região. Com a previsão do tempo, Kátia Valente.
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2: Meia-noite e 14 minutos.

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aqui da Rede Tua Rádio. Você que está nessa madrugada, muito obrigado pela companhia, muito obrigado pela audiência. Nós vamos juntos até às 5 horas da manhã, com os nossos quadros, com as nossas mensagens, os momentos de reflexão, né? Que a gente dá aquela respirada mais funda, faz aquele momento de espiritualidade sempre presente aqui na Rede Tua Rádio. Bom dia!

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0: breve momento, uma intensidade de luz em nosso coração. Obrigado por disponibilizar desse espaço de tempo para confirmar a profundidade da vida. E o pensamento assim nos diz: fique tranquilo, amanhã você vai achar um jeito de sorrir daquilo que hoje te fez chorar. Fique tranquilo, amanhã você vai achar um jeito de sorrir daquilo que hoje te fez chorar. Um dia a gente chora, outro a gente ri. Alternamos momentos e vamos adiante. Não tem por que desanimar. É próprio da vida experimentar situações diversas. Desde que existem humanos, risos e lágrimas foram ocupando espaços neste grande palco, no qual a vida é descortinada e as escolhas são implementadas. Algumas lágrimas ajudam a entender muitas verdades. Sorrisos alcançam sabor aos momentos. E assim vamos em frente. Os dias se sucedem e lá adiante, voltamos-nos para trás e começamos a rir daquilo que nos fez chorar. Parece até uma peça teatral esta vida que recebemos um dia. Nem deu tempo para ensaiar. Tivemos de sair vivendo. Então comece a sorrir. Chorar, você até exagerou na quantidade de tempo. Agora convém sorrir. Pode não resolver os problemas, mas alivia o estresse e aquieta o coração. Fique tranquilo. Amanhã você vai achar um jeito de sorrir daquilo que hoje te fez chorar.
1: Meia-noite e 41 minutos.

informação e também as mensagens, o momento de reflexão, como é importante a gente dar aquela paradinha, né? Nem que seja agora de madrugada, mas enfim, você que tá aí na audiência, fazer aquele momento de reflexão, né? Aquele momento de pensamento, como é importante essa respirada que damos em alguns momentos do dia. Seguimos por aqui até às 5 horas da manhã te fazendo companhia. Bom dia, um excelente sábado.

0: Vaticano.
1: À présent, sa sainteté va saluer en italien les francophones.
2: A catequese do Papa Leão XIV, na audiência geral desta quarta-feira, recordou a recente viagem apostólica do pontífice à França, de 25 a 28 de setembro. Fiquei tocado pelo fervor e pelo entusiasmo com que fui acolhido, disse ele, na saudação aos peregrinos de língua francesa presentes na Praça São Pedro.
3: Sono rimasto colpito dal fervore e dall'entusiasmo con cui sono stato accolto in Francia. Rendo grazie a Dio.
2: Dou graças a Deus e rezo para que os pastores continuem correspondendo às expectativas dos fiéis, especialmente as dos jovens.
3: Vi benedico di cuore.
2: De fato, ao recordar a vigília com a nova geração no Stade de France, o Papa disse o quanto o encontro revelou a fé viva daqueles que amam Jesus, enquanto a missa em Paris mostrou sinais da verdadeira reconstrução da Igreja na França, confirmados pelo expressivo número de novos batizados. Aos peregrinos de língua espanhola, Leão falou da etapa de Lourdes e do cuidado da Mãe da Igreja, que dá esperança a quem sofre no corpo e no espírito, confirmando que toda a vida humana conserva uma dignidade inviolável.
3: Pedimos ao Senhor, por intercessão de Nossa Senhora de Lourdes, que mantenha encendida em nós a lâmpada da fé.
2: Peçamos ao Senhor, por intercessão de Nossa Senhora de Lourdes, que mantenha acesa em nossos corações a lâmpada da fé, da esperança e da caridade, e que sejamos um em Cristo para que o mundo possa crer nele.
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4: Uma hora e 15 minutos.

Música da Rede Tua Rádio nessa madrugada, madrugada de um novo dia, né? De um novo dia, que você tenha um excelente dia pela frente. É o desejo de toda a nossa equipe, de todos os profissionais que fazem parte da Rede Tua Rádio. Para você que está nos acompanhando em casa, para você que está trabalhando, fazendo um plantão nessa madrugada, muito obrigado pela companhia, muito obrigado pela audiência. Lembrando que você está sintonizado em uma das emissoras da Rede Tua Rádio. Bom dia!

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1: Número 1, você receberá um corpo. Você pode gostar dele ou odiá-lo, mas ele será seu enquanto durar o seu tempo por aqui. 2, você fará um aprendizado. Você está inscrito por tempo integral numa escola informal chamada Vida. A cada dia nesta escola, você terá a oportunidade de aprender lições. Você pode gostar das lições ou achá-las estúpidas ou irrelevantes. 3. Não existem erros, apenas lições. Crescer é um processo de tentativa e erro, experimentação. Os experimentos fracassados são parte do processo, tanto quanto o experimento que efetivamente funciona. 4. Uma lição será repetida até que seja aprendida. Uma lição lhe será apresentada de formas variadas, até que você a tenha aprendido. Quando a tiver aprendido, você poderá passar à lição seguinte. 5. O aprendizado nunca termina. Não há parte da vida que não contenha suas lições. Enquanto você estiver vivo, haverá lições a serem aprendidas. 6. Lá não é melhor do que aqui. Quando o seu lá tiver se tornando um aqui, você simplesmente obterá um outro lá que novamente parecerá melhor do que aqui. 7. Os outros são meramente seus espelhos. Você não pode amar ou odiar algo em outra pessoa, a menos que isso reflita algo que ama ou odeia em si mesmo. 8. O que você faz da sua vida é escolha sua. Você possui todas as ferramentas e recursos de que precisa. O que fará com eles depende de você. A escolha é sua. 9. Suas respostas estão dentro de você. As respostas às questões da vida estão aí, dentro de você. Tudo o que você precisa fazer é ver, ouvir e confiar. 10. Você se esquecerá de tudo isso. 11. Você poderá se lembrar quando quiser. Nossa mensagem da noite de hoje aqui na tua rádio, Regras para Ser Humano, do livro Canja de Galinha para a Alma.
2: Uma hora e 36 minutos.

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1: 3 de outubro, Dia Mundial do Habitar, Dia Mundial do Dentista, Dia Nacional das Abelhas e Dia do Engenheiro de Energia. Os aniversariantes do dia. A cantora e compositora Adriana Calcanhoto.

0: velho e invisível. Avohai.
1: Os fatos do dia. Em 1226, morreu aos 44 anos o patrono dos animais e do meio ambiente, São Francisco de Assis. Em 1804, morreu aos 64 anos em Lyon, na França, o educador, autor e tradutor francês Allan Kardec. Foi o propagador da doutrina espírita. Em 1899, nasceu em Taquari, no Rio Grande do Sul, o militar e político brasileiro Costa e Silva. Ele foi o 27º presidente do Brasil. Costa e Silva morreu em 1969, aos 70 anos. 1915. Nasceu o cantor Orlando Silva, que fez muito sucesso na primeira metade do século XX. Ele morreu aos 63 anos, no dia 7 de agosto de 1978.

em 1931, o horário brasileiro de verão foi instituído pelo então presidente Getúlio Vargas. Em 1953, Getúlio Vargas sancionou a lei que criou a Petrobras. 2000. Morreu aos 53 anos o cantor, compositor e músico norte-americano Benjamin Urr.

2005. Morreu aos 82 anos a cantora de samba, marcha e choro brasileira Emilinha Borba.

0: 2010.
1: 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Não sai daqui.
0: Morreu no Rio de Janeiro aos 65 anos o cantor e compositor Ed Wilson. Mário Rivan para a tua rádio.
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1: Olá, amigos e caros ouvintes, o final de semana é de tempo bastante instável em todo o Rio Grande do Sul, devido à propagação dessas instabilidades associadas a sistemas de baixa pressão. Neste sábado, nós podemos ter pancadas de chuva, eventualmente eles podem vir com temporais, são temporais isolados por aqui. É nas áreas mais do centro, oeste, noroeste, norte, planalto, que vai ter as tempestades mais severas. Mas aqui na nossa região, a gente não pode descartar também ao longo do sábado pancadas de chuva eventualmente mais fortes, associados também a descargas elétricas, a alguns ventos eventualmente mais fortes e também queda de granizo. É mais isolado, mas pode acontecer por aqui. No domingo, a instabilidade segue atuando também e há condições ainda no domingo para temporais aqui na região da Serra e Campos de Cima da Serra. E olha, pessoal, assim, ó, ao longo da semana que vem não tem jeito. Praticamente toda semana vai ter um tempo instável predominando. Não que a gente vai ter chuva o tempo todo, não. Mas nós não vamos ter aqueles dias de tempo mais firme. Semana que vem, possivelmente ao longo da semana e no próximo final de semana, é uma atmosfera bem estável que vai predominar na nossa região. Com a previsão do tempo, Kátia Valente.

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E agora quem chega aqui na nossa madrugada é o Gilmar Ferreira para te fazer companhia até às 5 horas da manhã nessa madrugada de sábado. Mais uma vez, obrigado pela parceria, obrigado pela audiência. Um excelente final de semana a você, a sua família, aos seus amigos. Paz e bem e santa alegria.

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1: Neste dia 3 de outubro, nós celebramos os bem-aventurados André Soveral e Ambrósio Ferro, mártires. Os bem-aventurados André e Ambrósio são mártires de Cunhaú e Iuraçu, no Rio Grande do Norte, Brasil. Em 1645, juntamente com outros 28 companheiros, foram martirizados. A intolerância calvinista foi o motivo da chacina. Sob o comando de um alemão, por ordem dos holandeses, foi desencadeada uma carnificina. Grande grupo dos mártires estava na igreja, assistindo à Santa Missa quando foram fechadas portas e covardemente mortos. O Papa João Paulo II disse: "Os mártires que hoje celebramos pertencem a uma geração de mártires que regaram o solo pátrio. Entre eles, André Soveral e Ambrósio Ferro, presbíteros e outros 28 companheiros leigos. Eles são as primícias do trabalho missionário, os protomártires do Brasil. Um deles, Mateus Moreira, estando ainda vivo, foi-lhe arrancado o coração pelas costas e ainda teve forças para proclamar a sua fé na Eucaristia, dizendo: "Louvado seja o Santíssimo Sacramento." 3 de outubro, bem-aventurados André Soveral e Ambrósio Ferro, mártires.
2: Duas horas e 46 minutos.

0: Michele Castela, você fez o trabalho direitinho, hein?
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Alô, você ligado, ligada com a gente, eu sou Gilmar Ferreira e é um prazer estar contigo na madrugada da tua rádio, desejando aí um excelente novo dia nessas primeiras horas, para quem tá com a gente no trabalho, no plantão, para quem tá descansando, né, com o rádio ligado, acordou, tá sem sono, tá com o rádio ligado, para quem tá no trânsito também, nos levando de carona, boa viagem, aquele abraço.

0: 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O peso que escolhemos carregar. E hoje eu te convido a olhar diferente para os pesos que carregamos. Você já reparou como às vezes voltamos para casa mais cansados pela cabeça do que pelo corpo? O dia termina e percebemos que não nos desgastou apenas o trabalho. O que mais pesou foram as preocupações que antecipamos, as discussões que repetimos mentalmente, as palavras que gostaríamos de ter dito ou ouvido. Há cansaços que não aparecem nos ombros, mas se instalam no coração. É curioso como aprendemos a guardar o que nos machuca. Carregamos culpas antigas, mágoas que já perderam o sentido, medos que talvez nunca aconteçam. E sem perceber, vamos enchendo uma mochila invisível. O problema é que nos acostumamos com esse peso e começamos a acreditar que viver assim é normal. Jesus fez um convite muito simples: vinde a mim, vós que estáis cansados e sobrecarregados, e eu vos darei descanso. Ele não prometeu uma vida sem dificuldades. Prometeu algo muito mais profundo: caminhar conosco. Há pesos que desaparecem quando são divididos. Há dores que se tornam suportáveis quando deixamos de enfrentá-las sozinhas. Talvez hoje seja um bom dia para abrir essa mochila invisível e perguntar: o que realmente preciso continuar carregando? Nem tudo que entrou nela merece seguir viagem. Às vezes, Deus não muda imediatamente o caminho, mas nos ensina a caminhar mais leves. E quem aprende a deixar o desnecessário para trás, descobre que a esperança pesa muito menos do que o medo. E o peso que você está carregando? Está na hora de dividir com Jesus. Um lindo dia, paz e bem.
1: Três horas e 17 minutos.

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Caro ouvinte, estamos juntos para este momento de reflexão, momento de despertar para o amor. Desejo a você graça e paz. Gostaria de falar hoje sobre o amor que precisa de tempo. Você é paciente ou impaciente no amor? Quem é impaciente não ama. Ao ouvirmos essa frase, poderíamos pensar, o que tem a ver paciência mesmo com amor? Por que o impaciente é incapaz de amar? Mas o amor tem realmente a ver com esperar, suportar e tolerar. O amante deixa ao amado tempo para crescer. Ele abre mão de modelar o outro a seu próprio gosto. Ele o toma como é. Ele o aceita, ele o tolera com todos os seus pontos fortes e fracos, com seus defeitos e limites. O impaciente tem certas ideias a respeito do outro e acha que este deve imediatamente corresponder a elas. Quando chama a atenção do outro para os defeitos, espera que este os corrija de imediato. Mas esta impaciência mata o amor. É natural, porém, que tenhamos desejos em relação ao amado. Esperamos que continue crescendo e que possa deixar de lado alguns defeitos, mas lhe damos tempo. Esperamos até que chegue o seu tempo. O impaciente acha que o outro poderia modificar-se imediatamente. Bastaria querer que as coisas iriam logo acontecer. Não é verdade. Atrás da impaciência há uma imagem estreita da pessoa. A pessoa tende a funcionar. O impaciente pensa, ela precisa mudar tudo imediatamente. Não se lhe deixa tempo para crescer e amadurecer. Há uma recusa de considerá-la em sua unicidade. Também defeitos e fraquezas podem ser alguma coisa de amorável. Mas isso depende da minha visão. Se eu pacientemente deixar o outro ser como ele é, tomarei sempre mais afeição a ele em sua unicidade. Ele, ela são uma pessoa única. E os defeitos e fraquezas já não serão mais importantes, porque eu não olho para eles em primeiro lugar. Quando o coração se une ao coração do outro, as limitações não perturbam. Praticamos a paciência e nos alegramos no ser do outro. Só quem é paciente consigo mesmo consegue deixar o outro ser o que é e amá-lo da maneira como é. Caro ouvinte, que esta palavra ajude a todos nós a sermos pacientes, a aceitarmos o outro como ele é, a valorizarmos mais as qualidades do que marcarmos os defeitos. Deixemos o outro crescer e assim estaremos amando de verdade. Você...

0: forte abraço. Deus te abençoe e te guarde. Em nome do Pai, do Filho e do Espírito Santo. Amém.
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2: Três horas e 45 minutos.

0: comigo, o mensageiro de Deus. Canta comigo, Padre Ezequiel.
1: Muito obrigado, Mano Lima, por este convite especial.

O bem que se faz pode voltar de carona no casco de uma tartaruga. Mas cuidado, o mal sempre retorna a galope. Lídia Vasconcelos. É, pense nisso, meu amigo, minha amiga, que está ligado com a gente. Obrigado pela companhia aqui na madrugada da tua rádio. Paz e bem.

Bom, e chegamos já na reta final da madrugada aqui da Rede Tua Rádio, hora dedicada ao terço, momento aguardado pelos nossos ouvintes, momento que rezamos juntos, em rede, tantas pessoas rezando através do rádio, nossa oração fortalecida juntos, por isso rezemos pela paz universal, rezemos pela saúde e cada um reza, colocando seus pedidos, mas reza também pelos outros, né? A gente faz essa partilha de orações. Traga os teus pedidos, mentalize nesse momento que gostaria de colocar diante de Deus.

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1: Um frade que gastara toda a sua vida costurando hábitos e remendando as pobres roupas do convento estava morrendo. Durante sua serena agonia, dirigiu-se aos confrades: tragam-me, por favor, a chave do paraíso. Coitado, está delirando. Quem é capaz de entender o que ele diz? Será que está querendo a regra? Será que está pedindo o rosário? Melhor ainda, vamos dar-lhe uma cruz. Mas todas estas informações ele negava com a cabeça. Não era nada disso o que ele pedia. Por fim, o prior entendeu-o. Correu à lavanderia, tirou uma agulha do estojo e a levou ao moribundo. Ele pegou o minúsculo objeto e, dirigindo-se a ela como a um ser animado, murmurou: trabalhamos tanto, nós dois, não é mesmo? E juntos procuramos cumprir a vontade de Deus. Agora você abrirá a porta do céu, estou certo disso. E o frade morreu feliz. Aquela agulha foi o instrumento que o ajudara dia após dia a ganhar o paraíso. Pensemos neste novo dia: o Senhor te abençoe e te guarde, o Senhor faça brilhar sobre ti sua face e se compadeça de ti, o Senhor volte para ti o seu rosto e te dê a paz, o Senhor te abençoe, Pai, Filho e Espírito Santo. Amém.

0: iniciamos este novo dia com as bênçãos de Deus e proteção de Nossa Senhora, Virgem Maria. Em nome do Pai, do Filho e do Espírito Santo. Amém. Creio
1: em Deus, Pai Todo-Poderoso, Criador do céu e da terra, em Jesus Cristo, seu único Filho, nosso Senhor, que foi concebido pelo poder do Espírito Santo, nasceu da Virgem Maria, padeceu sobre Pôncio Pilatos, foi crucificado, morto e sepultado, desceu à mansão dos mortos, ressuscitou o terceiro dia, subiu ao céu, está sentado à direita de Deus Pai Todo-Poderoso, onde há de vir julgar os vivos e os mortos. Creio no Espírito Santo, na Santa Igreja Católica, na comunhão dos santos, na remissão dos pecados, na ressurreição da carne, na vida eterna. Amém.
0: Pai nosso que estais no céu, santificado seja vosso nome. Venha a nós o vosso reino. Seja feita a vossa vontade, assim na terra como no céu.
1: O pão nosso de cada dia nos dai hoje, perdoai as nossas ofensas, assim como nós perdoamos a quem nos tem ofendido. E não nos deixeis cair em tentação, mas livrai-nos do mal. Amém.
0: O anjo do Senhor anunciou a Maria.
1: E ela concebeu do Espírito Santo.
0: Ave Maria, cheia de graça, o Senhor é convosco. Bendita sois vós entre as mulheres, e bendito o fruto do vosso ventre, Jesus.
1: Santa Maria, Mãe de Deus, rogai por nós, pecadores, agora e na hora de nossa morte. Amém.
0: Eis aqui a serva do Senhor.
1: Faça-se em mim segundo a vossa palavra.
0: Ave Maria, cheia de graça, o Senhor é convosco. Bendita sois vós entre as mulheres, e bendito o fruto do vosso ventre, Jesus.
1: Santa Maria, Mãe de Deus, rogai por nós, pecadores, agora e na hora de nossa morte. Amém.
0: O Verbo Divino se fez carne
1: e habitou entre nós.
0: Ave Maria, cheia de graça, o Senhor é convosco. Bendita sois vós entre as mulheres, e bendito o fruto do vosso ventre, Jesus.
1: Santa Maria, Mãe de Deus, rogai por nós, pecadores, agora e na hora de nossa morte. Amém.
0: Glória ao Pai, ao Filho e ao Espírito Santo.
1: Como era no princípio, agora e sempre. Amém.
0: Ó meu bom Jesus,
1: perdoai-nos, livrai-nos do fogo do inferno, levai as almas todas para o céu, e socorrei principalmente as que mais precisarem.
0: Nossa Senhora de Fátima e São Francisco,
1: rogai por nós.
0: E neste sábado, vamos meditar os mistérios gozosos. E neste primeiro mistério gozoso, contemplamos
1: Anunciação do Anjo à Virgem Maria.
0: Pai nosso que estais no céu, santificado seja vosso nome. Venha a nós o vosso reino. Seja feita a vossa vontade, assim na terra como no céu.
1: O pão nosso de cada dia nos dai hoje, perdoai as nossas ofensas, assim como nós perdoamos a quem nos tem ofendido. E não nos deixeis cair em tentação, mas livrai-nos do mal. Amém.
0: Ave Maria, cheia de graça, o Senhor é convosco. Bendita sois vós entre as mulheres, e bendito o fruto do vosso ventre, Jesus.
1: Santa Maria, Mãe de Deus, rogai por nós, pecadores, agora e na hora de nossa morte. Amém.
0: Ave Maria, cheia de graça, o Senhor é convosco. Bendita sois vós entre as mulheres, e bendito o fruto do vosso ventre, Jesus.
1: Santa Maria, Mãe de Deus, rogai por nós, pecadores, agora e na hora de nossa morte. Amém.
0: Ave Maria, cheia de graça, o Senhor é convosco. Bendita sois vós entre as mulheres, e bendito o fruto do vosso ventre, Jesus.
1: Santa Maria, Mãe de Deus, rogai por nós, pecadores, agora e na hora de nossa morte. Amém.
0: Ave Maria, cheia de graça, o Senhor é convosco. Bendita sois vós entre as mulheres, e bendito o fruto do vosso ventre, Jesus.
1: Santa Maria, Mãe de Deus, rogai por nós, pecadores, agora e na hora de nossa morte. Amém.
0: Ave Maria, cheia de graça, o Senhor é convosco. Bendita sois vós entre as mulheres, e bendito o fruto do vosso ventre, Jesus.
1: Santa Maria, Mãe de Deus, rogai por nós, pecadores, agora e na hora de nossa morte. Amém.
0: Ave Maria, cheia de graça, o Senhor é convosco. Bendita sois vós entre as mulheres, e bendito o fruto do vosso ventre, Jesus.
1: Santa Maria, Mãe de Deus, rogai por nós, pecadores, agora e na hora de nossa morte. Amém.
0: Ave Maria, cheia de graça, o Senhor é convosco. Bendita sois vós entre as mulheres, e bendito o fruto do vosso ventre, Jesus.
1: Santa Maria, Mãe de Deus, rogai por nós, pecadores, agora e na hora de nossa morte. Amém.
0: Ave Maria, cheia de graça, o Senhor é convosco. Bendita sois vós entre as mulheres. E bendito o fruto do vosso ventre, Jesus.
1: Santa Maria, Mãe de Deus, rogai por nós, pecadores, agora e na hora de nossa morte. Amém.
0: Ave Maria, cheia de graça, o Senhor é convosco. Bendita sois vós entre as mulheres. E bendito o fruto do vosso ventre, Jesus.
1: Santa Maria, Mãe de Deus, rogai por nós, pecadores, agora e na hora de nossa morte. Amém.
0: Ave Maria, cheia de graça, o Senhor é convosco. Bendita sois vós entre as mulheres. E bendito o fruto do vosso ventre, Jesus.
1: Santa Maria, Mãe de Deus, rogai por nós, pecadores, agora e na hora de nossa morte. Amém.
0: Glória ao Pai, ao Filho e ao Espírito Santo.
1: Como era no princípio, agora e sempre. Amém.
0: Ó meu bom Jesus,
1: perdoai-nos, livrai-nos do fogo do inferno. Elevai as almas todas para o céu e socorrei principalmente as que mais precisarem.
0: Nossa Senhora de Fátima e São Francisco,
1: rogai por nós.
0: No segundo mistério gozoso, contemplamos
1: a visita de Maria à sua prima, Santa Isabel. Pai nosso que estais no céu, santificado seja o vosso nome. Venha a nós o vosso reino, seja feita a vossa vontade, assim na terra como no céu.
0: O pão nosso de cada dia nos dai hoje, perdoai as nossas ofensas, assim como nós perdoamos a quem nos tem ofendido. E não nos deixeis cair em tentação, mas livrai-nos do mal. Amém.
1: Ave Maria, cheia de graça, o Senhor é convosco. Bendita sois vós entre as mulheres, e bendito é o fruto do vosso ventre, Jesus.
0: Santa Maria, Mãe de Deus, rogai por nós, pecadores, agora e na hora da nossa morte. Amém.
1: Ave Maria, cheia de graça, o Senhor é convosco. Bendita sois vós entre as mulheres, e bendito é o fruto do vosso ventre, Jesus.
0: Santa Maria, Mãe de Deus, rogai por nós, pecadores, agora e na hora da nossa morte. Amém.
1: Ave Maria, cheia de graça, o Senhor é convosco. Bendita sois vós entre as mulheres, e bendito é o fruto do vosso ventre, Jesus.
0: Santa Maria, Mãe de Deus, rogai por nós, pecadores, agora e na hora da nossa morte. Amém.
1: Ave Maria, cheia de graça, o Senhor é convosco. Bendita sois vós entre as mulheres, e bendito é o fruto do vosso ventre, Jesus.
0: Santa Maria, Mãe de Deus, rogai por nós, pecadores, agora e na hora da nossa morte. Amém.
1: Ave Maria, cheia de graça, o Senhor é convosco. Bendita sois vós entre as mulheres, e bendito é o fruto do vosso ventre, Jesus.
0: Santa Maria, Mãe de Deus, rogai por nós, pecadores, agora e na hora da nossa morte. Amém.
1: Ave Maria, cheia de graça, o Senhor é convosco. Bendita sois vós entre as mulheres, e bendito é o fruto do vosso ventre, Jesus.
0: Santa Maria, Mãe de Deus, rogai por nós, pecadores, agora e na hora de nossa morte. Amém.
1: Ave Maria, cheia de graça, o Senhor é convosco. Bendita sois vós entre as mulheres, e bendito é o fruto do vosso ventre, Jesus.
0: Santa Maria, Mãe de Deus, rogai por nós, pecadores, agora e na hora da nossa morte. Amém.
1: Ave Maria, cheia de graça, o Senhor é convosco. Bendita sois vós entre as mulheres, e bendito é o fruto do vosso ventre, Jesus.
0: Santa Maria, Mãe de Deus, rogai por nós, pecadores, agora e na hora da nossa morte. Amém.
1: Ave Maria, cheia de graça, o Senhor é convosco. Bendita sois vós entre as mulheres, e bendito é o fruto do vosso ventre, Jesus.
0: Santa Maria, Mãe de Deus, rogai por nós, pecadores, agora e na hora da nossa morte. Amém.
1: Ave Maria, cheia de graça, o Senhor é convosco. Bendita sois vós entre as mulheres, e bendito é o fruto do vosso ventre, Jesus.
0: Santa Maria, Mãe de Deus, rogai por nós, pecadores, agora e na hora da nossa morte. Amém.
1: Glória ao Pai, ao Filho e ao Espírito Santo.
0: Como era no princípio, agora e sempre. Amém.
1: Ó meu bom Jesus, perdoai-nos, livrai-nos do fogo do inferno. Elevai as almas todas para o céu. E socorrei principalmente as que mais precisarem. Nossa Senhora de Fátima e São Francisco,
0: rogai por nós. É no terceiro mistério gozoso, onde contemplamos
1: o nascimento do menino Jesus.
0: Pai nosso que estais no céu, santificado seja vosso nome. Venha a nós o vosso reino. Seja feita a vossa vontade, assim na terra como no céu.
1: O pão nosso de cada dia nos dai hoje, perdoai as nossas ofensas, assim como nós perdoamos a quem nos tem ofendido. E não nos deixeis cair em tentação, mas livrai-nos do mal. Amém.
0: Ave Maria, cheia de graça, o Senhor é convosco. Bendita sois vós entre as mulheres, e bendito o fruto do vosso ventre, Jesus.
1: Santa Maria, Mãe de Deus, rogai por nós, pecadores, agora e na hora de nossa morte. Amém.
0: Ave Maria, cheia de graça, o Senhor é convosco. Bendita sois vós entre as mulheres, e bendito o fruto do vosso ventre, Jesus.
1: Santa Maria, Mãe de Deus, rogai por nós, pecadores, agora e na hora de nossa morte. Amém.
0: Ave Maria, cheia de graça, o Senhor é convosco. Bendita sois vós entre as mulheres, e bendito o fruto do vosso ventre, Jesus.
1: Santa Maria, Mãe de Deus, rogai por nós, pecadores, agora e na hora de nossa morte. Amém.
0: Ave Maria, cheia de graça, o Senhor é convosco. Bendita sois vós entre as mulheres, e bendito o fruto do vosso ventre, Jesus.
1: Santa Maria, Mãe de Deus, rogai por nós, pecadores, agora e na hora de nossa morte. Amém.
0: Ave Maria, cheia de graça, o Senhor é convosco. Bendita sois vós entre as mulheres, e bendito o fruto do vosso ventre, Jesus.
1: Santa Maria, Mãe de Deus, rogai por nós, pecadores, agora e na hora de nossa morte. Amém.
0: Ave Maria, cheia de graça, o Senhor é convosco. Bendita sois vós entre as mulheres, e bendito o fruto do vosso ventre, Jesus.
1: Santa Maria, Mãe de Deus, rogai por nós, pecadores, agora e na hora de nossa morte. Amém.
0: Ave Maria, cheia de graça, o Senhor é convosco. Bendita sois vós entre as mulheres, e bendito o fruto do vosso ventre, Jesus.
1: Santa Maria, Mãe de Deus, rogai por nós, pecadores, agora e na hora de nossa morte. Amém.
0: Ave Maria, cheia de graça, o Senhor é convosco. Bendita sois vós entre as mulheres, e bendito o fruto do vosso ventre, Jesus.
1: Santa Maria, Mãe de Deus, rogai por nós, pecadores, agora e na hora de nossa morte. Amém.
0: Ave Maria, cheia de graça, o Senhor é convosco. Bendita sois vós entre as mulheres, e bendito o fruto do vosso ventre, Jesus.
1: Santa Maria, Mãe de Deus, rogai por nós, pecadores, agora e na hora de nossa morte. Amém.
0: Ave Maria, cheia de graça, o Senhor é convosco. Bendita sois vós entre as mulheres, e bendito o fruto do vosso ventre, Jesus.
1: Santa Maria, Mãe de Deus, rogai por nós, pecadores, agora e na hora de nossa morte. Amém.
0: Glória ao Pai, ao Filho e ao Espírito Santo.
1: Como era no princípio, agora e sempre. Amém.
0: Ó meu bom Jesus,
1: perdoai-nos, livrai-nos do fogo do inferno. Elevai as almas todas para o céu, e socorrei principalmente as que mais precisarem.
0: Nossa Senhora de Fátima e São Francisco,
1: rogai por nós.
0: Quarto mistério gozoso, contemplamos
1: a apresentação de Jesus no templo. Pai nosso que estais no céu, santificado seja o vosso nome. Venha a nós o vosso reino, seja feita a vossa vontade, assim na terra como no céu.
0: O pão nosso de cada dia nos dai hoje, perdoai as nossas ofensas, assim como nós perdoamos a quem nos tem ofendido. E não nos deixeis cair em tentação, mas livrai-nos do mal. Amém.
1: Ave Maria, cheia de graça, o Senhor é convosco. Bendita sois vós entre as mulheres, e bendito é o fruto do vosso ventre, Jesus.
0: Santa Maria, Mãe de Deus, rogai por nós, pecadores, agora e na hora da nossa morte. Amém.
1: Ave Maria, cheia de graça, o Senhor é convosco. Bendita sois vós entre as mulheres, e bendito é o fruto do vosso ventre, Jesus.
0: Santa Maria, Mãe de Deus, rogai por nós, pecadores, agora e na hora da nossa morte. Amém.
1: Ave Maria, cheia de graça, o Senhor é convosco. Bendita sois vós entre as mulheres, e bendito é o fruto do vosso ventre, Jesus.
0: Santa Maria, Mãe de Deus, rogai por nós, pecadores, agora e na hora da nossa morte. Amém.
1: Ave Maria, cheia de graça, o Senhor é convosco. Bendita sois vós entre as mulheres, e bendito é o fruto do vosso ventre, Jesus.
0: Santa Maria, Mãe de Deus, rogai por nós, pecadores, agora e na hora da nossa morte. Amém.
1: Ave Maria, cheia de graça, o Senhor é convosco. Bendita sois vós entre as mulheres, e bendito é o fruto do vosso ventre, Jesus.
0: Santa Maria, Mãe de Deus, rogai por nós, pecadores, agora e na hora da nossa morte. Amém.
1: Ave Maria, cheia de graça, o Senhor é convosco. Bendita sois vós entre as mulheres, e bendito é o fruto do vosso ventre, Jesus.
0: Santa Maria, Mãe de Deus, rogai por nós, pecadores, agora e na hora de nossa morte. Amém.
1: Ave Maria, cheia de graça, o Senhor é convosco. Bendita sois vós entre as mulheres, e bendito é o fruto do vosso ventre, Jesus.
0: Santa Maria, Mãe de Deus, rogai por nós, pecadores, agora e na hora da nossa morte. Amém.
1: Ave Maria, cheia de graça, o Senhor é convosco. Bendita sois vós entre as mulheres, e bendito é o fruto do vosso ventre, Jesus.
0: Santa Maria, Mãe de Deus, rogai por nós, pecadores, agora e na hora da nossa morte. Amém.
1: Ave Maria, cheia de graça, o Senhor é convosco. Bendita sois vós entre as mulheres, e bendito é o fruto do vosso ventre, Jesus.
0: Santa Maria, Mãe de Deus, rogai por nós, pecadores, agora e na hora da nossa morte. Amém.
1: Ave Maria, cheia de graça, o Senhor é convosco. Bendita sois vós entre as mulheres, e bendito é o fruto do vosso ventre, Jesus.
0: Santa Maria, Mãe de Deus, rogai por nós, pecadores, agora e na hora da nossa morte. Amém.
1: Glória ao Pai, ao Filho e ao Espírito Santo.
0: Como era no princípio, agora e sempre. Amém.
1: Ó meu bom Jesus, perdoai-nos, livrai-nos do fogo do inferno, e levai as almas todas para o céu, e socorrei principalmente as que mais precisarem. Nossa Senhora de Fátima e São Francisco,
0: rogai por nós. E no quinto mistério gozoso, contemplamos
1: a perda e o encontro de Jesus.
0: Pai nosso que estais no céu, santificado seja vosso nome. Venha a nós o vosso reino. Seja feita a vossa vontade, assim na terra como no céu.
1: O pão nosso de cada dia nos dai hoje. Perdoai as nossas ofensas, assim como nós perdoamos a quem nos tem ofendido. E não nos deixeis cair em tentação, mas livrai-nos do mal. Amém.
0: Ave Maria, cheia de graça, o Senhor é convosco. Bendita sois vós entre as mulheres, e bendito o fruto do vosso ventre, Jesus.
1: Santa Maria, Mãe de Deus, rogai por nós, pecadores, agora e na hora de nossa morte. Amém.
0: Ave Maria, cheia de graça, o Senhor é convosco. Bendita sois vós entre as mulheres, e bendito o fruto do vosso ventre, Jesus.
1: Santa Maria, Mãe de Deus, rogai por nós, pecadores, agora e na hora de nossa morte. Amém.
0: Ave Maria, cheia de graça, o Senhor é convosco. Bendita sois vós entre as mulheres, e bendito o fruto do vosso ventre, Jesus.
1: Santa Maria, Mãe de Deus, rogai por nós, pecadores, agora e na hora de nossa morte. Amém.
0: Ave Maria, cheia de graça, o Senhor é convosco. Bendita sois vós entre as mulheres, e bendito o fruto do vosso ventre, Jesus.
1: Santa Maria, Mãe de Deus, rogai por nós, pecadores, agora e na hora de nossa morte. Amém.
0: Ave Maria, cheia de graça, o Senhor é convosco. Bendita sois vós entre as mulheres, e bendito o fruto do vosso ventre, Jesus.
1: Santa Maria, Mãe de Deus, rogai por nós, pecadores, agora e na hora de nossa morte. Amém.
0: Ave Maria, cheia de graça, o Senhor é convosco. Bendita sois vós entre as mulheres, e bendito o fruto do vosso ventre, Jesus.
1: Santa Maria, Mãe de Deus, rogai por nós, pecadores, agora e na hora de nossa morte. Amém.
0: Ave Maria, cheia de graça, o Senhor é convosco. Bendita sois vós entre as mulheres, e bendito o fruto do vosso ventre, Jesus.
1: Santa Maria, Mãe de Deus, rogai por nós, pecadores, agora e na hora de nossa morte. Amém.
0: Ave Maria, cheia de graça, o Senhor é convosco. Bendita sois vós entre as mulheres, e bendito o fruto do vosso ventre, Jesus.
1: Santa Maria, Mãe de Deus, rogai por nós, pecadores, agora e na hora de nossa morte. Amém.
0: Ave Maria, cheia de graça, o Senhor é convosco. Bendita sois vós entre as mulheres, e bendito o fruto do vosso ventre, Jesus.
1: Santa Maria, Mãe de Deus, rogai por nós, pecadores, agora e na hora de nossa morte. Amém.
0: Ave Maria, cheia de graça, o Senhor é convosco. Bendita sois vós entre as mulheres, e bendito o fruto do vosso ventre, Jesus.
1: Santa Maria, Mãe de Deus, rogai por nós, pecadores, agora e na hora de nossa morte. Amém.
0: Glória ao Pai, ao Filho e ao Espírito Santo.
1: como era no princípio, agora e sempre. Amém.
0: Ó meu bom Jesus,
1: perdoai-nos, livrai-nos do fogo do inferno, elevai as almas todas para o céu, e socorrei principalmente as que mais precisarem.
0: Nossa Senhora de Fátima e São Francisco,
1: rogai por nós.
0: Infinitas graças vos damos, soberana rainha, pelos benefícios que todos os dias recebemos de vossas mãos liberais. Dignai-vos agora e para sempre tomar-nos debaixo de vosso poderoso amparo, e para mais nos obrigar-nos, vos saudamos com uma salve rainha.
1: Salve rainha.

0: e chorando nesse vale de lágrimas. Eia, pois, advogada nossa, esses vossos olhos misericordiosos a nós volveis. E depois desse desterro, mostrai-nos Jesus, bendito o fruto do vosso ventre. Ó clemente, ó piedosa, ó doce sempre Virgem Maria,
1: rogai por nós, Santa Mãe de Deus,
0: para que sejamos dignos das promessas de Cristo.
1: Juntos rezamos o Santo Terço, que possamos ficar com as bênçãos de Deus e proteção de Nossa Senhora. Em nome do Pai, do Filho e do Espírito Santo. Amém. Paz e bem.
0: Santa alegria.
1: Louvado seja o nosso Senhor Jesus Cristo.
0: Para sempre seja louvado.
2: 4 horas e 44 minutos.

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1: Olá, bom dia, muito bom dia. Amanhã de domingo, hoje é dia 4 de outubro, dia de eleições no Brasil, gente. Bom dia. Bom dia, paz e bem. A tua Rádio Fátima preparando uma grande cobertura deste primeiro turno das eleições, dia de votação em todo o Brasil. Hoje é o dia de número 277, faltando 88 dias para acabar o ano. Dia Mundial dos Animais, Dia Mundial da Natureza. No Brasil, Dia Nacional do Agente Comunitário de Saúde, Dia Nacional do Médico do Trabalho, Dia Nacional do Agente de Segurança Socioeducativo, Dia do Barman. Hoje é feriado em vários locais do Brasil, porque é aniversário da data, né? O do padroeiro São Francisco de Assis, Paulo Afonso na Bahia, São Francisco de Assis aqui no Rio Grande do Sul, Ariquemes em Rondônia, Ilha Solteira e Taubaté em São Paulo também. Né? Muitos municípios aí comemorando o dia do seu padroeiro São Francisco de Assis. O Tá Na Hora está no ar, gente. Um bom dia a todos, abrindo por aqui com os Monarcas. Paz e bem, bom dia, forte abraço.
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1: Neste dia 4 de outubro, um grande santo, São Francisco de Assis. Francisco de Assis, convertido a Cristo em sua juventude, toma ao pé da letra as palavras do Santo Evangelho e faz de sua vida uma imitação de Cristo pobre, todo empenhado em cumprir a vontade do Pai. Francisco afasta-se do antigo e tradicional conceito de vida monástica. Cria uma fraternidade. As grandes ordens franciscanas que dele têm origem, os frades observantes, os conventuais e os capuchinhos, encontram em Francisco, mais que uma regra, um estilo de vida. A forma de santidade vivida por Francisco difundiu-se pelo mundo através da ordem franciscana secular. Poucos homens tiveram tanta influência na sociedade de seu tempo. Sua visão otimista é expressa no Cântico das Criaturas. Seu amor à pobreza, seu espírito evangélico e reformador, em plena adesão à Igreja, são mensagens vivas para o mundo atual. Em 1999, a Times, revista norte-americana, elegeu São Francisco como o homem do século XX. Ele nasceu em Assis, na Itália, em 1182 e morreu em 1226, com 44 anos de idade. 4 de outubro, São Francisco de Assis.
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3: 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Bom dia, gente, tá na hora aqui na tua Rádio Fátima, paz e bem.

0: 13 graus. 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
1: 13 graus.
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1: Vamos seguindo nessa manhã. Um abraço lá pro meu amigão, o Roberto Silva, no bairro Coab. Bom dia, um abraço pro Pelé, Terezinha Fiat, o Odair, no bairro São João, o Sadia, Dona Almira, em Campestre da Serra, ouvindo a gente. Um bom dia para vocês. Um abraço, gente. Bom dia. Hoje é o terceiro dia da novena, gente, hoje à noite, né, com Maria, o tema com Maria, comunidades comprometidas com a vida plena. Será celebrante o Frei Francisco Pazinato hoje à noite, portanto, neste domingo, 7 da noite, na novena da festa de Nossa Senhora de Fátima. Vamos seguindo aqui na programação, quero mandar um abraço também lá pro João Fiat da Fazenda do Tigre, bom dia pro Ari Bueno e a Clarice na Capela do Caravaggio, meu amigo José Fontana e a Dona Mercedes, bom dia pro tio Podarírio Maciel, Dona Maria de Lourdes, obrigado pela companhia, bom dia pro meu amigão Biônico, um abraço Biônico, bom dia pro Gelson Vaninho, Joãozinho lá no bairro Franciose, também na audiência, vamos trazendo por aqui os serranos, depois Berenice Azambuja.
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0: votos foram registrados eletronicamente, aproximadamente um terço do eleitorado da época. A expansão foi rápida. Em 1998, dois terços dos eleitores já haviam votado eletronicamente. E nas eleições de 2000, todo eleitorado brasileiro passou a utilizar o sistema eletrônico. A mudança também alterou radicalmente o tempo necessário para conhecer os resultados. Antes da informatização, a contagem manual podia levar dias ou até semanas. Com a votação eletrônica, a apuração passou a ser concluída muito mais rapidamente, permitindo a divulgação dos resultados no próprio dia da eleição. E justamente, nesse ano de 2026, a urna eletrônica completa 30 anos. Portanto, quando o eleitor brasileiro digita seus números e confirma o voto, está participando de uma tecnologia que já atravessou 3 décadas de eleições. Essa é a nossa curiosidade de hoje. Eu volto amanhã com muito mais.
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2: Vamos seguindo aqui na programação. Bom dia. 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Bom dia. Uma ótima manhã para você na companhia aqui da tua Rádio Fátima.

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1: Olá, amigos e caros ouvintes. No domingo, a estabilidade segue atuando também e há condições ainda no domingo para temporais aqui na região da Serra e Campos de Cima da Serra. E olha, pessoal, assim, ó, ao longo da semana que vem não tem jeito. Praticamente toda semana vai ter um tempo instável predominando. Não que a gente vai ter chuva o tempo todo, não. Mas nós não vamos ter aqueles dias de tempo mais firme. Semana que vem, possivelmente ao longo da semana e no próximo final de semana, é uma atmosfera bem estável que vai predominar na nossa região. Com a previsão do tempo, Kátia Valente.
0: Treze graus. 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
4: 5:22.
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4: 13 graus.
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14: Deixa eu mandar um bom dia pra Marlene, minha amiga ali no bairro Planalto. Bom dia pro tio Mica, lá em Bom Jesus, e toda a família. Um abraço a Neura Trentinha ali no bairro Borges. Bom dia, um abração pro tio Zé Guedes, tio Ari Piton. Bom dia. Bom dia, um abraço pro Ari Silveira e a dona Juraci no bairro Imperial. O Ari Long e a dona Lourdes. Alô, meu amigo Aristides Bobsin. Bom dia pro Sonera, alô pro Diomar Padilha em Bom Jesus, seu Aristides Costa, um abraço. Bom dia pra Veloni, minha amiga, minha parente, a Veloni, ouvindo a gente aqui no centro de Vacaria, um abraço a todos, né? Também pro Dorbélio, pra Ivone, pro Zé, pro Renato Pontel, o Antônio e a Célia Pontel, um bom dia. O Flori Reis lá em Bom Jesus, tio Assis Lopes, um abraço. Bom dia, meu amigo Irineu Magro, também na audiência. Um abração pra vocês, tudo de bom. O seu Dimas e a dona Mercedes lá na Santa Luzia. Grande abraço pra vocês, gente. Paz e bem.
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0: 13 graus.
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4: 5:36.
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4: 13 graus.
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0: Queridos aniversariantes do Clube da Amizade, hoje é um dia muito especial. O dia do aniversário de vocês. Parabéns pelo dom da vida. Que Deus cuide de cada um de vocês e que, junto com a família, a vida possa ser celebrada.
1: Parabéns e felicidade a você, aniversariante do dia 4 de outubro. Em Monte Alegre dos Campos, Ana Carolina Maciel Deon recebe os parabéns dos pais, irmãos e avós. Em Campestre da Serra, Cleude Salete Jaqueline recebe os parabéns do esposo Zulmiro e dos filhos. Em IP, Éder César Pelim recebe os parabéns dos pais Nivaldo, Helena e da Mananália. Em Monte Alegre dos Campos, Persílio Carnizela Dutra recebe os parabéns dos filhos e netos. Em Vacaria, Valdete Maciel de Almeida recebe os parabéns do esposo Wilson, dos filhos William e Liniker, das noras Bárbara e Tatiane, dos netos Lucas, Luísa, Antônia e Aurora e da irmã, agente Gorete Gomes Maciel. Felicidade a você, aniversariante. Receba o carinho da tua Rádio Fátima.
0: Parabéns a todos vocês. Feliz aniversário e fique com a bênção de Deus, Pai, Filho e Espírito Santo. Amém. Paz e bem.
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3: Hoje contarei um pouco da história da dupla Leôncio e Leonel. Benedito Leôncio nasceu no dia 11 de fevereiro de 1932, em Itaju, no interior de São Paulo, e faleceu no dia 15 de novembro de 2002, em Bariri, também São Paulo. Guido Leonel nasceu no dia 14 de dezembro de 1934, em Itaju, São Paulo, e faleceu em 27 de abril de 2013. Os irmãos nasceram na roça e foram ajudando os pais no plantio do café. Não abriram mão de cantar e tocar a viola. Iniciaram a carreira na década de 50, usando o nome de Irmãos Leonel. Tonico, da dupla Tonico e Tinoco, batizou a dupla como Leôncio e Leonel. Seu primeiro disco veio em 1956, ainda em 78 rotações. Foram 52 lançamentos ao longo da carreira, entre compactos e LPs. Sucessos que destacarei aqui: Casinha de Aço, Vai de Roda, Mãe de Assassino, As Duas Joias, e vamos ouvir Leôncio e Leonel.

0: 13 graus.
1: Gente, amiga, finalizando essa o Tá Na Hora de hoje, né? Daqui a pouquinho tem o programa Caminhos da Fé e daqui a pouquinho a gente começa a nossa cobertura das eleições 2026. A tua Rádio Fátima acompanhando as eleições, estaremos até a noite aí atualizando os destaques para você, tá? Um abraço, meu amigo Joel de Jesus, lá em Montes Capões. Bom dia, o tio Lourenço Escolaro. Bom dia, Manuel Luiz Couto Baladão, o seu Nilvo e a dona Lorena Consorte. Bom dia, o tio Ilares e a Maria da Graça, o Laurindo Riva no Capão da Herança, o Nereu Moraes ali no bairro Santa Cruz, tio Gilberto Ferreira, um abraço. Bom dia, Velocino e a Nedir Zardo. Um abração a todos vocês, gente. Paz e bem a todos e um ótimo domingo. Tudo de bom a todos, boa votação a todos. Paz e bem.
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2: 5 horas e 53 minutos. 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
2: 6:13.
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2: 13 graus.
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0: sempre aos domingos e que estão sintonizados em uma das emissoras nas áreas de cobertura aqui da Rede Tua Rádio, em Caxias do Sul, Lagoa Vermelha, Veranópolis, Garibaldi, Vacaria, Marau e Soledade. Esta é a Tua Rádio, presente na tua história. Começamos com as informações do Vaticano.
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2: À présent, sa sainteté va saluer en italien les francophones.
3: A catequese do Papa Leão XIV, na audiência geral desta quarta-feira, recordou a recente viagem apostólica do pontífice à França, de 25 a 28 de setembro. Fiquei tocado pelo fervor e pelo entusiasmo com que fui acolhido, disse ele, na saudação aos peregrinos de língua francesa presentes na Praça São Pedro.
4: Sono rimasto colpito dal fervore e dall'entusiasmo con cui sono stato accolto in Francia. Rendo grazie a Dio.
3: Dou graças a Deus e rezo para que os pastores continuem correspondendo às expectativas dos fiéis, especialmente as dos jovens.
4: Vi benedico di cuore.
3: De fato, ao recordar a vigília com a nova geração no Stade de France, o Papa disse o quanto o encontro revelou a fé viva daqueles que amam Jesus, enquanto a missa em Paris mostrou sinais da verdadeira reconstrução da igreja na França, confirmados pelo expressivo número de novos batizados. Aos peregrinos de língua espanhola, Leão falou da etapa de Lourdes e do cuidado da Mãe da Igreja, que dá esperança a quem sofre no corpo e no espírito, confirmando que toda a vida humana conserva uma dignidade inviolável.
4: Pedimos ao Senhor, por intercessão de Nossa Senhora de Lourdes, que mantenha encendida em nós a lâmpada da fé.
3: Peçamos ao Senhor, por intercessão de Nossa Senhora de Lourdes, que mantenha acesa em nossos corações a lâmpada da fé, da esperança e da caridade, e que sejamos um em Cristo para que o mundo possa crer nele.
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0: Vamos agora à participação do Frei Bruno Glab.
5: Amigos e amigas que nos acompanham semanalmente em nossa reflexão bíblica, a nossa saudação de paz e bem. 27º domingo do tempo comum. O evangelho de hoje é Mateus capítulo 21, do versículo 33 até o 43. É a parábola da vinha arrendada. A vinha é a obra de Deus confiada ao povo de Deus. Este povo devia produzir bons frutos, isto é, amor, justiça, bondade, misericórdia. Jesus se dirige aos líderes religiosos do seu tempo, isto é, os sumos sacerdotes, os anciãos, ou seja, as lideranças. O texto está em estreita relação com a primeira leitura da missa de hoje, isto é, Isaías capítulo 5, versículo 1 até o 7. Uma pequena mudança de perspectiva. Mas Isaías diz que a vinha é Israel e Judá. Deus esperava frutos de justiça, mas colheu injustiça. Esperava bons frutos, mas colheu iniquidade. Em outras palavras, esperava boas uvas, mas colheu uvas selvagens. A vinha da qual Jesus fala também é Israel, isto é, o povo de Deus. O dono da vinha é Deus. Os vinhateiros, ou aqueles que arrendaram a vinha, são os líderes religiosos, sacerdotes, anciãos, doutores da lei, etc. Eles eram os responsáveis para que a

0: vinha produzisse bons frutos de justiça, de amor, paz, etc. Os servos enviados para receber esses frutos são os profetas que chamavam o povo de volta à conversão. Mas os profetas nunca foram muito bem recebidos. Poderíamos aqui citar Elias, Eliseu, Amós, Jeremias e tantos outros. O filho morto pelos arrendatários é Jesus Cristo. Assim, os arrendatários não só deixaram de pagar a porcentagem dos bons frutos, mas perseguiram os profetas e mataram o filho. Eles fecharam a via de comunicação com Deus, rejeitando e matando o filho. Eles cortaram o canal de graça que vem de Deus. O próprio Jesus diz: eu sou o caminho, a verdade, a vida. Ninguém vai ao Pai se não for por mim. Lemos isto no Evangelho de São João, capítulo 14, versículo 6. O que sobra para quem rejeita Jesus? Assim, a pedra rejeitada se tornou pedra angular de uma nova construção, ou seja, quando Jesus ressuscita, inicia uma nova construção, aquilo que nós chamamos de igreja. A vinha, obra de Deus, foi retirada das mãos das autoridades religiosas judaicas e confiada a um outro povo, isto é, a igreja, formada por todos os povos, para produzir os frutos que Deus espera. O que Mateus quis dizer com esta história? Primeiro, nos anos 80, quando ele escreve seu evangelho, a maioria já não era formada por judeus, os primeiros arrendatários, mas eram os gentios, isto é, os outros vinhateiros. Não importa ser judeu ou gentio, importa produzir bons frutos e acolher o filho enviado pelo Pai. Em segundo lugar, Mateus quer instar os cristãos dos anos 80, que já estavam assim um pouco esfriados, a não repetir os erros dos primeiros arrendatários, isto é, produzir bons frutos para Deus. Eu e você somos estes novos arrendatários que precisamos produzir os frutos que Deus de nós espera: amor, justiça e bondade. A todos e a todas, nossa saudação de paz e bem.
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Gente, esse é o momento Despertai. Que bom que estamos juntos mais uma vez. Eu espero que também você nos ajude a divulgar para que outras pessoas escutem nesta emissora, nesta mesma hora. E assim nós vamos ajudando a anunciar a palavra, o pensamento, a mensagem de esperança. Queria falar hoje sobre a importância de questionar o relacionamento. O que significa isso? Seja num relacionamento que nem mesmo começou, num relacionamento que já vem há muitos anos sem sair do lugar, num relacionamento que se mostra falido, não continue a viver de ilusões, tome alguma decisão, busque o diálogo, converse sobre as coisas que incomodam, encare a realidade, veja se o seu relacionamento está ajudando a se sentir verdadeiramente vivo, viva. Estar ao lado de alguém e manter esse relacionamento não isenta você e o seu parceiro de se questionarem. Qual é a questão que tem que fazer? O que esse relacionamento tem trazido para a nossa vida? É um grande engano não querer dizer aquilo que se sente para tentar manter um relacionamento tranquilo. Alguns chegam a optar pelo silêncio. Então eles dizem, é melhor eu não dizer nada. Que grande engano. No desejo de manter a paz sonhada ou pelo medo da verdade que só o diálogo pode revelar, deixaram-se conduzir para um divórcio emocional. Estão divorciados, mas juntos. E as pessoas que se sentem presas em casamentos infelizes costumam se sentir miseráveis. Os casamentos que duram nem sempre são desprovidos de conflitos. Alguns casais brigam, mas também cobrem um ao outro de afeto. Outros casais nunca levantam a voz, mas também raramente elogiam ou acariciam um ao outro. Se a gente pergunta a casais de uma relação duradoura qual o segredo, um dos segredos é conversar sobre tudo. Questione o seu relacionamento. Os tombos mais altos são aqueles que nunca ventilaram a hipótese de uma decepção ou ruptura. Parta da realidade, pois ninguém neste mundo está imune a quedas. Para que questione o seu relacionamento. Uma briga, uma discussão, não precisam necessariamente ser o fim de uma relação. A dúvida conversada é muito mais saudável do que a certeza cega e ilusória. Caro ouvinte, pense nisso. Curta a nossa página no Facebook e aí vai receber diariamente outras mensagens.

0: forte abraço, um ótimo fim de semana. Deus te abençoe e te guarde. Em nome do Pai, do Filho e do Espírito Santo. Amém.
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1: Conselhos de São Francisco da pobreza em espírito. Bem-aventurados os pobres de espírito, porque deles é o reino dos céus. Muitos há que são zelosos na oração, no culto divino, e praticam muito abstinência, mortificação corporal. Mas por causa de uma única palavra que lhes pareça ferir o próprio eu, ou de alguma coisa que se lhes tire, logo se mostram escandalizados e perturbados. Estes não são pobres em espírito, pois quem é deveras pobres em espírito, odeia a si mesmo e ama os que lhe batem na face. Ser pobre em espírito é dar espaço para Deus, meu irmão, minha irmã, seja um franciscano, seja uma franciscana, paz e bem.
2: Faremos agora uma breve pausa. Voltamos daqui a pouquinho.

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2: 6:33.
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2: 13 graus.
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0: Estamos de volta com o Caminhos da Fé nessa manhã de domingo. Hoje é dia 4 de outubro e a gente está de volta já para falar de uma ação da Campanha da Fraternidade 2026 na cidade de Marau.
1: E a gente entra agora aqui na programação para falar sobre religião. Hoje, conversando aqui sobre a Campanha da Fraternidade 2026. Para isso, eu tenho aqui junto comigo o Frei Edmar de Azevedo e também com o Jandir Dalpiaz, ele que é associado da MPD. Começando aqui primeiro contigo, Frei, bem-vindo à nossa programação.
2: Muito obrigado, paz e bem, Júlia.
1: Paz e bem. Frei, todos os anos a gente tem, né, a Campanha da Fraternidade. Como que vai funcionar em 2026?
2: Bom, então a Campanha da Fraternidade esse ano, né? Todo ano ele tem um assunto que trabalha alguma questão social também que a gente precisa dar uma atenção. E esse ano, então, o tema da campanha, que foi lançado na quaresma, é fraternidade e moradia, né? E o lema da campanha esse ano, então, ele veio morar entre nós. A gente trabalhou bastante esse tema na campanha na quaresma, né? Quando foi lançado a campanha da fraternidade. E esse ano, essa campanha, ela tem o objetivo, então, de despertar essa consciência sobre o direito à moradia digna, né, como uma expressão de fé, né, e exigir políticas públicas contra, então, essa questão que nós temos a dificuldade da moradia digna no Brasil. Todo ano a gente trata um assunto, né, e esse ano, então, especialmente a moradia, né, junto com a campanha da fraternidade. E nós sabemos as dificuldades que nós temos não só em Marau, mas no Brasil, sobre a questão da moradia. E esse ano, então, junto com a associação, a gente resolveu fazer essa provocação, né? Essa provocação para a comunidade, para as nossas comunidades, de tratar esse assunto de uma forma mais prática, junto, então, com as comunidades e com as dificuldades que cada comunidade poderia ter.
1: Perfeito. Jandira, vamos falar um pouquinho também sobre, é a primeira vez, então, né, que a paróquia faz essa parceria com a MPD. Como que vai funcionar essa parceria? E primeiramente, bem-vindo aqui à nossa programação.
3: Bom dia, Júlia. Bom dia, Frei Edmar. Bom dia a todos os ouvintes que nos acompanham, né, através da tua Rádio Alvorada. Realmente, que nem o Frei Edmar comentou, eu me lembro que o Frei Laércio, aí, quando foi lançada a campanha da fraternidade, nos provocou dizendo, olha, qual é a ação, o gesto concreto que nós podemos realizar, né, nesta campanha da fraternidade como, né, como igreja, como entidade e também, né, com o olhar para o tema da campanha da fraternidade, que é moradia digna. E a gente pensou também moradia digna, por que não dizer moradia digna com acessibilidade? Então, essa provocação, ele disse, ó, nós podemos fazer, escolher uma família. E como nós da associação já fizemos uma edição, né, dessa ação que visa dar condições, lá na, principalmente para as famílias PCDs, a gente disse para o Frei Laércio, olha, nós temos um conjunto de famílias que elas precisam e nós estamos levantando os dados e que elas se encaixariam nessa ação. Então, ao invés de uma, nós sugerimos que fosse pego um conjunto. Então, são 16 famílias, uhum, e que nós propusemos, então vamos ampliar. E a gente começou a conversar, pensando em estratégias, pensando em como levar esse plano adiante. Então, a gente... junto com o Frei Edmar, com o Frei Laércio, com a associação também, a gente viu que é possível sim, e que nós temos toda essa capacidade também de oportunizar, né, uma moradia mais digna e para essas pessoas que tanto precisam. Então nós estamos aqui, esse projeto, ele tem algumas partes, né? Nós fizemos o levantamento das famílias, nós temos a engenheira Maria Elizabeth Tramontina Bete, né, que ela está fazendo o levantamento técnico de projeto em cada residência. A semana que vem ela já conclui. E Depois a gente vai fazer a parte mais operacional, que é a parte de campo, né? A parte de lá com as próprias famílias. Então acho que o Frei Edmar também pode dar mais elementos a respeito de como é que vai ser a próxima fase, e depois, se precisar, eu complemento.
1: Perfeito, Frei Edmar. Então são várias etapas, né, que devem ser construídas junto com a comunidade. Nessas 16 famílias, como que foi para escolher elas, e agora como que esse trabalho vai se desenvolver? A gente sabe que cada família tem um pedido próprio, né? Tem uma realidade diferente. Como que funciona?
2: Então, essas 16 famílias, elas foram, na verdade, selecionadas, né, através da associação, e apresentadas para a paróquia, juntamente com a comunidade que ela faz parte, né? A ideia, então, a partir desse primeiro movimento que foi feito, o levantamento, agora, então, a gente vai entrar em contato com as comunidades, com as diretorias, com os membros de cada comunidade aonde essa família faz parte, onde essa família habita. A ideia, além da questão física, de ajudar na estrutura, é também despertar que a comunidade conheça, né? Tornar essas pessoas visíveis na comunidade e fazer com que a comunidade também participe dessa construção, né? Não uma construção somente física, mas com ideias, com uma solução, para que a família também se sinta participativa na comunidade. Então, a gente dar visibilidade para essas famílias, além da questão física, mas também a questão religiosa, né? Então, saber que essa pessoa existe na comunidade, saber que essa pessoa pode fazer parte da comunidade a partir também dessa integração. Claro que a comunidade, ela vai estar participando da construção, né? Cada comunidade com a sua demanda, né? Algumas comunidades com uma questão mais prática, mais fácil de ser resolvidas, algumas que vai demandar um pouquinho mais de conversa, que vai demandar um pouquinho mais de empenho da comunidade, né? Mas não olhando somente para a questão financeira, mas por uma solução que seja mais fácil. E para isso também a gente já fez, então, através da Pascom da paróquia, né? A gente já disponibilizou, então, um card que foi lançado, né? Onde a gente vai ter essa consciência da campanha da fraternidade, mas também a gente vai trabalhar com valores, quem quiser ajudar, né, valores que vão ser arrecadados numa conta específica da associação, e também pessoas que queiram prestar algum serviço, que tenham alguma habilidade, né, tanto na questão da construção, quanto na questão prática, a gente vai arrecadar e ajudar, enfim, nessa questão da mão de obra também. Esse card, ele já foi disponibilizado, então, né, nas redes sociais da paróquia, junto com uma conta, né, então, para doação em nome da associação, que depois vai ser, então, separado e visto cada necessidade. Não sei se, Jandir, mais alguma coisa a nível da questão dos passos, né?
3: Frei Edmar e Júlia, eu acredito que nós, cristãos, né, seguidores de Cristo, eu acho que nós temos o compromisso e com as pessoas, com aqueles que mais precisam e com os pequenos. Então, essa é o olhar também da associação, que ela se preocupa também, assim, com uma visão sistêmica dos seus associados. Não é somente a deficiência, mas é aquilo que possa contribuir com a dignidade, com a promoção do ser humano, com aquilo que eleva a nossa humanidade. Então, assim, que tipo de reformas, né, são essas que a gente vai fazer? São pequenos ajustes, são pequenas, vamos dizer assim, obras, que não vai demandar de um volume grande de recursos. Eu vou citar, por exemplo, assim, um corrimão.
1: Uhum.
3: Um ajuste, por exemplo, porque a cadeira de rodas não acessa ao banheiro para tomar banho, para um cadeirante. É uma rampa de acesso, é o telhado que está caindo, é um pedaço de calçada que falta, que a cadeira tem dificuldade de passar. Então, são pequenos ajustes que vão, né, proporcionar maior comodidade e maior bem-estar, né, para essas famílias. O que a gente vai precisar, assim, para fazer a efetivação, e isso eu acho que, Frei Edmar, é o nosso grande desafio, é fazer com que a comunidade também se sinta parte, que ela olhe para aqueles também que convivem, que fazem parte da comunidade e que muitas vezes assim são invisíveis. Eles estão ali, têm uma vida social assim muito pouco participativa, porque ainda infelizmente tem muito preconceito, ainda infelizmente tem muitas barreiras que precisam ser vencidas, né, para que essas pessoas também sejam consideradas pessoas, um cidadão com sua dignidade assim plena, com seus exercícios da sua cidadania, que ele seja, né, participante da sua própria comunidade. E eu acho que o espírito é que a comunidade se envolva e que a gente possa demonstrar esse nosso compromisso de solidariedade numa ação efetiva, né? Porque a fé sem obras é morta. Então a gente quer fazer com que a comunidade também possa demonstrar, através de um exemplo concreto, a sua solidariedade para com essas pessoas. Então, temos mais algumas outras partes aí que, né, depois vem a parte mais operacional, mas aí que vai estar ligada diretamente à parte mais técnica, a engenheira, né, é uma excelente profissional, um abraço para a engenheira Beth, que ela vem acompanhando na sua segunda edição, e tenho certeza depois a gente vai conversar com a comunidade, vai conversar com as famílias e vai fazer tudo, e no final a gente vai fazer a prestação de contas devidas, como é praxe da própria associação.
1: Jandira, agora para quem está escutando aqui a entrevista e tem algum recurso, quer também dar esse valor, sabe do benefício às famílias, como que funciona para entrar em contato com vocês, mandar uma mensagem ou também, né, para fazer esse Pix? Eu sei que o Pix é uma chave telefone, já dá para passar. Você, nosso ouvinte, está aqui escutando, já anota a chave Pix. Então, Frei, pode passar aqui para a gente?
2: Sim, então quem também deseja ajudar, né, quem deseja fazer parte desse projeto, pode entrar direto em contato com a associação, né, através do Jandir, ou também na paróquia, né, vai ali com as meninas. Também nós temos uma chave Pix, então, para arrecadar os fundos para esse processo, que é o 54996661493. Essa chave Pix está em nome da Associação Marauense. Como o Jandir falou, então, a gente vai arrecadar os valores, né? E depois também prestar contas para a comunidade. Uma coisa muito importante, Júlia, de a gente falar, nós temos 16 famílias e a gente pode se questionar. Nós temos hoje na paróquia 55 comunidades, né? Então, vamos supor que seja uma família, mais ou menos duas por comunidade. Algumas comunidades não vão ter pessoas, né, que são assistidas ou que têm a necessidade. Mas elas também são convidadas a estar junto, né? Uhum. Então, as comunidades, as diretorias, os grupos, né, também podem procurar os grupos de jovens, também podem fazer a sua ação. Então, as comunidades que desejarem também, depois a gente vai passar no conselho, né, as comunidades que desejarem também procurem a associação, procurem a paróquia, não só pela questão do valor, né, mas a questão de estar envolvido com o projeto da paróquia. Então, as comunidades que não tiverem uma pessoa que more na sua comunidade, né, então elas também podem procurar através do Pix ou na Secretaria Paroquial também.
1: Perfeito. Frei Edmar, muito obrigada por estar aqui. Com certeza vamos, a partir dos próximos passos, das próximas etapas, ir também retomando esse assunto e trazendo mais detalhes. Obrigada.
2: Muito obrigado, Júlia. Paz e bem. Obrigado, Jandir, também por essa parceria com a associação, onde a gente também vai colocando, né, a prática do ser cristão no dia a dia, né, na rua, onde a gente também deve estar.
1: Jandir, também deixar aqui nosso agradecimento, também um pouquinho fazer esse convite para que as pessoas, então, também acompanhem o trabalho da Associação Marauense da Pessoa com Deficiência, e um grande abraço.
3: Júlia, obrigado pela oportunidade, né, a tua rádio, sempre a nossa parceira ali, né, nessas causas, e que é uma causa... Eu sempre penso, né? Pensa bem, uma família que não tem nenhum tipo de deficiência e compara com uma família que tem, né, alguém com deficiência, vocês vejam bem o grau de dificuldade, as barreiras, a condição socioeconômica, enfim, um conjunto de coisas que muitas vezes, questões socioeconômicas que impedem essas famílias de ter uma condição de vida melhor. Então, nós temos, assim, nossa proposta, né, Frei Edmar, é desafiar nossa comunidade, fazer aflorar esse sentimento de solidariedade. Eu sei que é muito forte, Marau, eu tenho certeza que muitos vão se engajar nessa luta, e é uma luta, assim, que vai promover a dignidade do ser humano, né? Dar melhores condições. Então, a gente está muito feliz por essa campanha, essa parceria com a paróquia e com a tua rádio Alvorada. Tenho certeza que nós vamos ter êxito, porque eu acho que, em primeiro lugar, a vida, em primeiro lugar, a nossa humanidade, né? Ser solidário é o que nos... É o que a nossa humanidade é que nos faz a diferença naquilo que a gente pode... Fazer o mundo melhor, né? A gente tem condições de fazer muita coisa linda, muita coisa bonita, demonstrar o nosso amor, demonstrar que o que mais importa não é aquilo que a gente tem, mas aquilo que a gente é, a como a gente trata aqueles que mais precisam. Então, a nossa gratidão e o nosso convite que todos participem dessa ação. Muito obrigado.
1: Perfeito. Isso aí, a gente conversou agora então sobre a campanha da Fraternidade 2026 aqui com o Frei Edmar de Azevedo e também o Gentir Dalpiaz, ele que é integrante então da Associação Marauense da Pessoa com Deficiência. Eu volto agora para a programação. Júlia Berghetti Xavier para a emissora.
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6: 6:51.
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6: 13 graus.
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0: Esse é o Caminhos da Fé, aqui pela Rede Tua Rádio. Muito obrigado pela audiência de sempre. Estudos avançam para restauro da Catedral Nossa Senhora da Oliveira, em Vacaria.
1: Na última semana, em Vacaria, foi realizada uma reunião de alinhamento sobre o projeto de restauro da Catedral Nossa Senhora da Oliveira. Participaram do encontro o bispo diocesano de Vacaria, Dom Silvio Guterres Dutra, o pároco da Catedral, Padre Cláudio Precendo, integrantes do Conselho Paroquial e membros da equipe responsável pelo projeto de restauro. Um dos principais assuntos tratados foi a porosidade da pedra moura, um material que reveste a parte externa da igreja. O objetivo dos estudos é encontrar uma solução que contribua para reduzir a absorção de umidade e deterioração da pedra, ajudando a preservar tanto a estrutura externa quanto os espaços internos da igreja e prevenindo possíveis danos recorrentes da umidade, como surgimento de mofo e de outras deteriorações. Foi realizado um teste com produto importado da Alemanha, desenvolvido a partir de técnicas específicas de conservação. A aplicação foi feita diretamente em algumas pedras da catedral, enquanto um fragmento da pedra também foi levado para análise e testes complementares. A equipe responsável pelo estudo acompanhou o procedimento e posteriormente vai avaliar o comportamento do produto e os resultados obtidos, a fim de verificar a eficácia na proteção da estrutura contra a umidade. A iniciativa integra os estudos técnicos necessários para definir os procedimentos mais adequados à preservação da pedra e à conservação da catedral. A reunião representa mais uma etapa importante no processo de planejamento e preparação para o início dos serviços. Da tua Rádio Fátima de Vacaria, Fábia Schiller.
0: E agora as informações que chegam da Rádio Garibaldi.
2: No sábado, dia 26 de setembro, a Igreja Matriz São Pedro viveu um momento especial de fé e alegria com a celebração dos batizados. A celebração foi presidida pelo Frei Edson, com o apoio do Pastoral do Batismo, reunindo famílias e a comunidade para acolher as 16 crianças que, pelo sacramento do batismo, iniciam sua caminhada na fé e passam a fazer parte da comunidade cristã. Um momento de graça e renovação, celebrado com muita alegria junto às famílias, padrinhos e a toda a comunidade. Da tua Rádio Garibaldi, Eduardo Bacon da Silva.
3: Diocese em Comunicação, o seu informativo semanal com as notícias da Diocese de Caxias do Sul. Estamos no 27º domingo do tempo comum, dias 3 e 4 de outubro de 2026. E vamos aos destaques da Diocese ao longo da semana. Mais de 800 jovens celebram a 9ª Jornada Diocesana da Juventude em Flores da Cunha.
4: Alegria, fé, diversão e oração marcaram a 9ª Jornada Diocesana da Juventude, realizada neste sábado, 26 de setembro, em Flores da Cunha. Mais de 800 jovens, representantes de diversos movimentos, grupos e pastorais da Diocese de Caxias do Sul, estiveram reunidos para uma tarde de convivência, animação, formação e espiritualidade. A programação contou com momentos de catequese, que abordaram temas importantes para a juventude nos dias atuais, refletindo sobre os desafios de viver a fé em meio à realidade do mundo contemporâneo e sobre como os jovens podem permanecer firmes em sua caminhada cristã. Um dos momentos centrais da jornada foi a adoração ao Santíssimo Sacramento. Em meio ao silêncio de mais de 800 jovens, os participantes foram convidados a colocar-se diante de Jesus, presente na Eucaristia, em um momento de profunda oração e encontro com Cristo. Na sequência, foi celebrada a Santa Missa, presidida por Dom José Gislon, bispo da Diocese de Caxias do Sul, e concelebrada pelo Frei Jadir Segala, pároco da paróquia Nossa Senhora de Lourdes, de Flores da Cunha, e pelos demais sacerdotes presentes. Antes da bênção final, os jovens da região pastoral de Flores da Cunha realizaram a entrega da Cruz Peregrina, do ícone de Maria e da Capelinha de São Carlos Acutis, símbolo membros da Juventude da Diocese de Caxias do Sul ao Vicariato de Nova Prata. Os símbolos serão levados pelas comunidades da região durante a preparação para o Dia Nacional da Juventude, celebrado no mês de outubro. Após a missa, os jovens participaram de um momento de animação com o show nacional do DJ católico Alan Nunes. Com sua música eletrônica, o artista agitou o público e encerrou a jornada em clima de alegria, deixando também a expectativa para os próximos passos da juventude na diocese. Para o vigário-geral da Diocese de Caxias do Sul, Padre Leonardo Inácio Pereira, a JTJ foi uma oportunidade de fortalecer a comunhão entre os diferentes grupos e expressões juvenis da Igreja.
5: Então, com alegria, nós estamos aqui na JTJ da Diocese de Caxias do Sul, junto com 800 jovens que se inscreveram e alguns a mais que vêm, e também seus familiares, e está sendo um momento bastante importante. Fazemos comunhão com toda a Igreja, com o nosso Papa Leão, que também esteve ontem reunido em Paris com os jovens franceses. Nós aqui estamos ao redor de Cristo, reunidos com os jovens presentes em todo o território da nossa diocese. É uma alegria ver a diversidade dos jovens, de todos os grupos praticamente, e que fazem-se presentes aqui para valorizar a caminhada em conjunto. Caminhamos juntos, somos uma Igreja que percorre a mesma trilha e pretende chegar ao céu. Então é muito bonito ver a dinamicidade de cada um destes jovens. Tivemos já uma animação, agora os jovens estão nas catequeses, são 3 catequeses. Muitos jovens estão buscando o sacramento da reconciliação. E logo mais teremos um momento da adoração ao Santíssimo Sacramento, a Santa Missa e depois um show com um DJ aqui de nossa região. Uma alegria poder estar com todos aqui.
4: O bispo diocesano de Caxias do Sul, Dom José Gislon, esteve presente durante todo o evento e destacou a importância de promover momentos de formação e convivência para a juventude.
6: Estamos com a 9ª Jornada Diocesana de Juventude. Esse momento é tão bonito porque vemos o rosto jovem da diocese, da Igreja, as lideranças juvenis, acima de tudo, os jovens que estão fazendo também uma caminhada não só de formação do ponto de vista acadêmico, mas também de formação humana e espiritual. E eu creio que é sempre um momento importante para a sociedade, mas também para as instituições, para as igrejas, para a nossa Igreja, investir na formação dos jovens. Porque quando investimos na formação de um jovem, nós estamos investindo no futuro da sociedade como um todo, mas também no futuro da própria Igreja, formando lideranças que no amanhã assumirão também a missão dentro da Igreja, ajudando a Igreja a viver a sua missão no mundo. Eu creio que uma instituição que não investe nos jovens e não acredita nos jovens é sinal que já perdeu a esperança em relação ao futuro. Eu creio que muitos jovens trazem no silêncio do coração sonhos e esperança também em relação ao futuro. Como estamos ajudando os nossos jovens a cultivarem seus sonhos e alimentar a esperança em relação ao futuro? Como estamos ajudando os nossos jovens a serem protagonistas também de uma realidade nova na sociedade, no tempo de hoje, mas também se preparando para serem protagonistas no amanhã na nossa sociedade? Eu creio que o Papa Leão XIV tem falado constantemente, e assim como o Papa Francisco, de valorizar a questão dos jovens, a atuação dos jovens, e acima de tudo também motivando os jovens para que eles possam viver a dimensão da fé, mesmo em contextos muitas vezes fragilizados de família ou de comunidade ou de sociedade. Porque a fé é aquele pilar que dá sustento à vida da pessoa, de afrontar as realidades da vida que muitas vezes nos ferem na caminhada da vida. E podermos superar os momentos difíceis, mas também de sermos protagonistas na história através do nosso modo de agir, de pensar e de interagir na sociedade. Por isso louvamos e agradecemos a Deus por todos os jovens que se fazem presentes, mas também pelos catequistas, pelas congregações religiosas que vieram também mostrar o seu carisma aos jovens e pela dinâmica também das paróquias, onde os padres ajudam também os jovens a se encontrar, a manter o grupo de jovens e fomentando, acima de tudo, os jovens para que possam atuar também na vida das comunidades. A sociedade, ela precisa ver o rosto dos jovens e ela precisa sim ver os jovens atuando na sociedade, assumindo responsabilidade. porque podemos correr um risco de acharmos que os jovens não querem responsabilidade. E às vezes nós nos fechamos, não acreditamos nos jovens ou não confiamos nos jovens. Por isso não lhes entregamos responsabilidades, seja na família ou mesmo nas comunidades. Acreditar e, acima de tudo, ajudar os jovens também a poderem crescer com mais segurança e, acima de tudo, responsáveis também pelos seus atos, mas também para serem protagonistas na sociedade. Que Deus nosso Pai abençoe os nossos jovens, as famílias, as nossas comunidades, mas também todo o nosso povo de Deus a caminho. Em nome do Pai, do Filho e do Espírito Santo. Amém.
4: A JTJ é um evento anual que promove o encontro da juventude de toda a Diocese de Caxias do Sul, como sinal de comunhão e sinodalidade entre os diversos movimentos e grupos juvenis. Desde 2019, a atividade tornou-se itinerante, contemplando as comunidades das diferentes regiões pastorais da Diocese de Caxias do Sul. No próximo ano, o setor juventude da Diocese de Caxias do Sul completará 20 anos de criação. Para marcar a data, uma série de momentos está sendo preparada como forma de celebrar essa importante trajetória na evangelização da juventude diocesana.
3: Diocese de Caxias do Sul prepara o 46º Encontro Diocesano de Zeladoras de Capelinha. A Diocese de Caxias do Sul está preparando o 46º Encontro Diocesano de Zeladoras de Capelinhas, que está programado para o dia 12 de outubro, no Seminário Diocesano Nossa Senhora Aparecida, em Caxias do Sul. Neste ano, a principal mudança é o horário. A programação, que em anos anteriores iniciava pela manhã, neste ano será realizada totalmente à tarde, com o início às 13h30 e a conclusão às 6 da tarde. Confira o convite do coordenador diocesano da Pastoral Vocacional, Padre Luciano Dalmolin.
7: Queridas zeladoras de Capelinha, se aproxima o dia 12 de outubro e nós temos um convite muito especial a você. Aqui no Seminário Aparecida, o 46º Encontro Diocesano de Zeladoras de Capelinha. Por isso, queremos contar com a sua presença. A partir da 1h30 da tarde, você está convidada a vir e participar desse momento de fé, de comunhão e também de renovação dessa missão tão importante que você realiza junto às famílias, comunidades e paróquias da nossa diocese. Nós temos uma programação toda especial que vai acontecer neste ano somente na parte da tarde, iniciando a 1h30 e concluindo por volta das 18 horas. Não é necessário trazer alimentos, pois aqui no próprio evento nós forneceremos. E nós pedimos também que cada uma de vocês possa confirmar a presença na sua paróquia. Lá serão organizados os grupos para o deslocamento, para a vinda até o Seminário Aparecida. Contamos com a sua presença. Deus abençoe a sua missão. Música.

0: nós a bênção do Frei Jaime Bétega.
1: E no final do Caminhos da Fé, nós nos encontramos para este momento de bênção. Seguimos Jesus. Nossa fé nos faz caminhar. Queremos andar nos caminhos do mundo, do jeito de Francisco de Assis, com a paz e o bem no coração, com o desejo de uma vida nova, com a certeza de que, com a paz e com o bem, nós somos capazes, então, de construir a santa alegria. Vivamos intensamente a vida. Caminhar é preciso. Caminhar do jeito de Francisco no seguimento a Jesus Cristo é uma oportunidade única. Sejamos caminheiros da fé. Sigamos os caminhos da fé, para que tenhamos sempre muita paz, muita luz, muita esperança. O mundo aguarda pelo nosso testemunho. Nem tudo na vida dá certo, mas tudo pode ensinar, inspirar e nos fazer amadurecer. É com muito amor que, nos caminhos do mundo, nós vamos continuar este dom maravilhoso chamado vida. Nada é maior do que a vida. E a vida precisa ser abraçada, sentida, amada. A vida deve ser uma resposta de amor, porque Ele deu a vida por amor a nós. Sejamos capazes de abraçar os que estão ao nosso lado, mas não percamos de vista jamais o infinito. Caminhos da fé. Que a bênção de Deus nos acompanhe, por intercessão de São Francisco de Assis. Desça sobre todos a bênção de Deus, Pai, Filho e Espírito Santo. Amém. Paz e bem. Santa alegria.
0: 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Bom dia, bom domingo a todos.

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2: 7:12.
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0: 13 graus.
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0: Bom dia. Bom dia, muito bom dia a você, ouvinte Fátima de Rádio. Agora às 7 horas da manhã, com 13 minutos a hora certa, 7:13, 13 graus a temperatura. Hoje é domingo, dia 4 de outubro de 2026, domingo de eleições, domingo de votações. E nós, da tua Rádio Fátima 90.5, acompanharemos todos os momentos, então, deste domingo. Estamos aqui já desde as 7 horas da manhã e ficaremos até o final da apuração da votação deste domingo aqui pela manhã nos estúdios, eu, Luiz Barreto, junto com o meu colega Betão Carneiro, não é mesmo, Betão? Bom dia.
1: Bom dia, Luiz, bom dia, ouvintes da tua, da nossa Rádio Fátima, conosco também o Admir Fabris, que dentro de instantes já estará nas ruas de nossa cidade. Luiz, é uma manhã, é um domingo, como você disse, de 4 de outubro, um domingo especial. Hoje é o dia da democracia, hoje é o dia das pessoas exercerem o seu direito de escolherem os seus candidatos para os próximos 4 anos comandarem o nosso país, o nosso estado, enfim, a nossa nação. Que todos tenham, votem com calma, realmente escolham os seus candidatos. Porque, minha gente, hoje é domingo e amanhã vença quem vencer, amanhã nós temos que voltar a trabalhar. Então, com muita calma, com muita cautela, com muito bom senso, vamos escolher os nossos candidatos, votar pacificamente e os vencedores que façam a sua festa e as pessoas que não conseguirem eleger os seus candidatos, que tenham calma, tenham paciência, pois amanhã é segunda-feira e tudo volta ao normal na segunda-feira. Nós estamos aqui juntamente com o Luiz Barreto à disposição. Os senhores podem manifestar através do nosso WhatsApp, não é, Luiz?
0: Exatamente. Divulga o WhatsApp aí. Nosso WhatsApp, mensagem de texto ou mensagem de áudio, 549-9993-4202, Betão.
1: E o nosso telefone?
0: Pode ligar no 3231-7500, que entra em contato aqui com a gente também.
1: Nós estaremos informando a você seus locais de votação, para você votar, a ordem de votação, o número de eleitores na nossa região, na 58ª zona. Então, realmente, um bom dia, um ótimo domingo, boa eleição para todos nós. Você vai ficar acompanhando a tua Rádio Fátima hoje, domingo, até o encerramento da apuração das eleições deste domingo, Luiz Barreto.
0: Com certeza, Betão, nós ficamos aqui ao vivo para 90.5 até o final das eleições, inclusive com transmissão pelo Facebook e YouTube da tua Rádio Fátima. Agora, 7 horas, 16 minutos, 13 graus a temperatura.

0: 7h19, a hora certa, 7h19, 13 graus a temperatura. Agora voltamos então com informações sobre as eleições que acontecem neste domingo, dia 4, não é mesmo, Betão? Tem ouvinte perguntando pra gente aqui aonde fica a sessão 122 aqui em Vacaria, Betão.
1: Responde aí, Luiz, responde onde fica a sessão 122.
0: Sessão 122, atenção ouvintes, sessão 122 fica na Escola Estadual Padre Pacífico, Escola Padre Pacífico, na Avenida Militar, no bairro Santa Terezinha, Betão.
1: A Escola Padre Pacífico aqui no bairro Santa Terezinha, Luiz e ouvintes, Escola Padre Pacífico no bairro Santa Terezinha. Só vamos ver aqui o número de eleitores que tem aqui no Padre Pacífico, né? Deixa eu confirmar aqui, se eu achar a minha planilha aqui, não é? Tem a planilha na mão aí, não é, Luiz?
0: Eleitores no Padre Pacífico, Betão, 2.334 eleitores votam no Padre Pacífico.
1: Quais são as sessões que nós temos aí no Padre Pacífico?
0: 12, 15, 73, 89, 92, 104, 122 e 133.
1: 2.334 eleitores aí no Padre Pacífico.
0: Exatamente, Betão. Vamos. Ao todo, 8 sessões no Padre Pacífico.
1: Ok, as pessoas aí querendo saber as sessões, pode ligar, manter contato aqui com o jornalismo da tua Rádio Fátima. Olha o cartório eleitoral da 58ª Zona, ele abrange municípios de Vacaria, Pinhal da Serra, Esmeralda, Muitos Capões, Campestre da Serra e Monte Alegre dos Campos. A juíza eleitoral da 58ª Zona é a doutora Tatiana Lewandowski e o doutor Luiz Augusto Gonçalves.

0: Luiz Costa é o promotor eleitoral. Mandar um grande abraço para o seu Adão Corrêa, não é, que é nosso ouvinte, mora aqui no bairro Fátima. Grande abraço também para o vereador Moacir Bossardi e família, ligados já na programação da tua, da nossa Rádio Fátima. Moacir Bossardi, grande abraço, saúde para todos nós, hein? O total de eleitores na 58ª zona, Luiz e ouvintes, é 62.123. Então, total de eleitores em Vacaria, Pinhal da Serra, Esmeralda, Montes Capões, Campestre da Serra e Monte Alegre dos Campos, 62.123. Vladimir já está girando pelas ruas da cidade, vai entrar em seguida, não é isso, Vladimir? Vacaria tem 47.537 eleitores, 47.536 eleitores tem Vacaria. Monte Alegre dos Campos, 3.353 eleitores, 3.353 eleitores. Esmeralda, 2.894 eleitores, Esmeralda, 2.894 eleitores. Campestre da Serra, 2.892 eleitores, Campestre da Serra, 2.892 eleitores. Muitos Capões, 2.854 eleitores, Muitos Capões, 2.854 eleitores. Luiz, Pinhal da Serra, 2.594 eleitores, Pinhal da Serra, 2.594 eleitores. A hora certa e a temperatura para o Vladimir, que está nas ruas da cidade aí?
1: A hora certa, 7:23 a hora certa, 13 graus a temperatura.
0: Vladimir, vamos entrar em contato com o Vladimir?
1: Com certeza.
0: Alô, Vladimir Fabres, bom dia, Vladimir.
2: Bom dia a você, Betão, bom dia também ao Luiz, já estamos girando pelas ruas de nossa cidade, nesse domingo, dia de eleição, 4 de outubro, aqui nas ruas da cidade se tem movimento já sim, principalmente, Betão, a gente verifica o deslocamento dos mesários. Há pouco eu estava aqui passando pelo centro da cidade, pessoal chegando no Clube Guarani, também o pessoal que está se dirigindo ali para o Colégio Bom Jesus São José, observei aí, enfim, o movimento existe sim já nesse momento, mas por enquanto é de mesários, até porque a eleição inicia às 8 horas. Aqui a gente observa também, passei há pouco, Betão, em frente ao Jockey Clube, uma faixa bem na porta principal de entrada do Jockey Clube, que foi colocada já desde sexta-feira pela Justiça Eleitoral, orientando os eleitores, está aqui uma faixa bem grande, orientando os eleitores que as sessões que estavam localizadas até então aqui no Jockey Clube, a partir desta eleição, a partir desse domingo, estarão localizadas no Irmão Getúlio. Há pouco também passei no Irmão Getúlio aí, vários veículos chegando aí, mas de mesário, pessoal chegando cedo já para deixar tudo prontinho para as 8 horas. Enfim, movimentação já existe e as ruas, Betão, aqui ao redor do cartório eleitoral, desde ontem à tarde, trânsito totalmente interrompido, só acesso aqui para os funcionários, a quem a justiça convocou, órgãos de segurança e, evidentemente, quem está trabalhando especificamente nesse pleito, Betão.
0: O horário de votação, Admir?
2: Das 8 às 17 horas, né?
0: 8 às 17 horas, os mesários têm que estar às 7 horas, teriam que estar a partir das 7 horas, já começa.
2: No máximo 7:30, né? Porque meia hora eles conseguem, mas a maioria já chegou
0: já
2: bem.
0: Chegou bem cedo, né?
2: Tem, a maioria já está aí.
0: O pessoal traz o café, o chimarrão, tudo pronto aí. Movimento nas ruas da cidade, quando eu estava vindo aí, depois encontrei o Luiz Barreto também aqui na entrada da rádio, não é? É calmo, é tranquilo, é uma manhã, admiro, de tempo encoberto, tivemos chuvas durante a madrugada, não é?
2: Exatamente, chuva forte até, mas graças a Deus, né, Betão? Graças a Deus, mais uma vez, nós estamos numa região privilegiada, aqui não tivemos nada de granizo e vendaval, já ao contrário de outros municípios, Betão, Ernestina, Sarandi, Panambi, teve vento e ocasionou enormes prejuízos, queda de poste, destelhamento, granizo que trouxe danos ao telhado. Infelizmente, em alguns municípios do interior do estado aí, tivemos danos em função desse temporal ontem à noite e na madrugada de hoje. Então, aproveitando a oportunidade, também dei uma passadinha aqui no Corpo de Bombeiros, falei com a Tainá, porque vi movimento aqui na Delegacia de Polícia, e a informação aqui do Corpo de Bombeiros, até agora saiu saindo um pouquinho da nossa cobertura das eleições, mas faz parte do nosso trabalho, do jornalismo, né?
0: Faz parte.
2: Temos que estar atento a todos os fatos da cidade, né?
0: Todas as informações, todas as notícias, juntamente com o Luiz Barreto, né? Nós estaremos trazendo. E o Admir também traz dessa área de segurança, que é muito importante também.
2: Tivemos por volta da 1h da madrugada, Betão, incêndio em 3 veículos, incêndio criminoso em uma empresa que Vacaria, às margens da BR-116, próxima à Polícia Rodoviária Federal, no bairro Chico Mendes. Desses 3 veículos, tivemos um Corsa e um Onix totalmente destruídos, segundo a Tainá aqui do Corpo de Bombeiros, e um Celta parcialmente destruído, sendo que o fogo, como a gente disse, foi criminoso e a Brigada Militar deteve ainda ontem, ou melhor, nesta madrugada, um dos suspeitos deste incêndio criminoso, que agora vai ser investigado, mais detalhes, mais gente envolvida aí, mas cabe toda uma investigação por parte da Polícia Civil. Ninguém ficou ferido, a guarnição esteve no local, nesta empresa, então, neste incêndio criminoso aí, onde destruiu totalmente 2 veículos e parcialmente 1 veículo, com 3 bombeiros, e foram utilizados aproximadamente 3 mil litros de água para o controle das chamas, então, neste incêndio criminoso. No mais, em termos de área de segurança e Vacaria, tudo calmo, tudo tranquilo, apenas esse fato lamentável aí na madrugada deste incêndio criminoso, destruindo totalmente 2 veículos e parcialmente 1 na BR-116, numa empresa, no pátio de uma empresa próxima à Polícia Rodoviária Federal. Já estamos girando, então, e agora vamos até o final, colega Betão.
0: Obrigado, Admir Fabres, na unidade móvel, ele que vai estar nas ruas de nossa cidade, vai estar acompanhando os eleitores, vai estar acompanhando também o trabalho da Justiça Eleitoral junto ao cartório eleitoral neste dia especial, dia de democracia, dia de você escolher e votar nos seus candidatos para presidente, para governador, para senador, 2 senadores, para deputado estadual, para deputado federal. Na ordem, deixa eu só dizer aqui na ordem, como é que é a ordem de votação para não atrapalhar, não é? É deputado federal, deputado estadual, senador a primeira vaga, senador segunda vaga, governador e presidente da república. Essa é a ordem de votação. Luiz Barreto, o pessoal tá ligando para saber o seguinte, não é? Ele na cabine de votação aí, ele pode levar a cola? Como é que é a história aí, Luiz?
1: Sim, Betão, com certeza. O eleitor pode levar um papel com os nomes e os números de seus candidatos de preferência para consultar no momento do voto, assim evitando esquecimentos e até mesmo o uso do celular, Betão.
0: Não pode entrar com o celular
1: Não pode entrar na cabine de votação com celular, máquina fotográfica, filmadora ou qualquer tipo de equipamento que permita registrar o voto. É estritamente proibido o uso desses tipos de aparelhos dentro da cabine. Caso esteja portando algum desses aparelhos, o eleitor deve deixá-lo com os mesários antes de votar. A regra visa proteger o sigilo do voto e evitar coações ou a compra de votos por meio de comprovações em foto ou vídeo, Betão.
0: Tá aí, então, a participação do nosso colega Luiz Barreto, aqui no Jornalismo da Tua, da nossa Rádio Fátima, Admir Fabres, girando pelas ruas da cidade, nesta manhã de domingo, manhã de tempo encoberto aqui na Grande Vacaria, 13 graus é a temperatura, Luiz?
1: 13 graus, Betão.
0: 13 graus, você que vai sair agora cedo, olha, saia com um agasalho, tá? Depois começa aquele efeito cebola, retira, mas o pessoal que vai sair, que vai votar, tem muita gente que vota cedo, viu, Luiz? Tem muita gente que vai votar aí às 8 horas, já está votando, depois se libera, vai fazer o seu serviço do dia a dia, tá? Dia a dia. O pessoal também está ligando para saber se supermercados, bares estarão abertos hoje. Olha, aqueles supermercados, as fruteiras que abrem aos domingos, as fruteiras, supermercados que abrem domingo pela manhã, abrem normalmente hoje. Abrem normalmente. As farmácias, há poucos instantes, eu vim pelo centro da cidade, as farmácias já estão também trabalhando, já estão abertas também as farmácias que abrem também aos domingos. Então, comércio que trabalha aos domingos pela manhã, trabalha normalmente hoje, tá? Trabalha normalmente hoje. Gente boa, Luiz, confere a hora.
1: Betão, 30 minutos exatamente faltando, então, para o início das eleições.
0: Olha aí, faltando 30 minutos, são 7h30, 7h30. Você está aqui na tua, na nossa Rádio Fátima de Vacaria, na cobertura das eleições 2026. 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
0: Qualquer informação que você necessite a respeito de eleições, se nós pudermos resolver, você liga, Luiz, para o...
1: Você pode ligar no 3231-7500 ou manda sua mensagem de áudio, sua mensagem de texto no 99993-4202.
0: Repete nosso WhatsApp aí, Luiz.
1: 99993-4202.
0: Ok, vamos ao espaço comercial, vamos às informações e voltamos em seguida aqui na cobertura que é tua, que é a nossa Rádio Fátima de Vacaria realiza nesse domingo. Repito, um domingo especial, um domingo de eleições, minha gente, a cobertura é aqui, na tua, na nossa Rádio Fátima.
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0: 7:36, 7:36 a hora certa, 13 graus a temperatura. Voltamos com informações, né, Betão?
1: Informações nesse domingo, repito, é um domingo especial, é domingo de eleições gerais em todo o nosso país. Olha, o estado do Rio Grande do Sul, ele tem 8.526.233 pessoas aptas a votar nas eleições gerais de 2026. 8.526.233 eleitores estão aptos a votar nas eleições gerais de 2026 no estado do Rio Grande do Sul. Os números foram divulgados pelo Tribunal Superior Eleitoral e o eleitorado gaúcho, ele apto, reduziu em 1,8% em relação às eleições de 2024, tá? E aumentou 1,22% em relação à última eleição geral realizada em 2022. No total de eleitores aptos, 86,92% possuem dados biométricos e coletados na Justiça Eleitoral e poderão votar utilizando a sua biometria. Entre os municípios com maior número de eleitores estão Porto Alegre, 1.061.000 eleitores, Caxias do Sul é o segundo maior quadro eleitoral, 342.369 eleitores tem Caxias do Sul. Canoas vem em terceiro lugar, 252.875 eleitores. Pelotas, 243.865 eleitores. E Santa Maria, 206.350 eleitores. Quanto ao perfil do eleitorado, 53% são do gênero feminino. O maior eleitorado é feminino no estado do Rio Grande do Sul. E com 54.702 eleitores, são eleitores jovens, entre 16 e 17 anos. Para quem o voto não é obrigatório. 16 e 17 anos, 54 mil eleitores, hein? Além disso, 2.308 eleitores gaúchos buscaram um direito de ter o nome social no seu título de eleitor. Portanto, o Rio Grande do Sul tem 8.526.233 eleitores aptos a participar das eleições 2026. E Caxias do Sul é o município que tem 342.369 eleitores. Caxias do Sul tem mais de 20 candidatos nessas eleições gerais de 2026. Luiz Barreto, o pessoal tá pedindo mais informações aí. Só confirma pra gente a urna de 102 e a urna 103. Parece-me, Luiz, que elas estão lá no Colégio Bom Jesus. Só confirma pra gente aí.
0: Vamos
1: 102 e 103.
0: 102 e 103. Exatamente, Betão. As sessões 102 e 103 no Colégio Bom Jesus, Rua Pinheiro Machado, no centro de Vacaria.
1: Há um tempo atrás, essas duas sessões, 102 e 103, estavam no colégio da Escola Padre Efre. Elas estão, então, lá no Colégio Bom Jesus desde as eleições passadas. Outra informação que os ouvintes querem saber: as urnas que estavam no antigo União da Glória. As urnas que estavam, pega pra gente aí, Luiz, as urnas que estavam no antigo União da Glória, né? O Clube União da Glória, passaram para a Escola Nossa Senhora da Oliveira. A Escola Nossa Senhora da Oliveira, como carinhosamente a gente chama Colégio da Glória, a Escola Nossa Senhora da Oliveira, Escola Estadual Nossa Senhora da Oliveira aí.
0: Isso, Betão, na Escola Estadual Nossa Senhora da Oliveira, que fica na Rua Pedro Álvares Cabral, no centro, as sessões 16, 21, 67, 80, 97, 106, 114, 128, 151 e 158, as sessões da Escola Estadual Nossa Senhora da Oliveira, Betão.
1: Quantos eleitores tem em total na Nossa Senhora da Oliveira e Colégio da Glória?
0: 3.069
1: eleitores. 3.069
0: eleitores.
1: Só repete pra gente aí, Luiz, quais são essas urnas que estão aí no Colégio da Glória do Nossa Senhora da Oliveira aí?
0: As sessões 16, 21, 67, 80, 97, 106, 114, 128, 151 e 158. São 10 sessões de votação na Escola Estadual Nossa Senhora da Oliveira, onde votam 3.069 eleitores.
1: Aí então a informação informação para, para o pessoal que está ligado aqui pedindo informações a respeito. E nós vamos passar daqui a pouco local por local das sessões, daqui a instantes, local por local da sessão. Alô, presidente do Poder Legislativo, Pingo Rezende, um grande abraço, vereador Pingo Rezende, que é o presidente do Poder Legislativo, já ligado na informação, na tua, na nossa Rádio Fátima, Luiz.
0: 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Agora 7 horas e 41 minutos. Nós vamos a um pequeno intervalo comercial, mas já voltamos.
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5: 7 horas e 43 minutos.
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2: 13 graus.
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0: Sete horas da manhã, 46 minutos, 7:46, a hora certa, faltando então 14 minutos para o início das votações neste dia 4 de outubro, domingo. A temperatura de 13 graus. 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
1: É verdade, Luiz Barreto, nesse domingo, domingo de tempo encoberto na Grande Vacaria, continua 13 graus a temperatura, 13 graus a temperatura. Daqui a instantes nós teremos a participação do Vladimir Fabres na unidade móvel, já está nas ruas de nossa cidade, acompanhando todo o trabalho e toda a movimentação dos eleitores neste domingo, nesse domingo. A votação inicia a partir das 8 horas e vai até as 17, vai até as 17. Luiz Barreto, quais são as urnas? Quais são as urnas que nós temos no antigo Colégio São José? Hoje o Colégio Bom Jesus. Colégio Bom Jesus fica ali na Pinheiro Machado, 332, no centro da cidade. A gente ainda conhece carinhosamente os mais antigos como o Colégio São José. E os mais novos como o Colégio Bom Jesus. Quais são as sessões eleitorais que nós temos lá, Luiz?
0: As sessões 14, 30, 79, 102, 103, 121, 123, 129 e 137, Betão.
1: Essas são as sessões do antigo Colégio São José, Colégio do Bom Jesus. E o número de eleitores total lá no, nesse local, aí no Bom Jesus?
0: No Bom Jesus são 2.309
1: eleitores. 2.309
0: eleitores.
1: No CTG Porteiro do Rio Grande, que fica na rua Firmino Camargo Branco, bairro Carazinho, nós temos 4 sessões eleitorais?
0: 4 sessões. A sessão de número 6, 57, 132 e 162.
1: Total de eleitores lá no Porteiro do Rio Grande?
0: Total de eleitores, 1.397.
1: Bom, o Clube Guarani, mesmo estando fechado, fechado é o que eu digo, não tem mais o Clube Guarani para a realização de festejos. Tem alguns órgãos públicos lá no Clube Guarani, ali na rua Dona Laura, 47, no centro da cidade. Nós ainda temos sessões lá no Clube Guarani, Luiz?
0: Temos 4 sessões no Clube Guarani, as sessões 7, 74, 109 e 155. No Clube Guarani, votam 1.123 eleitores.
1: 7, 74, 109 e 155 são as sessões do Clube Guarani, é?
0: Exatamente.
1: Bom, lá na Escola Municipal Sorri Gonzaga dos Santos, Escola Municipal Sorri Gonzaga dos Santos, do bairro Monte Claro, na rua Edson, bairro Monte Claro. O que nós temos de sessões lá?
0: Temos a sessão 5, 77, 81, 110, 143 e 227. Ao todo, 2.005 eleitores.
1: Escola Municipal Sorri Gonzaga dos Santos, né, que fica ali no bairro Monte Claro. A Escola Especial da APAE, que fica ali na General Osório, no centro da cidade.
0: Duas sessões, Betão, a 136 e a 168. Ao todo, 641 eleitores votam na Escola Especial APAE.
1: Então está aí. Daqui a pouco nós vamos informar também mais sessões eleitorais, mais locais de votação aqui em Vacaria, aqui em Vacaria. O pessoal também está nos perguntando aqui a ordem de votação, a ordem de votação, a ordem de votação na urna eletrônica. Você vota primeiro para deputado federal, depois deputado estadual, senador, primeira vaga, senador, segunda vaga, governador e presidente da República. O importante é você levar uma cola, hein? Já faça a cola em casa, já faça a cola em casa. Não precisa você levar o seu título de eleitor, até as pessoas mais antigas do título de eleitor não tem foto. você tem que levar um documento com foto. Levar um documento com foto, pode ser a carteira de identidade, pode ser a carteira de motorista aí, mas tem que ser um documento com foto para você apresentar para os mesários, né? E você já conhece os mesários, as pessoas mais antigas já conhecem os mesários, porque a maioria dos mesários são os mesmos, não é? Nas sessões eleitorais, tá, gente? Então você não pode entrar com o celular, como o Luiz Barreto falou no início aí, não pode entrar com o celular. Você pode usar camiseta, pode usar o adesivo, bandeira de candidatos nesse dia da votação. Só que você não pode fazer é manifestação. Se você estiver na fila e fazendo manifestação, você vai ser convidado a se retirar, tá? Você não pode fazer manifestações, Luiz.
0: Exatamente, Betão.
1: A hora certa a e
0: hora
1: a temperatura aí?
0: Certa, 7h51, 9 minutos, então, faltando para as 8 horas da manhã. Temperatura de 13 graus.
1: Temperatura de 13 graus aqui na Grande Vacaria. Olha, o Colégio Irmão Getúlio, está localizado ali na rua 13 de dezembro, no centro. É onde nós temos o maior número de eleitores. É, nós temos aí no Bom Jesus, no Colégio Irmão Getúlio. Nós temos quais as sessões aí no Irmão Getúlio, Luiz?
0: No Irmão Getúlio, as sessões 10, 25, 31, 76, 88, 101, 113, 135, 157 e 189. No Instituto Estadual de Educação Irmão Getúlio, 3.125 eleitores.
1: É o maior quadro eleitoral de Vacaria, 3.125 eleitores aí no Irmão Getúlio. O Vladimir está na linha, viu, Luiz? Vamos comunicar, vamos manter um contato com o Vladimir Fabris, que já está na Unidade Móvel nesta manhã de domingo. Alô, Vladimir! Será só, Vladimir em condições aí para entrar na linha, não é, Vladimir?
11: Alô,
1: Vladimir, tudo ok?
11: Tudo ok?
1: Tudo ok.
11: Quantos minutos falta para iniciar a votação, meu irmão?
0: Luiz, oito minutos.
11: 8 minutos? E aqui no Clube Guarani, atenção pessoal aqui, ó. Alô, Sandrinho, Sandro que trabalha no hospital me ligou aí, mudou do Clube Guarani? Não, as urnas do Clube Guarani, Sandro, não mudaram, estão aqui já prontinhas para receber o voto dos eleitores que aqui estão inscritos.
1: E acessou,
11: que mudou e acessou, é só do Jockey Clube.
1: E as sessões aí no Clube Guarani, Admira 7, 74, 109 e 155. São as quatro sessões do Clube Guarani.
11: E que o pessoal já está aqui tudo prontinho para começar, tudo ok aqui, já estão organizados aqui. Tu falou a 007, bom dia, minha amiga.
13: Bom dia.
11: 007.
13: 007, nós somos...
11: Que horas chegaram aqui?
13: Às 7 horas.
11: Às 7 horas, olha.
13: Já ligamos a urna, tá tudo em
11: tudo ok,
13: dia.
11: Funcionou?
13: Funcionou, fizemos a 00, tá tudo direitinho ali, ó. Tudo assinadinho.
11: Olha só, que organização. Dê presente, como é que estamos, bom dia?
14: Tudo certo, bom dia, tudo certo. Tudo,
11: que horas
14: tudo
11: o senhor chegou aqui na 0007?
14: Chegamos um pouquinho antes das 7, né? É. O pessoal abriu ali, a gente veio aqui montar, preparar as coisas.
11: É, tudo ok, como a colega falou, tudo funcionando?
14: Tudo ok, só aguardando o início já.
11: Exatamente, dá certo aí. Aqui, ó, as meninas aqui da 007 trouxeram já café, chimarrão, o que mais que tem nessa aqui, amiga? Bom dia.
15: Bom dia. Olha, por enquanto é só isso.
11: Só isso? Não tem café com mistura?
15: Só tem a mistura, o café não.
11: Pra ti, o que representa esse dia? Estar servindo a justiça eleitoral, estar ajudando o teu país também nesse momento democrático.
15: É um momento muito importante, né? Eu já faz bastante tempo que estou aqui.
11: É? Quanto tempo?
15: Estou desde 2018.
11: Olha,
15: desde
11: parabéns.
15: Quando fiz o título.
11: Muita gente não gosta, mas você está aí, ó.
15: Sim, claro. E cada ano que passa vai mudando, né? Esse ano a gente está com a estrutura nova aqui, então... É um dia importante para todo mundo, espero que todo mundo venha votar, né?
11: Tá certo aí. Aqui quantos estão, dá para ver já quantos estão inscritos aqui na 007? Dá para ver aqui não, o número de eleitores, deixa eu ver aqui, ela já está vendo aqui. Antes aqui, Camila, que alegria, bom dia.
16: Bom dia, tudo bem?
11: Tudo bem. De que hora chegou aqui, Camila?
16: Era umas 7h10.
11: 7h10, uhum. Tudo preparado, hein?
16: Tudo certinho.
11: Há quanto tempo trabalha aqui de mesária?
16: É a segunda eleição que eu estou participando.
11: Segunda? Uhum. Isso aí. Momento importante também de ajudar esse momento democrático, né?
16: Não, eu gostei. Espero participar mais.
11: Enfim, tá bom aí. Bom trabalho para vocês. Obrigada. Valeu, obrigado. Valeu, presidente. Vamos conversar depois aí durante o dia aí, tá? Obrigado. Ô, Betão e Luiz, já tem gente aqui na fila. Aqui, ó, a fila para votar. E quantos minutos falta aí para... para início da votação?
0: 5 minutos faltando.
11: Bom dia.
17: Bom dia.
11: Por que, que a senhora já está aqui, a primeira a votar na 074?
17: Porque depois eu tenho que trabalhar nela, Admira. Aí antes do trabalho, eu vim votar.
11: E veio votar aí.
17: Isso aí.
11: Faz tempo que está aqui já na fila?
17: Faz uns 20 minutos.
11: Opa, chegou cedo.
17: Cheguei cedo.
11: Vai garantir logo.
17: Com certeza.
11: É, exatamente. Então, trouxe a cola?
17: Sim.
11: É, tem que trazer, né?
17: Sim.
11: Ajuda, né?
17: Ajuda.
11: Então tá. Saúde para ti, meu amigo.
17: Para ti também.
11: Valeu, obrigado. Aqui o pessoal que já está na fila aqui, ó. Já estão na fila aqui?
18: Sim.
11: É aqui. Seu nome?
18: Mariana.
11: Por que que decidiu vir votar cedo? Falta 4 minutos ainda, Mariana.
18: Porque eu não moro aqui, tenho que voltar para a cidade onde eu moro.
11: Tu mora onde?
18: Em Porto Alegre.
11: Porto Alegre. Então tu veio para justificar.
18: Não, para votar.
1: Votar.
18: Sim, ah, ela claro. Voto sim, sou maior de idade.
11: Não, mas se habilitou para votar como vota em Porto Alegre.
1: Não, ela,
11: mas
1: você ela tá mora em Porto Alegre em só. Não,
18: tá,
11: ela mora em Porto Alegre, mas vota em Vacaria.
1: Vota em Vacaria.
11: O amigo também?
19: Não, eu sou o Teófilo, eu voto em Barra do Ribeiro. Vim acompanhar ela e daqui, depositando votos na urna, nós vamos voltar para Porto Alegre, para de Porto Alegre ir para Barra do Ribeiro.
11: Ainda vai lá hoje?
19: Votar, claro, com
11: Olha
19: certeza.
11: Olha isso aí. Então Deus acompanhe, boa viagem para vocês aí.
19: Obrigada. Muito obrigado.
11: Valeu aqui, obrigado aqui. O amigo chegou cedo aí para votar, hein?
20: É, estamos chegando, né? Cumprir o nosso dever cívico.
11: Por que cedo? Votar cedo já, faltando 2 minutos para votar.
20: Mais prático.
11: É mais prático,
20: não,
11: né?
20: Não pega fila, não tem falta de estacionamento e cumpre com o dever.
11: Boa lição aqui. Um abraço. E o amigo aqui, ó, de bengala, o que que houve, meu amigo?
21: Bom dia. Como é que vai o senhor?
11: Bem, o amigo, melhor vendo o senhor aí agora.
21: Ah, sim.
11: Com mesmo certeza. Com bengala, o senhor está aqui firme já na fila aqui?
21: Se Deus quiser, cumprir o meu dever de cidadão.
11: É isso aí. E por que cedo?
21: Ah, cedo porque... Eu acordei cedo, é bem simples.
11: Deus ajuda quem
21: claro,
11: cedo madruga.
21: Quem cedo madruga, com certeza.
11: Então tá bom, saúde pro senhor aí.
21: Obrigado, igualmente.
11: Tá com medo da chuva, comadre? Trouxe a bengala. Por que que decidiu vir votar cedo e tem que trabalhar? Alguma atividade hoje? Bom dia.
22: Bom dia. Não, eu vim trabalhar cedo votar, né?
11: E aí já...
22: Dá ficar livre.
11: Fica livre. Então tá. Tem que fazer o almoço hoje, não?
22: Tem.
11: Tem?
22: Tem.
11: O que vai ter lá?
22: Hoje vai ter os cachorros quentes.
11: Opa, coisa boa. Tá aqui, ó.
1: Manda um pra nós aí.
11: Ô Betão, já temos aqui com 3, 6, 9, 11 pessoas, ó, chegando mais gente aqui, ó.
1: Veja bem a importância.
11: Aí, ó, aqui, ó, bom dia, como é que tá?
23: Bom dia.
11: Por que cedo hoje?
23: Tenho o hábito de acordar cedo e... Vamos cumprir com a nossa obrigação.
11: É.
23: Ajudar esse país, né?
11: Então tá bom aí. Um abraço aí. Aqui chegando ele também. Deus ajuda quem cedo madruga. Doutor Inineu, bom dia.
24: Bom dia. Bom dia aos ouvintes da Rádio
11: Mas eu
24: Fátima.
11: Cedo, doutor.
24: Eu sempre voto na primeira hora.
11: Por quê?
24: Porque eu gosto de cumprir o meu dever no primeiro momento. Todos os meus compromissos eu nunca faltei. Um minuto, eu venho sempre na hora marcada.
11: O horário é para ser cumprido horário, também, né, Luiz?
24: Isso aí, eu aprendi desde novo que o horário tem que ser cumprido. Quando eu falto com alguém, eu me sinto responsável, me sinto envergonhado. O horário tem que ser cumprido. É um dever que, moral de cada um.
11: Isso aí. Não só na eleição, né?
24: Não, só na eleição, para a vida inteira.
11: Isso aí. Às vezes é como uma reunião, para as duas começa às 3.
24: Não, isso aí é completamente errado. Aliás, é uma coisa que só acontece no Brasil.
11: É,
24: eu tenho participado, junto com meu irmão, em reuniões da medicina, que eu acompanho ele, e lá é rigoroso. É marcado a hora tal, inclusive cerram as portas e ninguém mais pode entrar.
11: Isso aí.
1: Vladimir, Vladimir. Pergunta para o Dr. Enel se ele tem sofrido com o Inter ou não.
24: Vocês da Rádio Fátima, que eu acompanho permanentemente e hoje estarei sempre ouvindo para saber o resultado, quanto antes.
11: Amém. O Betão lhe pergunta.
24: Meu grande amigo Betão, um abraço para você.
1: Abraço.
11: Ele pergunta lá, perguntou para o estúdio lá. O senhor tem sofrido com o seu Colorado, doutor Irineu?
24: Eu sou gremista. Estamos quase na segunda divisão. Aliás, o estado do Rio Grande do Sul está muito mal nessa parte aí.
11: Saúde para o senhor, sempre bom, Rebelo.
24: Para todos os ouvintes da Rádio Esmeralda, uma satisfação em falar com vocês. Um abração.
11: Valeu, obrigado, doutor Irineu, que chegou aqui também. Nesse momento, temos Betão aqui, acho que aproximadamente umas 20 pessoas aqui na fila. Evidentemente, são 4 sessões aqui, né, Betão?
1: 4 sessões aí.
11: Quatro sessões.
1: Temos... As sessões aí no Clube Guarani, as 7, 74, 109 e 155. 1.123 eleitores é o total de votantes aí no Clube Guarani, viu?
11: É, E até há pouco nós tínhamos uma garoa, agora ela se foi, mas tinha uma garota aqui do lado de fora, agora no lado externo do Clube Guarani. Então já começou a votação, já dá para o pessoal votar, né? Porque aqui já estão, já liberaram, já estão
0: os horas, primeiros. Oito horas enquanto.
11: Aqui já estão chamando, aqui o primeiro, ó. Estão vendo aqui do corredor, estão chamando a primeira já para vir aqui. Estou aqui também do lado do cartório, Luiz e Betão. E aqui tem 10 pessoas que estão no banco de reserva, como se diz na gíria futebolística, que são pessoas que estão aguardando aí se alguém não comparecer, alguém não foi convocado e não for trabalhar no dia de hoje. Evidentemente que depois ele terá penalidades, como prevê a legislação. São 10 pessoas que estão aqui. Se precisar, tem um pessoal aqui com veículos requisitados pela Justiça, da Administração Municipal, que daí eles são deslocados para essas urnas, caso alguém convocado não comparecer no dia de hoje para trabalhar durante a eleição que já começou. E nós continuamos girando pelas ruas da cidade, daqui a pouco a gente volta aí.
1: Ok, Admir Fabris girando pelas ruas da cidade, nesta manhã de domingo, manhã de eleições, cobertura na tua Rádio Fátima, tem o apoio, Luiz Barreto, o apoio?
0: 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Agora, 8 horas da manhã com 2 minutos, 13 graus a temperatura. Vamos a um pequeno intervalo comercial e já voltamos.
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0: Bom dia, do Edmilson.
1: Bom dia, da Bianca.
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1: Leigo, levar Cristo onde o padre não chega. Quando falamos em igreja, muitas vezes pensamos imediatamente no padre, na igreja, na missa e no altar. E tudo isso é muito importante, mas a igreja também somos nós. Cada batizado, cada leigo e cada leiga que assume a missão de viver e anunciar o evangelho onde está. O leigo tem uma missão muito bonita: levar Cristo onde muitas vezes o padre não consegue chegar. O padre está presente na comunidade, celebra os sacramentos, orienta, acolhe e anuncia a palavra. Mas nós, leigos, estamos todos os dias em lugares onde talvez ele não esteja. Estamos na escola, no trabalho, nas nossas casas, nas famílias, nas ruas, nos grupos de amigos, nas comunidades e justamente nesses lugares que podemos ser presença de Cristo. Na escola, podemos levar Cristo através do respeito, da amizade, da paciência e da solidariedade. Talvez alguém esteja passando por um momento difícil e precise simplesmente de uma palavra amiga. Dentro de nossas casas, podemos levar Cristo quando sabemos perdoar, quando não temos paciência, quando temos paciência, quando escutamos, quando rezamos juntos e quando escolhemos o amor mesmo diante das dificuldades. Na família, somos chamados a ser testemunhas. Não precisamos fazer grandes discursos. Às vezes, o nosso exemplo fala muito mais alto do que as nossas palavras. Levar Cristo não significa sair por aí dizendo para todos o que deve ser feito. Significa viver aquilo que acreditamos. É sorrir para quem está triste, ajudar quem precisa, perdoar quem nos magoou. É estender a mão, é defender a vida e levar a esperança onde existe desânimo. É fazer com que alguém possa olhar para nós e perceber: existe algo diferente nessa pessoa. Existe amor, existe fé e existe Deus. O leigo é chamado a ser uma ponte entre a igreja e o mundo. Uma ponte onde Jesus leva mensagem de lugares para lugares onde talvez uma igreja não esteja presente. Por isso, nossa missão não termina quando saímos da missa. Ela começa quando saímos da igreja. Ao sair daqui, levamos muito Cristo conosco. Levamos Cristo para dentro de nossas casas, para nossas famílias, para nosso trabalho e para as escolas. Levamos Cristo para nossas amizades, levamos Cristo para todos os lugares onde Deus nos coloca. É, talvez alguém pense, mas eu sou apenas um leigo, o que eu posso fazer? Pode fazer muito. Uma palavra de carinho pode mudar o dia de alguém. Uma oração pode fortalecer um coração. Um gesto de solidariedade pode devolver esperança. Um perdão pode reconstruir uma família. Um exemplo de fé pode aproximar alguém de Deus. Não precisamos ser padres para anunciar Jesus. Precisamos ser cristãos de verdade. Que nós, leigos e leigas, tenhamos coragem de assumir nossa missão. Que não sejamos cristãos somente dentro da igreja, mas também cristãos dentro de casa, dentro da escola e na comunidade e sociedade. Que possamos ser mãos que ajudam, os braços que acolhem, os pés que caminham ao encontro do outro e a voz que anuncia esperança. Porque onde o padre não consegue chegar, nós podemos chegar. Onde a igreja não consegue estar fisicamente, nós podemos estar como presença de Cristo, que através da nossa vida, das nossas atitudes e do nosso testemunho, muitas pessoas possam conhecer não apenas aquilo que falamos sobre Jesus, mas principalmente o amor que Jesus, que nós somos capazes de viver. Que Deus nos dê coragem para assumir essa missão. Leigos, levantem-se e vão ao encontro. Leve Cristo aonde vocês estiverem, porque evangelizar não é somente uma tarefa de alguns, é missão de todos nós.
0: Aniversariantes da semana.

0: No dia 8 de outubro, comemora o aniversário de casamento o casal Leonardo e Daniele Melo. No dia 9 de outubro, está de aniversário Neuza Inês Salvador Bernardi. E também comemora o aniversário de casamento o casal Matheus e Sandra Cusi. Parabéns a todos. Lembramos a todos que está acontecendo a novena em preparação à festa em honra à Nossa Senhora de Fátima, que se iniciou no dia 2, sexta-feira, com a participação dos grupos EJC, ECC, Cursílio, Armazém do Bem e Estudos Bíblicos. Sintam-se todos convidados. Agradecemos a tua Rádio Fátima pelo espaço concedido para a realização do programa do ECC, o Encontro de Casais com Cristo.
1: Cremos na vida, cremos no amor, cremos na família. Bom domingo a todos.

0: Funerária Lovato informa. Nota de falecimento e convite para enterro.
1: A Lovato Prêmio Service, juntamente com o Fabio Gardes, participa do falecimento da senhora Leda das Graças Ribeiro dos Santos, Leca, com 63 anos de idade. Filho, Bruno Guilherme Ribeiro dos Santos. Nora, Anatiele Silva de Oliveira. Netos, Arthur e Franciele. Filhos do coração, Tatiane, Moisés, Leonardo, Bruna e Telma. Irmãos, sobrinhos, amigos e demais familiares, ao notear o falecimento de seu ente querido, convidam amigos e pessoas de seu convívio para participar das homenagens que estão sendo prestadas na funerária Lovato, sala 4, sendo que as cerimônias religiosas e despedidas e último adeus terão início às 9h30 de hoje, domingo. Em seguida, o ofertório seguirá em cortejo para o sepultamento do cemitério municipal Santa Clara. Antecipam agradecimentos. Funerária Lovato, a vida é um lugar de memórias, participou do falecimento da senhora Leda das Graças Ribeiro dos Santos, Leca, com 63 anos de idade.
0: Nota de falecimento e convite para enterro.
1: Funerária Sagrada Família, telefone 3231-1002, informa. Nota de falecimento da senhora Maria Marlene Pinto Ribeiro de Almeida, esposo Antônio Almeida, filhas Adriana, Lisandra e Simone, filha do coração Nice, genros, netos, bisnetos, irmãos, cunhados, sobrinhos, amigos e demais familiares da inesquecível Maria Marlene Pinto Ribeiro de Almeida, com 71 anos de idade, participam do seu falecimento ontem ocorrido. Homenagens a Maria Marlene Pinto Ribeiro de Almeida estão sendo prestadas nas capelas da Funerária Sagrada Família, partindo hoje às 11 horas e seguindo para o Cemitério Municipal São Francisco, onde será realizado o seu sepultamento. Funerária Sagrada Família, companheira das horas difíceis, noticia o falecimento da senhora Maria Marlene Pinto Ribeiro de Almeida, com 71 anos de idade. Antecipam agradecimentos.
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0: 8h13.
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0: 13 graus.
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0: 8h15, a hora certa, 8 horas da manhã, 15 minutos. 15 minutos já se passaram, então, desde o início das votações deste domingo, dia 4 de outubro. Temperatura de 13 graus. Nós voltamos. 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
1: 8h16, 13 graus, continua, não é? Tempo encoberto, existe uma previsão de pancadas de chuva nesse domingo aqui na região da Grande Vacaria, nesse domingo de eleições. Já iniciaram as eleições, hein? Já estão liberadas as sessões eleitorais, as urnas já estão esperando a sua presença e vai até às 17 horas, não é isso, Vladimir? O Vladimir tá nas ruas da cidade, mas ele já volta aí para trazer a informação. Minha

0: Escola Estadual José Fernandes de Oliveira, o carinhoso Zezinho, tem 3.031 eleitores, é o terceiro maior aqui em Vacaria, 3.031. O Bernardina Rodrigues Padiga, Escola Bernardina Rodrigues Padiga, está localizada lá na rua Samuel Guazelli, não é? No bairro municipal, bairro Coab, toda aquela região ali. Quais são as sessões que nós temos lá no Bernardina Rodrigues Padiga, Luiz?
1: As sessões 8, 72, 84, 85, 99, 124, 142, 153 e 228 ao todo no Bernardina, 2.991 eleitores.
0: Veja bem, o Bernardino já foi o maior reduto eleitoral, já foi a Escola Bernardino Rodrigues Padiga, mas com a unificação do Joque com o irmão Getúlio, ficou o irmão Getúlio. Com a unificação do Clube Recreativo Cultural União da Glória com o Colégio da Glória, ficou o Colégio da Glória. E o Zezinho se mantém na terceira posição, e agora o Bernardino caiu para a quarta posição com 2.991 eleitores lá naquela região, em 2.991. Nós temos também a escola, vem em quinto lugar, a escola Pedro Álvares Cabral. A escola Pedro Álvares Cabral tem 2.803 eleitores. A escola Pedro Álvares Cabral está localizada aqui, Pedro Álvares Cabral, aqui no Petrópolis, não é?
1: Rua Marco Aurélio, no bairro Petrópolis.
0: Bairro Betão. Petrópolis, Marco Aurélio, não é? Tem 2.803 eleitores dessa região ali. Depois ainda nós temos aqui o Duque de Caxias, viu? Tem o Duque de Caxias também, que fica próximo aqui, não é? A escola Duque de Caxias, Escola Municipal Duque de Caxias, não é?
1: Exatamente, Betão. Vladimir está em contato então com a gente.
0: Lá. Vladimir Fabres, na Unidade Móvel, trazendo mais informações nesta manhã de domingo, Vladimir.
2: É, e eu estou aqui no maior colégio eleitoral, que estava falando com o irmão Getúlio, agora que se anexaram aqui as sessões também. Enfrentou fila aí, a senhora, ou foi rapidinho? Bom dia.
3: Bem rapidinho.
2: Não tinha fila?
3: Não, tá, tem, mas tá bem rápido.
2: Por que decidiu votar logo cedo?
3: Ah, já faz tudo de manhã, já.
2: Cedinho. Tá liberado.
3: Tá liberado, é.
2: Trouxe a colinha?
3: Sim.
2: Ajudou?
3: Ajudou muito, é bem rápido.
2: Bom domingo pra senhora.
3: Vocês também.
2: Olha, vai, trouxe colinha ou não? Vai precisar colinha?
4: Claro que trouxe, né? É,
2: ajuda?
4: Ajuda, senão vamos exercer nosso direito.
2: Isso,
4: né?
2: Aí, então um abraço aqui, ó. Aqui, ó, movimento intenso no irmão Getúlio. Enfrentou a fila aí, meu amigo? Bom dia.
4: Tudo bom, bom dia. Tudo
2: enfrentou certo. A fila?
4: Bem tranquilo.
2: Qual é a sua sessão ali?
4: 158.
2: 158. Chegou aí?
4: Tá tranquilo, quatro na minha frente, já deu tudo certo.
2: Deu, ó, tudo certo aí. Trouxe colinha?
4: Trouxe uma colinha, que é bastante número, né?
2: E daí ajudou?
4: Ajuda, né?
2: É. E agora vamos aproveitar o domingo.
4: Aproveitar o domingo.
2: Vamos lá, assar uma carninha?
4: Assar uma carninha, fazer um mesh ali, né?
2: Opa! Também é filho de Deus, né?
4: Claro, tudo de bom, um abraço.
2: Saúde, valeu, um abraço aí. Pessoal que tá aqui, ó. Aqui o movimento é intenso, hein? Muita gente aqui, mas acompanha só de ser rapidinho aqui, aqui. Enfrentou fila aí, amigo? Bom dia?
5: Enfrentei, mas no caso eu tenho mais de 60 anos, então foi rapidinho.
2: Quantos tinha na sua frente? Eu nem tinha nem.
5: Não, não tinha, né? Me chamaram porque eu tenho mais de 60.
2: Ah, então tá, tinha prioridade.
5: Tinha prioridade.
2: Trouxe colinha?
5: Trouxe.
2: Ajudou?
5: Ajudou bastante.
2: Foi mais rápido?
5: Muito rápido, muito rápido.
2: Por que decidiu vir logo cedo votar?
5: Ansiedade.
2: E agora vamos caprichar no almoço.
5: Com certeza, né? Vamos fazer um churrascão.
2: Opa, tem lugar pra mais um lá, né?
5: Tá convidado.
2: Amém. Bom domingo, saúde pro senhor, hein?
5: Obrigado, senhor.
2: Valeu aqui. Pessoal que tá saindo e chegando a todo instante.
0: É rápido pra votar, não é? É rápido pra votar, né?
2: Com o amigo aqui, ó. Foi rápido pra votar aí, bom dia?
6: Bom dia, foi rápido.
2: Quantos minutos o senhor demorou aí?
6: Acho que uns 10 minutos.
2: 10 minutinhos?
6: Isso.
2: E trouxe a colinha?
6: Trouxe.
2: Ajudou?
6: Ajudou.
2: É mais rápido, né?
6: É mais rápido, bem mais ligeiro pra votar, né?
2: É, exato. E agora vamos aproveitar o domingo.
6: Vamos aproveitar o domingo.
2: Vai sair uma carninha?
6: Vai sair uma carne.
2: É? Tem lugar pra mais um?
6: Tem.
2: Opa, a senhora é de bom coração, qual é o seu endereço?
6: A Avenida Samuel Guazelli ali.
2: Ah, tá. Eu já vou chegar lá então.
6: Tá bom.
2: Então. Um abraço. Pessoal aí, saindo rapidinho, chegando também.
0: Pessoal nem tomou café, você já quer almoço, Vladimir?
2: Claro.
0: Ei.
2: Já vou garantir o meio-dia, né?
0: Não, o almoço é no João da Júlia hoje.
2: No João da Júlia?
0: É.
2: Lá no Pedrinho ali?
0: É.
2: Então tá. Mas e o Betão?
0: Sim.
2: Aqui o movimento realmente é muito intenso no irmão Getúlio, que já nas primeiras horas. Mas o que a gente observa é que o pessoal não fica muito tempo na fila. Aqui, ó, por exemplo, a amiga. Bom dia.
7: Bom dia, tudo certo?
2: Por que vai votar cedo aí? Por que decidiu votar cedo?
7: Ah, já.

0: fazer a missão e já se liberar, né?
1: Trouxe cola ou não vai precisar?
0: Não, toca com uma colinha aqui.
1: Ajuda, pra... é mais rápido.
0: Ajuda, claro.
1: Exatamente.
0: Então, isso aí, Ladimir. Um abraço. Tudo de bom.
1: Então, valeu. Obrigado aí. Obrigado, pessoal, então, que está chegando e saindo a todo instante aqui no Irmão Getúlio.
2: Veja bem, Ladimir, as sessões que nós temos no Irmão Getúlio aí, Luiz, repete para nós as sessões que tem no Irmão Getúlio aí.
3: No Irmão Getúlio, sessões 10, 25, 31, 76, 88, 101, 113, 135, 157 e 189, Betão, no Irmão Getúlio.
1: Só, Betão.
2: Sim.
1: Só lembrando o seguinte, ó. É. A 10, a 31, a 76, a 101 e a 135, que era no Jockey Club, agora é aqui no Irmão Getúlio.
2: Por isso que no Irmão Getúlio nós temos o maior colégio eleitoral. Com a unificação das sessões que estavam no Jockey, passaram para o Irmão Getúlio. E exatamente. O colégio Irmão Getúlio hoje é o maior colégio eleitoral de Vacaria.
1: O colégio eleitoral
2: 3.125 eleitores. Então, atenção, o pessoal que votava no Jockey Club. Na sessão, na eleição passada, o pessoal já votou aí, não é, Ladimir? Aí no Irmão Getúlio também?
1: Não, a primeira vez.
2: Primeira vez?
1: É, a primeira vez que está sendo transferida o local dessas urnas que estavam no Jockey Club aqui para o Irmão Getúlio. Por isso que passou a ser o Irmão Getúlio o maior colégio eleitoral de Vacaria.
2: Inclusive tem uma faixa ali no Jockey Club explicando, não é?
1: Exatamente.
2: Orientando.
1: E aqui mesmo também, em frente ao Irmão Getúlio, tem aqui, ó, as sessões 10, 31, 76, 101 e 135, agora são aqui no Irmão Getúlio. Está aqui no portão de entrada, aqui, portão principal do Irmão Getúlio, também está essa placa com esse indicativo aqui, Betão.
2: Movimento nas ruas da cidade, estava vendo aqui na Avenida Moreira Paz, e é bem calmo, bem calmo.
1: Não, mas aqui no Irmão Getúlio, você pode ouvir aí os senhores ouvintes, aí aqui, ó, pelo barulho dos veículos, tráfego de veículos, aqui é muita gente chegando e saindo aqui do Irmão Getúlio, aqui nesse momento, para votação aqui, viu?
2: Muito,
1: o pessoal, ô, guri, bom dia. Pessoal votando cedo, querendo votar cedo. E aqui, ó, pessoal aqui da Brigada Militar chegando. Fala com a senhora aqui que tá saindo aqui, amparada aqui. Fala com essa menina aqui maravilhosa, bem agasalhada. Como é que é o nome dessa menina? Bom dia.
4: Bom dia, Marli Eugênia Schmidt do Amarante.
1: Dona Maria, com a sua
4: licença.
1: Marli. Dona Marli, desculpa. Dona Marli, com a sua... quantos anos a senhora tem?
4: 81.
1: A senhora sabe que a partir dos 70 anos não precisa mais votar. Por que que a senhora decidiu com 81, mesmo assim, vir votar aqui, hein, Dona Marli?
4: Porque eu gosto de fazer minha obrigação de cidadão.
1: E trouxe colinha, Dona Marli?
4: Trouxe, com certeza. É muito número, né?
1: E ajudou?
4: Com certeza.
1: E foi rápido?
4: Rápido mesmo.
1: Tá certo. E agora vamos aproveitar o domingo em casa.
4: Com certeza. É bom votar cedo que já fica livre.
1: Fica livre. Bom dia, senhora.
5: Bom dia.
1: Está ajudando aqui, amparando. Que bonita sua atitude aqui, cuidando da Ana Marli.
5: Sim, eu sou filha dela, Patrícia.
1: Parabéns, Patrícia.
5: Muito obrigada.
1: Por isso a mãe cedo aí.
5: Cedo para votar.
1: E a mãe quis vir votar cedo aí.
5: É um ato de cidadania, né? Para mudar nosso país para melhor, né?
1: Isso aí. Saúde para vocês aí. Obrigado aqui. Aqui, ó. Bom dia.
6: Tudo bem?
1: Tudo bem? A família unida aqui.
6: Graças a Deus.
1: Bom dia. Vamos dizer bom dia aí.
6: Bom dia.
1: Ah, é. E a família votando junto aqui, hein?
7: Votando junto.
1: E votar. Trouxeram a cola ou não? Hã? Trouxe a colinha?
7: Sim.
1: Aí, trouxeram? Ajudou?
8: Ajudou muito.
1: Rápido?
6: Muito rápido, muito fácil.
8: Ótimo.
1: Mas tem que trazer a colinha.
6: Tem que trazer a colinha e o pessoal que tá ali, especial.
1: Atendimento rápido aí.
6: Muito bom.
1: Valeu, bom domingo. O que vai sair lá hoje? O que vai sair lá hoje?
7: Hoje é carne assada.
1: Carne assada?
7: É, vai lá junto no saco lá.
1: Ah, tem lugar para mais um?
7: Tem.
1: Tá, então tô...
6: Casa,
1: então. Tá, então eu vou lá. Tá, então eu vou lá. Ali, ó. Aí, ó. Aí, Delfino, como é que foi aí, Dané? Família unida jamais será vencida. Desde o filho, como é que tá?
9: Tudo bem, graças a Deus.
1: Foi rápido pra votar?
9: Mais fácil que tirar ali.
1: E mas trouxe a colinha? Coisa.
9: Não.
1: Precisou?
9: Precisa aqui, ó.
1: E aí, Dani, tudo bem?
10: Tudo bem.
1: Foi rápido aí?
10: Foi rápido. Rápido e bem feliz, né?
1: E aí, eu trouxe a colinha? Vê que tu tá com a colinha. Não, precisou?
10: Não precisa ainda, não. Estamos, né, com a cabecinha boa.
1: Então, bom domingo pra vocês aí. Betão, em movimento intenso aqui no Irmão Getúlio, realmente aqui é o pessoal entrando e saindo a todo instante. Surpreende, surpreende, não só pelo número de eleitores aqui, que é o maior colégio eleitoral, mas o movimento, número de pessoas que entram e saem a todo instante aqui no Irmão Getúlio, nesse dia da eleição. Pessoal, aqui muita gente procurando votar logo cedo, Betão.
2: Ok, o Admir Fabris girando pelas ruas da cidade, pelos locais de votação nesta manhã de domingo, dia de democracia, dia de você exercer o seu direito de votar nas eleições gerais do nosso país. Luiz Barreto, vamos ao espaço comercial. Confere a hora pra gente aí, Luiz, e a cobertura que nós fazemos tem um apoio?
3: 8h27, a hora certa, Betão, 8h27, 13 graus a temperatura, e a cobertura das eleições na tua Rádio Fátima tem o apoio de Prevenir Clínica de Vacinas, referência e qualidade em vacinação para todas as idades. 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Vamos a um pequeno espaço comercial e já voltamos.
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1: Bom dia, ouvintes da tua Rádio Fátima. Hoje vamos refletir a mensagem Família. Vida em família é vida com referência, é o nosso endereço de chegada, assim como o é de saída. Sendo assim, por toda a vida, tudo passa, todos passam, mas família fica sempre. É o veio da nossa substância, pois ela é quem realmente tem importância desde a mais nossa tenra idade, da infância e adolescência, de quando se amadurece até quando se envelhece, de quando se casa e uma nova família nasce, cresce. A nossa descendência, a nossa história, a nossa ascendência, os nossos filhos, uma nova história, novas vidas, novas famílias. Se ainda tiver uma, conserve-a. Se um dia a perdeu, vá atrás dela, pois sem ela será apenas um indivíduo. Mas com ela terá muito do que apenas um nome, pois terá carinho, respeito e o amor de um grande coração, de muitos corações, do maior dos corações, um coração de família. A família é talvez a coisa mais importante do mundo. É ela que nos acolhe logo que nascemos e nos acompanha também para o resto da nossa vida. Mantê-la unida é essencial para a nossa felicidade, pois dela fazem parte pessoas que são muito importantes para nós. Valorize os momentos vividos em família. Cuide de cada membro com todo carinho. Faça prevalecer sempre o amor e viva então em constante alegria. Pela Pastoral Familiar, Márcia Silva Camargo.
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4: 8 horas e 32 minutos.
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7: 13 graus. 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

0: Queridos aniversariantes do Clube da Amizade, hoje é um dia muito especial. O dia do aniversário de vocês. Parabéns pelo dom da vida. Que Deus cuide de cada um de vocês e que, junto com a família, a vida possa ser celebrada.
1: Parabéns e felicidade a você, aniversariante do dia 4 de outubro. Em Monte Alegre dos Campos, Ana Carolina Maciel Deon recebe os parabéns dos pais, irmãos e avós. Em Campestre da Serra, Cleude Salete Jaqueline recebe os parabéns do esposo Zulmiro e dos filhos. Em IP, Éder César Pelim recebe os parabéns dos pais Nivaldo, Helena e da Mananália. Em Monte Alegre dos Campos, Persílio Carnizela Dutra recebe os parabéns dos filhos e netos. Em Vacaria, Valdete Maciel de Almeida recebe os parabéns do esposo Wilson, dos filhos William e Liniker, das noras Bárbara e Tatiane, dos netos Lucas, Luísa, Antônia e Aurora e da irmã, a gente, Gorete Gomes Maciel. Felicidade a você, aniversariante. Receba o carinho da tua Rádio Fátima.
0: Parabéns a todos vocês. Feliz aniversário e fique com a bênção de Deus, Pai, Filho e Espírito Santo. Amém. Paz e bem.
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4: 8:37.
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10: 13 graus.
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0: 8h41, a hora certa, 8h41, 13 graus, a temperatura 29 minutos, portanto, faltando para as 9 horas da manhã, Betão.
1: E uma garoa aqui na Grande Vacaria nesse instante, né? Uma garoa fina, fraca, mas gelada, minha gente, a garoa aqui nas ruas da Grande Vacaria nesta manhã de domingo. A partir das 9 horas, nós teremos compromisso com a Santa Missa da Igreja de Fátima e depois a gente retorna a partir das 10 horas na completa cobertura que a tua, que a nossa Rádio Fátima realiza nas eleições gerais 2026. Como dizia o Admir, há muita movimentação nos colégios eleitorais aqui de Vacaria, nos locais de votação, não é? O pessoal está indo cedo votar. O que me chamou a atenção, pessoas de idade aí, como entrevistou o Admir, pessoas acima de 60, 70, de 80 anos, exercendo o seu direito de votar, seu direito de cidadania. Minha gente, nós falávamos a respeito dos maiores colégios eleitorais de Vacaria, repito, é o Colégio Irmão Getúlio, 3.125 eleitores, Colégio da Glória, com 3.069 eleitores, o Zezinho com 3.031 eleitores, o Zezinho, não é? E nós temos também o Bernardina, 2.991, a Escola Pedro Alves Cabral, aqui no bairro Petrópolis, 2.813, a Escola Nabor Moura de Azevedo, lá no bairro Imperial, 2.796 eleitores, a Escola Vitória Quintela ali, aqui no Jardim dos Pampas, Gertrude Jardim dos Pampas, 2.464 eleitores, o Padre Pacífico, aqui no bairro Fátima, 2.334 eleitores. Nós temos as menores sessões eleitorais aqui na cidade de Vacaria, está localizada lá no bairro Santa Cruz, na escola Inácio de Souza Pires. Inácio de Souza Pires, não é? Tem 188 eleitores lá no Inácio de Souza Pires, no bairro Santa Cruz. Já a escola Humberto Ferrucci Campetti, no bairro industrial ali, 219 eleitores. O salão paroquial do bairro Aide, no quilômetro 5, 271 eleitores, são os menores colégios eleitorais da cidade de Vacaria. No interior do município de Vacaria, nós temos 9 sessões eleitorais no interior, e no interior nós temos 966 eleitores. No interior do município de Vacaria, 966 eleitores, sendo que o colégio eleitoral de Vacaria é de 47.536 eleitores, o colégio eleitoral de Vacaria. E no interior do município de Vacaria, 966 eleitores. Em outros tempos, Vacaria tinha mais eleitores no interior do que na cidade. Aqui começou aí os municípios de Esmeralda, Montes Capões, Ipê, Campestre, Monte Alegre, se emanciparam, esses distritos se emanciparam, e aí tem eleição, né, própria. Então, o interior, uma vez, tinha mais eleitores no interior, e hoje nós temos apenas 966 eleitores no interior de Vacaria. E a maior sessão eleitoral no interior de Vacaria é no salão paroquial do Rosário, lá no Refugiado, no 5º distrito, não é? Tem 221 eleitores lá no 5º distrito, no Refugiado. É a maior sessão eleitoral do interior do município de Vacaria. A menor sessão eleitoral no interior do município de Vacaria é o salão comunitário Nossa Senhora Imaculada Conceição, localizado na Itacolomi, 6º distrito de Vacaria. Sabe quantos eleitores tem lá no Itacolomi, Luiz? 34 eleitores.
0: 34
1: eleitores lá na Itacolomi. É o menor colégio eleitoral do interior do município de Vacaria. E o menor colégio do município de Vacaria é lá na Itacolomi. Luiz, a informação chegando, Luiz, nós estávamos aí na Escola Estadual de Ensino Fundamental Chico Mendes. Ela fica localizada na Colônia Nova Estrela, no 4º distrito de Vacaria. Como é que é a situação lá?
0: Lá na Escola de Ensino Fundamental Chico Mendes tem apenas uma sessão, Betão, a sessão de número 225. Na Escola Estadual de Ensino Fundamental Chico Mendes votam 108 eleitores.
1: No Ione Campos dos Santos, ali na Borges Medeiros, ali, Ione Campos dos Santos, no Carazinho, a gente conhece com o Colégio do Carazinho, mas é o Ione Campos dos Santos ali.
0: Na Ione Campos dos Santos, 3 sessões, a sessão 32, a 36 e a 107. Lá votam 845 eleitores. Betão, antes da gente continuar repassando aqui as sessões com seus respectivos lugares, o nosso colega Vladimir está na linha, quer entrar em contato aqui, trazendo informações para a gente também. Então, vamos com o colega Vladimir.
2: Isso aí, Luiz. Betão, estamos aqui no Colégio Zezinho. É o segundo ou terceiro maior colégio eleitoral de
1: terceiro,
2: Vacaria aí?
1: Terceiro, Vladimir, com 3.031 eleitores, o Zezinho, viu? O Zezinho.
2: Aqui na,
1: Sim.
2: Aqui na fila, a sessão 83 tem fila. Tem mais de 15 pessoas esperando aqui. É a sessão número 3, que é a primeira logo na entrada aqui. Aqui também o movimento é intenso aqui.
1: Tem nove sessões eleitorais aí.
2: Muita gente aqui. Fala com o amigo aí. Enfrentou fila aí? Bom dia, amigo.
3: Não, bom dia. Não.
2: Não?
3: Não.
2: Foi rapidinho?
3: Bem, beleza.
2: Quantos minutos demorou aí?
3: Ah, demorou uns 3, porque o dedão não passava, o digital.
2: Ah, não passava? E daí como é que fez?
3: Aí a guria que imprensou o dedo lá.
2: Ah, imprensou e daí saiu.
3: Saiu tudo, meu.
2: É, tem essa questão, daí, desgaste da digital, tem problema, né?
3: Isso aí é...
2: Mas resolvido.
3: Resolvido.
2: Trouxe colinha?
3: Trouxe.
2: Ajudou?
3: Ajudou.
2: Então tá, bom domingo pro senhor aí. Valeu, obrigado. Aqui, ó, no Colégio Zezinho também, a exemplo lá que a gente verificou no irmão Getúlio, aqui as sessões bastante movimentadas, Betão. Muita gente chegando e saindo logo cedo aqui no Colégio Zezinho aqui. Usou a colinha aí, meu amigo? Bom dia.
4: Trouxe, deu tudo.
2: Ajudou?
4: Certo. Opa, tem que ter, né? Tem
2: é mais rápido?
4: Ah, lógico que é, né? Senão na hora, de repente, o cara se atrapalha e aí
2: começa
4: acaba a atrasar tudo, né? Assim fica mais fácil, né?
2: Qual é que é a sua sessão?
4: A 68. Tá devagar, a 68 tem bastante.
2: Tem bastante gente ali?
4: É.
2: Quantos minutos mais ou menos ficou na fila, hein?
4: Mas eu fiquei, acho que quase uns 40, 50 minutos.
2: Olha aí, bastante gente. Valeu, bom domingo pro senhor, hein?
4: Igualmente.
2: Olha, o que a gente tá constatando aqui, Betão, aqui no Colégio Zezinho, exemplo do Irmão Getúlio, o movimento é intenso, mas lá no Colégio Irmão Getúlio não tinha fila. Aqui a gente está constatando que está, por exemplo, eu estou verificando que dá para ver a 83, está bastante lento aqui, e também o pessoal que está na fila aqui, ó, que está na fila aqui, ó, nesse momento aqui na 83, Betão, nossa, a fila está grande aqui, acho que mais de 20 pessoas que estão nesse momento aqui aguardando aqui. É a situação logo no início, até de repente alguma dificuldade a mais, como essa da digital, né? Que o senhor falou aí, que teve algum probleminha aí, demora um pouquinho mais, mas tudo resolvido aí, só que o movimento intenso, quem está vindo para o Zezinho agora de manhã, nesse momento, em algumas sessões, vai enfrentar fila, Betão.
1: É verdade, Gasmir, estava vendo aqui com o Luiz Barreto, não é? Aí no Zezinho, as sessões que nós temos no Zezinho, não é, Luiz? Sessão de número...
0: A sessão no Zezinho, Betão, a sessão 1, a 68, 83, 86, a sessão de número 100, 120, 147 e 170.
1: São um total de eleitores lá no Zezinho?
0: 3.031 eleitores no
1: 3.031 eleitores no Zezinho aí, que é aqui no centro da cidade também, né?
0: Isso na rua Ramiro Barcelos.
1: Rua Ramiro Barcelos. A escola estadual, bom, nós paramos aqui no Jardim América, não é? Na estadual do Jardim América.
2: Então?
1: Pois não, Admir?
2: Não, é só para dizer então que nós fechamos aqui agora, certo, nesse primeiro momento aqui, nosso trabalho e voltamos depois da missa aí.
1: Tá ok.
2: Tá ok. Mas o movimento é grande aqui no Zezinho e tá aumentando.
1: Tá ok, obrigado, certo, Admir. Admir volta a partir das 10 horas, então, girando pelas ruas da cidade, girando pelas sessões eleitorais e orientando também as pessoas, Admir. Pois não, Luiz.
0: Com certeza, Betão. Nós, como tu bem falavas, nós paramos na Escola Estadual Jardim América, que fica na Avenida Loureiro da Silva, no bairro Jardim América. Lá, as sessões 49, 171, 195 e 229. No Jardim América, 1.338 eleitores, Betão.
1: É, a situação realmente aí. Bom, na escola Estadual Nossa Senhora da Oliveira, nós já falamos aí, não é?
0: Na Escola Estadual Nossa Senhora da Oliveira, nós já comentamos, mas repassamos então as sessões 16, 21, 67, 80, 97, 106, 114, 128, 151, 158, lá 3.069 eleitores.
1: Só te passar uma orientação às pessoas que estão ligando meu celular aqui particular, mensagem de voz, eu não posso atender a mensagem de voz agora. Se me mandar a mensagem de texto, eu posso atender, a mensagem de voz eu não consigo atender, não consigo escutar cantar e falar ao mesmo tempo, não é?
0: Exatamente.
1: Faz parte. Mas tudo bem, obrigado aos ouvintes. Aí, ô Fernando, grande abraço, Fernando, aí no quilômetro 4, grande abraço, Fernando. Me manda uma mensagem de texto aí, Fernando, que eu te oriento aí, tá ok? Bom, nós estamos então na Escola Estadual Padre Éfere, aí no centro da cidade, hein?
0: No
1: Padre Éfere ainda tem três urnas no Padre Éfere, hein?
0: Três urnas no Padre Éfere, a urna 28, 29 e 75. Três urnas onde votam 1.075 eleitores.
1: Padre Éfere, 1.075 eleitores. Tem mais três urnas que saíram do Padre Éfere e foram para o Colégio Bom Jesus, não é? No Padre Pacífico, aqui no bairro Fátima, aqui na Avenida Militar, Padre Pacífico, nós temos 9 urnas, não é isso, Luiz?
0: 9 urnas, Betão. Urna 12, 15, 73, 89, 92, 104, 122 e 133. O total de eleitores, 2.334.
1: É, aqui no Padre Pacífico havia algumas urnas, alguns anos atrás, aqui no Salão Paroquial de Fátima. Hoje não existe mais essas urnas aqui, sessões eleitorais. Elas passaram a maioria para o Padre Pacífico, né? Então tem 2.334 eleitores aí no Padre Pacífico. Bom, no Zezinho, nós já falamos do Zezinho, não é?
0: Sim, falamos do Zezinho. No Zezinho estão as sessões 1, 68, 83, 86, 100, 120, 147 e 170. No Zezinho, 3.031 eleitores.
1: Na Escola Estadual Vitória Quintela, ali aqui no bairro Jardim dos Pampas, Gertrudes, ali?
0: Na Vitória, 9, 59, 71, 93, 117, 146 e 198. Na Escola Estadual Vitória Quintela, ali, portanto, 2.464 eleitores.
1: 8 horas 52 minutos, 8h52. Você está ligado aqui na tua, na nossa Rádio Fátima de Vacaria. É a cobertura que nós realizamos das eleições 2026, eleições 2026. Pode ligar, não tem problema, a gente atende tranquilamente na Escola Municipal Atílio Benedetti. A Escola Municipal Atílio Benedetti, ela fica localizada no Capão da Herança, no terceiro distrito de Vacaria, Luiz.
0: Exatamente, lá no Capão da Herança, a sessão 27, a sessão 27 na Escola Municipal Atílio Benedetti. Lá, 91 eleitores, Betão.
1: 91 eleitores lá no Capão da Herança. Na Escola Municipal Ceci Sabrito, está localizada lá no bairro Aide, na rua Fidelcino Zanotto de Lemos, Escola Municipal Ceci Sabrito. Luiz, informa aí.
0: Sessões de número 61 e 128, ao todo, 609 eleitores.
1: Ceci Sabrito?
0: Na Ceci Sabrito.
1: 61 e 181.
0: 61 e 181, 609 eleitores ao todo.
1: Tá. Na Escola Coronel Municipal Coronel Avelino, que é aqui na rua Leonardo Brolio Garbim, no bairro Borges. Escola Municipal aqui do bairro Borges, Coronel Avelino.
0: Na Escola Municipal Coronel Avelino, Betão, sessões de número 11, 91, 141, 177, 188 e 201. Essas as seis sessões da Escola Municipal Coronel Avelino, onde votam 2.124 eleitores.
1: Bom, na Escola Municipal de Ensino Fundamental Humberto Ruth Campetti, eu falei há pouco, no bairro Industrial, tem a sessão de 179, 219 eleitores. Na Escola Municipal Dom Henrique Gelaim, aí no bairro São José, Escola Municipal Dom Henrique Gelaim, nós temos três sessões eleitorais, não é?
0: Três sessões, a sessão 47, a 193 e a 233, ao total 804 eleitores.
1: Para nós fechar esse bloco aí, Escola Municipal Duque de Caxias, que fica aqui no Jardim Toscano, a Duque de Caxias, aqui na rua Anchieta, aqui Padre Anchieta.
0: Ah, na Escola Municipal Duque de Caxias temos também seis sessões, a sessão 13, 87, 126, 148, 163 e 186. No total, 2.306 eleitores, Beto.
1: Aí na Escola Municipal, essa é a Escola Municipal Duque de Caxias, né?
0: Duque de Caxias.
1: Vamos para duas do interior, a Escola Municipal Firmino Camargo Branco, na Capela do Socorro, aí no Bela Vista.
0: Na Escola Municipal Firmino Camargo Branco, a sessão de número 48, sessão 48, 74 eleitores.
1: A Escola Municipal Florino Caon, na Coxilha Grande, sexto distrito de Vacaria.
0: A sessão de número 42, sessão de número 42, 190 eleitores.
1: E na Escola Municipal General Osório, na rua Alípio Ramiro Porto, aí no bairro Mauá.
0: Na Escola Municipal General Osório, temos 3 sessões, a sessão 60, a sessão 164 e a sessão 185. Então, 1.164 eleitores, 1.164 eleitores.
1: Bom, agora são 8:55, 8:55. A partir das 9 horas, nós temos compromisso com a Santa Missa, desde a Igreja Nossa Senhora de Fátima, e nós voltamos com mais informações dentro dessa cobertura que atua, que a nossa Rádio Fátima realiza a partir das 10 horas da manhã. Aí a gente não para mais, vai até o encerramento, até o fechamento hoje à noite aí do resultado final das eleições 2026. Demais informações aí, Luiz?
0: Demais informações, Betão, acho que vamos com a missa. Vamos entrar com a missa. 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Agora sim, 8:56 a hora certa, 4 minutos faltando para as 9 horas da manhã, 13 graus a temperatura. Nós vamos entrar ao ar então aqui com a Santa Missa da Igreja Nossa Senhora de Fátima, mas logo após as 10 horas, eu juntamente com o Betão, juntamente com o Vladimir e toda a nossa equipe, voltamos trazendo informações sobre as eleições que acontecem neste domingo, dia 4 de outubro.
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7: Josiane, São Arcanjo Miguel e Jesus Cristo, falecidos. Falecidos da família Verza Zanotto, falecida Siloede Vargas Vieira, Sabino Pereira de Almeida. Primeiro ano de Nelson Luiz Prandi, quarto ano de Clair de Fátima Lisboa Rodrigues, oitavo ano de César Roberto Cortina, 2 anos e 6 meses de Carlos Renato de Jesus Rodrigues, Alberto Isidoro Zulian, Verônica Gioconda Zulian, Leovir Nereu Zulian, Almir Alves Paim, Cândida Aventura da Silva, João Batista Alves Paim, Claur Dian, Aldemar Dian, Leonor Maria Dian, Carlos Eduardo Dian, Cleverson Gasperin Dian, Assunta Pelissari Miquelon, Carmela Vanazzi Camelo, Jovelino II Camelo, Florinda Neves Deon, falecidos da família Deon, Crélia Terezinha Minuso, Francisco Godinho do Amaral, Filomena Boeira de Oliveira, Guilherme Turra, Inês Toffoli, Antônio César Teixeira Kramer, era sócio do Clube da Amizade, João Orildo Prandi, Olina Pilate Prandi, Maria Glória Vargas Prandi, Joaquim Nunes da Costa, Leobertina Ferreira da Costa, Ney Alberto Ferreira da Costa, José e Maurília Comparim, 13 Almas Benditas, José Olivo Lete e falecidos da família, Adelar Luiz Lete, Inelve Terezinha Mussato Lete, Tiago Panassol Boff, primeiro ano e um mês de Zilba Conceição Cioato, Luiz Zanotto, Firmina Verza Zanotto, Mário Padilha Borges, Osvalda Pacheco Borges, Olívia Leandra Costa, Arcelino Alves de Farias e Doraci Loz de Farias, Reinaldo Castanha e Devilda Lourdes Basso Viapiana, 5 anos e 3 meses de Agenor Viapiana, Alexandre Bossardi da Silva, falecidos da família Ferreira e Perim, Virgílio Fontana, Leonora Pertile Fontana, Oliver José Fontana, Iracema Fontana Rec, Eli José Rec, Zulmiro José Campanharo, Alceu Almeida de Camargo, primeiro ano de Fabiano de Souza Boeira, 4 anos e 5 meses de Maria Joana da Silva Santos, 6 anos e 4 meses de Maria Líria da Silva, 8º ano de César Roberto Cortina, federal, Aldir Rec, Avelino Rec, Odir Rec, 4º ano de Norci Furlan Ferreira, Dolores Guerra Poleto, Amaro Moreira dos Santos e Dalgina Guerreiro, Antônio Carlos Zanotto, João Narciso Zanotto, Nair Zanotto, Darcy Marques Antunes, Terezinha Nery do Nascimento Antunes, Alcide Citon, Maurício Citon, Lori Citon, Armelinda Suzin Citon, Eduardo Pinto Andreola, Emídio Pontel, falecidos da família Capelli Duarte, falecidos da família Macedo e Venson, Geraldo Giequelin, falecidos da família Dalmolin, falecidos da família Chons, falecidos da família Panisson, Maria Inês Graneto, Nica, Irma Salete Giroto Prandi, Geraldo Giequelin, Isaura Maria Maciel Guero, José Ciota, Lúcia Mosquen Ciota, 10º mês de Maria Francisca Bittencourt da Silva, Lucas Alves de Oliveira, Maria Amanda de Oliveira, Elias de Oliveira, Eva Alves de Oliveira, Maria Claudina Rodrigues Padilha, Olímpio Alves Padilha, Manuel Amado de Jesus, Filomena Elias Ferreira, Inolês Fátima Pertile, Marcele Carraro Poleto, Antonella Poleto da Silva, Micael Melo Batalha, Napoleão Vantajo, Balbina do Nascimento Vantajo, Oni Francisco Bittencourt, Osvaldo Alves Vargas, Otávio Teixeira de Santiago, Leonida Moraes de Santiago, Benta de Santiago Silva, Anísio Moraes de Santiago, Palmira Terezinha Roveda da Silva, Silvana Paim Bernardi, Valdir Antônio Fontana, Valentim Citon, Heitor José Brolo e Anastácia Zampieri, Versidino Maciel de Faria, Valduir Antônio Biasoli, Lorena Pires Biasoli, Zulmiro José da Rosa, 25 anos de Rejane da Silva Bisotto, Dercílio Dutra e Adélia Canin, Primo Bertelli e Elvina Silveira Bertelli, Nerlei de Vargas Silva, a pedido da família, Rosa Maria de Vargas, a pedido de Getúlio, Terezinha Argenta Rossi, Clari Rossi, Valdir Antônio Campanharo e falecidos da família Campanharo e Paulette.
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0: Bom dia, queridos irmãos e irmãs aqui presentes, e uma saudação fraterna também a você que nos escuta pela tua Rádio Fátima. Hoje a igreja nos convida a celebrar São Francisco, santo da fraternidade. Que a nossa celebração nos ajude a criarmos hábitos fraternos, cultura fraterna entre nós, com a natureza e com Deus. E nesta alegria de celebrarmos também os batizados, iniciamos em nome do Pai, Filho e Espírito Santo.
1: Amém.
0: Que o amor de Deus, nosso Pai, a graça de Jesus Cristo, nosso irmão, e a luz do Espírito Santo estejam sempre convosco.
2: Bendito seja Deus que nos reuniu no amor de Cristo.
3: Aqui estamos, irmãos e irmãs, reunidos no dia do Senhor para celebrar a memória do sacrifício pascal do Filho de Deus, o verdadeiro herdeiro da vinha. Iniciemos hoje com a Igreja no Brasil o mês missionário 2026, com o tema Um em Cristo, unidos na missão. Em profunda comunhão, celebremos com fé esse dia do Senhor.
4: Caríssimo Frei Almir, irmãos e irmãs aqui presentes e estimados radiovintes, temos hoje uma grande alegria a comunicar. Iremos acolher mais 4 crianças que receberão o sacramento do batismo. Este é um momento de graça, de festa e de renovação na fé para toda a nossa comunidade. Os pais e padrinhos estão preparados, pois participaram da catequese do batismo, assumindo com responsabilidade e amor a missão de acompanhar essas crianças na caminhada cristã. Temos a certeza, Frei Almir, de que será uma alegria para o Senhor traçar sobre a fonte desses pequenos o sinal da cruz, sinal da fé que hoje começa a professar na igreja e marca a marca do amor de Deus que o acompanhará por toda a vida. Para este momento especial, convidamos os pais que se aproximarem à frente do altar, trazendo seus filhos, que receberão com carinho: Maria Cecília Ventura Venâncio, Rodrigo Camargo Alves, Camille Vitória Carra Andrade, Isabela Gomes da Silva. Que esta celebração fortaleça também em todos nós o compromisso de viver o nosso próprio batismo com fidelidade, alegria e esperança.

Bem-vindas, queridas crianças que vão ser batizadas, bem-vindos familiares, padrinhos, que este momento do batismo seja uma marca inicial dos primeiros passos contínuos rumo à santificação. E para melhor celebrarmos, somos convidados, convidadas a lembrar o dia do nosso batismo. É difícil a gente lembrar, mas a gente sabe que foi batizado. Lembrar a intenção do batismo, o porquê que se batiza. Tornar-se filho, filha de Deus. Pelas vezes que negamos a filiação divina, pelas vezes que não vivemos a proposta do batismo, pelas vezes que o batizado foi só uma festa e não um compromisso com o reino de Deus, peçamos perdão.

0: Deus Todo-Poderoso, rico em bondade e misericórdia, olhe para nós. Ajuda-nos a cultivar a vida, a cultivar o mundo conforme a vossa proposta, o vosso projeto. E ajudando-nos, Senhor, a colaborar convosco, perdoa-nos, fortalece-nos, não nos deixe cair em tentação e nos perdoando, um dia nos conduza todos e todas para a vida eterna.
1: Amém.
0: Temos pecados, faltas, falhas, precisamos crescer, mas temos muitas coisas para agradecer. Estas crianças que vão ser batizadas, a nossa vida, tudo o que acontece de bom e que é muita coisa, por tudo isso glorifiquemos a Deus.

0: tendo glorificado a Deus, pedido perdão, nos encontrado para celebrar, somos convidados agora a colocar as nossas intenções. Já foram lidas as intenções comunitárias, cada um que veio rezar hoje de manhã, coloque sua intenção para Deus, ou por que é que veio na igreja, quem? Que motivo te trouxe aqui? Com certeza vamos rezar todos por estas crianças, mas você, coloque o que está em seu coração nas mãos de Deus. E junto com nossas intenções, rezamos no sétimo dia do Itavino, do Jorge Luiz e todos os outros falecidos que estão aqui nas intenções. Deus eterno e todo-poderoso, que no vosso imenso amor de Pai nos concedeis mais do que merecemos e pedimos, infundi em nós vossa misericórdia para perdoar o que nos pesa na consciência e para nos dar mais do que a oração ousa pedir. Por nosso Senhor Jesus Cristo, vosso Filho, que é Deus e convosco vive e reina na unidade do Espírito Santo por todos os séculos dos séculos.
1: Amém. Irmãos e irmãs, escutemos a palavra do Senhor, cuja força é capaz de fazer de nós uma vinha fecunda.

0: passagens. Agora, habitantes de Jerusalém e cidadãos de Judá, julgai a minha situação e a de minha vinha. O que poderia eu ter feito a mais por minha vinha e não fiz? Eu contava com uvas de verdade, mas por que produziu ela uvas selvagens? Pois agora vou mostrar-vos o que farei com a minha vinha. Vou desmanchar a cerca, e ela será devastada. Vou derrubar o muro, e ela será pisoteada. Vou deixá-la inculta e selvagem, e ela não será podada nem lavrada. Espinhos e salsas tomarão conta dela. Não deixarei as nuvens derramar a chuva sobre ela. Pois bem, a vinha do Senhor dos Exércitos é a casa de Israel, e o povo de Judá, sua dileta plantação. Eu esperava deles frutos de justiça, e eis injustiça. Esperava obras de bondade, e eis iniquidade. Palavra do Senhor.
1: Graças.

Leitura da carta de São Paulo aos Filipenses. Irmãos, não vos inquieteis com coisa alguma, mas apresentai as vossas necessidades a Deus, em orações e súplicas, acompanhadas de ação de graças. E a paz de Deus, que ultrapassa todo entendimento, guardará os vossos corações e pensamentos em Cristo Jesus. Quanto a mais, irmãos, ocupai-vos com tudo que é verdadeiro, respeitável, justo, puro, amável, honroso, tudo que é virtude ou de qualquer modo mereça louvor.

0: praticai o que aprendestes e recebestes de mim, ou de mim vistes e ouvistes. Assim o Deus da paz estará convosco. Palavra do Senhor.
1: Graças.

0: Senhor esteja convosco.
1: Ele está no meio de nós.
0: Proclamação do Evangelho de Jesus Cristo segundo Mateus.
2: Glória a vós, Senhor.
0: Naquele tempo, Jesus disse aos sumos sacerdotes e aos anciões do povo: escutai esta outra parábola. Certo proprietário plantou uma vinha, pôs uma cerca em volta, fez nela um lugar para esmagar as uvas e construiu uma torre de guarda. Depois arrendou-a a vinhateiros e viajou para o estrangeiro. Quando chegou o tempo da colheita, o proprietário mandou seus empregados aos vinhateiros para receber seus frutos. Os vinhateiros, porém, agarraram os empregados, espancaram a um, mataram a outro e ao terceiro apedrejaram. O proprietário mandou de novo outros empregados em maior número do que os primeiros, mas eles o trataram da mesma forma. Finalmente, o proprietário enviou-lhes o seu filho, pensando: ao meu filho eles vão respeitar. Os vinhateiros, porém, ao verem o filho, disseram entre si: este é o herdeiro. Vinde, vamos matá-lo e tomar posse da sua herança. Então agarraram o filho, jogaram-no para fora da vinha e o mataram. Pois bem, quando o dono da vinha voltar, o que fará com esses vinhateiros? Os sumos sacerdotes e os anciões do povo responderam: com certeza mandará matar de modo violento esses perversos e arrendará a vinha a outros vinhateiros, que lhes entregarão os frutos no tempo certo. Então Jesus lhes disse: vós nunca lestes nas Escrituras: a pedra que os construtores rejeitaram tornou-se a pedra angular. Isto foi feito pelo Senhor e é maravilhoso aos nossos olhos. Por isso eu vos digo: o reino de Deus vos será tirado e será entregue a um povo que produzirá frutos. Palavra da salvação.
1: Glória a vós, Senhor.
3: Podemos sentar um instante, irmãos? Eu me esqueci de apresentar o Frei Bruno para vocês. Ele veio celebrar ontem à noite na novena da nossa padroeira e hoje ele concelebra. Obrigado pela presença, Frei Bruno. Obrigado por proclamar o Evangelho para nós. Hoje, primeiro domingo de outubro e o mês de outubro, a gente dedica às missões. Todo mês dedicado às obras missionárias, aos missionários e tudo que tem relação com a divulgação da proposta de Deus para a humanidade. Agosto, mês das vocações; setembro, mês da Bíblia; outubro, agora, missões; novembro, a gente fica na meditação da vida, da morte, do juízo, do paraíso, como se diz, os antigos novíssimos; dezembro já é uma preparação para o Natal, mas agora, outubro, somos convidados a termos, conforme o Papa nos pede, uma atenção especial para as missões, e todos nós somos convidados a sermos missionários. Quem tem um chamado, uma vocação, missiona no estrangeiro, como se diz, nos países mais necessitados. Quem tem outro tipo de vocação, de chamado, missiona no país, missiona na família, missiona-se a si mesmo. Ser missionário é estar ouvindo Deus, anunciando sua palavra e praticando o que ele nos pede. E nas leituras de hoje são especiais para nos recordar o que é que Deus quer de nós. O que é que dizia o refrão do Salmo? A vinha do Senhor é a casa de Israel. A vinha do Senhor é a casa de Israel. Vinha para nós é um parreiral, né? Naquela época a vinha era toda a propriedade da pessoa, onde cultivava de tudo, não só uvas. Mas os textos nos falam de que Deus é o proprietário da vinha. Isto é, qual é a vinha nos nossos dias que Deus é proprietário? A história da salvação é muito dinâmica. A história da salvação vai evoluindo. Na primeira leitura, a vinha era a casa de Israel, o povo de Israel, que o Senhor tinha escolhido para ser missionário no mundo. Só que Israel, naquela época, se fechou achando que eles eram os privilegiados, os donos da verdade, os únicos que tinham o Deus verdadeiro, e se fecharam. Ficaram eles mesmos ali, cultivando a sua fé, mas interiormente. Israel era para ser outra coisa naquela época. O cultivador da vinha do Senhor, que é o mundo, Israel era para ser o povo que divulgasse este amor de Deus. Israel era para ser o povo que falasse da promessa de Deus de transformar essa terra no paraíso. Sabe lá por que cargas d'água Israel se fechou e Deus, na sua dinamicidade, não se fechou, foi fazendo acontecer a história da salvação através de profetas, de sacerdotes, de atitudes maiores. Deus foi divulgando a sua proposta até chegar em Jesus Cristo, ao qual, como diz o Evangelho, também não foi recebido, foi expulso, foi morto, e a gente sabe toda a história que aconteceu com Jesus. Mas eu gostaria, diante desses fatos, destas leituras, de que o mundo é a vinha do Senhor, é a casa de Deus, nós fazermos um exercíciozinho mental. A vinha do Senhor é a casa de Israel, e é o exercício que eu proponho que a gente repita para si mesmo. A vinha do Senhor é a casa de Israel também, mas a vinha do Senhor, e cada um de nós diga o seu próprio nome mentalmente, se puderem fazer isso aí. A vinha, no meu caso, a vinha do Senhor é o Frei Almir. Cada um de vocês pense para gravar, porque a vinha do Senhor somos nós. Nós somos a propriedade do Senhor. Ele nos deu o direito de viver, o direito de nos cultivar, o direito de evoluirmos, mas não podemos nos desligar de Deus. Como aconteceu com a leitura do Evangelho, como aconteceu com o povo de Israel, como está acontecendo com a humanidade, nós somos convidados e convocados a darmos conta de que nossa vida não nos pertence. Podemos nos achar independentes, donos de si mesmo, donos da verdade, mas nossa vida não é nossa. Nós não conseguimos aumentar um segundo, um décimo de segundo em nossa vida. Nós não mandamos em nós. Quem se acha que é dono de si mesmo, dá uma olhada para ver o que é que nos governa, o que é que nos manda, o que é que nos conduz. Por isso essa frase, nós somos convidados a gravá-la e a repeti-la seguido. Nós somos a vinha do Senhor. É Deus que se oferece para conduzir nossa vida, mas ser conduzido, conduzida por Deus, é para poucos. É só para quem se dispõe mesmo e quer uma vida melhor. E não só nossa vida, que nossa família seja a vinha do Senhor, isto é, que seja o Senhor que cuide de nossa família. Nossa cidade é a vinha do Senhor, nosso estado é a vinha do Senhor, nosso país é a vinha do Senhor e este mundão todo ao qual habitamos é a vinha do Senhor. Que nós colaboremos com Deus, que quer que a gente cultive toda a realidade que nos envolve, que a gente colabore com o Senhor, nos cultivando na fé, na espiritualidade, na missionariedade, que a gente cuide deste mundo com carinho, tal qual São Francisco cuidou, não só dos animais, padroeiro dos animais, sim, mas qual é a primeira obra da criação, a mais importante? Somos nós. E São Francisco tem um recado bonito para nós: a vida em fraternidade. Que consigamos, meus queridos, nos deixar trabalhar pelo amor que Deus tem para conosco e que nós, em resposta a este amor de Deus, cuidemos deste mundo como obra de Deus, mas a responsabilidade nossa. Que estas crianças que vão ser batizadas sejam educadas na fé e consigam ser cristãos que assumam seu compromisso de viver a fé, de cultivar o amor para com todos e com tudo. E na nossa caminhada de celebração e de batismo também, vamos, em vez de rezarmos o creio, que é quase a mesma coisa, vamos fazer a nossa renovação do batismo, das promessas batismais. E depois das primeiras frases que eu digo, podemos ficar de pé, sim? Vocês respondem: renuncio. Até convido os pais para trazer as crianças aqui na frente e a gente apontando a mão para elas, renovando o nosso batismo também. Tragam as crianças aqui. Pais, mãe, isso, vamos lá. Fiquem aqui na frente, voltados para a comunidade. Caros pais e padrinhos, o amor de Deus vai infundir nestas crianças uma vida nova, nascida da água pelo poder do Espírito Santo. Se vocês estão dispostos a educá-las na fé, renovemos agora nossas promessas batismais, nós apontando as mãos para eles. Para viver a liberdade dos filhos de Deus, vocês renunciam ao pecado?
4: Renuncio.
3: Para viver como irmãos, vocês renunciam a tudo que causa desunião?
4: Renuncio.
3: Para seguir Jesus Cristo, vocês renunciam ao demônio, autor e princípio do pecado?
4: Renuncio.
3: Agora a gente responde: creio. Vocês acreditam em Deus Pai Todo-Poderoso, Criador do céu e da terra?
4: Creio.
3: Vocês acreditam em Jesus Cristo, seu único Filho, nosso Senhor, que nasceu da Virgem Maria, padeceu e foi sepultado, ressuscitou dos mortos e subiu ao céu?
4: Creio.
3: Vocês acreditam no Espírito Santo, Senhor e fonte da vida?
4: Creio.
3: Vocês acreditam na Santa Igreja Católica, na comunhão dos santos, na remissão dos pecados, na ressurreição dos mortos e na vida eterna?
4: Creio.
3: Esta é a nossa fé que da Igreja recebemos e sinceramente professamos, razão da nossa alegria em Cristo nosso Senhor.
4: Amém.
3: Podem voltar para os lugares, queridos pais, obrigado. Nós podemos ficar de pé um pouquinho para fazermos nossas preces.
5: Mandai, Senhor, o vosso Espírito.
4: Mandai, Senhor, o vosso Espírito.
5: Para que o Senhor faça sempre de sua Igreja uma vinha fecunda, capaz de alimentar o coração do mundo com os frutos que provém do Espírito, rezemos ao Senhor.
4: Mandai, Senhor, o vosso Espírito.
5: para que o Senhor dê a nossa igreja local, para que o Senhor dê à nossa igreja local o vigor necessário para anunciar o Evangelho na criatividade e na audácia missionária, rezemos ao Senhor.
4: Mandai, Senhor, o vosso Espírito.
5: Para que o Senhor suscite no coração dos jovens o amor à missão, ao compromisso com a vida e ao projeto de Jesus, rezemos ao Senhor.
4: Mandai, Senhor, o vosso Espírito.
5: Para que o Senhor ajude as nossas comunidades a não caírem nas ciladas da indiferença e do individualismo, fazendo com que vivam sua vocação e missão empenhadas no serviço, rezemos ao Senhor.
4: Mandai, Senhor, o vosso Espírito.
6: Amém.
3: Façamos nosso ofertório entregando nossa vida junto com o pão e o vinho e a nossa oferta.

0: Receba, ó Senhor, por tuas mãos este sacrifício, para a glória do seu nome, para o nosso bem e de toda a sua santa igreja. Amém. Ele está no meio de nós. O nosso coração está em Deus.
1: Graças ao Senhor.
0: É nosso dever e nossa salvação.
1: Pois de

0: Nós proclamamos vossa grandeza, Pai Santo, a sabedoria e o amor com que fizestes todas as coisas. Criastes o ser humano a vossa imagem e lhe confiastes todo o universo, para que, servindo somente a vós, seu Criador, cuidasse de toda a criatura. E quando pela desobediência perdeu a vossa amizade, não o abandonastes ao poder da morte. A todos, porém, socorrestes com misericórdia, para que ao procurar-vos, vos encontrassem. Muitas vezes oferecestes aliança à vossa família humana e a instruístes pelos profetas na esperança da salvação.
1: A todos socorrestes com bondade.
0: E de tal modo, Pai Santo, amastes o mundo que, chegada à plenitude dos tempos, nos enviastes vosso próprio Filho para ser o nosso Salvador. Encarnado pelo poder do Espírito Santo e nascido da Virgem Maria, Jesus viveu em tudo a condição humana, menos o pecado. Anunciou aos pobres a salvação, aos oprimidos a liberdade, aos tristes a alegria. Para cumprir vosso plano de amor, entregou-se à morte e, ressuscitando, destruiu a morte e renovou a vida.
1: Por amor nos enviastes vosso Filho.
0: E a fim de que não mais vivêssemos para nós, mas para Ele que por nós morreu e ressuscitou, enviou de vós, ó Pai, como primeiro dom aos vossos fiéis o Espírito Santo, que continua a sua obra no mundo para levar à plenitude toda a santificação. Por isso, nós vos pedimos, ó Pai, que o mesmo Espírito Santo santifique estas oferendas a fim de que se tornem corpo e o sangue de nosso Senhor Jesus Cristo, vosso Filho e Senhor nosso, para celebrarmos este mistério que Ele nos deixou em sinal de

0: Quando, pois, chegou a hora em que por vós o Pai ia ser glorificado, tendo amado os seus que estavam no mundo, amou-os até o fim. Enquanto ceavam, Jesus tomou o pão, pronunciou a bênção de ação de graças, partiu e deu aos seus discípulos, dizendo: tomai todos e comei, este é meu corpo que será entregue por vós. Do mesmo modo, no fim da ceia, Jesus, dando graças novamente, pegou o cálice e entregou aos seus discípulos, dizendo: tomai todos e bebei. Este é o cálice do meu sangue, o sangue da nova e eterna aliança, que será derramado por vós e por todos para o perdão dos pecados. Fazei isto em memória de mim. Mistério da fé e do amor.
1: Todas as vezes que comemos deste pão e bebemos deste cálice, anunciamos, Senhor, a vossa morte e enquanto esperamos a vossa vinda.
0: Celebrando agora, ó Pai, o memorial da nossa redenção, anunciamos morte de Cristo e sua descida aos mortos, proclamamos a sua ressurreição e ascensão e a vossa direita, esperando a sua vinda gloriosa. Nós vos oferecemos seu corpo e sangue, sacrifício do vosso agrado e salvação para o mundo inteiro.
2: Aceitai, ó Senhor, a nossa oferta.
0: Olha com bondade a oblação que destes à vossa igreja e concedei aos que vamos participar do mesmo pão e do mesmo cálice, que reunidos pelo Espírito Santo num só corpo, nos tornemos em Cristo uma oferenda viva para o louvor de vossa glória.
2: O Espírito nos una num só corpo.
3: E agora, ó Pai, lembrai-vos de todos pelos quais vos oferecemos este sacrifício: o vosso servo, o Papa Leão, o nosso Bispo Silvio, os bispos do mundo inteiro, os presbíteros, os diáconos e todos os ministros da vossa igreja, os fiéis que ao redor deste altar se unem à nossa oferta, o povo que vos pertence e aqueles que vos procuram de coração sincero.
2: Lembrai-vos, ó Pai, da vossa igreja.
3: Lembrai-vos também dos que morreram na paz do vosso Cristo. Hoje, de modo especial, sétimo dia de Tavino Bristotti, sétimo dia de Jorge Luiz Alves da Silva, e de todos os que morreram na paz do vosso Cristo, de todos os defuntos dos quais só vós conhecestes a fé, aqueles que foram recordados hoje nesta missa, concedei-lhes, ó Senhor, a luz eterna.
2: Concedei-lhes, ó Senhor, a luz eterna.
3: E a todos nós, vossos filhos e filhas, concedei, ó Pai de bondade, alcançar a herança eterna com a Virgem Maria, Mãe de Deus, São José, seu esposo, os apóstolos e todos os santos no vosso reino, onde com todas as criaturas, libertas da corrupção do pecado e da morte, vos glorifiquemos por Cristo Senhor nosso, porque dais ao mundo todo o bem e toda a graça.
0: Que a nossa vida, como propriedade de Deus, ela seja vivida dando graças a Deus e que a gente viva por Cristo, com Cristo e em Cristo. A vós, Deus Pai Todo-Poderoso, na unidade do Espírito Santo, toda a honra e toda a glória pelos séculos dos séculos.
1: Amém.
0: A oração nos faz abrir os olhos, a mente, para percebermos que Deus é que deve orientar nossa vida. Por isso, rezemos sempre: Pai nosso
2: que estais nos céus, santificado seja o vosso nome. venha a nós o vosso reino, seja feita a vossa vontade, assim na terra como no céu. O pão nosso de cada dia nos dai hoje.
1: Perdoai as nossas ofensas, assim como nós perdoamos a quem nos tem ofendido.
2: E não nos deixeis cair em tentação, mas livrai-nos do mal.
0: Livrai-nos de todos os males, ó Pai, principalmente da ingratidão a vós, e dai-nos hoje a vossa luz, a vossa paz. Ajudados pela vossa misericórdia, sejamos sempre livres do pecado, protegidos de todos os perigos, enquanto aguardamos a feliz esperança e a vinda de nosso Salvador Jesus Cristo.
1: Vosso é o reino, o poder e a glória para sempre.
0: Senhor Jesus Cristo, dissestes aos vossos apóstolos: eu vos deixo a paz, eu vos dou a minha paz. Não olheis os nossos pecados, mas a fé que anima a vossa igreja. Dá-lhe, segundo o vosso desejo, paz e unidade. Vós que sois Deus, com o Pai e o Espírito Santo.
1: Amém.
0: A paz do Senhor esteja sempre convosco.
4: O amor de Cristo nos uniu. Cordeiro de Deus, que tirais o pecado do mundo, tende piedade de nós. Cordeiro de Deus, que tirais o pecado do mundo, tende piedade de nós. Cordeiro de Deus, que tirais o pecado do mundo, dai-nos a paz.
0: Irmãos, irmãs, nós somos felizes porque somos convidados, convidadas a participarmos da ceia do Senhor. Eis o Cordeiro de Deus, a pedra angular, isto é, aonde devemos construir a nossa vida, que tira o pecado do mundo.
1: Senhor, eu não sou digna que entreis em minha morada, mas dizei uma palavra e serei salvo.
0: Que a comunhão do corpo e sangue de Cristo nos ajude a viver em comunhão entre nós e com tudo e todos até a vida eterna.
1: Amém. Amém.

0: O Senhor é bondoso para quem nele confia, para a alma que o procura. Rezemos. Concedei-nos, Deus Todo-Poderoso, que, inebriados e saciados pelo sacramento que recebemos, sejamos transformados naquele que comungamos, por Cristo nosso Senhor. Amém. Depois da bênção, nós vamos realizar o batizado das crianças. Obrigado, cantores, comentaristas, leitores, coroinhas, ministros, obrigado. Obrigado, Frei Bruno, por rezar conosco. Só lembrar que hoje à noite tem a continuidade da novena em honra à Nossa Senhora de Fátima, às 7 horas. Nos outros dias da semana, 7:30. Mas para nós não quebrarmos o horário tradicional da missa no domingo, hoje vai ser às 7. E quem vai vir celebrar conosco? O Frei Francisco Pazinato. Acho que vocês se lembram dele. Ele trabalhou aqui um bom tempo e foi convidado, e ele aceitou a vir rezar conosco. Então, quem quiser e puder participar hoje à noite da novena. E hoje também vai ser, os símbolos vão ser campanha de doação de alimentos. Quem puder trazer alguma coisa para depois nós partilharmos com quem precisa. Também ali atrás, como é festa da padroeira, aí a gente está procurando os trocos para reformar a igreja por dentro. Coberto, graças a Deus, com a ajuda de vocês, já foi bem feito, reformado. Tem alguns símbolos, algumas coisas religiosas ali atrás, quem quiser adquirir. E também que o Deus Todo-Poderoso, que nos acompanhou nesta celebração, se faça presente em nossa vida pela intercessão de Maria. Apontando nossa mão para ela, digamos: Ave Maria,
1: cheia de graça, o Senhor é convosco. Bendita sois vós entre as mulheres, e bendito é o fruto do vosso ventre, Jesus. Santa Maria, Mãe de Deus, rogai por nós, pecadores, agora e na hora de nossa morte. Amém.
0: Que o Deus Todo-Poderoso olhe para cada um de nós. Ele nos deixe e nos fortaleça no trabalho da sua vinha, isto é, no seu reino. E Ele nos abençoe, nos abençoando, nos dê a saúde, a graça da paz e da harmonia entre nós. Deus vos abençoe, em nome do Pai, Filho e Espírito Santo.
1: Amém.
0: Bom domingo, vamos em paz, é o Senhor que nos acompanha.
1: Graças a Deus.

0: nota de falecimento e convite para enterro.
1: Funerária Sagrada Família, telefone 3231-1002, informa. Nota de falecimento de Dercides Antônio da Costa. Esposa Edelvira Castro da Costa, em memória. Filhos Rubens, em memória. Gorete, Jonas, Franciele, Rúbia, Tati e Júnior. Noras Luciane e Yara. Genros Edno Tafarelli Júnior, netos, bisnetos, irmãos, sobrinhos, amigos e demais familiares do inesquecível Dercides Antônio da Costa, com 88 anos de idade, participam do seu falecimento hoje ocorrido. Homenagens a Dercides Antônio da Costa estão sendo prestadas nas capelas da funerária de Montes Capões, partindo hoje às 16 horas, seguindo para o cemitério municipal de Montes Capões, onde será realizado o sepultamento. Funerária Sagrada Família, companheiro das horas difíceis, noticia o falecimento do senhor Dercides Antônio da Costa. Antecipam agradecimentos.
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9: 10 horas da manhã, 7 minutos a hora certa, 10:07, 15 graus a temperatura. Muito bom dia a você, ouvinte Fátima de rádio, que vai ligando seu rádio, sintonizando aqui na 90.5. Eu sou Luiz Barreto, então começo mais um Rincão Brasileiro aqui com vocês, tradicionalmente esse programa que vai ao ar todos os domingos a partir das 10 da manhã. Lembrando que hoje é domingo, dia 4 de outubro, hoje é dia de eleições, então a programação aqui do Rincão Brasileiro vai ser um pouco diferente. Claro que a gente continua com a nossa tradicional programação musical, mas também hoje, neste domingo, dia 4, muitas informações a respeito das eleições que acontecem, então, neste domingo. Como eu falei, nós estamos aqui no estúdio, eu, o colega Betão, o Vladimir está nas ruas, nos pontos, nos locais de votação, trazendo todas as informações, e a nossa transmissão segue até o final das apurações deste domingo, dia 4 de outubro de 2026. 15 graus a temperatura, às 10 horas da manhã, 8 minutos a hora certa. 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Vamos ao primeiro sorteio do Trilegal Tchê de hoje. 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Quero mandar aqui um abraço pro nosso ouvinte, o Zete, já na sintonia. Grande abraço, Zete. Bom, Betão, como nós já estamos ao vivo aqui desde as 7 horas da manhã, continuamos agora logo após a Santa Missa com a cobertura das eleições de 2026, né, Betão?
1: É verdade, Luiz Barreto. Bom dia a todos os ouvintes desse horário, né? Nós que iniciamos o trabalho às 7 horas, estamos trazendo diversas informações a respeito das eleições 2026, eleições gerais no nosso país. Você vota para presidente, para governador, para senadores, para deputado estadual, deputado federal. Mas a ordem de votação na urna, a ordem de votação na urna é deputado federal, deputado estadual, um senador, o segundo senador, governador e presidente da República. Esta é a ordem que você vota. E também é permitido você levar a cola, é permitido você levar a sua cola. É importante levar a cola. São 6 candidatos, mas são 5, 9, 11, 13, 15, 17 números aí, 17 números que você tem que colocar na cédula e cada você vota para federal, confirma, vota para estadual, confirma, vota para um senador, confirma, vota para o segundo senador e confirma, vota para governador, confirma, vota para presidente da República e confirma. Então, vai com calma, vai com cautela nas sessões eleitorais, na sessão que você está designado e participa das eleições 2026. Repetindo, Luiz, que aqui no cartório eleitoral da 58ª Zona, que abrange os municípios de Vacaria, Pinhal da Serra, Esmeralda, Muitos Capões, Campestre da Serra e Monte Alegre dos Campos, a juíza eleitoral da 58ª Zona é a doutora Tatiana Lewandowski e o juiz e o doutor Luiz Augusto Gonçalves Costa é o promotor eleitoral. Vladimir está girando pelas ruas da cidade, né? E tem informações. Alô, Vladimir, bom dia, Vladimir.
10: Voltamos na nossa cobertura aqui da Escola Bernardina Rodrigues Padilha. Ganhou um cafezinho agora, Betão. Café bom aqui.
1: Saiu o cafezinho, é?
10: É, aqui, bom dia.
11: Bom dia.
10: E esse cafezinho, muito obrigado, mas é um café bom de especial.
11: De nada. Temos aí para ajudar todo mundo, né?
10: Então tá. Já votou, hein?
11: Não, vou votar daqui a pouco.
10: Daqui a pouco aqui?
11: Daqui a pouco.
10: Tá. Vai trazer cola ou não?
11: Vou trazer a colinha para não errar e não demorar muito, né?
10: E não fazer fila. Obrigado pelo café aí, ó. Aqui na Escola Bernardina Rodrigues Padilha, o movimento aqui Tá grande aqui.
1: E na Bernardina Rodrigues Padilha, lá de Mir, veja bem, nós estávamos conversando aqui com o Luiz Barreto, né? A escola Bernardina Rodrigues Padilha, aqui de Vacaria, ela tem, já vou te confirmar, o número de eleitores.
9: Bernardina Betão, 2.991
1: eleitores. 2.991
9: eleitores
1: aí no Bernardina, Vladimir.
10: É, aqui movimento, olha, logo cedo foi intenso movimento no Irmão Getúlio e também no Zezinho, mas aqui agora, olha, impressionante o número de pessoas que entra e sai a todo instante aqui na Escola Bernardina Rodrigues Padilha aqui. E o pessoal que chega em grande número para votar nesta manhã aqui. E aí, meu amigo, demorou lá para votar?
12: Não, foi uns 2 minutos só.
10: Tá. Mas tinha fila?
12: Não.
10: Não? Tá. Qual é a sua sessão ali?
12: 24.
10: Trouxe a colinha?
12: Trouxe.
10: Ajudou?
12: Ajudou.
10: É? E agora? Vamos desmanchar uma carninha?
12: Vamos desmanchar uma carninha, é. Tá bom.
10: Um bom almoço pro senhor, então. Obrigado. Pessoal que tá saindo aqui, pessoal que tá chegando. Pessoal que tá saindo aqui conversando aqui, as comadres conversando aqui. Ah! Quem é que tá conversando com a comadre aí? Bom dia.
13: Bom dia, Vladimir. Tudo,
10: tudo
13: bom?
10: Bem?
13: Tudo
10: melhor.
13: Bem.
10: Agora ele vendo aí, ah, com saúde.
13: Obrigada.
10: E a senhora vem conversando com as comadres aqui na eleição também, para colocar os assuntos em dia, né?
13: Sim, botar as fofocas em dia. Claro.
10: É, tinha fila ali?
13: Pouco. Não, mas é que eu tenho mais 60 e passei na frente.
10: Ah, passou na frente?
13: Passei na frente.
10: Foi rápido, então?
13: Rapidíssimo.
10: É. Trouxe a cola?
13: Trouxe.
10: Ajudou?
13: Bastante.
10: É? Uhum. Então, o pessoal que tá ainda não votou, que traga a cola, que é rapidinho.
13: É, rapidinho.
10: E agora, vou pra casa.
13: Vai fazer almoço.
10: Que tem lá?
13: Churrasco.
10: Opa! Tem lugar pra mais um?
13: Tem. Pode ir. Só descer aqui a terceira casa.
10: Aê! Me espera. Deixa eu dar um abraço na senhora aí. E um beijo também, ó. Deus lhe abençoe.
13: Obrigado, Vladimir. Tá? Obrigada.
10: Saúde, tá?
13: Obrigada.
10: Valeu aqui, ó. Pessoal indo pra casa agora pro almoço aí. Coisa boa, pessoal. Todo mundo com carne em casa hoje.
1: O movimento, aqui, viu, Vladimir? O movimento aumentou bastante aqui na Avenida Moreira da Paz, viu?
10: É, mas aqui no Bernardinho tá bombando aqui. Meu irmão, como é que tu tá?
14: Tudo bem, graças a Deus.
10: Colesterol, diabetes, triglicerídeo, tudo numa boa?
14: Tudo numa boa, graças a Deus.
10: É. E trouxe a colinha, hein? Trouxe a cola pra botar ali, ajudou?
14: Não, eu volto sem cola.
10: Sem cola. E tinha fila ou não?
14: Não, não tinha fila.
10: Foi rápido, ó, botar?
14: Foi rápido.
10: Já veio de manhã pra deitar, tá liberado agora?
14: Isso, tá liberado.
10: E agora? Vamos pra casa?
14: Vamos pra casa fazer uma boia, né?
10: É. O que que tem lá?
14: Ah, tem de tudo um pouco.
10: É? E tem lugar pra mais um lá? Né?
14: Tem. Aqui tem coração de mãe, sempre.
10: Ah, mais um. Ele! Abraço aí, coração de mãe. Saúde pra ti, até, meu irmão.
14: Obrigado, professor. Valeu, também, valeu.
10: Ô, irmão, dá uma segurada. Tinha fila ali na sua sessão, bom dia?
15: Tinha uns 4, 5 só.
10: É?
15: É.
10: Demorou?
15: Não, senhor, foi rápido.
10: Foi
15: só, é, demorou por causa da digital que não pude, não pegou.
10: Ah, não pegou?
15: Não, pegou a digital.
1: É, isso é um problema, hein?
15: Não pegou.
10: E daí, como é que fizeram daí?
15: Mas daí assinei um termo lá que...
10: Ah, é. E não, tentaram e não...
15: Mas quantas vezes não pegou, né? Porque a gente lida com muita cerca, ou então daí não pega.
10: Ah, o senhor é cerqueiro?
15: Sim, de tudo pouco. É a gente peleira.
10: E como é que tá o serviço hoje da cerca aí? Muita empreitada aí?
15: Não, a gente trabalha assim, como se diz, serviço geral, né?
10: Geral?
15: É cerca, gado, lavoura.
10: Ui, é isso tudo. Aí, parabéns. O que vier, nós... Feliz de nós que temos saúde e trabalho, né?
15: É verdade, né? É verdade.
10: Então a digital não funcionou.
15: Não funcionou.
10: Mas daí o senhor assinou o termo?
15: Sim, assinei um termo ali que não deu e deu certo, né?
10: Deu certo, graças a Deus.
15: Graças a Deus.
10: E agora vamos para casa, tá quase na hora do almoço.
15: É, encher a barriga e vamos assistir depois, né, para nós ver.
10: E onde que tem lá no almoço lá?
15: Mas olha, eu acho que só vai ser um arroz com feijão lá.
10: Mas já ajuda, né?
15: Já ajuda.
10: Feliz de nós que temos arroz com feijão.
15: Que temos ainda esse aí, é verdade.
10: Seu nome?
15: José Almir da Silva Pereira.
10: Seu José, um abraço pro senhor, Deus lhe abençoe, saúde.
15: Obrigado, igualmente pro senhor também.
10: Um abraço, senhor José.
15: Outro.
10: Valeu aí, ó. Viu, Betão, você falou bem essa questão da digital aí.
1: Essa questão da digital é o seguinte, não é? Coloca o dedo ali, não deu o dedão, a senhora juíza nos informou aqui na sexta-feira, quando nós entrevistamos ela aqui no Temática, a outra mão daí. Não é a outra mão, e tem que passar um paninho também, às vezes, não é? E, pra dar uma limpadinha ali, dedão. E então as pessoas, não é a primeira que fala que teve dificuldades, que demorou um pouco mais por causa da digital, não é? Mas as pessoas, os mesários aí, trabalhando direitinho, esse negócio todo aí, ajudam a pessoa para ver a situação da digital. Mas tá certo. Meu voto biométrico, não é como eles estão chamando, né? Então, está aí, não é?
10: É, exatamente. Mas aqui segue o intenso movimento na nossa querida Escola Bernardina Rodrigues Padilha, o pessoal chegando, o pessoal saindo, mas tem muita gente mesmo circulando ou entrando para votar ou já votou saindo, indo para casa aqui na Escola Bernardina Rodrigues Padilha.
1: Tem nove sessões.

0: Sim, bastante fila
1: É?
0: na minha
1: Demorou?
0: sessão. Não, não demorou muito.
1: Mas tem
0: Tudo
1: bastante fila
0: certo.
1: aí.
0: Bastante fila.
1: Tá certo. E a senhora
0: Bastante.
1: trouxe a cola?
0: Sim, com
1: Ajudou?
0: certeza, ajudou bastante.
1: É mais rápido, né?
0: Mais rápido.
1: Tá certo.
0: Se não trazer, não.
1: Daí demora,
0: É, demora muito, né?
1: esquece algum
0: A
1: número.
0: gente esquece, né?
1: Então,
0: trouxe.
1: Garantiu, né?
0: É.
1: E agora vamos pro almoço.
0: Pro almoço agora.
1: Opa, tem sobremesa lá hoje?
0: Com certeza.
1: O que tem de sobremesa lá?
0: Pudim.
1: Me senhor reserva um pedacinho só.
0: Pode deixar.
2: Pudim. Pra dois, pra dois, pra dois, pra três, pra três.
0: Leite condensado.
1: Oh, coisa boa! Me deu água na boca, a senhora tá me provocando agora. Mas foi uma alegria revê-la, tá?
0: Tudo bem.
1: Saúde, Deus
0: tudo
1: abençoe,
0: certo.
1: Tá?
0: Você também.
1: Um abração, querido. Valeu.
0: Tudo de bom.
1: Ó, pudim, Betão.
2: Para três, reserva para três aí.
1: Então tá bom aí. Um abraço aí. Betão, vamos se. Deixa aqui.
3: Tudo bem.
1: Bem, a senhora, como é que tá? Deixa eu lhe dar um abraço. Um beijo. Como é que a senhora tá?
3: Tô bem.
1: Tá bem?
3: Graças a Deus.
1: Isso aí. Tendo saúde, temos tudo.
3: É.
1: Né? E a senhora já votou lá? Demorou lá para votar ou não? Tinha
3: demorei,
1: fila?
3: Demorei.
1: Demorou? O que é que houve, comadre? Os números lá que não deu certinho, mas...
3: Não deu certo.
1: Não, mas tá devagarzinho você vai longe, hein?
3: É.
1: Né? E a senhora tá bem?
3: Tô bem, graças então, a Deus.
1: Então tá bom. Um bom almoço pra senhora.
3: E pra ti também.
1: Quem é que vai fazer o almoço hoje lá?
3: O esposo.
1: Ah, o esposo? No domingo é com ele, né?
3: É.
1: Pelo menos no domingo vamos fazer alguma coisa, né?
3: Fazer alguma coisa.
1: Então um abraço pra ti ali, ó. Valeu, meu irmão. Aí, ó. Fazer o almoço agora, tá? O homem tá, passa acelerado aqui porque tem que fazer o almoço. Pelo menos no domingo. Faça como o Betão. Quem faz o almoço na casa dele é ele. A dona Silvia tá folgando. Eu volto daqui a pouco então, Betão.
2: Se for assim, não tem almoço nenhum dia. Tá bom, Edmir, tá bom, tá bom. Bom, você está ligado aqui na tua, na nossa Rádio Faro, o pessoal tá ligando aqui, não é isso, para saber o seguinte, olha, eu estou trabalhando no dia, hoje domingo é dia da eleição, eu tenho direito de sair para votar? Sim, sim, sim. A legislação garante a todo cidadão o direito de se ausentar do trabalho pelo tempo estritamente necessário para exercer o voto, sem sofrer nenhum desconto no salário. Então, ele pode realmente sair, o patrão tem que deixar ele sair para ele exercer o direito de se ausentar do trabalho pelo tempo, não é, que é necessário para exercer o voto, sem sofrer nenhum desconto no salário, minha gente, sem sofrer nenhum desconto no salário. Outra informação, ouvi o Vladimir entrevistar as pessoas de idade, aí quem é que tem prioridade e direito a acompanhante na sessão eleitoral? Pessoas com mais de 80 anos, eles têm preferência sobre todos os demais eleitores, independentemente da ordem de chegada. Já as pessoas com deficiência ou mobilidade reduzida têm o direito de entrar na cabine acompanhadas por uma pessoa de sua livre escolha para auxiliá-las no momento de votar, tá? E os documentos que o eleitor pode apresentar para votar? É necessário apresentar à mesa receptora um documento oficial com foto. São aceitos como documento de identificação, inclusive em formato digital, o e-título, não é? No celular. Carteira de identidade, identidade social, passaporte, carteira de categoria profissional reconhecida por lei, certificado de reservista, carteira de trabalho física, carteira nacional de habilitação. Os documentos oficiais com foto podem ser utilizados mesmo que estejam vencidos, desde que permitam a identificação do eleitor. Então são esses os documentos que você deve apresentar, um desses documentos que você deve apresentar na sessão eleitoral, Luiz Barreto.
4: Exatamente, Betão, e vamos lembrando que a cobertura das eleições 2026 aqui na tua Rádio Fátima tem o apoio de Prevenir, clínica de vacinas, referência e qualidade em vacinação para todas as idades no Sarasvati. 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
1: Dez e 25, hora certa, 10 horas da manhã com 25 minutos, 16 graus a temperatura. 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Ativas a hora certa, 10h26, Betão.
2: 10 horas 26 minutos, 10h26, tempo parcialmente encoberto. Temperatura, qual é que você falou?
1: 16 graus.
2: 16 graus, subiu. Nós começamos aqui às 7 horas da manhã com 13, 16 graus. Tempo encoberto, não tem garoa neste momento. Não tem garoa. Estava vendo aqui intenso movimento aqui na Avenida Moreira Paz de veículos, principalmente de veículos. Na BR-116, aqui no viaduto também, movimento intenso também de veículos, né? Tem muita gente lá, Admir e ouvintes, que votam cedo, são pessoas que vêm de outros municípios, mas que votam aqui em Vacaria. Votam que nem um senhor, o Admir, entrevistou aí no Clube Guarani, não é? Veio ele e a esposa, são de Porto Alegre, são de Barra do Ribeiro. A esposa vota aqui em Vacaria, veio a Vacaria, votou, eles vão embora, já foram, já estão viajando, e ele vota em Barra do Ribeiro, que fica ali a 50 quilômetros após Porto Alegre, e vai votar ainda em Barra do Ribeiro. Então, o cidadão exercendo o seu direito de democracia, de votar. Vote realmente. Também o Admir entrevistou hoje pela manhã uma senhora de 83 anos de idade, foi lá no Irmão Getúlio, né? Ali no Irmão Getúlio, ela com problemas, levado pela filha, foi lá e exerceu o seu direito de votar. Então é isso, é importante realmente você participar das eleições e votar nas eleições de 2026. Repito, a ordem de votação: deputado federal, deputado estadual, um senador, o segundo senador, governador e presidente da República. Outra informação, nós estávamos comentando com o Luiz, não é? É a respeito da 58ª Zona Eleitoral. A 58ª Zona Eleitoral, ela abrange os municípios de Vacaria, de Pinhal da Serra, de Esmeralda, de Montes Capões, de Campestre da Serra e de Monte Alegre dos Campos, não é? Tem como juíza eleitoral a doutora Tatiana Lewandowski, o promotor eleitoral, o doutor Luiz Augusto Gonçalves Costa, não é? O pessoal está todo ali, o QG montado é no cartório eleitoral ali na rua Dona Laura. Alguma situação, alguma orientação, algum problema, você pode se dirigir ao cartório eleitoral que está ali ao lado do antigo Clube Guarani, o cartório eleitoral de Vacaria, na rua Dona Laura, esquina com a Inácia Vieira. Repetindo só, Luiz, né? O número de eleitores na 58ª zona é 62.123 eleitores, sendo que Vacaria tem 47.536 eleitores. Vacaria, 47.536 eleitores. Monte Alegre dos Campos, 3.353 eleitores. Monte Alegre dos Campos, 3.353 eleitores. Esmeralda, 2.894 eleitores. Esmeralda, 2.894 eleitores. Campestre da Serra, 2.892 eleitores. Campestre da Serra, 2.892 eleitores. Montes Capões, 2.854 eleitores. Montes Capões, 2.854 eleitores. Pinhal da Serra, 2.594 eleitores. Pinhal da Serra, 2.594 eleitores, Luiz.
1: Exatamente. Betão, os ouvintes perguntando aqui sobre as urnas que estavam na Prefeitura Municipal.
2: As urnas que estavam na Prefeitura Municipal, algumas passaram para o Padre Efrem e outras passaram para o Colégio São José. Tem que ver qual é a urna que o senhor vota, tá? O Luiz aí tem aí do Padre Efrem, né? As urnas
1: no
2: do
1: Padre Efrem. No Padre Efrem, vamos ver aonde está aqui na nossa lista, Betão, e já repassamos.
2: Padre Efrem, eu tenho aqui, são três urnas que tem no Padre Efrem, Luiz. Segunda folha aí. Três urnas. Padre Efrem.
1: No Padre Efrem, beleza, Betão. No Padre Efrem temos as urnas 28, 29 e 75. No Padre Efrem, então, 28, 29 e 75, total de 1.075 eleitores, Betão.
2: E no Colégio Bom Jesus São José, não é? Também nós temos aí no Colégio Bom Jesus São José 10 urnas, a 14, a 30, 79, 102, 103, 121, 123, 129 e 137. São as urnas aí do Colégio Bom Jesus São José, que tem um total de 2.309 eleitores. Por que eu digo Colégio Bom Jesus São José? Porque ali, algumas urnas que estavam na prefeitura, principalmente a 102, eu digo essa 102 porque eu sei, meu pai votava na 102, e ela está hoje lá no Colégio Bom Jesus São José. São as pessoas mais antigas, tá? As mais antigas, claro, quem fez o título agora, diz, olha, eu moro no centro, eu quero votar em tal local, aí tudo bem. Mas são as urnas mais antigas, a 102, 103, tá? Então, por isso que eu digo, elas estão lá no Colégio Bom Jesus São José, Luiz.
1: Betão, a nossa colega Júlia Rodrigues também está exercendo seu direito nesta manhã e acaba de nos avisar aqui que o movimento na região ali da escola do Pedro Álvares Cabral, ali no bairro Petrópolis, também é intenso na manhã, Betão.
2: O que nós temos aí no Pedro Álvares Cabral, então, na escola Pedro Álvares Cabral, no bairro Petrópolis? Pedro Álvares Cabral é Petrópolis, não é?
1: Bairro Petrópolis, exatamente. É. Bairro Petrópolis, a escola Pedro Álvares Cabral fica na rua Marco Aurélio, no bairro Petrópolis. Na escola municipal de ensino fundamental Pedro Álvares Cabral, as sessões 19, 66, 78, 96, 111, 140, 149 e 160. Nessas sessões, o total de eleitores são de 2.813, Betão.
2: 2.813 aí no Pedro Álvares Cabral, não é?
1: 2.813 Pedro Álvares,
2: nós também temos o Duque de Caxias, Escola Municipal Duque de Caxias, não é?
1: Duque de Caxias, na rua Padre Anchieta, no bairro Jardim Toscano. Na Duque de Caxias, as sessões 13, 87, 126, 148, 163, 186. No total, 2.306 eleitores na Escola Municipal Duque de Caxias.
2: É, a situação aí, realmente, nós temos aí os locais de votação já com muitos eleitores. Nós já falamos hoje pela manhã das alguns locais do interior, não é? Nós temos aí na Escola Municipal Inácio de Souza Pires, que fica no bairro Santa Cruz, lá na rua São Miguel, a urna número 197, a urna 197, são 188 eleitores lá na Escola Municipal Inácio de Souza Pires, no bairro Santa Cruz, Luiz.
1: Exatamente, Betão. 188 eleitores, a sessão 197, então, na Escola Municipal Inácio de Souza Pires, rua São Miguel, no bairro Santa Cruz.
2: Nós temos uma escola nova aí, a Escola Municipal Irineu Luiz Quilante. Essa Escola Municipal Irineu Luiz Quilante, ela fica no bairro Vitória, na rua Tomé de Souza, no bairro Vitória. É logo após a Inácio Souza Pires aí, tá na lista aí.
1: Sim, sim.
2: O que nós temos de sessões aí?
1: Nas sessões 4, 119 e 156, total de 1.087 eleitores.
2: É a Escola Municipal Irineu Luiz Quilante, tá? Aí no bairro Vitória. Nós temos lá no interior, na Fazenda da Estrela, quarto distrito, a Escola Municipal João Becker da Silveira, na Fazenda da Estrela, quarto distrito, é a sessão de número 33, 99 eleitores. No bairro Barcelos também nós temos a Escola Municipal Juventina Moreno de Oliveira, não é, Luiz?
1: Escola Juventina Moreno de Oliveira tem 4 sessões, Betão. Sessão 26, a 166, 196 e 232 na Escola Municipal Juventina Moreno de Oliveira, que fica localizada na Avenida Deputado Brito Velho, no bairro Barcelos, 1.216 eleitores.
2: A Escola Municipal Nabor Moura de Azevedo, ela está localizada na rua Felipe Cabarão 140, ali no bairro Imperial. São 8 sessões eleitorais, a de número 3, 70, 82, 105, 138, 150, 187 e a 202 aí na Escola Municipal Nabor Moura de Azevedo. São 2.796 eleitores na Escola Municipal Nabor Moura de Azevedo, Luiz.
1: Exatamente, Betão. Como nós falamos há pouco, também temos a Escola Municipal Pedro Álvares Cabral. Escola Municipal Pedro Álvares Cabral, que fica na rua Marco Aurélio, no bairro Petrópolis. Também 8 sessões. A sessão de número 19, 66, 78, 96, 111, 140, 149 e 160. O total, 2.813 eleitores.
2: A Escola Romeu Antônio Biasus, no antigo e querido, saudoso Colégio São Francisco, ali na Ramiro Barcelos, no centro de Vacaria, nós temos temos 5 sessões eleitorais, as sessões de número 23, 46, 69, 90 e 108. A Escola Romeu, antigo Colégio São Francisco, Escola Romeu Antônio Biazuz, em 1.687 eleitores aí no antigo Colégio São Francisco, Luiz.
1: E no Instituto Estadual de Educação Irmão Getúlio, Betão, que fica localizado na rua 3 de dezembro, no bairro Centro, temos 10 sessões eleitorais, que são elas a de número 10, 25, 31, 76, 88, 101, 113, 135, 157, 189, que totalizam 3.125 eleitores.
2: No Salão Comunitário Nossa Senhora de Fátima, Salão Comunitário Nossa Senhora de Fátima, não é aqui na Igreja de Fátima, né? É na Capela Nossa Senhora de Fátima, no quarto distrito, Fazenda da Estrela, não tem sessões. Uma vez tinha uma sessão lá, né? E também não tem sessão, sabe aonde? No Presídio Estadual de Vacaria também já tem uma sessão de número 191 ali, mas nenhum eleitor. O Salão Comunitário de Fátima, Capela Nossa Senhora de Fátima, quarto distrito, Fazenda da Estrela, tem a sessão de número 43, tem 112 eleitores lá na Capela de Fátima, na Fazenda da Estrela, Luiz.
1: E também no Salão Comunitário Santa Rita de Cássia, Betão, que fica na rua Carlos Záquera, no bairro Kennedy, temos duas sessões, a sessão 174 e a 180, que totalizam 784 eleitores.
2: Aqui no bairro Kennedy, né? 784
1: eleitores. 784
2: eleitores.
1: Bairro Kennedy.
2: No Salão Paroquial Nossa Senhora das Graças, Capão Alto, 10º Distrito, Capão Alto, a sessão de número 52, tem 37 eleitores.
1: No Salão Comunitário Nossa Senhora Imaculada Conceição, fica na Vila Itacolomi, 6º Distrito, a sessão de número 50. Sessão de número 50 com 34 eleitores.
2: É o menor número de eleitores é aí na Itacolomi, viu? 34 eleitores na sessão de número 50. No Salão Paroquial Nossa Senhora do Rosário, no Refugiado 5º Distrito de Vacaria, nós temos a sessão de número 40 lá no Rosário, na Capela Nossa Senhora do Rosário, com 221 eleitores inscritos.
1: No Salão Paroquial Vila Aide, na BR-285, quilômetro 4, bairro Aide, a sessão de número 41. Sessão de número 41, com 271 eleitores.
2: E fechando aí o local das sessões, nós temos a Sociedade União Operária de Muito Socorro, aí na Borges Medeiros, no centro de Vacaria, Um abraço pro Volmir Colombo e sua esposa, um grande abraço para vocês aí na lancheria da União Operária de Muito Socorro. Aí tem as sessões de número 2, 53, 194. São 700 eleitores aí na União Operária e no Centro de Vacaria, 700 eleitores. Esse é o giro, então, de todos os locais de votação, que nós começamos às 7 horas com essas informações, não é? Agora são 10 e o quê, Luiz?
1: 10:38, Betão.
2: 10 horas 38 minutos, a cobertura que atua, que a nossa Rádio Fátima realiza nas eleições 2026, Luiz.
1: 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Vamos ao intervalo comercial e já voltamos. 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
1: Dez e quarenta e três, a hora certa, 10:43, 16 graus a temperatura. Voltamos com o nosso Rincão Brasileiro neste domingo, dia 4 de outubro de 2026, dia de eleições no Rincão Brasileiro, com apoio de Trilegal. 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Nossa equipe já está movimentada, porque nós acompanhamos então o movimento desse domingo de eleições desde as 7 horas da manhã e ficamos aqui até o final da apuração dos votos deste domingo com a nossa equipe aqui na 90.5, a tua Rádio Fátima de Vacaria. Nesta manhã estamos aqui, eu no estúdio, Betão, junto aliás com o meu colega Betão Carneiro, Vladimir Fabres, está girando as sessões de Vacaria, e nós aqui no estúdio, além de trazermos as informações também juntamente com o Vladimir, estamos à disposição. A você ouvinte que tenha dúvida do seu local de votação, aonde fica a sua sessão, pode entrar em contato com a gente, manda tua mensagem de texto, teu áudio no WhatsApp 54999934202. Manda aí a tua dúvida que a gente, assim que possível, auxilia você também. Claro, pode ligar também no 3231-7500. Qualquer dúvida, nós estamos à disposição aqui, não é mesmo, Betão?
2: Verdade, estamos à disposição aqui para trazer as informações e prosseguir trazendo todas as colocações para os nossos ouvintes, Luiz.
1: Exatamente,
2: vamos,
1: Betão.
2: Até o fechamento das urnas hoje, viu? Até às 17 horas e depois das 17, na completa cobertura, acompanhando aí as votações em Vacaria, na região da 58ª Zona, no estado do Rio Sul e também no país, tá? Acho que é importante.
1: Com certeza, vamos entrar em contato. Então, como eu falei, nosso colega Vladimir Fabris está na unidade móvel percorrendo as sessões de votação e traz mais informações pra gente, não é mesmo, Vladimir?
8: Isso aí, Maurício. Voltamos aqui do cartório eleitoral e com muita alegria vamos falar agora com o nosso promotor eleitoral, Dr. Luiz Augusto Gonçalves Costa, que agradecendo imensamente pela sua atenção. Tudo bem com o senhor, doutor? Que alegria, bom dia.
9: Bom dia a todos os ouvintes da Rádio Fátima. É um prazer estar conversando com vocês num dia de eleição, um dia que a gente elege, a gente diz, define nossos rumos. A gente tem essa possibilidade num país democrático da gente decidir o que, que a gente quer para o nosso bem, né? Mesmo que a gente não, os nossos candidatos não sejam vencedores, é uma oportunidade que a gente tem. E aí é uma convocação que a gente faz, né, da Justiça Eleitoral, de que vá votar, né? Não adianta ficar em casa reclamando das coisas estando erradas no país, mas é a oportunidade de mostrar sua satisfação ou insatisfação com o voto, né, nos candidatos que defendem suas ideias. Então, acho que essa é uma eleição diferente, que eu digo que só acontece a cada 8 anos, porque é onde tem maior número de candidatos a serem votados. A gente vai ter que votar 6 vezes, isso a gente está fazendo. Então tem que levar a colinha leve, né? Escreva, é um monte de número, né? A gente se atrapalha, é um monte de número, então leve, escreva, leve direitinho lá para votar, para ser até o mais rápido possível ali a votação. Não é que nem é prefeito e vereador, que é só 2 candidatos, aqui não, tem que votar 6 vezes, e como eu falei, tem outras vezes que a cada 4 anos vota 5, e essa aqui é quanto é 8, é diferente. Então as pessoas devem ter vários lugares com fila, né? Então paciência também, porque, como eu falei, são 6 votos que tem que ser dado. Então vá programado, vá planejado, né? Escolha os horários, para que seja tranquila a votação aí, você consiga expressar a sua vontade aí do seu candidato no momento como hoje aí, que está acontecendo em todo o Brasil. E aqui em Vacaria não está sendo diferente, e as pessoas estão indo votar, e eu acho que vai dar uma surpresa de que as pessoas, embora foi uma campanha mais silenciosa, eu acho que uma das. Eu faço eleição há quase 30 anos, né? E eu acredito que essa aqui foi uma das eleições mais silenciosas que a gente viu, mas eu acho que vai surpreender do que as pessoas estão querendo vir votar, e não vai dar uma ausência tão grande assim como alguns veículos estão dizendo.
8: Exatamente. Agora, o senhor coloca muito bem. É no voto que temos que manifestar. Exatamente. Podemos até, né, de repente não ser aquele que votei e ser o vencedor, mas é ali, esse momento sagrado. Eu e o voto, para escolher o que eu acho melhor para o meu estado, para o meu país, doutor.
9: E o voto é secreto, né? É uma sua manifestação ali, embora você pode se manifestar silenciosamente ou fora do dia da eleição, da forma que quiser, mas é o momento que você tem lá de botar tudo aquilo que pensa, estudou, né? Digo assim, o leitor consciente. Claro que muitas pessoas, ainda mais com desses 6 candidatos como tem agora ali, né? Não, e eu sei que eu ouvi bastante gente antes que não tinha nem candidatos na última semana, mas que agora, antes de sair de casa, procure alguma coisa, né? Dê uma pesquisada, ou nas redes sociais, ou também com seus parentes e coisas, para ver qual é os que mais chegam às suas ideias, para que seja depositado na urna, então, a sua vontade popular, que é isso que é o voto.
8: Bom, em termos de região, pelos contatos aqui, a informação que o senhor recebeu também do cartório, já que estamos aqui em 48ª região, não falamos só em Vacaria, mas Monte Alegre, Campestre, Muitos Capões, Esmeralda e Pinhal, como é que está indo até aqui, doutor, pelas informações?
9: As informações que eu recebi agora, teve só alguns probleminhas lá, porque deu um temporal mais forte, né? Faltou energia lá em Pinhal da Serra, então com alguns problemas de luz, né? Mas hoje em dia as urnas ali têm uma bateria muito boa, então eu acredito que não haverá maiores problemas para, como eu falei, depois o cidadão depositar seu voto ali. Então apenas algumas coisas, né, que acontecem dia a dia. É uma movimentação grande, né, de uma justiça que trabalha praticamente a cada 2 em 2 anos, então vai acontecer, né, porque ela não é o dia a dia, é tudo, todo o trabalho de 2 anos para chegar nesse dia aqui. Claro que pode acontecer intempéries, é muita ausência de mesários, teve que também Pode ser que tenha havido um pouco mais esse ano, mas também é uma coisa que eu digo desde há 30 anos eu faço eleição e sempre acontece isso também, né? Com vocês também da imprensa que estão cobrindo há tanto assim, a gente acontece, né? Quando casos ocasionais de fortuito mesmo, que a pessoa não pôde ir, né? Como mesário, que aconteceu alguma coisa e acontece na vida das pessoas, mas também muitas vezes é um desleixo, né? Que aí tem as multas e tudo na justiça eleitoral para coibir isso, porque é um compromisso também quando a gente é escolhido para ser trabalhar um dia, né? A cada dois anos ali, é um compromisso que a gente tem que assumir e a gente tem que ajudar, né? A justiça eleitoral, e não só a justiça eleitoral, mas o Brasil inteiro, a que a gente exerce esse voto, a gente precisa das pessoas para que se ajudarem.
8: Bom, na campanha hoje também não tivemos um problema aí de boca de urna, de alguma denúncia, me parece que bastante calmo e tranquilo e consciente as pessoas de que realmente cada um respeita a sua vontade, vá para a urna, mas também há uma legislação a ser cumprida, né, doutor?
9: Uma eleição nacional, assim, primeiramente, posso dizer que sempre é mais tranquila que a eleição municipal, né? E o que está acontecendo, e posso dizer que é a eleição, e na soma, que mais silenciosa, mais tranquila, porque hoje em dia as redes sociais ganharam, né, muita força para conseguir o voto do eleitor, então saiu das ruas para as redes sociais. E também há um certo desânimo um pouco da população em ter a vestir a camiseta e de fazer uma campanha mais aberta, etc. Então, tudo isso culminou, né, de um dia, assim, e também de uma campanha bem mais tranquila. Não tivemos ocorrência nenhuma aqui em Vacaria, né? Então, em Vacaria, que eu digo, em toda a região. Sim. Aqui, por causa desses fatores, né, que vem, que eu digo assim, vem em cada vez mais diminuindo, que culminou numa eleição como essa, assim, que é diferente de todos que eu já peguei. Eu já fiz um bocado de eleição, né? Mais de 10 eleições já fiz aqui. Eu nunca tinha pego uma eleição tão tranquila e que não tivesse nenhuma ocorrência, especialmente de propaganda irregular.
8: Seu recado final, por favor, doutor.
9: Que vão, né? Vão exercer seu voto, façam um esforço, mesmo que não é obrigatório, também eu gosto de fazer essa convocação, já faço isso. Há anos isso, hein? Mesmo que não for obrigatório, né? É a hora de a gente fazer um esforcinho, sair de casa e ir lá votar, principalmente os mais sábios, como eu digo assim, né, que vão procurem os seus locais de votação, é uma maneira de exercer ali. E paciência, porque pode ser que tenha muitos lugares com fila, né, dependendo do horário que for lá. Sempre que eu digo assim, vote, né, faça a sua escolha, vai lá e deposite e fique com uma consciência tranquila que você fez aquela opção e não ficou só atrás lá do computador, atrás das redes sociais, xingando, né, esbravejando. É o momento de você tentar, né, mudar ou permanecer como está, se achar bom, né, ou tentar mudar se achar ruim. E é esse momento aqui que culmina esse dia aqui, desse dia 4 de outubro.
8: Obrigado mais uma vez pela sua atenção, bom trabalho, conte sempre conosco, doutor Luiz.
9: Obrigado, um agradecimento especial para a Rádio Fátima, que sempre, né, a gente está juntos, eu e o Vladimir aqui já estamos velho fazendo eleição aqui.
8: Só 39 assim, anos, doutor.
9: E a gente fazendo junto aqui e sempre dá esse apoio, né, e eu sei que é um dia que a rádio, para mim, quem sabe tem mais audiência, né? Que as pessoas procuram saber, né, como é que tá as sessões. Eu mesmo já ficava procurando saber como é que tava as filas, aonde eu ia votar. Eu sei que muita gente faz isso e graças a Rádio Fátima que faz esse trabalho aí. Parabéns a todos vocês também por seguirem sempre acompanhando esse dia tão especial que é o Dia da Democracia.
8: Obrigado. Valeu, promotor Luiz Augusto Gonçalves Costa, Betão Luiz e ouvintes, nosso promotor eleitoral da 58ª Zona. Então, uma calmaria total, tudo tranquilo, sem denúncia, sem reclamação. Um probleminha de falta de energia em algumas urnas lá em Pinhal da Serra, mas já está resolvida a situação. Enfim, aqui calmaria total no cartório eleitoral de Vacaria, Betão e Luiz.
2: É verdade, admiro lá em Pinhal da Serra a falta de energia elétrica, mas mesmo assim, as urnas eletrônicas, elas têm uma bateria, têm um dispositivo, não é? que a pessoa pode votar tranquilamente sem mesmo ter a energia elétrica, pode votar tranquilamente mesmo com a falta de energia elétrica lá em Pinhal da Serra, em alguns locais, em dois locais lá. Deixa eu confirmar aqui Pinhal da Serra até, quais são as sessões eleitorais que nós temos em Pinhal da Serra. Tenho aqui na minha frente o município de Pinhal da Serra aqui, ó, pesquisando aqui na internet, ó, na Pinhal da Serra nós temos em Pinhal da Serra 2.594 eleitores. E nós temos sessão aí em Pinhal da Serra, na Escola Estadual de Ensino Fundamental Paulo VI, Escola Estadual de Ensino Fundamental Paulo VI, que fica na Vila Serra dos Gregórios, lá na Serra dos Gregórios. Tem uma sessão eleitoral de número 216, com 292 eleitores. Já na Escola Estadual de Ensino Médio São Paulo de Tarso, lá em Pinhal da Serra, na rua Natalino Giordano, no centro da cidade, e nós temos 4 sessões eleitorais, a 192, 213, 220 e a 231. São 1.169 eleitores nessa sessão lá em Pinhal da Serra. A outra sessão eleitoral, localizada na Escola Estadual Sebastião Antunes de Almeida, professor Sebastião, no assentamento Nova Esmeralda, é a sessão de número 217, com 165 eleitores. A Escola Municipal de Ensino Fundamental Marcolino Chaves, professor Marcolino Chaves, alô Edu Chaves. A Escola Fundamental Professor Marcolino Chaves, na Capela São Miguel, tem 212, a sessão de número 212, com 261 eleitores em Pinhal da Serra. Já o Salão Comunitário Capela Nossa Senhora da Conceição, fica na Capela Nossa Senhora da Conceição, lá na Capela, é a sessão de número 214, tem 112 eleitores em Pinhal da Serra. No Salão Comunitário da Capela São Pedro, nós temos a sessão de número 203, em Pinhal da Serra, 131 eleitores. Salão Comunitário Porteiro do Pinhal, lá na Porteiro do Pinhal, sessão de número 208, 142 eleitores. Salão Comunitário da Capela São Cristóvão, na Capela São Cristóvão, é a sessão de número 205, 127 eleitores. No Salão Comunitário da Barra Grande, lá na Barra Grande, é a sessão de número 206, 134 eleitores. No Salão Comunitário da Capela São Roque, Rincão do Gramado, lá na Capela São Roque, é a sessão de número 211, 60 eleitores nessa sessão em Pinhal da Serra, totalizando 2.594 eleitores em Pinhal da Serra. E como dizia o promotor eleitoral, Luiz Augusto Gonçalves Costa, há poucos instantes, em entrevista ao colega Vladimir Fabres, a falta de energia elétrica não vai prejudicar as eleições, já que a urna eletrônica tem um dispositivo, a pessoa pode ir e votar tranquilamente. Nosso abraço a toda a comunidade de Pinhal da Serra, Daqui a instantes nós vamos passar também as zonas e os locais de votação em Campestre da Serra, em Montes Capões, em Esmeralda e também no município de Monte Alegre dos Campos, Luiz Barreto.
1: Com certeza, Betão, lembrando que a cobertura das eleições de 2026 na tua Rádio Fátima tem o apoio de Prevenir, clínica de vacinas, referência e qualidade em vacinação para todas as idades, no Sarasvati. 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Vamos ao intervalo comercial e já voltamos.
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0: 11 horas da manhã, 2 minutos a hora certa, 11 e 2 a hora certa, 18 graus a temperatura. Vamos abrindo a segunda hora então do Rincão Brasileiro com o apoio de Trilegal. 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Vamos, sem mais delongas, ao segundo sorteio do Trilegal Tia de hoje. Prêmio de R$100 mil saiu para uma ganhadora, que foi a Cláudia de Cristal. Confira daqui a pouco o ganhador ou os ganhadores do terceiro sorteio de hoje, R$500 mil no Trilegal T. 11 horas da manhã, 2 minutos, 18 graus a temperatura, Betão.
1: Os senhores estão acostumados com o Rincão Brasileiro, né? Uma boa música sob o comando do Luiz Barreto, todos os domingos, né? A partir do meio-dia de hoje a gente promete, daí vai ter música à vontade, tá?
0: Vai
1: ter música à vontade, que nós vamos com o jornalismo até o meio-dia, depois a gente retorna a partir das 4 horas, trazendo muitas informações aqui do jornalismo da tua, da nossa Rádio Fátima, na cobertura que nós fazemos das eleições 2026, que tem o apoio, Luiz Barreto?
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1: Chamar o Vladimir então, que está girando pelas ruas da cidade, não é isso, Vladimir?
2: Exatamente, Betão, estamos girando, já vou falar. Coronel Daniel, o senhor segura aí que eu vou lhe falar aí. Ô, senhora, pode atender a imprensa agora? Bom dia, tudo bem contigo? Sim, estamos ao vivo aqui. Tudo bem? Como é que está a senhora?
3: Tudo bem, tudo certo, transcorrendo bem nesse dia de eleições. Não temos nenhum problema aqui na nossa zona por enquanto.
2: Houve muita falta de mesários aí, senhora?
3: Nós tivemos alguns mesários faltosos, mas a gente tem um time de mesários que ficam na reserva e a gente direcionou essas pessoas, né? Por volta das 8 horas a gente faz esse trabalho.
2: Mais ou menos quantos temos, é uma ideia de quantos faltaram aqui, por exemplo, Vacaria? Porque eu vejo que o banco de reserva aqui está vazio aqui, Sara.
3: Não sobrou nenhuma reserva. Não sei se tem em torno de 10 ou mais, talvez, né?
2: Mas isso foi verificado também nos demais municípios da região, Sara?
3: Nos outros municípios termos que nós atendemos, a gente não teve ocorrência de mesários faltosos até o momento.
2: Tá certo. Eu vejo bastante gente chegando e saindo aqui, Sara. O que eles têm buscado de informação aqui, eleitores?
3: Muitas pessoas não sabem o seu local de votação. A maioria das pessoas que nós atendemos é isso, é para certificar qual é o seu local de votação.
2: Bom, na questão do Jockey Clube, tá funcionando tudo ok lá no Irmão Getúlio, que foi amplamente divulgado, né, Sara?
3: Sim, o Jockey não tem mais nenhuma sessão eleitoral, estão todas lá no Irmão Getúlio. As 5 sessões que funcionavam no Jockey, né, estão lá no Irmão Getúlio.
2: Pessoal muito em dúvida aqui com o Guarani, mas o Guarani tem uma estrutura hoje que é aqui ocupado por órgãos públicos, né? Isso. Mas as sessões deu perfeito e tá funcionando normal as 4 sessões aqui,
3: isso,
2: né?
3: O Clube Guarani continua o local de votação, as 4 sessões do Clube Guarani continuam ali no Guarani.
2: Exato. Tem alguma informação de demora, de problema aí, né, de filas um pouquinho mais demorada aí, Sala?
3: Olha, eu acabei de visitar o Irmão Getúlio, né? Lá tem bastante fila.
2: Bastante.
3: Tem muitas sessões, né? São 10 sessões e algumas delas apresentam bastante fila. Também fui no Bom Jesus, que está bem tranquilo, sem fila nas sessões.
2: E por isso que você recomenda, né, Sara, a cola, que ajuda, agiliza, né? É importante o pessoal levar a cola junto, né?
3: Ah, é essencial. A gente recomenda fortemente que todo mundo leve a sua colinha no papel, né? Porque não pode entrar com o celular na cabine de votação, para facilitar e agilizar o voto.
2: Bom, será 5 horas para os presidentes trazer o material aqui. Vocês vão receber onde esse material de cada urna?
3: Nós vamos receber nos fundos do Clube Guarani. O mesário vai ficar na fila ou chegar ali pela lateral do Clube Guarani. Antes, na eleição de 2024, era na frente do clube e essa vez vai ser lá nos fundos e os mesários vão entrar pela lateral.
2: No antigo Chamonix, esquece vocês e imediatamente transmitir os dados para o TRE?
3: Isso, as mídias, né? Os disquetes já faz muito tempo que...
2: Isso,
3: as mídias chegam e a gente já faz a transmissão em tempo real, né? Instantaneamente.
2: Para concluir, alguma orientação mais?
3: Não, é a recomendação de levar cola, né? Todo mundo ir votar, não deixar para a última hora, para as 5 horas e levar a sua cola.
2: Obrigado pela sua atenção, bom trabalho, conte sempre com a Rádio Fátima.
3: Muito obrigada, vocês também contem sempre com a gente.
2: Ok, obrigado a Sara, que é a chefe do cartório aqui então, Betão. essa situação. Só vou atravessar a rua aqui, Betão, porque do outro lado...
1: Cuidado os carros aí, viu? A entrega, então, admira aí das urnas, não é?
2: É a mídia.
1: A mídia, não é? É do lado aí do Clube Guarani, no antigo Chamonix. Você entra pela lateral. Tá lembrado, tá lembrando. Bons tempos, hein? Tá atravessando a rua aí, tá tudo tranquilo?
2: Não, é que aqui tem o Comando Regional de Policiamento do CRPO Nordeste, nosso grande amigo, Coronel Daniel Araújo, e que está aqui porque temos, ele está coordenando toda a região. São 30 e quantos municípios, Coronel? Mas que alegria, satisfação. Bom dia, Coronel Daniel.
4: Bom dia, Vladimir. Bom dia aos ouvintes aí da nossa rádio. E o Comando Regional, que são 31 municípios. 31 municípios, onde todos eles hoje nós estamos com todos os efetivos da brigada envolvidos também na eleição, né? Porque a gente deixa bem claro aí e tranquilizar a nossa comunidade que a brigada não está só envolvida na eleição, né? Claro que isso hoje é o que mais movimenta, mas estamos envolvidos também com as ocorrências normais do 190 aí que nos aciona. Então, além das guarnições que tem para atender o 190, estamos dando atenção especial aí para as eleições.
2: Coronel, e o senhor acaba de receber a informação que já houve uma prisão por transporte irregular de eleitores. Aonde?
4: Isso, perfeito. Nós recebemos uma denúncia, né, de que um mesário lá em Vista Alegre do Prata havia notado que a mesma pessoa estava, já tinha vindo algumas vezes levar pessoas. A Justiça Eleitoral acionou a brigada lá do local, o pessoal conseguiu abordar esse veículo, essa ocorrência está em andamento, está sendo apresentado lá na delegacia de Nova Prata, né? Foi preso, foi recolhido o veículo e estão sendo apresentados lá, a ocorrência está em andamento, ainda estamos compilando dados aí, então estão em função lá para fazer esse flagrante e fazer com que a gente tenha uma eleição tranquila, dentro das normas e dentro daquilo que o nosso arcabouço legal determina, né?
2: Exatamente. E transportar eleitores é crime.
4: Exatamente. Então, e é isso que a brigada quer demonstrar para a nossa comunidade. Nós estamos aqui para ajudar, a brigada não tem partido, a brigada é um ente de Estado, não de governo, né? Então, nós estamos aqui para ajudar os cidadãos. Então, as pessoas que precisam votar, que precisam ir aos seus locais, que se sentirem prejudicadas, se sentirem atrapalhadas, que nos acionem. Nós estamos com todos os nossos efetivos hoje pronto para ajudar o cidadão a ir lá cumprir seu direito de cidadão.
2: Depois das 5 horas haverá algum reforço, algum trabalho específico para até em função da apuração dos votos, Coronel Daniel?
4: Inclusive, não só depois das 17, nós já estamos tendo agora no início da tarde, já vamos receber, estamos recebendo apoio do Comando de Polícia de Choque, né, com algumas guarnições do 3º Batalhão de Choque e do 4º Batalhão de Choque também, que está nos apoiando. Em algumas cidades em que a gente, o efetivo é mais diminuto, então esse pessoal está vindo para fazer o patrulhamento justamente, como eu disse, para trazer tranquilidade independente da eleição, né? Mas, obviamente, depois das 17 horas, com o fechamento das urnas, nós vamos estar aí com força tática, com mais efetivos, para caso a gente tenha alguma dissabor, que com certeza não teremos, mas a brigada vai estar pronta para atuar se necessário.
2: Com certeza. Quantos homens envolvidos nesses 31 municípios aí sobre o seu comando, capitão? Desculpa, Coronel Daniel, que eu sei que hoje o trabalho seu também, né, como comandante CRPO, é intenso no dia de hoje, né? Desde as primeiras horas da manhã.
4: Tu sabe que esse número aí é que nem os números da Mega Sena. O cara não pode dizer, né? Senão eu vou entregar a minha estratégia. Mas o que a gente pode dizer para a nossa comunidade é que nós temos homens, viaturas e equipamentos suficientes para que a gente tenha um pleito aí com tranquilidade.
2: Sempre agradecido, pela sua atenção e valorização do nosso trabalho, sucesso e saúde, Coronel.
4: Tamo junto, desejo aí uma boa votação a todos aí, o que precisar, a brigada vai estar aqui disponível para ajudá-los.
2: Valeu, obrigado, nosso grande, obrigado, bom dia nosso grande Coronel Daniel Araújo, comandante do Nordeste, e essa informação, Betão.
1: Eu admiro, mas aqui em Vacaria, aqui na Grande Vacaria, tudo normal. Somente aí no Vista Alegre do Prata, que é o município que fica bem próximo à Nova Prata, prisão dessa pessoa por transporte irregular de eleitores, não é?
2: Exatamente. Então, aí... Mas você viu que vai ter aí o reforço no policiamento ali, principalmente a partir das agora de tarde, mas em especial às 5 horas e não só em Vacaria. Na região aí também haverá reforço aí de policiais em alguns municípios estratégicos que evidentemente ele não divulga onde que são aí, Betão.
1: É importante, o reforço é importante realmente, que os órgãos de segurança a gente sabe que estão atentos, mas é uma eleição nacional, entendeu? Ela não, que nem disse o promotor também, tá muito quieto a coisa, por quê? Porque é uma eleição nacional, se fosse uma eleição municipal é bem diferente, não é? E o que a gente diz é o seguinte, olha, resultado das eleições a partir partir das 5 horas, os vencedores façam as suas festas, as pessoas que se considerem derrotadas vão para casa, fiquem tranquilos, porque amanhã é segunda-feira, amanhã todo mundo tem que trabalhar normalmente, não é? Porque
5: estamos num país democrático,
1: democracia, isso aí.
5: Tem que saber respeitar.
1: Tem que saber respeitar a democracia, isso aí. Haverá vencedores e haverá pessoas que não vão gostar do resultado, mas com tranquilidade aceitar o resultado, aceitar os números, aceitar a vontade dos eleitores, não é a grande maioria.
5: E outro detalhe importante, Betão, independente do resultado, nós como cidadãos, todos nós queremos que as coisas dê certo, que a coisa ande, né, que funcione, e que realmente quem se propôs a colocar seu nome nessa eleição para concorrer, deputado, senador, presidente, vice-governador, vice-presidente, seja o cargo que for, que ele procure também ser eleito, dar o melhor de si, para que realmente recompense essa vontade do povo, de que os políticos que são pagos pelo povo façam o melhor, que todos tenham cada dia melhores, né, Betão?
1: É importante também, o promotor falou, o assunto importante também é a respeito daquelas pessoas que ficam somente na internet ali criticando, elogiando. Essas pessoas, hoje elas têm o direito de criticar e de elogiar através do voto. Elas têm que comparecer na sessão, na sua sessão eleitoral e ir lá votar A, o B, C, o D, o que quiser, entendeu? Mas votar, porque depois só ficar atrás da internet reclamando, ou elogiando, criticando, não adianta. Ela tem que hoje exercer o seu direito, e o seu direito hoje é votar.
5: É verdade.
1: Certo,
5: o nosso colega, sempre colega Bonese, diz que longa fila na escola Vitória Quintela ali, tá demorando.
1: Vitória Quintela ali,
5: aqui no Jardim dos Pampas. Quantas sessões tem lá,
1: Betão? Aqui no Jardim dos Pampas, o Luiz já está verificando, escola estadual Vitória Quintela ali, o Luiz já está verificando aqui, já vai informar o número e as sessões que nós temos ali do Vitória Quintela ali, na segunda folha aqui no final, Luiz, ó, segunda folha no final.
0: Vitória Quintela ali, Betão, temos sete sessões, a sessão de número 9, 59, 71, 93, 117, 146, 198, são 2.464 eleitores na escola estadual Vitória Quintela ali.
1: Aqui na rua São Paulo, né? São Paulo, número 350, bairro Gertrude, Jardim dos Pampas aqui. Repete o número das sessões aí, Luiz, na Vitória Quintela ali?
0: Na Vitória Quintela ali são as sessões 9, 59, 71, 93, 117, 146 e 198, são 2.464 eleitores.
1: Repito, é na escola estadual Vitória Quintela ali, aqui no Jardim dos Pampas, bairro Gertrudes também, Admir. Admir continua girando aí, estava no cartório eleitoral.
5: É isso aí, o pessoal vai nos passando muitas informações aqui, Betão. Diz que algumas sessões do irmão Getúlio, o Gelson está me passando aqui. Aqui tem muita fila lá, Admir.
1: Mas é normal.
5: É isso aí, Betão.
1: É normal, não é? Nas sessões nós temos aí no irmão Getúlio aí, é o primeiro colégio eleitoral de Vacaria, não é, Luiz, o irmão Getúlio?
0: Irmão Getúlio
1: aqui.
6: É isso, gente boa.
1: Oh, tá ligado, Admir? Tá ligado. Irmão Getúlio. Escola Estadual, Irmão Getúlio.
0: Escola Estadual, Irmão Getúlio. Vamos se achando
1: colégio,
0: nas folhas aqui.
1: Colégio.
0: Instituto Estadual de Educação, Irmão Getúlio, Betão. Rua 13 de dezembro. São 3.125 eleitores.
1: São 3, 7, 9 sessões eleitorais. Quais são as 9 aí?
0: São 10 sessões. Sessão 10, 25, 31, 76, 88, 101, 113, 135, 157 e 189.
1: São 3.125 eleitores no Instituto Estadual de Educação Irmão Getúlio. É que as urnas que estavam no Jockey Club, elas passaram lá para o Irmão Getúlio. Então, tem 3.125 eleitores, é o maior colégio eleitoral de Vacaria. O pessoal está dizendo que tem filas. Tem realmente filas. Mas aí é rápido, as pessoas estão levando em média aí de 1 a 2 minutos para votar. Estão levando a cola, o que pode realmente levar a cola, né? Leva a cola e vota, copia aí realmente aquilo que você acha que é o melhor para você, não é? Então está certo aí. Vladimir continua girando, está aí na rua Dona Laura, está no cartório eleitoral, está girando pelas sessões eleitorais, Vladimir. Ademir daqui a
0: pouco. Daqui a pouco acho que ele entra em contato. Daqui a pouco entramos em contato. Com a gente aí.
1: Nós vamos, temos espaço comercial, Luiz?
0: Temos uns 4 minutinhos ainda, Betão.
1: Temos 4 minutinhos, então deixa eu falar aqui de Campestre da Serra. Campestre da Serra tem 2.892 eleitores Campestre da Serra. Tem a sessão, a Capela Nossa Senhora da Saúde, lá na Serra do Meio, terceiro distrito, tem duas sessões eleitorais, a 35 e 190, 450 eleitores nessas sessões lá. Na Escola Municipal de Educação Fundamental Joanita Giacomelli Tavares, que fica no centro de Campestre da Serra, tem três sessões eleitorais, a 34, a 98 e a 159, com 1.063 eleitores, esse local de votação ali em Campestre da Serra, a Escola Municipal Joanita Giacomelli Tavares, ali no centro de Campestre da Serra. A Escola Agrotécnica de Sertão, em Campos de Campestre, no Guaxo, tem a sessão de número 56, tem 150 eleitores. A Escola Estadual Álvaro Galeano Brum, na Rua do Espigão, em São Bernardo, tem duas sessões eleitorais, a 20 e a 118, 586 eleitores em Campestre da Serra. A Escola Municipal Manuel de Nóbrega, na Vila São Manuel, em São Manuel, um grande abraço para o pessoal de São Manuel, tem duas sessões, a 45 e a 167, 536 eleitores aí em São Manuel, em 536 eleitores. E no Salão Comunitário da Capela da Glória, alô Fufa aí na Capela da Glória, nós temos a sessão de número 62, 104 eleitores. Esses são os locais de sessões e do número de eleitores em Campestre da Serra, que tem 2.892 eleitores, Luiz.
0: Exatamente, Betão. Lembrando que a cobertura das eleições 2026 na tua Rádio Fátima tem

0: Escola Estadual Francisco Guerra, no Capão Grande, a sessão de número 37, 345 eleitores. A Escola Municipal Gina Guanini, na Rua Dorival Roveda, no centro de Montes Capões, tem as sessões de número 51, 112, 152, 178, 184 e 230. Aí na Escola Municipal Gina Guanini tem 2.047 eleitores em Montes Capões, hein? O posto de saúde da Vila Ituim, na estrada da Serra da Limeira, na Vila Ituim, tem a sessão de número 22 com 108 eleitores. O posto de saúde da Fazenda das Laranjeiras, em São Roque, segundo distrito das Laranjeiras, a sessão de número 24, 222 eleitores em Montes Capões. E o Salão Comunitário do Bom Retiro, lá no Bom Retiro, alô Miguelzinho, 154, a sessão de número 154 tem 132 eleitores em Montes Capões. Montes Capões tem um total de 2.854 eleitores. Deixa eu passar rapidamente aqui em Esmeralda. Esmeralda tem 2.894 eleitores, Luiz. Esmeralda, 2.894 eleitores. Tem a sessão de número 204, que está na Santa Terezinha, CTG Rincão da Amizade, lá em Santa Terezinha, 146 eleitores. A Escola Estadual Marcílio Marques Pacheco, na Rua 20 de Setembro, no centro de Esmeralda, tem as sessões de número 182, 209, 219, 221, com 1.501 eleitores. O Ginásio São Sebastião, da Capela São Sebastião, terceiro distrito de Esmeralda, a sessão de número 215, tem 69 eleitores. O reassentamento Nossa Senhora da Salete, na Capela da Agência, a sessão de número 207, 213 eleitores. O Salão da Capela Santa Terezinha, na Fazenda do Guabiju, lá no Guabiju, em Esmeralda, sessão de número 17, 75 eleitores. O Salão Paroquial, no centro de Esmeralda, tem três sessões eleitorais: a 210, 218, 222, 887 eleitores no município de Esmeralda, que tem um total de eleitores em Esmeralda, 2.894. E para fechar o círculo regional, já que nós somos uma emissora de integração regional, Monte Alegre dos Campos é o município com o maior número de eleitores aqui da 58ª zona, deixando Vacaria de lado. Monte Alegre dos Campos tem 3.353 eleitores, assim definidos. Na Escola Estadual Irmão Eugênio, no Ranchinho, 10º distrito, tem a sessão de número 44, 280 eleitores. A Escola Municipal Duarte da Costa, na Enxovia, tem a sessão de número 54, 375 eleitores. A Escola Municipal Luiz de Almeida França, na Capela da Luz, sessão de número 65, tem 340 eleitores a Capela da Luz. A Escola Municipal Maria Cirlei Bueira, ali no Passo do Carro, sessões de número 144 e 183, tem 691 eleitores aí no Passo do Carro, Monte Alegre dos Campos. A Escola Municipal São Francisco, lá na Rua Lucas Teixeira, no centro de Campestre da Serra, tem as sessões de número 64, 172, tem 543 eleitores. Nós temos aqui o Salão Comunitário da Saúde, a Capela da Saúde, sessão de número 38, 210 eleitores. Salão Comunitário São Judas, em São Judas, sessão número 55, 206 eleitores. Salão Comunitário Nossa Senhora do Carmo, na Capela do Carmo, sessão 18, 245 eleitores. O Salão Comunitário da Capela Santo Antônio, em Santo Antônio, tem a sessão número 39, 163 eleitores. E o Salão Paroquial da Capela São Francisco, lá na Capela São Francisco, tem a sessão de número 63, alô Sérgio Poleto, tem 300 eleitores lá na Capela São Francisco. Total de eleitores em Monte Alegre dos Campos, 3.353 eleitores, Luiz.
1: Betão, rapidamente, antes do nosso intervalo comercial, tem ouvinte perguntando pra gente sobre as sessões que ficam na Fazenda da Estrela. Então, na Fazenda da Estrela, quarto distrito de Vacaria, tem sessão na Escola Municipal João Becker da Silveira, sessão de número 33. Sessão de número 33 na Escola Municipal João Becker da Silveira, na Fazenda da Estrela, quarto distrito, aonde votam 99 eleitores, né, Betão?
0: 99 eleitores. Essa Escola Estadual João Becker, Escola Estadual João Becker, não é?
1: Escola Municipal João Becker da Silveira. Temos espaço comercial, Betão. Agora 11 horas da manhã, 23 minutos, 19 graus a temperatura. Então, daqui a pouco nós voltamos.
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1: A hora certa, 11:27, 20 graus a temperatura. Voltamos para mais um bloco, então, do Rincão Brasileiro. O programa neste domingo, dia 4, está também junto na cobertura das eleições de 2026, né, Betão?
2: É, cobertura das eleições de 2026 aqui pela tua, pela nossa Rádio Fátima de Vacaria. 18 graus é a temperatura, né?
1: 20 graus a temperatura.
2: 20 graus é a temperatura. O tempo está melhorando, viu, Admir? O tempo está melhorando. Nós iniciamos aqui hoje pela manhã com uma garoa, 7 horas da manhã. Já passou, agora já tem a presença do sol. Estava vendo que tem a presença do sol, né? Tem a presença do sol nesta manhã, manhã de democracia. Vladimir Fabris, você está por aonde, Vladimir?
3: Olha, Betão, eu venho estando o privilégio de, nesse momento, me encontrar no gabinete do tenente-coronel Ângelo Ferraz, nosso comandante do 10º Batalhão.
2: Tem cafezinho
3: aí? Que é exemplo do coronel Daniel do CRPO. Tá desde as primeiras horas da manhã, aqui com todo efetivo também em função da eleição desse domingo. Coronel, obrigado por nos receber aqui no seu gabinete, uma alegria estar aqui conversando com o senhor. Em termos de região, 10º BPM, que são 24 municípios, bom dia.
4: Bom dia, Vladimir, um bom dia aos ouvintes da Rádio Fátima. O 10º Batalhão de Polícia Militar, ele abrange 20 municípios, né? Nós temos 20 municípios afetos à nossa área de responsabilidade territorial e estamos com o pleito eleitoral normal, tranquilo, sendo conduzido através de policiamento ostensivo, patrulhamento das nossas guarnições policiais que estão empregadas desde o início da manhã no terreno, fazendo contato e policiamento junto aos locais de votação, e até o momento estamos com uma situação totalmente tranquila e dentro da normalidade.
3: Eu vejo várias viaturas, me encontrei agora de manhã aí, o efetivo todo já está trabalhando em função da eleição nesse domingo, coronel?
4: Exatamente, na verdade, nós estamos com os nossos efetivos já mobilizados desde a madrugada, aonde iniciamos durante o período da madrugada o patrulhamento ostensivo junto aos locais aonde as urnas já estavam instaladas.
3: Perfeito.
4: E a partir da manhã, então, o policiamento ostensivo junto aos locais de votação, a fim de garantir a tranquilidade e a segurança pública de toda a nossa população agora no momento em que estão exercitando o direito ao voto.
3: Exatamente. E um trabalho que a Brigada procura também em consonância com a Justiça Eleitoral, né?
4: Sim, nós temos um contato direto com os cartórios eleitorais, né? Também juntamente com os presidentes das mesas, dos locais de votação, a fim de que os mesmos, diante de qualquer normalidade, possam acionar imediatamente a Brigada Militar.
3: Então, até agora, tudo tranquilo, coronel?
4: Tudo tranquilo, tudo transcorrendo dentro da normalidade, sem alterações.
3: Tá certo. Obrigado por nos receber aí. Um bom domingo, né? E esperamos que essa tranquilidade prossiga, inclusive depois, após o término da eleição, da votação, né, coronel?
4: Com certeza, nós é que agradecemos a presença do amigo aqui, da Rádio Mais Nova, da Rádio Fátima, né? E estamos, Vladimir, sempre à disposição aí, a fim de garantir a segurança pública de toda a comunidade.
3: Valeu, obrigado, sempre atencioso, nosso grande amigo, Tenente Coronel Ângelo, que é o comandante do 10º BPM, porque nós temos, e temos esse privilégio, Betão Vintes, duas estruturas aqui em Vacaria. O 10º BPM, comandado pelo Tenente Coronel Ângelo, que tem abrangência em 20 municípios. E o CRPO Nordeste, que de abrangência é maior, através do Coronel Daniel, que daí são 34 municípios, ou seja, a brigada presente em todos os municípios da nossa região, no que se refere também às eleições deste 4 de outubro. E na área do 10º Batalhão, nem uma ocorrência envolvendo o pleito eleitoral até o presente momento, Betão.
2: Na área da segurança, não é, Vladimir? Nós tivemos aí um incêndio, não é, nessa madrugada, é isso?
3: Isso, nós tivemos um incêndio até criminoso, né, coronel? Foi criminoso isso, né?
4: É, a princípio foi numa empresa aqui de Vacaria, onde foram ateado fogo a dois veículos. Eu até passei há pouco junto a essa empresa, agora ainda pela manhã, passei pessoalmente lá, os veículos estão cobertos por lona, e durante a madrugada ali já foi feita a prisão de um indivíduo que portava isqueiros, né? E possivelmente não descartamos a possibilidade dele ser o autor.
3: Suspeito, então, desse incêndio criminoso, então.
4: Suspeito desse incêndio.
3: Tá certo, olha, ó. Então, essa situação tivemos por volta da 1h da madrugada, Betão, na BR-116, às margens da BR-116, aí próximo à Polícia Rodoviária Federal, bairro Chico Mendes, este incêndio criminoso, dois veículos totalmente destruídos e um parcialmente, inclusive o Corpo de Bombeiros também esteve lá com três integrantes da guarnição, mais de 3 mil litros foram utilizados para combater o incêndio, mas, coronel, confirma, um suspeito deste incêndio criminoso foi preso ainda na madrugada no próximo local e encaminhado à delegacia de polícia. Outro fato bem rapidinho, Betão, até foi comentado em redes sociais e tal, foi encontrada uma pessoa sem vida ontem à noite lá no bairro Barcelos. Mas é morte natural, né, coronel? Não tem nada esse negócio de homicídio, que ele teria ferimentos e tal. Nada disso, é morte natural.
4: É, a princípio, na verdade, a gente só poderá confirmar a causa mortis através da perícia. Mas, segundo a guarnição que atendeu a ocorrência, essa pessoa ela não tinha indícios, sinais, vestígios de agressões. O que leva a presumir que seja uma morte natural, mas, obviamente, essa informação exata só teríamos após a perícia.
3: Mas, como o senhor disse, não havia nenhum indício de ferimentos no corpo dessa pessoa, né?
4: Sim, não havia sinais visíveis.
3: Ok, obrigado. Essa situação, então, Betão, passando a limpo, vamos dizer assim, em termos de segurança, porque já falamos há pouco, coronel Daniel, agora com muita liga com o tenente coronel Ângelo, em termos de eleição e também esses dois fatos, que são os dois fatos fora eleição, extra eleição, em termos de trabalho da Brigada Militar das últimas 24 horas. O encontro dessa pessoa sem vida no bairro Barcelos ontem à noite, em princípio sem nenhum indício de ferimentos, tudo leva a crer, evidentemente, que é a necropsia que vai determinar que foi morte natural, e desse incêndio criminoso, dois veículos totalmente destruídos e um parcialmente de uma empresa ali próximo à PRF, onde o suspeito já foi detido pela Brigada Militar, Betão.
2: É verdade, Admir. Também nós estávamos prestando atenção aqui a respeito da situação das estradas, não é? Das estradas, a 285, 116 e a ERS-122, está tudo normal. Trânsito fluindo normalmente, claro, movimento é intenso, mas está fluindo normalmente nas nossas estradas aí na 116. Que vai até Campestre São Bernardo, porque a ponte aí do Rio das Antas está interrompida. A BR-285, que vai de Vacaria até a Serra até São José dos Ausentes, tudo normal. E vai até Lagoa Vermelha, tudo normal também. Muitos Capões, tudo normal. A BR, a ERS-122, que vai de Vacaria até IP e de IP a Antônio Prado, Flores da Cunha, Caxias do Sul, também normal aí o trânsito na nossa região, nas nossas BRs aí. Mas só solicitando também os senhores motoristas prestar bastante atenção, ter muita cautela. Tem muita gente que vem votar nos municípios da região que moram em outras cidades, mas que vem votar aqui na região da Grande Vacaria. E ao retornar hoje à tarde, retornem com calma, com cautela, muita cautela também. No interior do município também, as pessoas que votam no interior do município, tem muita muita gente que mora na cidade, que, por exemplo, que mora aqui em Vacaria, que vai votar num distrito ou que vai votar em outras cidades, que vai votar em Monte Alegre dos Campos, que vai votar em muitos capões, Campestre da Serra. Muita cautela, muita calma, muito cuidado, porque há um intenso movimento nas nossas BRs, mas até o momento nenhum acidente foi registrado aí nas nossas BRs. Então, vamos com calma, vamos com cautela. E você continua acompanhando o trabalho que atua, que a nossa Rádio Fátima realiza. Nós vamos até o meio-dia juntamente com o Luiz Barreto, depois toda a equipe retorna a partir das 16 horas para continuarmos. Aí não tem horário para terminar a cobertura da tua, da nossa Rádio Fátima, trazendo todos os resultados das eleições gerais 2026, Luiz Barreto.
1: 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Nós vamos ao intervalo comercial e já voltamos.

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0: 11 horas da manhã, 42 minutos a hora certa, 11:42 a hora certa, 20 graus a temperatura. Voltamos então com o nosso Rincão Brasileiro na manhã deste domingo, com apoio de Trilegal. 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Betão, 18 minutos faltando para o meio-dia, 20 graus a temperatura.
1: 20 graus a temperatura, tempo bom aqui na Grande Vacaria nesse domingo. Muita movimentação nos locais de votação nesta manhã de domingo. O colega Júlia Rodrigues já votou também, já exerceu o seu direito de democracia, veio do colégio Pedro Álvares Cabral, é isso, não é, Júlia?
2: Isso mesmo, bom dia, Betão, bom dia, Luiz, a gente já foi fazer a nossa parte, né? Tava bem movimentado por lá também.
1: Tava bem movimentado, muita gente nas filas, como é que é?
2: Bastante gente nas filas. Da escola que eu fui, que foi o Pedro, no caso, bastante gente.
1: Há quanto tempo você vota lá no Pedro, Júlia?
2: 2 anos já.
1: 2 anos?
2: 2 anos, aham. Antes era aqui no Pacífico, agora é 2 anos.
1: Bastante movimento também, né, Pedro?
2: Bastante, bem movimentado, viu? Eu acho que pro horário, talvez, que eu fui ali antes do almoço, o pessoal, né, prefere, às vezes, mais cedo, mas tinha bastante gente.
1: É muita gente, como o Vladimir estava registrando, acompanhando, votou pela manhã, está votando agora pela manhã, não é? Está votando agora pela manhã para depois ficar livre durante todo o dia, esse negócio todo. Alguns aproveitam para votar agora no horário do meio-dia, não é? E as sessões eleitorais realmente têm filas em alguns locais aí, como o Vladimir registrou. Como os próprios ouvintes registraram, o pessoal do cartório eleitoral também já se manifestou a respeito disso, promotor também, mas com tranquilidade, com cautela, com calma, a gente exerce o seu direito, não é, Júlia?
2: Exatamente, tem que fazer a nossa parte para depois poder cobrar também, né, Betão?
1: Verdade, verdade, tá aí, ó. O Luiz também vai votar agora à tarde, não é, Luiz?
0: Vou votar agora à tarde, Betão, vou, na verdade, meu voto é registrado lá em Muitos Capões.
1: Muitos Capões?
0: Voltei aqui em Muitos Capões, ainda exercei meu
1: com
0: direito também.
1: Com muito prazer, não é?
0: Com
2: tá
0: muito prazer. Com muito prazer.
1: Você vota onde?
0: Lá na escola, me fugiu o nome da escola agora, Betão.
1: Mas é na
0: Gina Guanini.
1: Voto
0: na escola da Gina Guanini.
1: Aí no centro de Muitos Capões.
0: Exatamente.
1: Centro
0: exatamente.
1: De Muitos Capões. Tá aí o Luiz Barreto vota em Muitos Capões. Grande Luiz Barreto. Vai a Muitos Capões, não é? Pai também vota lá?
0: Todo mundo vota lá? Todo mundo vota lá, família inteira.
1: Tem propriedade ali, não é? Vota em Muitos Capões.
2: E tu exatamente. Vota onde, Betão?
1: Eu voto, votava aqui no Padre Efre, agora foi transferido lá para o Colégio Bom Jesus São José.
2: Uhum,
1: voto lá no Bom Jesus São José. A minha família toda vota lá.
2: Olha só.
1: É, e todos na mesma sessão.
2: Legal.
1: Eu, a Silvia e o Betinho. Todos os três na mesma sessão. É, vamos juntos, vamos almoçar certo. E vamos juntos exercer o direito da democracia, o que é muito importante para todas as pessoas, para que depois as pessoas não votem, ficam reclamando esse negócio todo, não é? E depois aí...
3: Vivemos de espiritualidade.
1: O que entrou aí, Luiz?
0: Acontece.
1: Ronaldo, chega aqui, Ronaldo, dá um bom dia pra gente aqui. Ronaldo diz pra gente aonde que ele vota, não é? E se vai votar, já votou pela manhã ou não votou ainda? Bom dia, Ronaldo.
4: Bom dia, Betão, bom dia aos nossos ouvintes. Ainda não votei, vou votar à tarde, né? Na hora que eu sair aqui da rádio, na sequência já vou votar, eu voto no Padre Pacífico, né? Desde que iniciei a votar, voto ali no Padre Pacífico. Geralmente a votação no Padre Pacífico é bem tranquila, viu? Bem tranquila. Dificilmente a gente pega a fila ali, pelo menos na minha sessão é super tranquila. O maior número de pessoas é a sessão de quem mudou aqui do Salão de Fátima lá pro Padre Pacífico, né? Ali tem é o maior número de eleitores, mas para quem sempre votou no Padre Pacífico não é um número tão alto assim de eleitores. A gente chega lá, tem 3, 4 na fila no máximo. É uma votação bem tranquila geralmente ali no Padre Pacífico, viu, Betão?
1: Padre Pacífico, quantos eleitores nós temos no Padre Pacífico aí? Qual é a tua sessão aí, Ronaldo?
4: 2000 e alguma coisa. Bah, agora de cabeça não me lembro da minha sessão. Sempre tenho que levar a minha colinha junto.
1: A cola da sessão.
0: Padre Pacífico são 8 sessões, Betão. Padre Pacífico que fica na Avenida Militar, no Santa Terezinha. Sessão 12, sessão 15, 73, 89, 92, 104, 122, 133. São 2.334 eleitores na Escola Estadual Padre Pacífico.
1: Aí, Ronaldo, lembrou qual é a sua sessão?
4: Não lembrei. Vou ter que olhar. Não. Olha, não lembro nem quem tomei no café da manhã hoje, mas de lembrar de sessão e, né? Difícil. Mas depois eu pego minha colinha e dá tudo certo.
1: Tá bom, Ronaldo.
4: Hoje tem que levar a cola de qualquer jeito, então, que seja pra sessão também, né?
1: Vai ter que levar.
4: Aproveite.
1: Qual pra votar e qual pra saber o número da sessão.
4: Também.
1: Eu sei o número da minha.
4: Ah, sabe? Mas eu, olha, sinceramente, uma coisa que eu nunca guardei foi o número da sessão. Ai. Fica pra próxima aí, talvez eu decore.
1: Tá bom, mas vota aqui no Padre Pacífico aqui. Ele é vizinho do Padre Pacífico, né?
4: Ah, sim, ali é do lado de casa, né? Pra mim é tranquilo a votação ali, show de bola. Dá pra ir a pé, aproveitar, dar uma passeada também, né? Relembrar o tempo de escola, né? Porque eu fiz o... na época chamava de primeiro grau, né? A gente chamava, fazia do jardim até a oitava, fiz ali no Padre Pacífico. Então, aproveito para entrar ali, dar uma olhada na escola e relembrar meu tempo de criança também.
1: Importante isso aí. Realmente, minha gente, exerça o seu direito. Eu admiro. Está nas ruas da nossa cidade, mas já está chegando aqui com a unidade móvel, né? Para ir descansar um pouco, ir para o seu tradicional almoço e depois, à tarde, a gente retornar. Toda a equipe, não é? O Luiz e a Júlia ficam aqui, o Luiz até uma hora, a partir do meio-dia tem música e informação. A Júlia fica até as 4 horas, nós retornamos às 4, eu, a Fábia, o Vladimir, o Ronaldo, o chefe...
0: Alexandre
1: Dalbello também, não é? Retornamos todo mundo às 4 horas. Antes das 4 a gente retorna para trazer todas as informações. E depois, às 5 horas, trazer aí as informações dos números. É isso que as pessoas querem, não é? Saber das eleições, dos números da eleição 2026, a respeito dos números das eleição 2026. Repito, a ordem de votação: deputado federal, deputado estadual, primeiro senador, segundo senador, governador e presidente da República, esta é a ordem de votação.
0: Perfeitamente colocado, Betão. E lembrando que nós estamos em plantão o dia inteiro, domingo inteiro, aqui na 90.5. Qualquer dúvida dos nossos ouvintes, locais de votação, sessões, qualquer dúvida que a gente puder ajudar a resolver, então é só mandar mensagem, texto ou áudio no WhatsApp 549-9993-4202 ou também entrar em contato pelo 3231-7500, que o que tiver no nosso alcance a gente com certeza ajuda aí os nossos ouvintes, né, Betão?
1: É verdade. Bem isso aí mesmo, né? Só falando a respeito da intensa movimentação de pessoas e veículos agora, nas ruas de nossa cidade.
0: Ouvinte aqui, o Thiago Paganella, acabou de registrar o seu voto também lá no Colégio da Glória, falando bem movimentado também o Colégio da Glória, Betão.
1: Bem movimentado. Aqui o Fufa tá te mandando um abraço, conhece o Fufa?
0: Grande Fufa, meu conterrâneo,
1: é verdade.
0: Grande abraço.
1: Pessoal aqui nos enviando aí muitas informações, obrigado, acompanhando a cobertura da nossa Rádio Fátima, obrigado, um grande abraço a todos. Jani colocou no espeto uma carne, lá, uma costela.
0: Jani gosta de judiado, cara, no domingo.
1: Ele gosta de judiado,
0: né?
1: A gente no domingo.
0: Todo domingo, cara. Todo
1: mandou
0: domingo.
1: Uma foto aqui da costela que ele colocou no fogo, é isso aí, Jani.
0: Grande professor,
1: o Frei quer falar contigo, Jani, viu? Mandei a foto da carne, tá? Ai. Pessoal, realmente, todo mundo aí. Ayrton Ganzella, um grande abraço, doutor Ayrton Ganzella, sempre ligado. Grande abraço, saúde pro senhor. Grande abraço, meu irmão. Ligado aqui na nossa Rádio Fátima. 11h50. Preciso falar contigo sobre a eleição. Grande abraço, pode falar. Grande abraço. Vai lá, Luiz.
0: Vamos lá, Betão. Temos mais algumas informações para passar pro pessoal aí?
1: As informações a gente volta logo após o meio-dia.
0: O meio-dia, então vamos trazendo uma música, que tu acha, Betão?
1: Pode trazer uma música aí.
0: Vamos trazendo, então tem pedidos musicais aqui respectivos ao Rincão Brasileiro. Então vamos começando atendendo o pessoal aqui. Nós seguimos firmes aqui no Rincão Brasileiro. 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Um grande abraço para nossa amiga Thaís Quadros, na sintonia junto com a gente, que ouvia Minha Serrana Herança. Vamos lá, na interpretação então do Fernandinho Osório, Minha Serrana Herança.

0: 11 horas da manhã, 56 minutos, 4 minutos, portanto, faltando para o meio-dia, temperatura Betão de 21 graus neste domingo.
1: 21 graus é a temperatura, tempo bom na manhã, deste domingo, domingo de democracia, não é? Eleições aqui em Vacaria, na região da Grande Vacaria, você acompanha aqui na tua, na nossa Rádio Fátima, nesta manhã de domingo. Vou mandar um grande abraço para Franciele, né? Alô, Fran, grande abraço, Fran, grande abraço. Me ligou agora há pouco uma ouvinte, não é? A respeito da sessão 75. Sessão 75 está localizada na Escola Estadual Padre Efrem, ali na Praça Daltro Filho. Acontece o seguinte: uma pessoa que é cadeirante, ele vota na sessão 75 e não tem como chegar na sessão 75.
0: Está no segundo andar.
1: Está no segundo andar da Escola Estadual Padre Efrem, aí no centro da cidade, não é? Então, tem que ver essa situação. Não tem acessibilidade para essa pessoa votar aí na sessão 75 na Praça Daltro Filho, na Escola Estadual Padre Efrem. Tem que ver com a Justiça Eleitoral o que, que pode ser feito, como é que essa pessoa quer votar. Ela quer votar e como é que ela vai, se ela não consegue chegar até o segundo andar. Não tem acessibilidade, é somente escada, não é?
0: Exatamente, Pedro.
1: É uma situação que teria que ter sido revista isso aí, essas sessões aí do Padre Efrem. Inclusive a minha sessão, quando eu votava no Padre Efrem, aí ficava no segundo andar, e as pessoas já vinham reclamando há algum tempo, não é? E agora duas eleições, algumas sessões do Padre Efrem passaram para o Colégio Bom Jesus São José, mas essa sessão 75 ficou localizada ainda ali no Padre Efrem, no segundo andar, segundo as pessoas que me falaram, ficou localizada no segundo andar do Padre Efrem. Alguma situação tem que ser revista aí pela Justiça Eleitoral de Vacaria através do cartório eleitoral da 58ª Zona. O Admir, que vai estar na unidade móvel logo mais à tarde, vai rever também esta situação dessa sessão 75 localizada aí no Padre Efrem. É a cobertura que é tua, que a nossa Rádio Fátima realiza. Você pode continuar ligando, mandando um WhatsApp, Luiz, para o
0: WhatsApp no 999-93-4202, mensagem de texto, mensagem de áudio, é no WhatsApp 999-93-4202, Betão.
1: Além disso, nós temos também o geral.
0: Temos o telefone fixo também, para quem preferir fazer a ligação, no 3231-7500.
1: Só confirmando a hora certa e a temperatura, Luiz.
0: A hora certa, 11 horas da manhã, com 58 minutos, temperatura de 21 graus.
1: Bom, eu também vou para o almoço, mas à tarde a gente retorna com toda a equipe, e você vai continuar aí com a comunicação do Luiz Barreto e também da Júlia Rodrigues, aqui na tua, na nossa Rádio Fátima. Você vai acompanhar nós hoje à tarde, à noite também, com todo o movimento das eleições e também com o resultado das eleições 2026.
0: Com certeza, Betão. Rapidamente, antes do nosso intervalo comercial, tem ouvinte perguntando pra gente aqui aonde fica a sessão 138. Então, digo que a sessão 138 fica na Escola Municipal Nabor Moura de Azevedo. Escola Nabor Moura de Azevedo, que fica na Rua Felipe Camarão, no bairro Imperial. A sessão de número 138 está localizada então no Nabor Moura de Azevedo, onde votam 2.796 eleitores. Agora sim, 11:59, a hora certa, 21 graus a temperatura. Vamos ao intervalo comercial e já voltamos.
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1: Meio-dia e três, a hora certa. 22 graus a temperatura. Nós voltamos então, abrindo a terceira e última hora do nosso Rincão Brasileiro deste domingo, 4 de outubro, domingo de eleições. E claro que a tua Rádio Fátima está trazendo a cobertura completa também aqui na 90.5. 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É, gente, muito obrigado a você, ouvinte Fátima de Rádio, que está na sintonia junto com a gente desde as 7 horas da manhã. Eu já estive aqui junto com o colega Betão Carneiro, colega Betão que agora já foi fazer o seu almoço também e retornará juntamente com o restante da nossa equipe às 4 horas da tarde, e daí sim não tem hora para acabar a nossa transmissão, que você confere também, inclusive, pelo Facebook, pelo YouTube da tua Rádio Fátima, a transmissão, a cobertura das eleições de 2026. Nossa equipe já movimentada para trazer todas as informações por aqui. Bom, agora meio-dia e cinco, hora certa, com 22 graus a temperatura. Nós vamos seguindo o nosso Rincão Brasileiro. Agora sim, nessa última hora, a gente tá um pouco melhor de tempo, vamos trazendo um pouco das músicas aqui que vocês, queridos ouvintes, também pedem na nossa programação. Mas claro que antes, eu também quero cumprimentar aqui a minha colega Júlia Rodrigues, que está junto com a gente. Júlia, boa tarde, tudo bem?
2: Boa tarde, Luiz, boa tarde para todos os nossos ouvintes, tudo certo com você?
1: Tudo tranquilo. Seguimos neste domingão e a Júlia tem informações sobre a 58ª Zona Eleitoral, que é responsável pelas eleições aqui em Vacari e também outros municípios da região, não é mesmo, Júlia?
2: Exatamente, falando então do total de eleitores na Zona de Vacaria, 47.536 eleitores, Monte Alegre dos Campos, 3.353 eleitores, Esmeralda, 2.894 eleitores, Campestre da Serra, 2.892 eleitores, Montes Capões, 2.854 eleitores e Pinhal da Serra, com 2.594 eleitores. Então,
1: quantos eleitores em Vacaria, Julia?
2: Em Vacaria são 47.536, Luiz.
1: Maravilha, e também a gente pode ressaltar que aqui em Vacaria, nas sessões eleitorais do interior, Júlia, no interior de Vacaria, são 966 eleitores, total de 966 eleitores, sendo que a maior sessão eleitoral do interior de Vacaria é no Salão Paroquial do Rosário, com 221 eleitores, fica no Refugiado, 5º Distrito de Vacaria.
2: Perfeito.
1: Bom, como eu falei, nosso horário está um pouco melhor agora a partir do meio-dia, então vamos mandando um abraço aqui pro nosso amigo Everton Santos, que está na sintonia junto com a gente, nosso amigo Everton, que quer ouvir os Serranos Galpão, que é a próxima música então que eu trago aqui no Rincão Brasileiro. 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

aí também no nosso Rincão Brasileiro, então, o José Mendes trazendo pra gente a última lembrança, relembrando essa histórica gravação lá de 1967 do LP para Pedro, música pedido do nosso amigo Landau. Grande abraço, Landau, obrigado pela sintonia. 22 graus a temperatura, meio-dia e 13 é a hora certa. Tem um ouvinte pedindo pra gente sobre a sessão 102. Sessão 102 está localizada no Colégio Bom Jesus, o antigo Colégio São José, portanto, na Rua Pinheiro Machado, no centro. Colégio Bom Jesus está lá, a sessão 102. Também no Colégio Bom Jesus, a sessão 14, 30, 79, 103, 121, 123, 129 e 137. O total no Colégio Bom Jesus, 2.309 eleitores. Meio-dia e 13 é a hora certa, 22 graus a temperatura. Quero mandar um abraço aqui pro nosso amigo Sidney, que é o Vil Serranos, criado em Galpão, oferecendo para todo o pessoal do Lomba Chata. Grande abraço, meu amigo. Vamos trazendo sim o Serranos, criado em Galpão. Na sequência, um abraço pro nosso amigo Biônico, também junto com a gente. Márcio Correia, participação aqui dos mateadores, uma vaneira de respeito. Vamos lá.

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meio-dia e 24 a hora certa, meio-dia e 24 a hora certa, 21 graus a temperatura. Seguimos no nosso Rincão Brasileiro deste domingo, 4 de outubro de 2026. Nós vamos seguindo por aqui, quero mandar um abraço todo especial pra minha amiga Vera na sintonia, que é ouvir a música De Onde Vem a Saudade com o Miro Saldanha. Então vamos trazendo o Miro Saldanha também no Rincão Brasileiro, junto com o Xarai Timbaúva, gaúcho de coração, pedido do nosso amigo Daniel Borges lá em Esmeralda. Grande abraço, Daniel.

Xará e Timbaúva, gaúcho de coração também no Rincão Brasileiro. 21 graus a temperatura, meio-dia 33 a hora certa. Quero mandar um abraço para minha amiga Nádia, junto com a gente aqui na sintonia. A música Tudo é Rio Grande. Vamos trazendo então esse shot aqui da minha autoria na interpretação do meu grande amigo Bruno Moraes. Tudo é Rio Grande também no Rincão Brasileiro. Depois, a pedido da minha amiga Sandra, também junto com a gente. Grande abraço, Sandra. Rick Renner, Nossa Senhora de Aparecida, meio-dia e 33, a hora certa.

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1: Obrigado, gente. Obrigado mesmo. Quem gostou, dá um grito aí. Nossa senhora. Agora vocês podem sentar-se. Que agora o momento é religioso.

0: nota de falecimento e convite para enterro.
1: Funerária Sagrada Família, fone 54-3231-1002, informa. Nota de falecimento. Dercides Antônio da Costa, esposa Edelvira Castro da Costa, em memória. Filhos Rubens, em memória, Gorete, Jonas, Franciele, Rúbia, Tati e Júnior. Noras Luciane e Yara. Genros Edino, Tafarel e Júnior. Netos, bisnetos, irmãos, sobrinhos, amigos e demais familiares do inesquecível Dercides Antônio da Costa, com 88 anos de idade, participam do seu falecimento hoje ocorrido. Homenagens a Dercides Antônio da Costa estão sendo prestadas nas capelas da funerária de Muitos Capões, partindo hoje às 4 horas da tarde, seguindo para o cemitério municipal de Muitos Capões, onde será realizado o seu sepultamento. Funerária Sagrada Família, companheira das horas difíceis, noticia o falecimento de Dercides Antônio da Costa. Antecipam agradecimentos.
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1: Meio-dia e 45, a hora certa, 12:45, 15 minutos, portanto, faltando para 13:00, 21 graus a temperatura. Nós vamos abrindo a reta final do nosso Rincão Brasileiro deste domingo, dia 4 de outubro, domingo de eleições, aqui na tua Rádio Fátima, com o apoio de Trilegal. 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Celebre conosco, fone WhatsApp 3231-3383. 15 minutos faltando para 13:00, então nós vamos seguindo por aqui. Eu quero mandar um abraço para nossa ouvinte Iraci Rodrigues dos Passos, que é ouvir Rick Renner, Casa de Caboclo, que é a próxima música que eu trago. Na sequência tem José Cláudio Machado e o Cantar Galponeiro.

0: E aí, José Cláudio Machado e o Cantar Galponeiro. Agora 6 minutos faltando para 1 hora da tarde. Então eu vou encerrando minha participação, vou encerrando o nosso Rincão Brasileiro deste domingo 4 de outubro. E é claro, claro que o programa Rincão Brasileiro volta na semana que vem, dia 11 de outubro, logo após a Santa Missa às 10 horas da manhã. E eu mais uma vez estarei fazendo a companhia aqui para vocês. Gente, muito obrigado pela sintonia. Você que ficou comigo junto com o Betão, também com o Vladimir, desde as 7 horas da manhã nessa cobertura especial das eleições. Que aqui a 90.5 Tua Rádio Fátima está fazendo. E como eu falei, como eu sempre falo, aliás, a gente se encontra ao longo da semana com certeza na programação da 90.5. Para finalizar o nosso Rincão Brasileiro deste domingo, dia 4, eu vou trazendo Serranos, Minha Querência. E claro que como é domingo de eleições, a Tua Rádio Fátima fica em plantão neste domingo a partir agora da 1 hora da tarde. Eu também já vou exercer o meu direito de voto e a colega Júlia Rodrigues fica com vocês a partir da 1 hora da tarde, não é, Júlia? Dá o teu boa tarde pro pessoal aí.
1: É isso aí, boa tarde, Luiz, boa tarde a todo mundo e a gente segue aqui com as eleições da Tua Rádio Fátima com toda a cobertura completa.
0: Com certeza, quem precisar de alguma informação sobre o seu respectivo local de votação, o endereço, aonde está a sessão que vai votar, quem precisar de qualquer informação, tu vai estar disponível aqui tanto no WhatsApp, mensagem de texto, mensagem de áudio no 549-9993-4202, tanto na ligação 3231-7500, né, Júlia? Qualquer informação que a gente puder ajudar, tu vai estar disponível aqui pro pessoal.
1: Isso mesmo.
0: Maravilha, então, gente, muito obrigado mais uma vez pela sintonia de vocês, queridos ouvintes. A gente se encontra ao longo da semana, terminamos com os Serranos, Minha Querência. E claro que a nossa equipe segue em plantão nos estúdios neste domingo, dia 4, domingo de eleições.

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7: MP 1376 não atinge 10% da dívida problemática no Rio Grande do Sul.
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7: Um levantamento da Farsul revela que a medida provisória 1376 resolveu até agora apenas uma fração pequena do endividamento rural no Rio Grande do Sul. Segundo os dados, as operações contratadas no estado somam 4 bilhões e 47 milhões de reais, o equivalente a quase 10% do saldo problemático do crédito rural gaúcho, que hoje é de 45 bilhões de reais. E o pior, o saldo problemático continua subindo. Entre abril e julho, o aumento foi de 5 bilhões e 100 milhões de reais, mais do que tudo que a MP conseguiu injetar no estado. O montante atual já é 5 vezes maior do que o registrado antes da enchente de 2024. Diante desse cenário de gargalos, o relatório do deputado federal Paulo Pimenta na comissão mista trouxe alterações importantes, incorporando demandas técnicas da Farsul. Entre as mudanças, produtores em dia passam a ter acesso ao crédito e linhas como capital de giro e CPRs regulares ganham porta de entrada. Porém, o relógio corre contra o campo. A medida provisória perde a validade em 11 de novembro e a Farsul alerta para urgência. O texto precisa ser votado no Congresso Nacional com máxima agilidade. Se o texto não for aprovado com urgência, a lei pode chegar tarde demais para o produtor gaúcho. A crise no abastecimento de diesel no Rio Grande do Sul levou a Farsul a protocolar novos ofícios junto à ANP. A entidade cobra medidas urgentes para garantir combustíveis aos produtores no momento em que o plantio da safra de verão avança no estado. Segundo o levantamento enviado à agência, persistem fortes restrições na oferta, principalmente do diesel S500, além de atrasos nas entregas e alta nos preços. Cidades como Giruá, Cruz Alta, Santa Maria e Tupanciretã enfrentam desabastecimento ou entregas pela metade. O impacto no bolso do produtor é direto. Nos dados da Farsul, o preço do litro do combustível saltou de média de R$ 5,60 em agosto para até R$ 7,15, alta de quase 28% em um único registro reais em algumas regiões. A Farsul cobra da ANP, fiscalizadoras e sobre os estoques e um plano de contingência para normalizar o fornecimento no campo às sinais de virada de cenário para o campo gaúcho em agosto. O destaque foi o índice de preços recebidos pelos produtores, que subiu mais de 5,5% e engatou a terceira alta seguida, voltando ao campo positivo no acumulado de 12 meses após mais de um ano. O grande motor dessa alta foi o arroz, que disparou 16% em um único mês e já acumula salto de mais de 40% no ano, refletindo a expectativa de menor oferta. Soja, leite e boi gordo também puxaram o resultado. Do lado dos gastos, o índice de custos de produção subiu 0,24% em agosto, impulsionado por despesas com sementes, irrigação e defensivos. Apesar do alívio momentâneo, a Farsul faz um alerta estratégico. A alta internacional do petróleo e a pressão represada no preço do diesel podem elevar os custos de frete e das operações nas lavouras nos próximos meses.
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12: Vem aí o Seminário Duas Safras, etapa campanha. O evento traz um dia inteiro de palestras e debates sobre eficiência e rentabilidade no campo, abordando temas como integração lavoura-pecuária, trigo, crédito rural, manejo do solo e estratégias para a soja. É na próxima terça-feira, dia 6 de outubro, a partir das 8 horas da manhã, no auditório do Centro de Formação Profissional Rural da Campanha, na BR-293, em Hulha Negra. As vagas são limitadas. Garanta sua participação agora mesmo pelo site senarrs.com.br. Termina aqui mais uma edição do programa Sistema Farsul em Campo. Até a semana que vem.
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13: Oi, gente, ótima tarde a todo mundo. Estamos chegando aqui nesse domingo de eleições. Eu sou a Júlia Rodrigues e te faço companhia agora através das próximas horas da tarde. Neste domingo, a tua Rádio Fátima realiza a cobertura especial das eleições, acompanhando de perto toda a movimentação da votação em Vacaria. Nossa equipe estará nas ruas durante todo o dia, trazendo informações, orientações e os principais acontecimentos das eleições. 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Por aqui a gente segue com muita música boa e, claro, te mantendo sempre muito bem informado. Agora são 1 hora 8 minutos e a gente já inicia com o Zé Neto e Cristiano com essa Sonha Comigo.

Garçom amigo, aqui na tua Rádio Fátima 90.5, agora são 1h15, 21 graus, marcando a temperatura. Lembrando que tu pode estar mandando tua música, pedindo tua música e também te mantendo bem informado nas nossas eleições, cobertura completa da tua Rádio Fátima. Pode mandar através do WhatsApp 549-9993-4202. Por aqui a gente segue com mais música, com essa Yasmin Santos e Bruno Marrone, Ciclo Vicioso.

0: Cadeira cativa aqui na tua Rádio Fátima 90.5. Agora são 1:21, 22 graus a temperatura. A gente segue para um rápido intervalo. Já já a gente volta com muito mais música e, claro, as informações das eleições. 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
2: 1:23.
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0: 21 graus.
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Voltando por aqui, agora são 1h25, 21 graus a temperatura. A gente acompanhando a cobertura completa da tua Rádio Fátima, as eleições de 2026. A 58ª Zona abrange os municípios de Vacaria, Pinhal da Serra, Esmeralda, Montes Capões, Campestre da Serra e, claro, Monte Alegre dos Campos. 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Agora 1h26, a gente segue com a nossa programação musical com Fred e Fabrício, sexta-feira.

Nave Som com balde de choro aqui na programação musical. Agora são 1:32, 21 graus a temperatura. A gente segue lembrando, tu pode estar mandando tua música através do WhatsApp 54999934202. Também alguma dúvida sobre as eleições através do nosso WhatsApp, tudo por aqui, ok, gente? Seguindo com música boa, Ana Castela, as Andorinhas com trio Parada Dura.

0: Perfeito, você escutou Pra Mudar Minha Vida com Zezé Di Camargo aqui na tua Rádio Fátima 90.5. Agora são 1h39, 21 graus a temperatura. Lembrando que a nossa equipe da tua Rádio Fátima hoje está acompanhando todo o processo de eleições. O Vladimir Fabris daqui a pouco já estará circulando aí pelas ruas, já esteve durante a manhã, daqui a pouco vem trazendo informações como estão os locais aqui de Vacaria. E também no fim do dia, você também acompanha a apuração dos resultados ao vivo pelas nossas redes sociais. Então fique ligado na tua Rádio Fátima e acompanhe a cobertura das eleições pelo Facebook e YouTube também. A gente segue para um rápido intervalo, mas daqui a pouquinho a gente está de volta com muito mais informação e, claro, música boa.
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1: 1h40.
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1: 21 graus.
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Voltando agora a 1h42, 21 graus a temperatura. A gente volta com muita música boa. Lembrando que tu pode estar mandando tua música através do nosso WhatsApp 54999993-4202. Vamos repetindo, 54999993-4202. Também para informações das eleições, a nossa cobertura completa da tua Rádio Fátima por aqui. Agora são 1h43, a gente segue com essa aqui, Taeme Thiago, com Ensina-me.

aqui na tua Rádio Fátima 90.5, tocou o Frio da Madrugada e também Tô Por Aí. Muito obrigada a todo mundo que está aqui na sintonia com a gente. Já vou aproveitar e mandar um beijão pra Kelly Viacelli Ferrarini, que mandou pedir uma música muito especial, que eu gosto muito também, que é Irmão da Lua e Amigo das Estrelas, do Zezé de Camargo e Luciano. Pode deixar, Kelly, um beijão pra ti. Também outro amigo meu mandando mensagem aqui é o Leonardo. Tem como largar a música da banda Carícia e oferecer para o pessoal. Ele não botou o nome da música, pediu uma música da banda Carícia. Pode deixar. Meu amigo Leonardo, muito obrigada pela sintonia. A gente segue então pela música pedido da amiga Kelly, Zezé de Camargo e Luciano, Irmão da Lua e Amigo das Estrelas.

0: Perfeito, agora são 2 horas da tarde, 22 graus a temperatura nesse momento. Você escutou aqui Viver Sem Você com Alma Nova, Zezé de Camargo, Luciano com Irmão da Lua, Amigo das Estrelas, pedido da minha amiga Kelly. Um beijão, Kelly, obrigada pelo pedido aí. A gente vai seguindo para um rápido intervalo, daqui a pouco a gente chega com as músicas, as outras músicas pedidas do pessoal por aqui.
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3: 2 horas.
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1: 22 graus.
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Voltando agora, são 2:03, 22 graus a temperatura. 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Agora são 2:03, 22 graus. A gente segue com muita música pra vocês. Carícia com essa aqui, ó.

0: Agora 2:13, 23 graus a temperatura, marcando aqui no nosso estúdio. Betão já chegou por aqui. Boa tarde, Betão. Boa tarde. Tudo certo com você?
1: Bom, presença do sol aqui na Grande Vaquearia, neste domingo. Vladimir Fabris já está na linha, não é? Vladimir Fabris está na unidade móvel, girando pelas ruas da cidade nesta tarde de domingo. Nós que já exercemos o direito do voto. Fui votar tranquilamente, não tinha fila lá no Colégio São José. Não tinha fila, aí por volta de 12:50, não tinha fila, tranquilo, conversei com os mesários, tudo transcorrendo normalmente ali nas urnas, sessões eleitorais que estão colocadas no Colégio São José aqui de Vacaria. É o Colégio São José que eu digo, mas é o Colégio Bom Jesus, não é? Antigo Colégio São José lá no Bom Jesus. Vladimir Fabris, boa tarde, Vladimir. Em seguida vai entrar aqui para nos falar, não é? O Alexandre está me informando que o meu irmão Getúlio está dizendo que eu estou fora do ar.
0: A gente segue daqui a pouquinho já com mais informações, com o Betão, com o Vladimir também. Daqui a pouco a gente volta com todas as informações das eleições. Agora foi, pode falar, Betão. Pode falar.
1: Pode ser isso aqui, não é? Isso aqui está tranquilo. Tem um probleminha no microfone ali, mas tudo ok agora, tudo ok, Alexandre. Tudo ok no microfone aqui agora, não é? Só falando que, né, o domingo, este é o domingo da democracia, muita gente indo votar, as pessoas que realmente têm direito a participar do pleito indo votar, não é? Aqui em Vacaria são 47.536 eleitores que estão aptos a exercer o direito do voto. Nas eleições de 2022, nós tivemos 22% de abstenção, em torno de 10 mil pessoas não votaram nas eleições de 2022, tá? Nas eleições presidenciais, como a gente chama. Vamos ver como vai ser a abstenção neste ano. Até as 17 horas, as pessoas podem ir tranquilamente votar. Eu falava que eu votei no Colégio Bom Jesus São José, no início da tarde, tranquilo, não tinha ninguém lá na minha sessão, não tinha fila, não é? As outras sessões ali tinham uma ou duas pessoas para votar também.

0: Está tranquilo, então, ali no Colégio Bom Jesus São José, antigo São José, né? O Alexandre me informa aqui que também está tranquilo ali no Irmão Getúlio, é a maior sessão eleitoral, o maior número de eleitores estão concentrados aí no, Irmão Getúlio. No Irmão Getúlio é a maior sessão eleitoral de Vacaria, não é? Com 3.125 eleitores nesse local, né? Daqui a pouco o Vladimir Fabris vai voltar na nossa unidade móvel, não é? Para trazer informações das ruas de nossa cidade. Dizendo que a 58ª Zona Eleitoral fazem parte os municípios de Vacaria, Pinhal da Serra, Esmeralda, Montes Capões, Campestre da Serra e Monte Alegre dos Campos. A juíza eleitoral da 58ª Zona é a doutora Tatiane Lewandowski e o promotor eleitoral, doutor Luiz Augusto Gonçalves Costa. O total de eleitores na 58ª Zona é de 62.123 eleitores. Vacaria tem 47.536 eleitores. Monte Alegre dos Campos, 3.353 eleitores. Esmeralda, 2.894 eleitores. Campestre da Serra, 2.892. Muitos Capões, 2.854. E Pinhal da Serra, 2.594 eleitores. São os eleitores que fazem parte da 58ª Zona Eleitoral. Também estava em contato agora ao meio-dia com os demais municípios aí, tudo está transcorrendo normalmente. Tivemos um pequeno problema de falta de energia em Pinhal da Serra, mas como o promotor eleitoral falou, as urnas elas têm, pode votar, não tem problema nenhum, não é? Tem a bateria tranquila ali que segura então, e as pessoas podem votar. Também em alguns lugares tinha problema aqui de energia elétrica aqui em Vacaria, apenas uma fase estava funcionando, trabalhando, não é? De energia elétrica em Vacaria. Mas nas sessões eleitorais o voto é normal, é tranquilo o voto aí, já que as urnas eletrônicas não tem problema nenhum. Pois não, Fábio? Vladimir? Vladimir Fabres, boa tarde, Vladimir.
1: Tudo bem, Betão?
0: Tudo bem, tudo tranquilo.
1: Girando já pelas ruas de nossa cidade aí, o movimento intenso de veículos, viu, Betão?
0: Movimento intenso de veículos, não
1: é? Deslocamento dos eleitores e para suas sessões, onde que vão depositar seu voto, ou digitar, melhor dizendo, o seu voto, e a gente observa também essa movimentação de pessoas que certamente votaram pela manhã e aproveitando melhor esse domingo maravilhoso de sol, calor aqui em Vacaria, né, Betão?
0: As pessoas aproveitam, muita gente aproveitou para ir de manhã, né?
1: É
0: tradicional as pessoas irem pela parte da manhã, por isso que tivemos algumas filas hoje pela manhã, né? Em alguns locais de votação. Mas também as pessoas, outras, procuram almoçar e depois do almoço ir tranquilamente, não é? Mas daí já diminui o número de pessoas nas sessões eleitorais. Agora, pela manhã sempre tem fila. Isso é tradicional, não só aqui em Vacaria, como também em todas as cidades brasileiras, né? Eu estava prestando atenção agora ao meio-dia, até as reportagens de televisão, as demais emissoras de rádio também dizendo que tinha fila, esse negócio todo pela manhã. Sim, pela manhã tinha fila, mas à tarde a gente sabe que vai ser tranquilo a votação, não é, Vladimir? Apenas o movimento de veículos nas ruas é intenso, não é, Vladimir?
1: O movimento está muito grande de veículos.
0: Estava prestando atenção aqui na Avenida Moreira Paz também, na BR-116, não é? Porque tem pessoas que vêm de outras localidades, mas que votam aqui em Vacaria, votam na região de Vacaria. E essas pessoas vêm um dia antes, visitam seus familiares, votam.

0: trancado ali ainda. Vai demorar um tempo, mas isso é para a gente debater aí após a eleição, a partir de segunda-feira, a gente debater essa situação da ponte do Rio das Antas aí, não é? Vladimir, a gente sabe que tem algumas situações. Hoje pela manhã, aí perto do meio-dia, a gente recebeu uma ligação de uma ouvinte de que as urnas aí no Padre Éfrem, a urna número 75, ela estaria no segundo andar. Não sei se realmente confere essa informação, Vladimir.
1: É que no primeiro piso ali, só que é o seguinte, ali no primeiro piso, tanto pela parte da frente ou atrás, porque você tem um acesso também via lateral, tem escadas. Então, realmente, ela tem razão, não tem acessibilidade para a cadeira, fica difícil aí. Mas é essa a realidade que se encontra ali no Padre Éfrem, viu, Betão?
0: Está no primeiro piso, mas tem escada, né?
1: Das escadas.
0: E não tem como, as escadas não têm acessibilidade para o pessoal que é cadeirante, não é?
1: Exatamente.
0: Essa é uma situação que tem que ser revista aí pela Justiça Eleitoral nas próximas eleições. As sessões que nós falávamos que eram no segundo andar aí do Padre Éfrem, elas foram recolocadas lá no São José, no Bom Jesus São José, né?
1: Já, não sei se é 4 ou 5 eleições.
0: Sim.
1: Que já estão lá, né? Exatamente em função dessa situação que elas estavam no segundo piso, né?
0: E agora tem mais a situação então das escadas aí no térreo, mas para chegar até o térreo tem as escadas. E as pessoas que têm um problema de acessibilidade nos telefonaram hoje pela manhã reclamando dessa situação aí. Mas fica para a justiça resolver aí no próximo pleito daqui a 2 anos, que é o pleito municipal, não é? Para rever essa situação aí dessas sessões eleitorais localizadas no Padre Éfrem. Nas demais situações, tudo normal, não é, Vladimir?
1: Então.
0: Sim. Tá dando corte.
1: Exatamente, tá tudo normal, tá tudo normal.
0: Tá dando corte, Gadinho.
1: Eu, Betão.
0: Pois não.
1: Estamos aqui na Escola Padre Pacífico, aqui onde que o pessoal tá. E aí, garotão, tem a fila aí, boa tarde.
2: Boa tarde, eu não peguei fila na minha sessão, bem
1: não.
2: Tranquilo.
1: Não?
2: Não.
1: Ele trouxe a colinha?
2: Trouxe a colinha.
1: Ajudou?
2: Ajudou.
1: Então, por que que decidiu botar de tarde e não de manhã?
2: Cheguei agora de viagem.
1: Ah, tava viajando?
2: Tava viajando.
1: Então, mas aí aqui cumpri com o seu dever aí.
2: Claro.
1: Parabéns aí. Boa tarde, então.
2: Boa tarde. Bom trabalho.
1: Bom, obrigado. O pessoal que está indo aqui votar nesse momento na Escola Padre Pacífico aqui. Chegou um cidadão aí, conhecido também nosso aqui, que está, acho que aqui. Eu votar em Vacaria, não sabia que ele tinha... Ô, Fregão, você, faz favor. Faz favor aqui. Oh, boa tarde. Chegando aqui, ó. Exatamente agora para votar aqui em Vacaria, Betão. Frei Claudice, paz e bem, hoje dia de São Francisco.
3: Paz e bem.
1: E aí, Frei?
3: Paz e bem, Vladimir, paz e bem aos nossos ouvintes da Rádio Fátima, né? Acabamos aí de vir votar, a gente diz, exercer, né, a nossa cidadania, o nosso direito. E acho que é muito importante hoje nesse dia, né, que ninguém deixe de votar. Venha, vote, compareça, quem não votou ainda, para que seja um momento muito importante para todos nós, brasileiros e brasileiras.
1: Vota ainda em Vacaria, não sabia, mas que bom. Deixa o pessoal passar ali. Vota ainda em Vacaria, que bom, Frei Pedro. Atualmente você está onde?
3: Atualmente eu estou no município de Camargo, próximo aí a Marau, Vila Maria, né? Estou agora assumindo esse ano a paróquia e provavelmente é uma questão provisória de passagem, só então... Por um ano que não vale a pena a gente estar transferindo o título, então acabei deixando ainda aqui, já que não é uma questão que envolve o município. Então Sim. É estado e nacional, então você pode estar votando em qualquer lugar, que o voto é a mesma coerência, digo eu assim, para com os nossos governantes.
1: Vai voltar ainda hoje?
3: Não, volto... Amanhã nós temos ainda a celebração hoje à noite aí da novena de Fátima.
1: Ô, igreja é pregador hoje?
3: Não, é o Frei Francisco que prega. Ele tá junto aí também, mas daí é com ele hoje à noite.
1: Privilégio sempre revê-lo pessoalmente.
3: Muito obrigado. Um grande abraço a todos os nossos ouvintes da tua Rádio Fátima.
1: Obrigado. Frei Claudecir, que chega lá do município de Camargo, então, tá trabalhando lá, para também botar aqui na Escola Padre Pacífico nesse momento. Movimento muito bom aqui, viu, Betão? É o pessoal que entra e chega. Pegou a fila aí, meu amigo? Não?
4: Nossa, tinha um na frente.
1: Ah, tu viu? Já foi, Virginia. Meu amigo aqui. Tranquilo aí? Tinha fila?
4: Tranquilo, não. Cerca de 4 a 5 pessoas, bem tranquilo.
1: Foi movimento rápido?
4: Bem rápido, bem rápido. Cerca de...

0: 10 a 15 minutos.
1: E trouxe cola?
0: Ah, tem que trazer, né? Bastante números ajuda, sempre, sempre ajuda.
1: Então tá bom. Tá? Bom domingo pra ti. Valeu, obrigado. Aqui, ó. Aqui, ó. Então tá aqui, ó. Não, boa tarde. Boa tarde pra senhora aqui.
2: Boa tarde.
1: Satisfação revê-la pessoalmente.
2: Obrigada.
1: Como estás?
2: Muito bem.
1: E a mãe, 98 anos.
2: 98 anos, trouxemos a votar.
1: É, 90, que exemplo de cidadania,
2: é,
1: né?
2: É, isso aí.
1: E parabéns pela atitude de você estar aqui.
2: Obrigada.
1: Do lado da mãe, aqui, ó, com a cadeira aqui, trazendo aqui.
2: É, é isso aí.
1: Tá, valeu, obrigado, parabéns pela atitude de vocês aqui. Aqui mais uma menina que está chegando aqui. Boa tarde, satisfação, Ribeiro. Vou trazer essa menina aí.
3: Inclusive, minha... A minha menina que vai votar pela primeira vez.
1: A primeira? Quantos anos tem essa menina? Boa tarde.
4: Essa menina tem 80 e... Quanto? 83?
1: 85. Sim. E a senhora está aqui de muleta, fez questão de sair de casa para votar.
4: É, isso aí. É bom a gente dar um passeio, né?
1: É isso aí, dar um passeio. Satisfação revela aí. Parabéns pela atitude de vocês aí. É, ah, trazendo a...
5: Vamos lá no São Francisco.
1: Ah, já foi lá e agora é quem?
5: Eu
1: voltava. Tá bom, um abraço. Saúde pra vocês aí. É, o movimento aqui tá intenso aqui no nosso passo a passo. Tem, meu amigo? Enfrentou fila ali? Boa tarde. Até tinha
6: que,
1: fila?
6: Até que não tinha agora de tarde. Tá muito bom.
1: Quantos tinha na tua frente, hein?
6: Ah, ali na minha frente tinha 8, acho.
1: 8? Mas foi rapidinho.
6: Foi rapidinho.
1: Trouxe cola?
6: Trouxe.
1: Ajuda?
6: Ah, ajuda, né?
1: É, mais rápido?
6: Mais rápido, né?
1: Então, tá. Bom domingo pra ti aí agora. Valeu, obrigado. Essa situação, então, Betão, esse ambiente aqui intenso, movimento, vertical, vou te dizer, um entra e sai a todo instante, também nesse momento aqui na Escola Padre Pacífico, Betão.
7: Continuar girando aí pelas ruas da cidade, nesta tarde de domingo, as pessoas exercendo o direito de cidadania participando das eleições 2026. Você está ligado aqui na tua, na nossa Rádio Fátima de Vacaria. Bom, rápido espaço comercial, mas eu volto na sequência com mais informações.
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10: 2:28.
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12: 23 graus.
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14: Agora 2:30, 2:30 da tarde, 23 graus. 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Betão, ótima tarde pra ti. Vamos conversando então sobre as eleições?
15: Boa tarde,
7: de sol brigando aqui na Grande Vacaria. As eleições prosseguem normalmente aqui na 58ª Zona Eleitoral de Vacaria, que abrange 6 municípios. Olha aqui, as pessoas estavam nos ligando aqui, queriam saber qual foi a abstenção nas últimas eleições de Vacaria. As duas últimas eleições de Vacaria que nós tivemos foi o seguinte: em 2022, no primeiro turno, eleições aí gerais, como a gente chama, eleições para presidente, governador, senador, eleições gerais, nós tínhamos aptos para votar aqui em Vacaria 47.205 eleitores. Compareceram nas urnas 36.736 eleitores, ou seja, 77,82%. A abstenção foi de 22,18% nas eleições de 2022 no primeiro turno. 10.469 eleitores se absteram de votar. Ou votaram em branco ou votaram nulo, tá? E isso foi em 2022. 22,18%, 10.469 eleitores foi a abstenção. Em 2024, nós tivemos eleição para prefeito. Tinha uma eleição para prefeito, não é? E aqui em Vacaria. E nas eleições de 2024, nós tivemos uma abstenção de 23,44%. Ou seja, nós tivemos uma abstenção para, nas eleições de 2024 para prefeito, maior do que nas eleições para presidente e governador em 2022. Em 2022, eleições gerais, 22,18%. Em 2024, eleições municipais, 23,44%. Vejam bem, nós tivemos aí do total de votos 36.718 em 2024, 76,56% de eleitores. Votos válidos, 34.631, 94,32%. Votos brancos, 1.217, 3,31%. Votos nulos, 870, 2,37%. O que chama a atenção, não é? A gente estava olhando isso aqui, a abstenção entre 2022 e 2024. Em 2022, nas eleições gerais, 22,18%, 10.469 eleitores. Em 2024, que são as eleições municipais, nós tivemos 23,44%, 11.239 não votaram aí para prefeito. Agora vamos ver como vai ser hoje nas eleições gerais, como vai ser a abstenção hoje. Logo, depois das 5 horas, a gente vai ficar sabendo, né? Para poder fazer uma análise realmente desta situação. Então, vejam bem que na eleição municipal a abstenção foi maior que na eleição geral de 2022. A eleição de 2024, a abstenção foi maior que nas eleições gerais de 2022. E hoje, como vai ser aqui em Vacaria? A abstenção vai continuar alta, vai ser menor a abstenção. A gente tem notado aí um grande movimento de pessoas de idade. Agora mesmo, o Vladimir conversou com duas pessoas, uma com 94, 98, outra com 88 anos de idade, indo votar. Realmente a gente está sentindo, desde hoje pela manhã, o Admir já conversou com pessoas acima de 90 anos de idade, acima de 80 anos de idade, que não são obrigados a votar, mas que estão exercendo o seu direito de cidadania. Ou seja, estão indo aí nos locais de votação, participando das eleições e votando, tá? Então, essa é uma situação. Vamos aguardar para ver no final da tarde como vai ser o número de votantes aqui em Vacaria. Já que Vacaria hoje tem 47 mil, Admir, Vacaria tem 47.536 eleitores. E em 2022, Admir, nós tínhamos 47.205. Aumentou em 4 anos, Admir. Sabe quantos eleitores aumentaram em 4 Sim. anos? 331 somente, só 331. De 2022, opa, 47.205 para 47.536. Aumentou 331 eleitores nesses últimos 4 anos, Vladimir.
10: É verdade. É pouco, né?
7: É considerado pouco, né? Pelo número de habitantes que nós temos em Vacaria, porque nos últimos 4 anos, o número de habitantes em Vacaria cresceu. E deve ter crescido em torno de 2 a 3 mil, hein? De 2 a 3 mil. Se não foi mais. A gente diz que no censo aí nós temos em torno de 70, 75 mil e no censo nós temos 66 mil, não é? Isso aí também tem que verificar essa situação aí.
10: É verdade.
7: Você não...
10: Então, aqui no...
7: Pois não.
10: No maior colégio eleitoral aqui de Vacaria, que é o irmão Getúlio aqui,
1: Enfrentou fila aí, senhora? Boa tarde.
12: Oi, boa tarde.
1: Enfrentou fila?
12: Sim.
1: Demorou?
12: Não, alguns minutos só.
1: Mas tinha gente na sua frente?
12: Sim, tinha gente.
1: Por que que optou em votar de tarde e não de manhã?
12: Eu prefiro.
1: Mais tranquilo, né? É. Almoçou, né?
12: Sim.
1: E trouxe a colinha, deu tudo claro. Certinho. Ajudou a cola?
12: Ajudou.
1: Então, um bom domingo para a senhora.
12: Obrigada.
1: Valeu, ok. Olá, pessoal que saiu. Boa tarde, senhor. Shalom.
15: Boa tarde, Shalom. Como é que tá, senhor Vladimir?
1: Tudo bem, melhor agora revendo pessoalmente.
15: Mas olha, Vladimir, a gente estando vivo já temos um lucro, né, Vladimir?
1: Pegou fila aí?
15: Não, não. A fila tá muito pouca, gente. Tá,
1: é?
15: Tá light a coisa.
1: Quanto é que demorou aí para votar, hein?
15: Ah, questão de quê? 10 minutos.
1: 10 minutos. E trouxe a colinha?
15: Trouxe a colinha.
1: Ajuda?
15: Ajuda. E tu sabe, nós temos que fazer a nossa parte, né?
1: Tá certo. Saúde, então, para ti.
15: Saúde, meu irmão.
1: Tá bom, te ver. Valeu, meu irmão. Pessoal que tá saindo aqui do irmão Getúlio. Ah, tá, o pessoal aqui que também tem um movimento de entrada e saída a todo instante aqui do pessoal que está nesse momento chegando para votar, inclusive aqui, ó, para participar da votação aqui. E o pessoal que não está enfrentando nenhuma fila. Enfrentou fila aí, meu amigo? Boa tarde.
16: Boa tarde, Vladimir. Tudo bem?
1: Bem?
16: Não, bem tranquilo. A sessão lá tinha 3 pessoas na frente. Votação bem tranquila. Esse horário eu acho que está... O pessoal deixa mais pro final, depois das vezes.
1: Por isso que tu preferiu a tarde que de manhã.
16: Não, de manhã acho também. O pessoal vem, já tenta votar para se liberar, né? Então, à tarde, eu acho que é mais tranquilo.
1: Para essa sacolinha?
16: A sacolinha, muitos números pra gente decorar, né?
1: E ajuda, né?
16: É, ajuda sim.
1: Satisfação revela aqui.
16: Valeu, valeu. Um abraço,
1: tá? Saúde aqui, ó. Pessoal que está aqui, meu irmão de tudo, fala com a senhora que está vindo aqui. Agora aqui também... Quantos anos tem essa menina aí? Boa tarde.
17: 92 anos.
1: 92 anos.
17: E veio, não podemos perder o voto, né?
1: É, e aí, ó, disposta, né? Parabéns pela atitude de vocês aqui, ó. Trazendo. Boa tarde. Tudo bom?
18: Boa tarde.
4: Hein?
1: Boa tarde.
4: Boa tarde.
1: Tudo bem com essa menina?
4: Tudo bem.
1: Conseguiu votar?
4: Vou votar.
1: Isso aí, parabéns.
4: É. Obrigado.
1: E tá bem acompanhado de 2 guris aqui, né? Parabéns pela atitude de vocês.
16: Qual é
1: 92 anos.
16: 92 anos.
1: É o desejo dela.
18: É o desejo dela, né? Veronil Lisboa, nome da minha mãe, né?
1: Sim.
18: E 92 anos, ela queria votar, né? Mas só que as condições dela para caminhar tá difícil, né? E a surdez também é grande, né? Mas... aí, graças a Deus, a gente pode satisfazer a vontade dela, né?
1: De todos vocês, parabéns!
18: O cunhado Evaldo também trouxe ela aqui. E a gente veio dar essa força, né? Porque o país precisa dela de mim.
1: Isso aí, então. Exemplo dela como, né?
18: É.
1: Apesar da dificuldade, está aqui votando. Quer dizer, para a eleição, qualquer dia a dia, nunca temos que se entregar. Temos que
18: entregar. Tem que acreditar e a gente tem que mudar a situação, né?
1: Isso aí.
18: Não só ficar dependendo dos outros, né? Nós temos que fazer a parte.
1: É isso aí, parabéns.
18: Obrigado.
1: Valeu. Obrigado, Evaldo. Aqui eu saí 92 anos de idade, aqui com dificuldade, sendo amparada, viu, Betão? Sendo amparada aqui pelo filho, também pelo genro.
16: É aquilo que a gente falava, Admira, as pessoas acima de 70, de 80 anos, de 90 anos, estão indo votar, entendeu? Exercendo
1: mesmo com dificuldades.
16: Mesmo com dificuldades, exercendo seu direito de cidadania, o que é muito importante. E isso aos mais jovens, também têm que acompanhar essa situação, tem que também participar do pleito, tá? E essa senhora, veja bem, Admira, ela tem preferência para votar, tá?
1: É.
16: Ela tem preferência na fila, esse negócio todo, e ela acima de 80 anos, ela tem 92, ela pode entrar com uma pessoa na cabine, viu? Ela pode entrar com uma pessoa na cabine para votar. Tá?
1: Exatamente.
16: E a cola, você fala na cola, não é? Todas as pessoas estão levando cola. Olha, 95, 96% das pessoas que vão votar estão levando cola. Eu levei cola, você levou cola, a Júlia levou cola, o Alexandre levou cola, todo mundo leva cola, não é? Só que você não pode deixar a cola ali na mesa, não é?
1: Ajuda, facilita, né?
16: Facilita bem. E você sabe que é 1 minuto para votar. Coloca os números ali, é 1 minutinho para você votar. Demora um pouquinho mais na fila, né? Quando tem fila.
1: É verdade. Algumas pessoas na fila aqui nesse momento, né? A fila nesse momento aqui. Mas, deixa eu dizer, bom, tá a maioria das sessões aqui tá tranquilo, viu? Pelo menos uma delas, estou tentando identificar a de número 25, 025, Betão. A 025 aqui, né, tem mais de 15 pessoas na fila.
16: 025, estadual, irmão Getúlio. Aí tem as sessões que tem aí, a 10, a 25, 31, 76, 88, 101, 113, 135, 157 e 189. São 10 sessões aí no irmão Getúlio. Tem 3.125 eleitores. É o maior colégio eleitoral hoje de Vacaria, é o irmão Getúlio. 3.125. Por que que ele é o maior colégio eleitoral? Porque as urnas, as sessões eleitorais que estavam na Sociedade Jockey Club aí na rua Júlio de Castilhos, elas passaram para o irmão Getúlio. Elas passaram lá para o irmão Getúlio. As 3 sessões eleitorais passaram lá para o irmão Getúlio. Então, com isso, o colégio, como a gente chama colégio irmão Getúlio, né? Mas é Instituto Estadual de Educação Irmão Getúlio, aí na rua 13 de dezembro, ela passa a ser o maior colégio eleitoral de Vacaria com 3.125 eleitores, Vladimir.
1: É verdade. Dê, minha amiga, rápido para votar, enfrentou fila, boa tarde.
19: Boa tarde, tudo bem? Tudo. Aqui na sede do irmão Getúlio está bem rápido, o pessoal está bem ágil, tudo bem tranquilo.
1: Por que que optou para vir de tarde e não de manhã?
19: Pois é, geralmente a gente vem de manhã e hoje acabei preparando o almoço com atraso, por isso que vim agora de tarde.
1: Satisfação, trouxe a colinha, ajudou?
19: Trouxe a colinha.
1: É. O senhor votou?
20: Não.
1: Não? Quantos anos o senhor tem?
20: 8.
1: Ah, mas daqui uns anos o senhor vota também, é? Um abraço. Boa tarde aqui, ó. A 101 aqui tá calma aqui, ó. Não tem ninguém neste momento aqui. Aqui, ó, tudo calmo. Ô, presidente. Pedindo a coisa, essa calmaria aí, tranquilo, boa tarde, satisfação.
21: Boa tarde, tudo bem? Aqui a nossa sessão hoje está bem tranquilo, poucos momentos de fila. Agora, casualmente, não tem ninguém para votar. Está uma eleição bem tranquila, bem calma.
1: De manhã teve fila, alguma dificuldade do pessoal que vocês de repente tiveram que tomar alguma providência ou deu tudo tranquilo?
21: Não, correu tudo numa normalidade, acho que o pessoal está cada vez mais... sabendo já como é que faz essa votação com urna eletrônica, então está correndo tudo no dentro da normalidade.
1: Ah, o pessoal na sua grande maioria, tu observou, trouxe cola?
21: Sim, dá para dizer que praticamente 100% do pessoal, se não trouxe, fez a cola aqui antes de entrar, então foi tudo uma votação rápida.
1: Bom, aqui temos quantos hábitos a votar e quantos votaram, só para nós ter uma ideia, por favor, presidente.
21: Aqui na nossa sessão são 240 votantes e até o momento temos 163 que já votaram.
1: Alguma justificativa?
21: Sim, tivemos aproximadamente 5 justificativas até o momento.
1: Tá certo. E o chimarrãozinho aí do lado?
21: Ah, tem que ter um companheiro, né, nesse momento.
1: E tem alguma mistura aí ou não?
21: Não, não.
1: Meu amigo, tranquilo aí? Como é que tá o trabalho aí?
22: Tudo tranquilo, tudo certo.
1: Há quanto tempo trabalhando de mesário?
22: Há vários anos aí, uns 10 anos mais ou menos.
1: Que bom, belo exemplo aqui. Tudo bem, meu amigo?
23: Oi, tudo bem?
1: Bem, na sala da folga aí, surge alguma conversa, economia, esporte, o que que vocês conversam aí, ou não dá para conversar?
23: Sobre tudo um pouco.
1: Tudo tranquilo, então?
23: Tranquilo.
1: Que bom aqui, ó. Chegou agora. Vila presente, saúde. Obrigado pela sua atenção.
21: Tá? Obrigado, um abraço, uma boa eleição para todo mundo.
1: Isso aí, valeu, obrigado aqui, ó. Essa situação, eu tô aqui no interior aqui da urna.
16: Veja bem, Admir, você está na urna 101, não é?
1: 101.
16: Então, de 240 eleitores, né, votaram 160 já.
1: E
16: então,
1: 8.
16: Fico 168. Então, ficam faltando 100 eleitores, né? Não, desculpa.
1: É
16: 100 eleitores. Não, não, são 240, votaram 170, votaram, vamos dizer, não é? 30, ficam faltando 70 eleitores.
1: Tá, isso aí.
16: Isso agora à tarde.
1: Isso aí,
16: né?
1: Betão.
16: Isso aí agora à tarde. Então, acho que vai diminuir aí a abstenção, viu? Por essa...
1: É uma amostra, né?
16: É uma amostra nessa urna aí. É uma amostra nessa urna aí, tá? Nessa sessão eleitoral é uma amostra, tá? De 240, agora... Que horas são, Júlia? Confirma para mim a hora certa aí.
14: Agora são 2:45.
16: São 14:00 e 45 minutos, tá? Ficam faltando 2 horas e pouco aí para terminar o pleito, não é? Então nós teremos uma abstenção não muito alta por esta sessão, tá? Vamos aguardar para ver no final às 5 horas da tarde.
1: Boa tarde, me deu um abraço, melhor agora, mas que saudade. Quanto tempo que não lhe via.
24: Pois é, né?
1: A senhora está bem?
24: Estou bem, graças a Deus.
1: Colesterol, diabetes?
24: Não, esse por enquanto não tem.
1: E o batimento cardíaco?
24: Tá bom.
1: Tá bom. Tá. Veio votar agora?
24: Sim.
1: Trouxe colinha?
24: trouxe.
1: Ela ajuda, né?
24: Ajuda.
1: É,
24: por... imagem da identidade.
1: Isso, a imagem da identidade. É. Não, de manhã eu fiz o almoço, e agora tá mais
24: folgado. Eu vou bem mais descansada, né?
1: Isso aí.
24: É. Como é que tá?
1: Ela melhora agora, né? Então, bem. Um abraço. É, irmão, cuide bem dessa aqui. Isso aqui é uma benção, hein?
21: Uma benção, né?
1: É. Tá bem, hein?
21: Tô bem, tô bem.
1: Qual é a tua sessão, hein?
21: 113.
1: 113?
21: É.
1: Trouxe a sacolinha, hein?
21: Trouxe.
1: Tá bom. Vai, um abraço. Tá bom, vamos lá, tá? Tá bom, aqui o simpático casal que chegou aqui, ó, nesse momento. Tranquilo por aqui, viu, Betão?
16: Dizendo aí, o que o pessoal está dizendo, é de que todos estão levando a cola, não é? 90%, 100%.
1: O presidente falou
16: 100%. 100%, mas é isso aí mesmo, porque são muitos candidatos e você vota...
1: E é 25 vezes 20, que tem que teclar.
16: Tem que teclar 25 vezes, né?
1: É.
16: E tem que realmente ver, saber os números desse negócio todo aí, mas é importante isso aí. Tá ok, Vladimir? Você está girando e vai continuar, não é? Nessa tarde de domingo, quando nós estamos exercendo o nosso direito de cidadania, votando nas eleições gerais. Tudo tranquilo, graças a Deus, aqui na Grande Vacaria, neste domingo, dia 4 de outubro. Júlia, vamos ao espaço comercial, mas a gente volta na sequência com mais informações na cobertura que atua, que a nossa Rádio Fátima realiza das eleições 2026.
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0: 2:48.
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0: 23 graus.
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0: Agora 2:49, 23 graus marcando a temperatura. 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Agora 2:50, 23 graus, Betão Carneiro.
1: É verdade, Júlia. Olha, o estado do Rio Grande do Sul tem 8.526.233 pessoas aptas a votar nas eleições gerais de 2026. 8.526.233 pessoas aptas a votar nessas eleições gerais e que estão participando do pleito, tá? Esses números são oficiais, divulgados pelo Tribunal Superior Eleitoral, tá? O eleitorado gaúcho apto, ele reduziu 1,8% em relação às eleições de 2024. O eleitorado gaúcho reduziu 1,8% em relação às eleições de 2024 e aumentou 1,22% em relação da última eleição geral. É aquilo que eu falava aqui há pouco, realizada em 2022. Então, em 2024, que são as eleições municipais, o eleitorado gaúcho reduziu 1,8% e aumentou 1,22% em relação à última eleição geral realizada em 2022. Do total de eleitores aptos, 86,92 eleitores no Rio Grande do Sul, eles possuem dados biométricos coletados na Justiça Eleitoral e podem votar utilizando a sua biometria, 82,92% dos eleitores. Entre os municípios com o maior número de eleitores estão Porto Alegre. Porto Alegre tem 1.061.485 eleitores, Porto Alegre. Caxias do Sul é o segundo maior colégio eleitoral do estado do Rio Grande do Sul, Caxias do Sul. Veja bem, Caxias do Sul tem 342.369 eleitores. 342.369 eleitores em Caxias do Sul. Caxias do Sul tem mais, tem em torno de 22 candidatos a estadual, a federal. Caxias do Sul tem 342.369 eleitores. Hoje, Caxias do Sul tem 3 representantes, 2 na Assembleia. 1 na Assembleia e 2 na Câmara Federal só. Vamos ver como ficam nessas eleições agora. Canoas é o terceiro colégio eleitoral do Rio Grande do Sul. Tem 252.875 eleitores Canoas. 252.875 eleitores Canoas. Pelotas vem a seguir com 243.865 eleitores. Pelotas com 243.865 eleitores. E Santa Maria tem 206.350 eleitores. Santa Maria, 206.350 eleitores. Essas cidades, Caxias do Sul, Canoas, Pelotas, Santa Maria e Porto Alegre, quando são realizadas eleições municipais, elas têm direito a segundo turno, porque elas têm mais de 200.000 eleitores. Quando é realizado eleições municipais, deixar bem claro, não fazer confusão, porque nós poderemos ter eleições em segundo turno esse ano para o governo do estado e também para a presidente da república. São apenas esses dois cargos. Poderemos ter. Vamos ver o resultado a partir das 17 horas de hoje das eleições. Poderemos ter eleições gerais aí de segundo turno para presidente e para governador do estado. Para os demais cargos não tem segundo turno. Deputado federal, deputado estadual, senador 1 e senador 2. Não tem segundo turno, tá? É direto, tá? Entre os municípios, o perfil do eleitorado, 53% são do sexo feminino. As mulheres são maioria no estado do Rio Grande do Sul, como em outros estados. Elas são maiorias no Brasil nas eleições. 53% são do sexo feminino. 54.702 eleitores são eleitores jovens que se cadastraram entre 16 e 17 anos, para quem também o voto não é obrigatório, é facultativo. 16 a 17 anos, então, tem 54.702 eleitores. Além disso, 2.308 eleitores gaúchos, eles buscaram o direito de ter o nome social no seu título de eleitor. 2.308 eleitores, eles têm o direito de ter o nome social no seu título de eleitor. Então, só repetindo e confirmando, o Rio Grande do Sul tem 8.526.233 pessoas aptas a votarem nas eleições desse ano de 2026. 8 milhões de eleitores, senhor Silvio Silveira Ramos. Já votou, Silvio?
2: Já.
1: Já exerceu o seu direito de votar?
2: Já.
1: Parabéns, parabéns.
2: Demorei então 1 hora e 10 minutos.
1: Na fila? Uhum. Ah, não. Veio de Bom Jesus?
2: Não, na sessão 86 aqui no Zezinho.
1: 1 hora? Ficou na fila?
2: Na fila.
1: Teve problema com o dedo?
2: Não. Não, mas a fila, né? Não eu.
1: Mas que hora você foi votar?
2: Foi 11h42.
1: Antes do meio-dia, é?
2: É. E saí meio-dia e 50. 1h52.
1: Aí no Zezinho, é?
2: Isso.
1: Ô, Zezinho.
2: Lotado.
1: Tá lotado o Zezinho, não é? O Vladimir já esteve girando hoje pela manhã aí no Zezinho também, não é? É, a Escola Estadual José Fernandes de Oliveira. A José Fernandes de Oliveira, onde que o Silvio votou, não, qual é a sua sessão ali?
2: 86.
1: 86. Tem 9 sessões eleitorais aí no Zezinho, 3.031 eleitores no Zezinho. A sessão número 1, 68, 83, 86, 100, 120, 147 e 170. 3.031 eleitores. É uma das maiores também. A José Fernandes de Oliveira, o nosso querido Zezinho aqui na Ramiro Barcelos. E o Silvio está nos dizendo aqui, isso antes do meio-dia. Ele chegou lá antes do meio-dia e saiu quase 1 hora da tarde. É, mas agora à tarde está mais calmo aí as sessões eleitorais agora à tarde. Está mais calmo as sessões eleitorais agora à tarde aqui em Vacaria, como a gente espera que aconteça também em todo o país. Estava vendo as notícias aí ao meio-dia, não é? As sessões eleitorais completamente lotadas, São Paulo, Rio de Janeiro, Minas Gerais e também em Porto Alegre. Mas agora à tarde a calmaria deve voltar aí, porque muitas pessoas preferem votar pela parte da manhã, já ficam livres, esse negócio todo, e somente à tarde daí algumas as pessoas que trabalham pela manhã e que vão fazer exercer o seu direito de voto. Eu vou a um rápido espaço comercial, Júlia, vou a um rápido espaço comercial, mas a gente volta em seguida. O Vladimir continua girando pelas ruas, pelas sessões eleitorais da nossa cidade. Nessa tarde de domingo, você acompanha a completa cobertura da nossa Rádio Fátima de Vacaria.
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5: 2h57.
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7: 23 graus.
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0: 3 horas da tarde, neste momento, 23 graus a temperatura. 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A gente segue com informações das eleições com Betão Carneiro.
1: Faltando aí menos de 2 horas para o fechamento das urnas, 17 horas encerra-se aí a votação, 17 horas encerra-se a votação nas eleições de 2026. E nós estamos conversando aqui a respeito das pessoas idosas comparecendo nas urnas aí. Votando, a pessoa idosa votando, não é? É uma prova de vida. É uma prova de vida que ela está, entendeu? Ela está votando e está exercendo o seu direito de cidadania, e assim é uma prova de vida. Vladimir Fabres está na unidade móvel, não é? Está na unidade móvel, está aí no bairro Kennedy, é isso, Vladimir?
2: Não, agora está aqui no Porteiro do Rio Grande.
1: Está no Porteiro do Rio Grande.
2: Um abraço pro Xancho, mandou uma foto de que longa fila lá no bairro Kennedy, no salão do bairro Kennedy, viu, Betão? Você vê pela foto aí que ele mandou. Alô, Xancho, um abraço aí. Diz que muita gente na fila lá. E aqui no Porteiro do Rio Grande também, o movimento, pessoal chegando e saindo a todo instante aqui, viu? Aqui dizer que o pessoal tá... Passamento aqui, a pavimentação, tá bonito aqui o pátio do nosso Porteiro do Rio Grande aí. Tá ficando top aí o nosso Porteiro do Rio Grande. Aqui no Porteiro tem várias sessões aqui já, o pessoal saindo aqui. Pessoal, enfrentou fila aí, meu amigo?
3: Não, aqui tá tranquilo.
2: É, tinha aqui na frente, não?
3: Tinha dois.
2: Daí, só. Quantos minutos demorou aí?
3: Acho que não deu 5 minutos.
2: Então rapidinho.
3: Não, deu louca de boa.
2: E trouxe a colinha?
3: Trouxemos.
2: Ajuda?
3: Ajuda bastante.
2: É muito número.
3: É bastante, tá louco.
2: Bom domingo pra vocês. Obrigado. Valeu aí. Pessoal que tá chegando e saindo a todo instante aqui no Porteiro do Rio Grande aqui. Quantas sessões são aqui, Betão? O porteiro do CTG do Rio Grande.
1: Já vou confirmar aqui com a Ju e também com o Silvio aqui, quantas sessões tem no CTG Porteiro do Rio Grande. Lá no bairro Kennedy, não é, Vladimir? Também, sim. Não é? Filas lá no bairro Kennedy, não é?
2: No salão lá.
1: No salão, não é? Já vamos confirmar aí no CTG Porteiro do Rio Grande quantas sessões nós temos aí no CTG Porteiro do Rio Grande. Só abrir o computador aqui, não é?
2: Sim.
1: Ah, não tá aqui na primeira. Não, daqui a pouco a gente confirma aí, Vladimir, pra ti, tá? Já confirmo pra ti aí. Tá aqui, ó. Mas CTG, CTG Porteiro do Rio Grande tem 4 sessões eleitorais, 1.397 eleitores. CTG Porteiro do Rio Grande, aí na rua Firmino Camargo Branco, 4 sessões eleitorais. Às 6, 57, 132, 162. E são as 4 sessões aí no Porteiro do Rio Grande. 1.397 eleitores aí no Porteiro do Rio Grande.
2: E aqui o pessoal na calmaria, na tranquilidade. Boa tarde, minha amiga.
4: Boa tarde, tudo bem?
2: Tudo bem.
4: Tudo certo.
2: Como é que foi de manhã, principalmente, muita fila? Alguma dificuldade alguém enfrentou?
4: De manhã foi muita fila, em torno de 15 a 20 minutos, mais ou menos, estava dando de espera. Mas agora de tarde deu uma acalmada.
2: Dificuldade, principalmente digital, alguém aí? Vocês tiveram algum problema nesse sentido?
4: Na verdade, como nossa sessão é mais pessoa, mais de idade, eles tiveram um pouquinho mais de dificuldade pelo tanto de candidato. Mas foi tranquilo, assim, não teve problema nenhum.
2: E justificativa?
4: Teve umas 5, 6 mais ou menos.
2: Exatamente. E agora tá calmo, não tem ninguém aí? Pra...
4: Não, agora tá bem tranquilo, tá bem calmo.
2: Dá até pra tomar um chimarrão?
4: Dá sim.
2: E aí, meu amigo, e esse chimarrão aí vai bem ainda agora, na folga? Boa tarde.
5: Boa tarde, vai bem, né, pra dar uma espairecida.
2: Espairecida. Logo depois do meu dia, se dá uma moleza. Tá dando uma cochilada, mas não dá pra cochilar aqui,
5: não? Não dá.
2: Amiga, aqui, ó, por favor, com a tua compreensão, quantos inscritos nessa sessão? 1, 3, 2 e quantos já votaram, por favor?
5: 348 inscritos e votaram 245.
2: Anote, ó, Betão, 132 estão inscritos, 348 e votaram 245 até o presente momento aí.
1: O quê?
2: 245 votaram.
1: Tá, votaram 245?
2: É, de 348.
1: É, tá indo a média boa, hein? Faltam 2 horas para o fechamento das urnas aí.
2: É verdade, é. Bom, no sentido de ajudar alguém, vocês tiveram que ajudar alguém aí, não?
4: A gente precisou ajudar. Como eu disse anteriormente, a gente tem mais pessoas mais de idade aqui e eles têm bastante cuidado. E com um número grande de candidatos, daí ficou mais difícil ainda. Daí a gente deu uma mãozinha, ajudou.
2: Que bom. Obrigado. Bom trabalho para vocês.
6: Eu que agradeço.
2: Obrigado. Valeu. Bom chimarrão, amigo.
6: Obrigada.
2: Valeu. Tem que sair. Tem que tomar chimarrão aqui. E do outro lado aqui, ó. Também tem chimarrão aqui, ó. Aqui o pessoal tomando chimarrão. Tranquilidade, né? A número 57 aqui, ó. Tudo certo, meu amigo?
7: Tudo certo.
2: Vai botar aí?
7: Isso, vamos botar.
2: Trouxe a colinha?
7: Trouxe uma colinha aqui.
2: Vai ajudar, né?
7: Vamos sim, né?
2: Um abraço aqui. E aí, meu amigo? Satisfação?
7: Bem, satisfação.
2: Como é que estamos aí?
7: Bem, graças a Deus.
2: Pessoal, principalmente de manhã, muita fila, demora. Como é que foi? Alguma dificuldade aqui?
7: Teve bastante gente, sim. O pessoal votou certinho. Não, teve tudo em ordem, que nem em diz aquele, em ordem.
2: Espero que ajude alguém, hein?
7: Sim, ajudamos, sim. Quem precisava, ajudamos.
2: Tem pessoa que tem dificuldade,
7: tem
2: que agilizar, né?
7: Quem tem a prioridade de passar pra frente, né? Pra não ficar esperando, pessoas com crianças, pessoas com, né, alguns problemas, assim, né? Que não podiam caminhar ou, muitas vezes, né, precisava de ajuda.
2: A maioria observou que trouxe a colinha?
7: Trouxe a colinha.
2: Ajuda, né?
7: Ajuda, né? Tem que ajudar, né?
2: Indo mais tranquilo, hein?
7: Tudo bem.
2: Então tá. E aí, meu amigo, como é? Como é que tá o chimarrão aqui? Boa tarde.
4: Boa tarde, tudo bem?
2: Tudo bem?
4: Beleza, tá bom?
2: Tá bom?
4: Tá bom.
2: Da folga tomando chimarrão?
4: Tá, agora tá tranquilo. Agora tá dando pra tomar o chimarrão. De manhã tava mais puxadinho.
2: É, foi corrida.
4: Foi.
2: Então tá bom aqui. Falei com o amigo que tá só cadastrando mais o eleitor que falou conosco, que ele vai votar nesse momento aqui. Amigo, por gentileza aqui... quantos estão aptos a votar aqui e já votaram e ter esse número?
8: Aqui são 300 e não tem o valor exato, não está aparecendo.
2: Aqui, ó, diga aqui, amigo.
4: 349.
2: 349.
4: Sim.
2: 200 e poucos, 349 e 200 e pouco aí, tá? Um abraço aí. Valeu, Betão. Tá. E a senhora está conectada aí, presidente?
4: Falando com a filha.
2: Com a filha?
4: É.
2: Deu uma folguinha agora, né?
4: Deu uma folguinha.
2: De manhã foi meu sufoco.
4: Deu bastante gente. Mas já passou, quando chegou o meio-dia, já tinha passado os 50% dos votantes já.
2: 50%?
4: Já.
2: O que dá para perceber que o pessoal prefere o período da manhã para votar, né?
4: Olha, eu acredito que sim, daí aproveita a tarde, né, em casa, fazer o seu churrasco mais tarde, porque domingo não tem hora para almoçar, não.
2: Quanto tempo trabalhando na justiça aí para
4: ser eleitor? Nossa, já faz, eu acho que umas 5 eleições já.
2: 5 eleições?
4: É.
2: Mas é um dever que a senhora está cumprindo como cidadão, contribuindo com esse momento democrático importante para o nosso país.
4: Muito importante. Tanto o voto em si, a população vir votar, quanto os que trabalham, né? É um serviço que a gente está fazendo para o nosso
2: país, né?
4: Para o nosso país.
2: Tá certo. Valeu, presidente. Saúde para a senhora.
4: Obrigado, igualmente, para todos.
2: Só é a situação aqui no Porteira do Rio Grande, então, Betão.
1: Situação no Porteiro do Rio Grande, não é? Nós estávamos vendo também, o Admir nos passou aqui uma foto lá do bairro Kennedy, não é? Bairro Kennedy, onde nós temos aí sessões lá no bairro Kennedy, e que tem filas também, não é? Pessoal aí que não votou está chegando, porque estão faltando menos de 2 horas, confirma a hora certa aí, julga 15 horas e...
0: E 9 minutos.
1: 15 horas e 9 minutos. Às 17 horas, fecham-se as cortinas, ou seja, as sessões eleitorais. E o Admir falou lá do CTG Porteiro do Rio Grande, não é? Nós estávamos anotando aqui de 349, votaram mais de 200 pessoas, mais de 50%, segundo essa mesária falou, não é? Lá no Porteiro do Rio Grande, em uma das sessões do Porteiro do Rio Grande. Lá no bairro Kennedy, onde o pessoal nos fala que tem fila, é no Salão Comunitário Santa Rita de Cássia. Fica na rua Carlos Acra, 607, aqui no bairro Kennedy. São 2 sessões eleitorais, a 174 e a 180 aí no bairro Kennedy. São 784 eleitores. 784 eleitores aí nessas duas sessões eleitorais do bairro Kennedy, no Salão Comunitário Santa Rita de Cássia, na rua Carlos Zacra, bairro Kennedy. Mas com calma, com tranquilidade, todos votam aí até as 17 horas de hoje, até as 17 horas. Então, a gente vai aguardar realmente aí com muita cautela, com muita calma, para todas as pessoas poderem exercer o seu direito de cidadania nesta tarde, nesse domingo de sol aqui na Grande Vacaria. E como a gente falava a respeito de incidentes, não é? O Admir hoje pela manhã conversou com o pessoal da Brigada Militar, com os órgãos de segurança, conversou com o Poder Judiciário também, e está tudo transcorrendo normalmente, tudo transcorrendo normalmente. Claro que agora, à tarde, o movimento começa a aumentar, principalmente o movimento de veículos. Estava vendo aqui na Avenida Moreira Paz e também ali na BR-116, no viaduto aí, na BR-116, né? Movimento de veículos aumentando, não é? A todo instante. Muita gente saindo da cidade, outras passando pela cidade e outras chegando também na cidade. E aqui na Avenida Moreira Paz, o movimento de veículos nesse início de tarde também já é grande, tá? E a partir das 17 horas, você vai acompanhar a completa cobertura da nossa Rádio Fátima, trazendo todos os resultados das eleições, não só em Vacaria, como também na 58ª Zona, da qual fazem parte os municípios de Vacaria, do Estado do Rio Grande do Sul e também do nosso país. Afinal de contas, nós estamos trabalhando com eleições gerais para presidente, para governador, para dois senadores e para deputados estaduais e deputados federais. E nós estaremos trazendo todos os resultados a partir das 17 horas, sendo que o resultado para presidente da República, ele começa a ser divulgado a partir das 19 horas, hein? Então, os ouvintes têm que ter essa noção. A partir das 19 horas, começam a ser divulgados os resultados para presidente, para governadores, senadores, deputados. Começa a partir das 17 horas e 5 minutos, a gente já começa a saber os resultados. E para presidente, porque os horários em outros estados, não é, tem que fechar com o horário brasileiro. Horário brasileiro, aquele negócio todo, não é? Então, o nosso horário aqui, 17 horas, 17 horas. Em outros estados, nós temos uma hora a mais, até duas horas a mais em outros estados aí. Então, temos que aguardar o fechamento de todas as urnas em todos os estados para começar a ser divulgado o horário para presidente da República. Então, é a partir das 19 horas é que começa a ser divulgado o horário para presidente da República. Eu vou mais um espaço comercial, Júlia. Vou ao espaço comercial, mas a gente volta com mais informações na cobertura que atua, que a nossa Rádio Fátima de Vacaria realiza nas eleições 2026.
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11: 3:13.
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11: 23 graus.
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0: Agora, 3 horas, 14 minutos, 23 graus da temperatura. 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A gente chega com informações das eleições com Betão Carneiro.
1: É verdade, Júlia, a Fábio me diz o seguinte, que todo mundo leva cola. Tá certo, não dá pra ir sem cola, não é? Tá certo, Fabinho. Eu também trouxe uma informação dizendo que a partir das 19 horas, que era o resultado das eleições para presidente, mudou, minha gente, mudou. É a partir das 17 horas também começa a sair o resultado para presidente da República, tá? A partir das 17 horas começa a sair o resultado também para presidente da República. Então, os outros anos eram diferentes, né? Agora esse ano, então, volta aí a ser às 17 horas o horário da divulgação dos resultados gerais das eleições. Então, você vai acompanhar aqui na tua, na nossa Rádio Fátima, os resultados gerais das eleições 2026, a partir das 17 horas, as eleições gerais para presidente, para governador, para senador 1, senador 2, deputado federal, deputado estadual. Mas a ordem de votação, né? Até vou falar a respeito da ordem de votação aqui, é deputado federal, deputado estadual, senador uma vaga, senador segunda vaga, governador e presidente. Esse é o horário que você tem que votar, não é? Da cola, como diz a Fábia Schiller, a cola, todo mundo vai com a cola, tá certo? Com a colinha. Então, veja bem. Então, deputado federal, deputado estadual, senador uma vaga, senador segunda vaga, governador e presidente, já está mais do que esclarecido, não é? Essa é a situação aí da cola que as pessoas estão levando para participar das eleições. Como disse um presidente de mesa, 100% das pessoas estão levando a cola para votar nessas eleições de 2026. Nós falávamos a respeito das maiores sessões eleitorais aqui de Vacaria. O Colégio Irmão Getúlio, ali no centro, bairro Carazinho, é o maior colégio eleitoral de Vacaria, tem 3.125 eleitores. O Colégio Nossa Senhora da Oliveira, o Colégio da Glória, localizado no bairro Glória, vem em seguida com 3.069 eleitores, o Colégio do Nossa Senhora da Oliveira, aí do bairro da Glória. O Zezinho, José Fernandes de Oliveira, aqui no bairro Petrópolis, Fátima, não é? Tem 3.031 eleitores, é o terceiro colégio eleitoral de Vacaria. Já o Bernardino Rodrigues Padiga já foi o primeiro, Bernardino, viu? Lá no bairro municipal, Coab, Porcínio, Santa Cruz, o Bernardina tem 2.991 eleitores, o Bernardina. A escola Pedro Álvares Cabral, localizada aqui no bairro Petrópolis, Bueira, Cristina, aqui o Pedro Álvares Cabral, tem 2.813 eleitores, A escola Nabor Moura de Azevedo, lá no bairro Imperial, Franciose Imperial, 2.796. Escola Nabor, lá no bairro Imperial, mas que tem eleitores do Imperial e do Franciose, 2.796 eleitores. A escola Vitória Quintela ali, aqui no bairro Jardim dos Pampas, Gertrudes, aqui, essa zona aqui, tem 2.464 eleitores, a escola Vitória Quintela ali. Já a escola Padre Pacífico, localizada aqui no bairro Fátima, Santa Terezinha, a escola Padre Pacífico tem 2.334 eleitores, a escola Padre Pacífico. Aqui na escola Padre Pacífico, né? Algumas urnas que eram localizadas aqui no antigo salão paroquial de Nossa Senhora de Fátima foram levadas aí para a Escola Padre Pacífico no bairro Fátima aqui de Vacaria. 2.334 eleitores. As menores sessões eleitorais da cidade de Vacaria estão localizadas na Escola Inácio de Souza Pires, lá no bairro Santa Cruz, com 188 eleitores. Escola Inácio, 188 eleitores no bairro Santa Cruz. Já a Escola Humberto Campetti, no bairro Industrial, tem 219 eleitores. E o Salão Paroquial do bairro Aide, lá no quilômetro 5, tem 271 eleitores. São os três colégios eleitorais menores aqui de Vacaria. Escola Inácio, no bairro Santa Cruz, a Escola Humberto Campetti, no bairro Industrial, e o Salão Paroquial do bairro Aide, no quilômetro 5. Já no interior do município de Vacaria, nós já tivemos aqui o interior do município de Vacaria sendo o interior decidia as eleições aqui em Vacaria, as eleições municipais. Por quê? Porque nós tínhamos municípios que eram distritos de vacaria, Pinhal da Serra, Esmeralda, Montes Capões, Monte Alegre, que era a Capela da Luz, Campestre, que era São Bernardo, tá? Tinha IP também era distrito de vacaria, e esses distritos decidiam as eleições municipais, pois esses distritos se emanciparam e hoje são municípios progressistas, municípios realmente que têm a sua pujança, que têm a sua vida própria, não é? E hoje o interior de Vacaria, ele tem apenas 966 eleitores. Então, as urnas localizadas no interior do município de Vacaria. E a maior sessão eleitoral no interior do município de Vacaria é o Salão Paroquial da Rosário, lá no Refugiado, no 5º Distrito. Tem 221 eleitores, o Refugiado, lá no 5º Distrito, lá no Salão Paroquial do Rosário. E já a menor sessão eleitoral no interior do município de Vacaria é o Salão Comunitário Nossa Senhora Imaculada Conceição, na Itacolomi, 6º Distrito, com 34 eleitores. Já foi um grande reduto eleitoral Itacolomi, viu? Por quê? Porque tinha as madeireiras lá, não é? Na Itacolomi. Então, hoje tem apenas 34 eleitores lá nesse salão comunitário Nossa Senhora Imaculada Conceição da Itacolomi, no 6º Distrito. Como a gente diz,

0: passar daqui a pouco novamente os dados e os números dos eleitores dos municípios aqui que fazem parte da 58ª zona. Vacaria, a cidade, hoje tem 47.536 eleitores. Monte Alegre dos Campos tem 3.353 eleitores. Era a antiga Capela da Luz, ali aqueles distritos, aquela região toda, 3.353 eleitores. Esmeralda, 2.894 eleitores. Campestre da Serra, 2.892 eleitores. Muitos Capões, 2.854 eleitores. E o Pinhal da Serra, 2.594 eleitores. Eram distritos de Vacaria que hoje são cidades, viu, Fabinha? Levou a sua cola também para votar? Fabinha está chegando aqui para fazer parte da equipe já, não é? Para se somar aos demais colegas de trabalho que a partir das 14 horas estarão envolvidos em toda essa cobertura que a Rádio Fátima de Vacaria faz. O que eu digo, estou dizendo o seguinte, Fabinha, não pode mostrar, está saindo lá na TV. O que eu quero te dizer, saiu já. O que eu quero te dizer é o seguinte, ó, que o Vacaria já...
1: Não, para mim não.
0: Porque Vacaria, Fabinha, Vacaria você sabe, não é? A cidade já teve menos eleitores que o interior do município, porque os municípios, os distritos que faziam parte de Vacaria se emanciparam. Monte Alegre dos Campos, Esmeralda, Campestre da Serra, Montes Capões, Pinhal da Serra.
1: Exatamente.
0: É? E daí tinha, eles decidiam a eleição municipal.
1: É, e nós estávamos em Monte Alegre dos Campos, Betão. O Benito vota lá em Monte Alegre, né? A família toda.
0: Opa,
1: dele.
0: Grande abraço, Benito.
1: Primeiramente, boa tarde para todo
0: tarde,
1: mundo, né? A gente
0: tarde.
1: Já chega chegando porque já estava conversando com o Betão ali online. Mas, e a movimentação é bem tranquila, sabe? Que tem Sim. chamado a atenção isso. Eu acho que o pessoal tá votando em horários diferentes. Pela manhã eu votei aqui no Colégio Irmão Getúlio, né? Novidade, porque a minha sessão até então era no Jockey Club e a partir desse ano ela passa a ser ali no Instituto Estadual de Educação Irmão Getúlio, por volta das 9:30 da manhã, eu votei ali. E na minha sessão, a movimentação era muito tranquila. Tinha outras sessões que tinha fila. Mas na minha movimentação tranquila, tinha apenas duas pessoas na fila. Uma já estava saindo quando eu cheguei. Então, foi muito rápido, muito tranquilo. Nota-se que todo mundo, né, tá levando a colinha também para ajudar no momento da votação.
0: É, porque sem a cola hoje fica meio difícil, né?
1: É, fica difícil decorar todo mundo.
0: Todo
1: Vou
0: mundo,
1: te contar que nos... eu me desafiei a tentar decorar todos e chegou lá na hora, eu digitei um número errado. Tive que trocar na hora lá, colocar um corrige, porque acabei colocando um número errado lá e ainda bem que tinha colinha ali, né, pra gente consultar o número que era.
0: É, a gente chega na frente da urna ali, dá um, eu não sei, dá um baque na gente, né, daí você vai olhar a cola, começa, não é?
1: Isso. É que é uma coisa que a gente não faz diariamente. Se nós fizéssemos diariamente, claro, faríamos de olhos fechados, né? Mas é cada 2 anos que a gente encontra esse bichinho. Então, a gente chega lá e, claro, né? Tem essa condição da gente chegar e dar aquela paradinha, respirar fundo, olhar bem, prestar atenção no que tá fazendo.
0: Esse bichinho que decide o destino de uma nação.
1: E muita gente na ânsia, né, de votar ligeiro, esquece que tem aquele tempinho até você apertar a tecla verde do confirma,
0: confirma,
1: né? Então,
0: né?
1: Às vezes tu digita o número, já aparece a foto, você vai lá confirmar, tem que esperar alguns segundos.
0: E no final
1: até
0: também.
1: Até que seja liberado para você confirmar, né? Isso aí.
0: E no final também. Vladimir, Fabinho, dá licença, o Vladimir tá girando pelas ruas da cidade, traz a informação, Vladimir.
2: É aqui do bairro Imperial, viu, Betão?
0: Sim.
2: Sessão número 70, meu Deus do céu, quanta gente na fila. Deixa eu pegar aqui. Vamos aqui, ó. Faz muito tempo que o senhor tá na fila aí?
3: Faz uma hora e pouca.
2: Uma hora e pouca?
3: É, mais ou menos uma hora e pouca.
2: E a senhorita? Quanto tempo, hein?
4: Eu faço 2 horas.
2: 2 horas?
4: Mais ou menos esse horário também.
2: A senhora aí, muito tempo na fila?
4: 1 hora, eu acho.
2: E o meu amigo, hein?
5: 1 hora e pouco também já, quase 2 horas.
2: Quase 2 horas, meu Jesus. Vamos aqui, Nivaldo, cá, nossa Sim. presidente, o casal aqui. Ô, meu amigo, você disse que aqui veio de manhã, a senhora, né? Diz que veio de manhã, desistiu por causa da fila, agora veio de tarde, a fila tá maior.
4: Tá maior.
0: Qual é?
4: É que é sempre muita gente nessa fila, né?
2: É?
4: Nessa sessão.
0: Qual onde você está aí, Vladimir?
2: Oi?
0: Você está onde aí?
2: Aqui no nosso querido bairro Imperial, Escola Nabor, sessão número 70.
0: Então veja bem aí, na Escola Nabor, Moura de Azevedo, nós temos 8 sessões aí.
2: É,
0: a
2: 3, sessões.
0: 70, 82, 105... 138, 150, 187 e a 202. São 2.796 eleitores. Agora as pessoas.

0: pessoas gravando 2 horas para
1: esperar. Betão e Vladimir, a nossa colega Neiva esteve agora na escola Pedro Álvares Cabral e levou 2 horas para voltar. Diz que muitas pessoas idosas na fila, sim, né? E que acabam tendo aquela dificuldade um pouco maior. Então foram 2 horas para votar na escola Pedro Álvares Cabral, Vladimir.
2: Aqui, eu contei agora por alto, assim, rapidamente, em torno de 30 pessoas na fila. Deixa eu então falar com a nossa presidente aqui, sempre pretensiosa com a imprensa. Minha amiga Nivalda, há quanto tempo está trabalhando de presidente aqui, Nivalda? Olha que eu faço cobertura de alguma eleição e chego na 70, está lá Nivalda como presidente. Que alegria, revela, pelo menos a cada 2 anos. Boa tarde. Isso.
3: Boa tarde, a cada 2 anos nós estamos aí, né, exercendo o nosso compromisso com a democracia. Há mais de 20 e poucos anos já trabalho aqui nas eleições.
2: E não pensou em pedir uma folga aí, Nivaldo?
3: Não, ainda não, né, enquanto puder vou estar ajudando o Brasil.
2: É isso aí. Esse momento para ti também como cidadã, o que que representa, Nivaldo? Há mais de 20 anos é presidente dessa mesa 70.
3: Olha, representa eu fazer a minha parte, né, como cidadã. Ajudar a democracia, a escolha, né, dos nossos políticos. Então, eu me sinto assim, grata de estar podendo ajudar, fazer parte da história, né?
2: Que bonito, parabéns, gostei da tua atitude, Anivaldo. E essa demora, 2 horas, fila, pessoal, você mesmo, né, disse que já foi maior essa fila aí. Por que de tanta demora ou tantas pessoas ainda na fila, Anivaldo?
3: Eu creio que a questão é, além de ser muitos votos, são 6 votos, né? As pessoas também estão fazendo muita questão de vir votar. Eu já vi pessoas assim, até doentes, até com atestado de cirurgia vieram votar. Os idosos também, eles querem participar. Eles chegam e dizem, olha, eu não precisava, mas eu quero votar. Então, tá todo mundo fazendo questão de participar. Então, o que eu vejo é que está todo mundo ativo, está todo mundo querendo participar dessas eleições e isso faz com que a fila fique grande, né?
2: Pela tua experiência, mais de 20 anos como presidente, então, esse ano, nessa eleição, o número de votantes deverá ser maior que anos anteriores.
3: Olha, eu acho que de todo esse tempo aqui foi uma das eleições que mais eu vi pessoas votar. Nós não ficamos com a fila menor que essa que está aqui em nenhum momento.
2: Desde que começou às 8?
3: Quando eu cheguei aqui 7 horas da manhã, eu estava arrumando a urna na sala, já tinha pessoas na fila.
2: Meu Deus, 7 da manhã. Aham. Uhum. Que a pessoa quer votar mesmo.
3: Com pressa para votar, para exercer o compromisso e depois já ficar com o dia livre, né? Então, desde cedo tem muita gente na fila.
2: Inclusive, falei com as suas colegas, até que tu estava cadastrando e liberando um eleitor para votar, ela disse que a grande maioria trouxe cola, mas 2 ou 3 não trouxeram. Chegou na hora e esqueceu os números, daí deu uma demora também nesse problema aí de vocês que tiveram que auxiliar.
3: É, um dos grandes problemas é esse, as pessoas chegam, não tem a cola e quando eles se deparam com toda aquela quantidade de voto, acaba ali trancando um pouco a urna e eu não consigo liberar para o próximo eleitor até que eles votem, né? Encerra a votação deles. Então isso também acaba aumentando a fila.
2: E daí nesse caso vocês têm que ajudar também?
3: Nós não podemos auxiliar, a gente só vai ali, olha, o que a gente pode dizer, olha, tem que votar, tem que terminar a votação, mas infelizmente não é da nossa parte, a gente não pode opinar nem ajudar, né?
2: Exatamente. Então, o pessoal que, tu acha que quem estiver na fila, se não conseguir votar, você vai dar uma senha aí até 5, que eu não sei se esse pessoal vai conseguir até 5.
3: É, olha, nunca aconteceu aqui de passar das 5, mas hoje eu tô achando. Mas é, todos que estão na fila podem ficar tranquilo que vai ser distribuído uma senha do último para o primeiro. Quem estiver aqui às 5 horas não vai perder seu voto, vai poder votar.
2: Exatamente. Teve justificativa também, Nivalda?
3: Justificativa está tendo, mas bem menos do que os outros anos. Eu não sei se as pessoas estão justificando em outras sessões por causa da nossa fila grande, mas eu tive bem poucas.
2: Aqui hoje, então, não deu nem para tomar um chimarrão, uma água aí, na corrida só.
3: Sim, trouxemos ali um chimarrão, mas pouco dá para tomar.
2: Tá certo. Nivalda, obrigado. Você é sempre atencioso conosco aí. Deus te ilumine, te dê muita saúde aí. E parabéns por essa tua atitude aí. Mais de 20 anos presente de mesa aí.
3: Isso, eu que agradeço e enquanto eu puder, tiver saúde, vou estar aqui.
2: Então tá bom, um abraço aí. É, e não para de chegar gente aí, Albertão. E aí, Fábio? Muita gente aqui na fila aqui.
4: Vladimir,
2: muita gente.
4: Eu tô recebendo aqui um comunicado dos colegas aqui do Ronaldo. Aqui no Padre Pacífico tá tranquilo. No Padre Pacífico tá tranquilo, tá? Mas ali no Pedro Álvares Cabral, onde está a Neiva, ela tá na fila desde a 1 hora da tarde. Ela está na fila desde 1h da tarde. E que o pessoal está dizendo também, muitas pessoas idosas comparecendo para votar.
2: O que a Nivalda falou.
4: É prova de vida também isso aí, Vladimir, sabia?
2: Isso aí é por causa... É prova de vida, né?
4: Prova de vida.
2: Isso que aumentou muito o número de idosos na eleição, porque tem o pessoal com essa questão do INSS que está utilizando a votação como prova de vida. E o pessoal sabe que essa prova de vida é fundamental para que não venha aí ser bloqueado o benefício, é que optou e muita gente está aqui na fila para votar.
4: Muita gente na fila aí no Nabor Moura de Azevedo, no bairro Imperial, sessões 370, 82, 105, 138, 150, 187 e 202. Tem um colégio eleitoral de 2.796 eleitores, 2.796 eleitores aí. Mais alguma informação, Admir?
2: Quanto tempo você está na fila aí, comadre? Boa tarde.
3: Boa tarde. Eu já faz 1h30.
2: 1h30? Mas não cansou, né?
3: Ah, um pouco.
2: Agora
3: já está chegando.
2: Está chegando a hora, hein?
3: É, está chegando a hora.
2: Exato. Tem que ser persistente.
3: Tem, não dá para desistir. O brasileiro não desiste.
2: É isso aí. Gostei da sua atitude. Um abraço aqui, ó. Pessoal que está nesse momento na fila. Mas essa é a situação aqui no bairro Imperial, Escola Nabor Moura de Azevedo. Principalmente a questão da fila mais extensa, mais de 30 pessoas, pessoal demorando de 1h30 a 2 horas para votar aqui na número 70, Betão.
4: E na escola Pedro Álvares Cabral, rua Marco Aurélio, bairro Petrópolis, nós temos as sessões, Fábio, 19, 66, 78, 96, 111, onde está a nossa colega Neiva, 140, 149 e 160. E o pessoal está demorando ali, está esperando também em torno de 1 hora para votarem. As pessoas idosas estão comparecendo para votar. Não é, Fábio?
1: Aham. E outra coisa, Betão, será que o pessoal não trocou de turno esse ano? Será que o pessoal não tá fazendo diferente? Lá em casa, pelo menos, todo mundo fez diferente. Geralmente...
4: Vota de manhã, deixou pra votar à tarde.
1: Eu geralmente voto à tarde e dessa vez votei pela manhã, viu? Então, pode haver isso também, né? O pessoal acabou deixando pela tarde. Até porque nós tínhamos expectativa de muita chuva para hoje. É. A previsão do tempo é que nós teríamos muita chuva. E nós tivemos ela durante a madrugada. Amanheceu um tempo mais fechado, agora saiu sol e o pessoal resolveu sair de casa aí para fazer, né, exercer o seu direito e o seu dever de cidadão.
4: Nós chegamos aqui na emissora hoje, era 6h07, tava nublado, tá? Depois uma garoa, parou, voltou a garoa a partir das 8h, até 9h tivemos uma garoa aí, depois o sol apareceu, nós estávamos comentando com o Luiz Barreto até, não é? Mas muita gente foi votar pela parte da manhã, enfrentaram fila, saíram da fila, foram almoçar e voltaram agora à tarde, tá? Eu sempre voto no início da tarde, até pelo trabalho, né? Pelo serviço que tem de manhã, eu voto no início da tarde. Onde eu fui votar no Colégio Bom Jesus São José, não tinha filas. Nas sessões lá, não tinha fila. Isso por volta de 13h, 1h30 da tarde, não tinha fila ali, tá? Agora, quem sabe, está apertando, porque está faltando... Que horas são agora, Júlia, por favor?
1: 13h34,
4: né? A famosa 15h34, 1h30 aí, 1h30 para fechar as urnas. Mas se você estiver na fila, o pessoal da mesa vai passar uma senha. E você vai poder votar depois das 17 horas. Mas apenas as pessoas...
1: Tem que estar na fila
4: até as 5 horas. Não vai chegar 5h01, não vale. Até as 5 horas, tudo bem. Daí o pessoal te passa uma senha e você vai poder exercer o seu direito de voto. Pô, ouro e ouro, hein? Ouro e ouro.
1: O Betão tá descobrindo que é trabalhar com as mulheres, né, Júlia? Agora isso, a gente, é aquele momento que a gente se arruma, que a gente traz a maletinha pra cá, passa o perfume, né, pra aparecer na live.
4: Troca a camisa. Tinha que ter alguma coisa diferente. Eles inventam moda, tá? Aí elas vêm todas barba. Não vou dizer a palavra que eu ia dizer aqui, porque senão sabe como é que é, né? Elas se produzem, não é? Eu acostumava a trabalhar só com barbado, né? Esse mudou a coisa.
1: É, viu? É. Já tomei conta, já cheguei tomando conta aqui da mesa, já fui lá, já troquei de camisa, até porque eu recebi uma mensagem do chefe, né? Consegue vir antes? Não consigo, tô indo. Vamos do jeito que estamos, depois a gente vai se arrumando. Esperamos estar prontos até o horário da live.
4: Não, o horário da live é a partir das 16, tá?
1: Esperamos até lá dar uma retocada.
4: Vamos ver como vem o senhor Ronaldo Pontel.
1: O Ronaldo já pediu pra eu retocar a maquiagem dele.
4: Tá bom.
1: Tá aqui, ó.
4: Mas eu mereço mesmo. Não, é só eu, é só eu. Bom, eu não vou mudar de cor, não adianta, vou ficar com essa mesmo. Brincadeiras de lado, Fabinha. A gente estava falando aqui.
1: A gente sempre gosta de fazer, uma transmissão descontraída, diferente também.
4: As pessoas idosas estão comparecendo nas urnas, tá? Estão comparecendo nas urnas. Eu estava vendo aqui uma avaliação, até uma pesquisa.
1: Então, lembra que uns meses atrás eu te disse uma notícia que a população 60 mais, porque agora a gente tem até mudanças de nomenclaturas, né? A gente quase não chama mais de idosos, não chama mais de melhor idade. A gente chama as pessoas com 60 mais. Tem uma coisa muito importante, uma questão muito importante aí. As pessoas com mais de 70 têm o voto facultativo, né?
4: Sim. Isso.
1: As pessoas nessa faixa etária, com 60 mais, né? 70 mais, que têm o voto facultativo, elas têm o poder de mudar o resultado da eleição.
4: Toda a vida.
1: Foi uma pesquisa divulgada pelo IBGE, né, durante o período eleitoral, trazendo esse alerta aí, que o resultado da eleição pode ser diferente do que se espera em virtude dessas pessoas. Não tanto os jovens, porque a gente tem bem menos jovens com voto facultativo do que as pessoas 60 mais. Mas a gente tem um número muito grande de brasileiros que tem mais de 60 anos, mais de 70 anos no caso do voto facultativo, e que podem mudar o resultado da
4: eleição. Essas pessoas acima de 60, de 70, de 80 e de 90, elas nasceram bem antes, quando realmente votar era uma alegria, era um direito das pessoas decidirem. E naquele tempo não tinha internet.
1: Imagine,
4: não,
1: né?
4: Não tinha toda, entendeu? Hoje, assim, os meios de comunicação que tem, tinha apenas o rádio. Depois que veio a TV também, mas tinha apenas o rádio, que fazia a cobertura 24 horas das eleições, tá? E essas pessoas foram acostumadas, foram criadas votando nas eleições municipais e nas eleições gerais. Por isso que elas têm o prazer de comparecer novamente e votar.
1: A satisfação.
4: Agora mesmo eu vi o Admiro entrevistando uma senhora de 98, 92, votando. Uma outra de 88, votando. Eu mesmo vi pessoas de 82, 84 votando, porque sempre votaram. E é um direito que as pessoas têm, e é uma obrigação, dos filhos, dos netos, dos amigos levarem essas pessoas para poderem exercer o direito do voto.
1: Exatamente.
4: Isso é muito importante realmente, e que nos chama a atenção, e é uma prova também de vida. Hoje não precisa mais você ir lá e apertar o dedão lá para dizer que está vivo. Votando, você prova que está vivo.
1: Isso aí.
4: Tá? A única dificuldade, um pouco de dificuldade que eu encontrei no horário de votar foi o digital.
1: Eu tive
4: que colocar 3 vezes. Troquei de dedo esse negócio, troquei de mão, não deu certo.
1: De dedo?
4: Troquei de mão, de dedo.
1: Colocou
4: não.
1: A mão inversa.
4: Desculpa. Troquei de mão, não deu certo. Tá? E aqui na rádio eu aperto sempre da mão direita aqui, não é?
1: Aham,
4: uhum,
1: sim.
4: E lá, digo, pô, mas é esse aqui, digital. Não dava certo. Aí voltei de novo, troquei de mão, não deu certo, voltei daí para outro, deu certo. Até que enfim deu certo.
1: Sim. Ainda bem, né, Betão, que deu certo. E sabe que eu fui acessar, eu baixei o e-título hoje, né? Baixei o e-título para ter acesso e acabei fazendo o seguinte. Quando eu baixei o e-título, ele me deu o alerta que não havia o meu cadastro biométrico.
4: Sim.
1: Parte do cartório eleitoral. Mas eu votei as últimas eleições com a biometria. E também votei hoje com a biometria. Mas o e-título continua dizendo. Ele pede para eu procurar o cartório eleitoral após as eleições para regularizar a situação. Mas votei tranquilamente com o cadastro biométrico. Não realizado ali no cartório, no caso, né?
4: Sim.
1: Mas tudo certo.
4: Tudo certo, tudo certo. Agora são 15 horas e 40 minutos. Vamos a um rápido espaço comercial, pode ser? Vamos a um rápido espaço comercial, Júlia. E a gente volta em seguida, juntamente com o Admir, com a Fábia Schiller, com a Júlia Rodrigues. O Ronaldo já está chegando também para se integrar à equipe aqui. E nós trazemos as demais informações.
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0: 3:41.
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0: 22 graus.
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0: Agora 3 horas 42 minutos, 22 graus a temperatura. 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A gente segue com informações das eleições com Betão Carneiro.
1: Verdade, Júlia. Tempo bom aqui na Grande Vacaria nessa tarde de domingo, trazendo na tua Rádio Fátima as informações sobre as eleições 2026. Resultado das eleições para presidente, para governador e demais cargos, a partir das 17 horas, você vai acompanhar aqui na tua, na nossa Rádio Fátima de Vacaria. Eleições nesse mês de outubro do ano de 2026, nesse ano de 2026, realmente, nós vamos aguardar aí o resultado das eleições. Caso tenha segundo turno será somente para governador e para presidente da República. Os demais cargos, nós já falamos aqui, não tem segundo turno, não tem segunda chance, não tem segunda oportunidade. Apenas para governador e presidente da República, dia 25 de outubro, dia 25 de outubro. E a propaganda eleitoral gratuita inicia na próxima sexta-feira. Na próxima sexta-feira, 20 minutos, 10 minutos para governador, 10 minutos para presidente da República. Na próxima sexta-feira, caso haja segundo turno, caso haja segundo turno. Vamos aguardar aí o resultado das urnas, o resultado das urnas, onde todo eleitor, todo cidadão brasileiro tem que respeitar realmente o resultado das urnas, a vontade popular nessa democracia em que nós estamos vivendo, estamos passando aqui no nosso país. Então, todas as pessoas devem respeitar realmente, não é? O resultado das urnas hoje a partir das 17 horas que você vai acompanhar aqui na tua, na nossa Rádio Fátima de Vacaria. As pessoas nos informando, não é? Aqui no Padre Pacífico não tem fila, em alguns lugares tem filas. O Admir estava lá no bairro Imperial, onde tem fila lá na escola Nabor Moura de Azevedo. A Neiva, nossa colega de trabalho, nos informava que aqui no Pedro Álvares Cabral, no bairro Petrópolis, tem fila também, não é? O pessoal deixou para ir à tarde para votar, aproveitou o sol, aproveitou o tempo bom, porque como disse a Fábio, nós tivemos chuva durante a madrugada, hoje pela manhã o tempo estava encoberto, uma garoa fina, realmente uma garoa fina, e as pessoas resolveram não sair de casa pela manhã e deixaram para ir à tarde para votar, e tem que exercer o seu direito de voto. E repito, aquelas pessoas que estiverem na fila até as 17 horas, até as 17 horas, elas vão receber uma senha e terão direito a votar. Agora, quem chegar a 17 horas e um minuto, já não recebe a senha, já não tem o direito para votar, tá? Admir Fabris, está girando, Admir? Está chegando com a informação? Daqui a pouco, então, o Admir chega com mais informações dentro da nossa unidade móvel, trazendo todas as questões aí relacionadas às eleições 2026. Estão faltando aí, agora são 15 horas, repito, 15 horas 46 minutos, 15h46, não é? Faltando aí 1 hora e 14 minutos para o fechamento das urnas, das sessões eleitorais em todo o país, e principalmente aqui em Vacaria, aqui na Grande Vacaria, 1 hora e 14 minutos. Admir agora? Ainda não, o Admir ainda não. Ele está girando pelas ruas de nossa cidade nessa tarde, já girou durante a manhã, girando durante a tarde. A partir das 16 horas, toda a nossa equipe vai estar a postos aqui e nós estaremos trazendo os principais detalhes aí da eleição 2026, a eleição 2026. Que segundo informações que nós recebemos, transcorre normal aqui na área da 58ª zona eleitoral. Movimento é intenso nas BRs 285, BR 116 e na 122, na ERS 122 também, movimento intenso neste momento. Então as pessoas, os motoristas, senhores motoristas, muita calma, muita cautela neste momento aí nas nossas BRs e também nas ruas de nossa cidade aí. Tenham muita calma, muita cautela. o pessoal também ligando para saber se o trânsito está liberado aí na IRS 110, também está liberado aí de Bom Jesus, Jaquirana até a 122 também está liberado. O que não está dando passagem ainda é a Serra da Rocinha, tá? Serra da Rocinha lá embaixo. Tem que chegar em São José dos Ausentes, e o pessoal aí da prefeitura, o pessoal de São José dos Ausentes, tem caminhos, tem rotas alternativas por ali. O pessoal também informa como está a situação lá na Serra da Rocinha. E desse outro lado aqui, BR-285, sentido Vacaria, Montes Capões, Lagoa Vermelha, Passo Fundo, está normal o trânsito nesse local aqui. No trecho da BR-116, sentido Vacaria Campestre, você vai até São Bernardo, e depois de São Bernardo, lá embaixo na ponte, não tem como passar na ponte do Rio das Antas, que está realmente com o trânsito interrompido devido a problemas nos pilares ali, que devem ser resolvidos, se possivelmente, aí até o final do ano. Tomara que isso aconteça, né? Mas não é fácil. Então, para você ir a Caxias ou ir a Porto Alegre, você tem que ir pela IRS-122, que liga Vacaria, a IP, Antônio Prado, Flores da Cunha e Caxias do Sul. E aí você vai embora pela 122, mas o trânsito é intenso, segundo informações das pessoas que estão nesse momento nesse local. E até se você estiver nos acompanhando aí, pode nos mandar uma mensagem através do nosso WhatsApp. Repete o nosso WhatsApp aí, faz favor, Júlia, repete o WhatsApp aí.
0: O nosso WhatsApp é o 549-9993-4202, Betão.
1: Repete.
0: 999-93-4202.
1: Pode nos mandar um WhatsApp aí, dizendo como está o movimento aí, você que está no trânsito nesse momento, nas nossas BRs, para que a gente possa informar aí os ouvintes. Mantivemos contato com a PRF, o Admir, sem acidentes até o presente momento, graças a Deus, nesses trechos aqui, que a Polícia Rodoviária Federal é a responsável pela coordenação, Agora são 15 horas, deixa eu só confirmar aqui, 15 horas e 50 minutos, 15h50, tem mais um rápido espaço comercial, não é, Júlio? Tem mais um rápido espaço comercial e a gente volta em seguida com mais informações.
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4: 3 horas e 50 minutos.
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4: 22 graus.
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0: Agora 3 horas e 51 minutos, 22 graus. 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Informações contigo, Betão.
1: Obrigado, Júlia Rodrigues, trazendo aí para as informações da cobertura que a nossa Rádio Fátima realiza nas eleições 2026, eleições gerais 2026 no nosso país. Claro que em alguns estados, algumas cidades, nós tivemos problemas aí de falta de mesários, problemas também das urnas que não funcionaram, que tiveram que ser substituídas. Em algumas localidades realmente aconteceram esses fatos aí. A Justiça Eleitoral, através dos cartórios eleitorais desses locais, estava atenta e conseguiu colocar outras urnas aí para que as pessoas pudessem participar, pudessem votar nessas eleições gerais de 2026. E a partir das 17 horas, como a gente vem anunciando, nós teremos e vamos conhecer os resultados dessas eleições 2026. O cartório eleitoral da 58ª Zona aqui de Vacaria, não é? Ele começa a receber as urnas da cidade a partir das 5 horas aí e 5 minutos, 5 horas e 10 minutos, fecham aí as sessões eleitorais e o cartório eleitoral começa a receber. E a entrega, o Vladimir hoje de manhã falou com o pessoal do cartório aí, com a Sara, não é? A entrega vai ser aí no Clube Guarani e a entrada do pessoal que trabalha, do presidente de mesa que vai levar o resultado da sessão eleitoral, será pela lateral do Clube Guarani. Quem conhece aquele local ali é o antigo Chamonix, a entrada ali da lateral do Clube Guarani, ali que vão ser entregues então os boletos das sessões eleitorais, das eleições realizadas no dia de hoje. Em seguida, eles transmitem, já passam a informação através da internet para o Tribunal Regional Eleitoral das eleições aqui de Vacaria. Sessão por sessão tem que passar aí o resultado aí das eleições 2026. E daí a gente vai ficar sabendo realmente como está ocorrendo o pleito, como vai ser o resultado das eleições no estado do Rio Grande do Sul a partir das 17 horas. Vladimir está nas ruas de nossa cidade, nos locais de sessões. Alô, Vladimir.
7: Aqui do bairro Monte Claro, Betão. Nossa querida escola Soli Gonzaga dos Santos. Vem cá, Dito. Vamos sair do solo que está queimando esse solo aí. E na sombra está melhor. Sou Maribor, como é que estamos aí? A nossa escola Soli bombando hoje também na eleição aí. Olha a gente que tem fila aqui. Boa tarde.
8: Boa tarde, Vladimir. Com certeza, o dia todo hoje aqui que nós estamos
9: acompanhando. Dia todo.
8: Tá um movimento bem grande e tem uma sessão nova aqui que a fila tá grande lá atrás.
7: É? Bem, qual é que é a sessão nova? Que
8: a 227.
7: 227.
1: Viu, Vladimir?
7: Oi.
1: Nós temos aí 5 sessões aí, 6 sessões aí, um abraço na professora Marivone, a sessão de número 5, 77, 81, 110, 143 e a 227, que é a nova sessão que ela falou aí, são 6 sessões com 2.005 eleitores aí na Escola Municipal Soli Gonzaga dos Santos, na Rua Edson, no bairro Monte Claro, Vladimir.
7: É verdade, o Betão está lhe mandando um abraço, diretora.
8: Obrigada, outro para vocês também, bom trabalho aí.
7: 2.005 eleitores estão aptos aqui, inscritos esse ano, professora, nas 6 sessões. Bastante, né?
8: Bastante gente, realmente, olha. E pelo movimento que teve, provavelmente vai dar um índice bem alto aqui.
7: É, o pessoal veio para votar mesmo.
8: Exatamente isso, bem importante.
7: Onde que a gente passou aí, a senhora constatou aqui também, o pessoal dizendo que muitos idosos, até como o INSS vai levar essa votação com prova de vida, vieram votar aqui também. A senhora observou muitos idosos participando da eleição esse ano?
8: Exatamente. Inclusive, agora há pouco, tinha uma senhora que dizia que fazia tempo que ela não votava, ela tinha a informação que ela poderia fazer a prova de vida, ela veio votar com dificuldade. Olha, de caminhar, mas veio votar também. Bem importante isso.
7: É. Mas o pessoal de idade, me parece que também esse ano estão mais em função dessa prova de vida, também participando da eleição, né?
8: Isso, exatamente isso. Então a gente observou isso bastante, pessoas de idade, pros dois motivos, né? Exercendo um direito à cidadania e também para organizar sua vida, né? Com prova de vida.
7: E a senhora dando suporte pro pessoal que está trabalhando aí.
8: Exatamente, e aí ajudando nas filas, na organização, o pessoal aí entrando, se organizando. Estamos aí à disposição do pessoal.
7: Eu vi que a senhora é uma referência aqui, Betão, para o bairro aqui.
1: É verdade.
7: O pessoal chega aqui na... Professor Marione, volta em tal sessão, né, que fica ali.
8: Exatamente.
7: O pessoal está de orientador aqui, né?
8: Isso, já conhecemos todas as sessões que tem aqui, né? Agora temos uma nova na escola também. Então, assim, facilita para o pessoal se localizar.
7: Então, né? Bom. Obrigado, amor, diretora.
8: Muito obrigada também.
7: Parabéns pelo seu trabalho aqui, ó, voluntariamente, aqui ajudando a sua comunidade e ajudando também nesse dia da eleição aí.
8: Exatamente isso. Vamos fazendo o que é possível, vamos auxiliando
7: isso
8: nossa
7: aí.
8: Organização.
7: Valeu, obrigada. Obrigado. Valeu. Tá saindo uma menina aqui, Betão, falar com essa menina aqui, ó. Boa tarde.
9: Boa tarde.
7: Qual é o nome dessa menina?
9: Terezinha.
7: Quantos anos a dona Terezinha tem?
9: 72.
7: 72? Mas tá nova ainda. A senhora vai chegar aos 99, tia Dere.
9: E vim trazer um votinho aqui, cumprir o meu votinho.
7: Perguntar, é.
9: Sim.
7: É filho, né?
9: Sim, sim.
7: Seu nome?
9: Maurício.
7: Maurício, parabéns pela atitude aqui, amparado, segurando a mãe pelo braço aqui. Isso aí, bonito. Pai e mãe tem que dar amor, carinho, atenção, então do lado da gente, né, Maurício? Obrigado. Parabéns pela tua atitude.
9: Obrigado, eu que agradeço. Viemos trazer ela para exercer a função dela, né? É. O direito dela.
7: É isso aí. É. Tá com probleminha de saúde aqui, tia?
9: Sim, renais.
7: Você vai fazer hemodiálise?
9: Sim, sim, sim.
7: Faz tempo, tia Tere?
9: Acho que...
7: Três meses. Não, mas vai em frente, Deus vai com a senhora aí, vai dar tudo certo aí. É, a hemodiálise vai contribuir para a senhora ter mais saúde ainda.
9: É porque tem um rim que ele não está bem, ele está machucadinho, então tem que curar ele bem.
7: Não, mas vai curar. Deus vai ajudar a senhora, a pessoa maravilhosa.
9: É.
7: Saúde para a senhora.
9: Então tá.
7: É uma alegria conhecê-la.
9: Tá bom. Obrigado.
7: Valeu, Maurício. Ô, Betão, Maurício está com a camisa dentro... Tá com a camisa do Internacional.
1: Esse é campeão do mundo, rapaz. Esse cara é campeão do mundo. Esse cara...
7: Ó, escuta aí, Betão.
1: Eu sei.
7: Como é que é, Maurício?
9: Não temos título esse ano, mas já votamos.
1: Nós podemos votar sem título, não tem problema nenhum.
7: Nós, do Colorado, votamos sem título, né?
1: É.
7: E esse ano, homem?
9: Vamos empurrando do jeito que dá, só segurar a vaga, tá bom?
7: É, eu acho que dá pra escapar.
9: Eu acho que dá, no fundo dá, o Glória escapou, nós também escapemos.
7: A esperança última que mora. Deus abençoe, Maurício.
1: Valeu, doutor. Eu quero ver que você vai tomar café, porque almoçar, você deve ter almoçado em umas 20 residências aí hoje, hein?
7: Ah, mas tinha um pudim bom da comadre lá no bairro municipal. É,
1: sobremesa, eu vi que você falou sobremesa, pudim, não sei o quê, churrasco, não sei. Deve ter almoçado em umas 20 residências e sobremesa de umas 10 aí. Agora eu quero ver o café da tarde.
7: Esse tá mais difícil.
1: Tá difícil, né?
7: Mais difícil que é. Pessoal daqui, mas o movimento aqui na Escola Sulia é espetacular. Aqui mais uma menina. Como é que é o nome dessa menina, por favor? Boa tarde.
10: Qual é a menina?
7: A senhora?
10: Ah, minha.
7: A senhora é uma menina ainda.
10: Josete. Isso.
7: Mas que menina, coisa que a senhora tem?
10: Obrigado. 74.
7: A senhora vai chegar aos 99.
10: Se Deus quiser.
7: E ele quer.
10: É, ele quer.
7: Ele é bom e a senhora também é de bom coração. Tudo vai dar certo.
10: Tudo vai dar certo.
7: Demorou muito na fila aí. Tio José.
10: Não, porque eu, por causa da idade, né?
7: Ah, da idade.
10: Daí eu passei na frente dos outros.
7: Só passou, mas tá grande a fila aí, né?
10: Tá grande.
7: É. E a senhora trouxe a colinha?
10: Trouxe.
7: Ajudou?
10: Ajudou.
7: É?
10: Bastante. Então,
7: tá bom. Paga um pra casa?
10: Vou pra casa.
7: Sai um café lá?
10: Sai. Leva o pão, o café também. E o
7: açúcar.
10: Não,
7: ele desligou. Então tá bom, vou levar. Vou providenciar. Saúde pra senhora. Um abraço aí, ó. Diz que vai sair o café, mas é pra mim levar o pão, o açúcar e o café. E amigo, já votou aí?
9: Não.
7: Tá grande a fila aí, né?
9: Tá grande a fila aí.
7: É?
9: Mas tá bom, tá normal aí o bairro da Monte, tá? Né?
7: Tá bombando nosso bairro.
9: Tá bom.
7: Por que que eu optou em votar de tarde, não quis vir de manhã?
9: Não, o cara tem muito compromisso, o cara não levanta cedo. Ah, cara, eu deixo tá mais...
7: esticado.
9: Aí nós ficamos, a gente deixa pra última hora aí, né? Tá bom? Tá bom, meu professor, tá?
7: Um abraço, saúde pra ti aí. Valeu. Esse é o ambiente aqui, deixa eu ver, 105, aqui não tem ninguém aqui, ó, encontrando... Eu voltei. Boa tarde.
10: Boa tarde.
7: Tudo bem? A cada 2 anos eu voltei aqui. Né? Para revê-las, né? Que bom revê-las com saúde. Como é que tá, meu amigo?
11: Tô bem, senhor.
7: Tudo bem? Como é que foi de manhã? Muita fila aí? Muito sufoco?
11: Um pouco. Básico.
7: Básico?
11: Básico, de sempre.
7: O Murilo trouxe cola ou não?
11: Sim, todos.
7: Todos?
11: Todos.
7: E vocês tiveram que ajudar alguém aí, não?
11: Sim.
7: É? Mas tá tranquilo agora?
11: Tudo tranquilo.
7: Então tá bom. Vem, minha amiga. Muitas justificativas aqui também ou não? Boa tarde.
12: Boa tarde. Justificativa teve algumas.
7: É? Mas a maioria do pessoal aqui votando direitinho, sem problema nenhum na urna aí. Ou tiver dificuldade, eu tiver que ajudar alguém aí.
12: Não, só os de sempre, né? Mas tá tudo certo.
7: Deu tudo
12: certo até agora.
7: Quanto tempo trabalhando aí nas eleições?
12: Nossa, acho que mais de 10 anos.
7: Mais de 10 anos. Não, ainda não pediu dispensa?
12: Não.
7: Não, tá bom, isso aí, parabéns para ti, tu tem que exercer a cidadania aqui. São o pessoal que está aqui conectando mais um eleitor, na 005 aqui, não tem fila, só tem um aqui. Tá, dá para tomar um cafezinho aí ou vocês só trouxeram água e chimarrão?
12: Só água e chimarrão.
7: É, mas tem uma amiga aí tomando... É água ou é suquinha? É água? Achei que era um suquinha, pedi um golezinho aí também aqui, ó. A dificuldade aqui de digitar, eu passei em várias sessões, o pessoal disse que muitos problemas aí com a digital. Vocês também tiveram aqui?
12: Sim, bastante.
7: Olha aqui, ó. Mais um aqui, ó. Que teve problema na digital, não, vai ter que ir para... Nesse caso, como é que vocês fazem, então?
12: Tem que pôr na ata.
7: Na ata?
12: Isso. Daí coloca o nome e o número do...
7: E aí vamos ver aqui, ó. Aqui, ó. Daí o mesário que habilita, amigo?
12: Mesário que habilita. Todos os dados é do votante, mas a digital fica a nossa.
7: Exatamente. Então, vários aqui tiveram esse problema?
12: Bastante, bastante. Não lê a digital de jeito nenhum. Perderam, né? Muitos perderam devido ao serviço.
7: Tá certo. Vamos liberar aqui o pode passar. E, principalmente aqui, o pessoal diz que muitos idosos esse ano participando da eleição, vocês constataram na 05 aqui no Monte Claro?
12: Com certeza. Os de sempre, sempre vêm. Isso, os idosos, eles sempre vêm. São os primeiros a vir.
7: Quando vocês chegaram aqui de manhã, já tinha gente?
12: Já tinha fila. Já tinha fila.
7: Era chegar aí?
12: E eu cheguei 15 para as 7.
7: Já tinha fila?
12: Já tinha fila.
7: Meu, 15 para as... Olha só. O pessoal, eles não queriam votar cedo. Queriam
12: votar cedo, se liberar logo.
7: É, tá certo aí. Pessoal, então aqui, ó. 15 para 7 já tinha fila aqui na Escola Soli, pelo menos na sessão 005 aqui. Só estou esperando aqui, Betão, que eu pedi para o pessoal a compreensão, que ali vai aparecer quantos estavam inscritos e quantos votaram aqui. Aqui, ó. Anote aí, Betão, na sessão 005, aí, por gentileza.
12: Votantes aptos 335, até o momento vieram 244.
7: Olha aí, bastante gente. De 235, Betão, 244 já votaram. É 355,
1: é
7: 335.
1: É, votaram 244.
7: E votaram 244. Essa situação aqui, algumas sessões com fila na Escola Soli, Betão.
1: Ok, Vladimir Fabris, tá ok, Vladimir, agora 16:04, 16:04, vou passar a bola agora para os colegas que estão chegando aqui, ó, a Carla Suzinha, nossa colega de trabalho, disse que, ó, votei na Escola Pedro, não tinha ninguém, sessão 19, ela votou na Escola Pedro, alô Neiva, em vez de você votar na 5, vota na 19 aí, tá, ela votou na Escola Pedro, não tinha ninguém. Então, tá
13: bom,
1: diminuindo
13: se pudesse,
1: as filas.
13: Né? Tem fila na minha, vou na outra, como pudesse, a gente faz no mercado.
1: Se pudesse, né? Mas não pode, né? Tem que ser na sessão que você está inscrita, na sessão que você está inscrito para votar. Bom, eu falei 16:05, vou passar por instantes a bola aqui para os meus colegas que estão personalizados com jabá, a partir de hoje jabá, não é? Camisa nova, camisas novas, não é? Mas e o fardamento da rádio, eu quero saber isso aí.
14: Ah, patrocínio, né?
13: Mas segunda-feira a gente devolve tudo. Montou agora, segunda-feira devolve tudo.
1: É eu que tô ficando.
13: Aliás, a gente tem um costume, não sei se o chefe nos autoriza, mas se ele não autorizou, agora vai autorizar, viu? A gente tem um costume de dizer o seguinte, Betão, a gente vai ficar até tarde aqui. Então, quem quiser mandar um lanchinho, quem quiser mandar, né, uma coisa aí pra nós...
1: Sem álcool, tá?
13: Sem álcool, claro. Com moderação.
1: Alô, Vilmar, mais querido, sem álcool, tá?
13: Ó, pizza a gente já tem. Nós temos um parceiro, vai rolar pizza aqui, viu, Ronaldo?
14: Vai aparecer na live,
1: O que você me ofereceu antes aí?
14: O quê? Eu ofereci café?
1: Não, o que você me ofereceu?
14: O energético?
1: Energético pode ser. Pode ser.
14: Pode ser energético também?
1: Pode ser, mais querido. Me avisa que eu pego na portaria.
13: Fazemos parcerias, então. Nós já ganhamos uma pizza pra matar a fome do pessoal. Posso falar de onde é, já, né? Da Gurias Pizzaria, nosso patrocinador, nosso apoiador. Os gurias vão patrocinar a pizza, muito obrigada.
14: Muito obrigado.
13: Mas o pessoal que quiser mandar sobremesa, quiser fazer parcerias aí, temos também o segundo turno depois, né?
1: Não sei, vamos ver hoje.
13: Vestimenta do
1: tem
13: Betão, vestimenta do Ronaldo.
1: Eu tenho uma camisa meio comprida da rádio aqui, tá?
14: A vestimenta do Betão pode ser patrocinada. Eu e a Fabinha já estamos alugados aqui.
1: A camisa do manga comprida aqui, ó. A camisa do manga comprida. Isso aqui da rádio, eles não têm essa camisa aqui. Essa aqui eles não têm.
14: Ainda tem espaço no Betão, né? Aí eu e a Fabinha já estamos alugados.
1: Tá bom. Aqui, ó. Tairo Balardim, prefeito de Campestre da Serra, tá mandando uma mensagem aqui. Um abraço, Tairo. Abraço, grande abraço. Grande abraço, meu irmão.
14: Gente, quatro...
1: Então, eu fico com vocês agora, o Ronaldo Pontel, mas eu volto. Ó, daqui a instantes, agora vou só molhar a goela aí, mas bom, eu volto.
14: Ah, achei que tu já tava liberado. Não,
1: não,
14: não
1: tô liberado, não. Tá, não. Né? Até o final vou ficar.
14: 4 e 7, 22 graus. Então, um bom descanso aí pro nosso amigo Betão. Fábio, o que chama atenção, eu estava acompanhando agora, estava assistindo a televisão, é muitos locais com filas, né? O ministro do TSE relatou que a votação no Brasil inteiro ocorre normalmente, né? Mas ele falava sobre essa questão de confusão aqui, confusão ali, reclamações, brigas, e também sobre a questão de troca de urnas, né? São urnas eletrônicas, podem estragar e... quanto a isso, realmente.
13: Que é absolutamente normal. Isso normal. Já é previsto, né, pelo TRE, pelo TSE, pelos cartórios eleitorais, para que haja substituição, certo, desses equipamentos sem a perda dos dados já cadastrados, caso ocorra problema durante a eleição.
14: Perfeito.
13: Né?
14: É o ministro Floriano Marques. Mas, e questão da troca de urnas também, tudo ocorrendo normalmente. Mas, e muitos locais do país, Fábia, registrando filas enormes nos locais de votação. Acompanhava, claro, aqui na nossa realidade, Vacaria tem fila, mas não é uma questão assim absurda, né?
13: Sim, duas horas para votar, o que é bastante
14: isso,
13: também.
14: Isso que eu ia falar
13: nós,
14: agora.
13: Né?
14: No Rio de Janeiro tem locais que registram 1h30, 2 horas para você conseguir realizar o teu voto.
13: Aqui também, é exemplo de algumas sessões da escola Pedro Álvares Cabral, ali onde a Neiva votou, a Neiva ficou 2 horas na fila.
14: Meu Deus.
13: E a minha votação foi muito rápida, a gente tem esses registros aqui também. Outra coisa que eu quero dizer é o seguinte, Ronaldo, quase 1 milhão de brasileiros estão votando no exterior, estão fora do Brasil e têm, sim, direito ao voto.
14: Sim.
13: Há urnas em 186 cidades de 134 países. E muitos deles, a votação já encerrou.
14: Já encerrou.
13: A gente não vai divulgar agora,
14: certo,
13: por causa de uma questão ética, né? Mas depois das 5 horas da tarde, a gente pode passar alguns desses números. Mas países como Austrália, China, Coreia do Sul,
14: Japão.
13: Filipinas, Japão, Coreia do Norte, Timor-Leste, Malásia, Nova Zelândia, Singapura, Tailândia e Taiwan já encerraram a eleição presidencial desse domingo, tá? Esses locais já encerraram a votação e já há, inclusive, né, resultados sendo divulgados em relação a isso. Como eu te disse, a gente vai aguardar às 5 horas da tarde o fechamento da nossa urna para falar em números. Mas, com certeza, a gente vai trazer alguns deles aqui para você, para que o pessoal possa ter noção também do que está acontecendo fora do Brasil com aqueles brasileiros que têm o direito ao voto.
14: Uma questão, o Acre encerra a votação às 7 da noite, né?
13: Exatamente,
14: são 2 horas
13: isso que
14: diferentes.
13: Eu ia lembrar agora. Nós vamos começar a apuração tão logo encerre a votação. A tua Rádio Fátima, como é de costume, já traz a pesquisa à boca de urna e em seguida a gente vai trazer também os primeiros dados. O que que acontece? Os dados para presidente só serão divulgados a partir das 7 horas da noite, porque por causa do fuso horário, a gente acaba tendo essa diferença de que lá a votação encerra somente às 7 horas da noite, aqui, né? Então, a gente tem essa diferença de fuso horário. Então, quando encerrar, quando fecharem as urnas lá no Acre, aí começam a ser liberados. Os dados para presidente, eles já vão sendo contabilizados. À medida que vai passando as informações, né? O pessoal vai chegar aqui no cartório eleitoral de Vacaria, com os dados de Vacaria, eles já vão sendo contabilizados, porém não serão divulgados, porque a gente ainda tem esse estado, né? A gente tem o Acre em votação ainda. Então, a gente tem essa pequena diferença,
14: sim,
13: de que os dados oficiais para presidente serão divulgados apenas a partir das 7 horas da noite. Antes disso, boca de urna e especulação.
14: Mas as apurações dos estados, né? Por exemplo, o Rio Grande do Sul termina às 5 a votação, já vai começar a
13: começa tudo,
14: a
13: como
14: divulgação.
13: Eu te disse, ele vai contabilizando, só não são apresentados os dados.
14: Nem nos outros estados.
13: Presidente, os dados devem ser divulgados só a partir das 7 horas,
14: sim,
13: da noite.
14: Digo, não, mas de governador, deputado.
13: De governador, sim.
14: Sim,
13: governador,
14: né?
13: Liberado, porque encerrou aqui, só interessa para o Rio Grande do Sul, só interessa para Santa Catarina, só interessa, né, para
14: então,
13: o Centro-Oeste, enfim, para o centro do estado. Os dados de governador, sim, serão divulgados
14: senador,
13: em tempo real, praticamente.
14: Deputados.
13: Isso aí. Apenas os dados para presidente que começam a ser divulgados só a partir das 7 horas da noite, por conta do fuso horário, essa diferença que a gente tem de votação com o Acre, que vai encerrar a votação dele. deles, né, nas 5 horas da tarde deles, mas para nós será às 7 horas da noite.
14: Muito bem, gente, 4 horas e 12 minutos, 22 graus a temperatura.
13: Ronaldo, nossa... tem um fato chamando a atenção aqui na internet: o candidato à presidência pelo Novo, Romeu Zema, votou hoje com o celular na mão em Araxá, no interior de Minas Gerais. O presidente do TRE, lá de Minas Gerais, afirmou que o caso vai ser apurado pela Justiça Eleitoral. Mas sabe o que, que chama a atenção? Que ninguém falou nada. O Zema disse que ele não foi avisado de que não poderia entrar na cabine de votação com o celular. Gente, que isso?
1: Não precisa avisar ele, não é? Ele já sabia,
13: desde,
1: né,
13: que o mundo é mundo, desde a minha primeira eleição, que eu acho que nem tinha celular naquela época, eu tinha, mas já não podia entrar com o celular na cabine de votação.
14: Tá gerando bastante repercussão.
13: Muita repercussão. Inclusive, né, teve também candidatos aí pedindo voto hoje, né, para a imprensa, e que poderão responder, deverão responder também, mas possivelmente revertido em serviços sociais. E isso aí a gente vai falando a partir de agora, né, dos fatos inusitados que aconteceram durante as últimas horas aí.
14: Então tem informação pra gente, né?
1: Tem informação de Campestre da Serra. Prefeito Tairo Bagardin está em contato conosco aqui para falar rapidamente aí de como estão transcorrendo as eleições em Campestre da Serra. Boa tarde, Tairo.
15: Boa tarde, Betão. Boa tarde, ouvintes da Rádio Fátima aí. Betão, só passando então para te informar aí, aqui em Campestre está ocorrendo, né? Na verdade, findando então essa votação, tudo normal, aqui tudo dentro do esperado. Algumas urnas, sim, com um pouquinho de... bastante fila, no caso, né? Porque com bastante pessoas idosas, então tivemos alguma certa demora, mas tudo dentro do esperado, tudo dentro do normal, tudo na paz aqui de Deus. Abraço.
1: Abraço, obrigado, prefeito Tairo de Campestre da Serra. Tudo normal, então, em Campestre da Serra, Ronaldo, tudo tranquilo.
14: Muito bem, um abraço à comunidade de Campestre da Serra também, né, que foi realizar o seu voto aí, né, como diz o prefeito Tairo, ocorrendo na normalidade, alguns locais com um pouco de fila, o que é normal também, alguns atrasos aí, né, mas ocorrendo normalmente a votação em Campestre da Serra. 4 horas, 14 minutos, Fábia.
13: Um abraço para o Gilberto Facchini na audiência com a gente. Obrigada pela sintonia, Gilberto.
14: Grande abraço para o Gilberto também na companhia. Também quero mandar um alô aqui pro nosso amigo André aí na sintonia, né? Não colocou o sobrenome aqui, André, mas um abraço para você também na audiência aí, na nossa cobertura das eleições,
13: Ronaldo,
14: 2026.
13: Se fala muito sobre a questão do haverá ou não haverá segundo turno. Então, assim, ó, como é que funciona o cálculo que decide se a eleição vai acabar nesse primeiro turno? O que, que são votos válidos? Para vencer no primeiro turno, um candidato a presidente ou governador precisa fazer a maioria absoluta dos votos válidos. O que, que significa? Obter mais de 50% dos votos dados a candidatos. Então, 51%, por exemplo, dos votos válidos já faz com que esse candidato acabe ganhando aí em primeiro turno. É importante dizer o seguinte, que votos brancos e nulos são completamente descartados desse cálculo. Eles não ajudam nem atrapalham nenhum candidato. Então, você imagine uma cidade, por exemplo, que tivesse 100 eleitores. 10 votam em branco ou nulo. Sobram 90 votos válidos. Para vencer no primeiro turno, nesse caso, o candidato precisaria de 46 votos. Mais da metade de 90, né? E não a metade do total de eleitores. Então, assim, 51% dos votos, a eleição está garantida no primeiro turno. Se ninguém alcançar essa marca, os dois mais votados disputam o segundo turno, que vai acontecer no dia 25 de outubro. No primeiro turno, tem alguns estados que podem definir, segundo as últimas pesquisas. São Paulo, Minas Gerais, são alguns dos estados que podem definir no primeiro turno. Pernambuco e Rio de Janeiro. Nesses é praticamente certo, né? Claro que a gente tem que aguardar, mas segundo as últimas pesquisas divulgadas...
14: Tudo que a gente fala aqui é de acordo com as pesquisas.
13: Isso aí, segundo as últimas... Agora nós podemos falar das pesquisas,
14: sim,
13: né?
14: Podemos.
13: E note que eu não estou falando do Rio Grande do Sul também. Mas segundo as últimas pesquisas de São Paulo, Minas Gerais, Rio de Janeiro e Pernambuco, né? Levando ainda em consideração a margem de erro, esses estados não deverão ter segundo turno para governador.
14: Uhum. É verdade, né? Mas, como diz a Fábia, né? São pesquisas, tudo pode acontecer. Aqui no Rio Grande do Sul, durante toda a campanha, se desenhou um segundo turno, né, Fábia?
13: Durante toda a campanha. As últimas pesquisas mostraram algo um pouco diferente.
14: Diferente, é verdade.
13: Né? Não estou querendo falar muito, porque nós ainda não passamos certo, às 5. Mas
14: certo.
13: As últimas pesquisas divulgadas ontem mostraram um cenário um pouco diferente. Mas eu não acredito ainda nessas últimas pesquisas por conta da margem de erro. A margem de erro, ela acaba abaixo dos 51%.
14: E essas outras pesquisas que você anunciou, São Paulo, Rio de Janeiro...
13: Pernambuco...
14: E...
13: Já te digo qual é o outro estado. Minas.
14: São estados que desde o início da campanha, desde o início das pesquisas...
13: Pra te ter noção,
14: pesquisas...
13: em São Paulo, o Tarcísio liberando com 60% dos votos válidos.
14: É uma
13: contra
14: 36% grande.
13: Do Fernando Haddad. Em Minas Gerais, Cleitinho Azevedo aparece com 54% dos votos válidos contra 23% de Patrus Ananias, tá? A gente tem no Rio de Janeiro... A exclusão de votos de candidatos impugnados, como o Garotinho, né, por decisão do TSE, mudou a conta. O Eduardo Paz aparece com 51% e chances, né, de não haver um segundo turno. Ou seja, tem 49% a depender do cenário, né? Então, depende muito desse cenário, porque a candidatura do Garotinho foi impugnada aí no meio do caminho. Mas, a princípio, o Rio de Janeiro também não vai ter segundo turno. Pernambuco, Raquel Lira lidera com 52% dos votos válidos contra 47% de João Campos. Com a margem de erro, né, em Pernambuco ainda está matematicamente indefinido, mas as últimas pesquisas indicam que lá não haverá segundo turno. É o que a gente espera.
14: Agora, o fenômeno que a gente acompanhou nessas eleições, Fábia, pelo menos nessa campanha eleitoral, foi a ausência dos famosos, né, debates, né? A gente tinha debate. O importante das campanhas eleitorais era debate, né? Você podia estar mal nas pesquisas, mas você ia bem no debate e mudava tudo. E
13: sabe,
14: a gente tem
13: que eu
14: nessa
13: me penalizei
14: eleição...
13: muito, porque eu nunca fui uma eleitora tão aleatória como nessa eleição, em questão da minha busca por informações de candidatos e tudo.
14: Eu
13: sempre acompanhei todos os debates, eu gosto, conversei outro dia com
14: o
13: Betão, gosto
14: de
13: política,
14: vez...
13: e que foi perdendo, né, todo o seu glamour, toda a sua importância.
14: Mas tinha pelo menos um ou dois grandes debates antes de acontecer a eleição, né?
13: O que nós não tivemos
14: dessa vez.
13: Não tivemos, e aí a gente entra num assunto muito delicado, que a gente sabe que envolve, né, envolve o pensamento de cada um. Mas nós tivemos uma interferência do judiciário extremamente negativa diante da imprensa,
14: perfeito,
13: né? E extremamente importante para o resultado do processo democrático que é as
14: também
13: eleições.
14: Isso é preocupante.
13: As pessoas precisam ouvir o que os seus candidatos têm a dizer, uhum, né? Até em conversas informais, eu digo assim, o candidato ele deveria ter a obrigação de participar de debates eleitorais. Ah, quem é que vai obrigar? A partir do momento que você se dispõe a estar ali representando a tua comunidade, a tua população, representando um cargo público, você, acho que como candidato, você tem o dever de expor as suas ideias.
14: E é um confronto de ideias.
13: As pessoas precisam saber quais são as suas propostas.
14: Confronto de ideias, é interessante.
13: E aí é que tá. Muitos candidatos se passam também, vão para o confronto de ideias com outras intenções.
14: Certo.
13: Por isso que eu te disse que o assunto é bem delicado, porque acaba indo o candidato A ou B com outras intenções, não de confrontar ideias, mas de confrontar diretamente a pessoa do outro candidato.
14: Mas
13: e aí a gente acaba em todo esse cenário onde quem é mais prejudicado é o eleitor, é o nosso país, por conta dessa falta de informação sobre as propostas que deveriam ter sido apresentadas, principalmente nos últimos dias agora, Betão. Eu nunca vi tantos eleitores indecisos.
1: Eu sou sincero também, que eu estou com a Fábio também, muita gente indecisa. Olha, principalmente para o Senado, tá? Para o governo do Estado também, algumas pessoas indecisas. Se você ver nas pesquisas aí, o que mostra as pesquisas, indecisos. E daí os comentaristas fazem o seguinte, esses indecisos é que vão decidir as eleições. E para os demais cargos, para os demais cargos também, muitas pessoas não sabendo em quem votar.
14: O fenômeno do debate ter diminuído, né, a gente tem observado, são três razões principais que a gente tem acompanhado. Uma é, muitas vezes, os líderes de pesquisa não participam, né?
1: Não
14: participam. Os líderes que estão na frente nas pesquisas não vão. Por um motivo ou outro, resolve não comparecer. Outra questão é, você falou, Fabi, é importante intervenções judiciais.

0: humanos, a questão de equipamentos, a questão de espaço, envolve tudo. E a própria legislação obriga com que os veículos de imprensa organizem tudo, registrem junto à Justiça Eleitoral as formas de debate, como é que serão realizados os debates, quando serão realizados, de que forma vão acontecer. Então, é muita energia gasta nesse processo. E aí, eu digo que o assunto sempre é delicado, porque nós, da imprensa, nós temos outra visão. Nós sabemos o quanto dá trabalho organizar um debate para chegar em cima da hora e ser cancelado por conta de medidas judiciais. Não foi as medidas que cancelaram os últimos debates, mas sim a sucessão de fatos que foram se somando ao longo dos últimos dias que inviabilizaram serem realizados. E aí eu volto a dizer, infelizmente, o maior prejudicado é a população e é o eleitor. E espero que, caso tenhamos segundo turno, nós tenhamos a oportunidade de ouvir todos os candidatos que estarão disputando o segundo turno, para que as pessoas possam ter certeza do seu voto.
1: Segundo turno é bem diferente, porque daí são apenas dois candidatos, né? Aí os debates são mais, são melhores, esse negócio todo. Agora, com muitos candidatos, né? Eles já estão preferindo aí os meios de comunicação, de que apenas 4 ou 5 participem, aqueles que têm representante no Congresso Nacional. Aí a justiça entra no meio, já dizendo que não, que tem quem for candidato pode participar. Olha, preparar um debate a nível municipal, eu vou falar a nível municipal, preparar um debate a nível municipal onde são 1, 2, 3 candidatos, não é você preparar uma transmissão de futebol. Transmissão de futebol você não tem quase que nada, alguma coisa é proibida agora que a federação está proibindo o repórter entrar em campo, mas o debate, a grande maioria das questões, você tem que ter ordem da justiça eleitoral para fazer esse debate, para criar o debate, para ver como se organiza o debate, não é? Desde o sorteio das perguntas, esse negócio todos elaborados. Olha, o debate é como a Fabinha falou, o debate é
2: desgastante.
1: É desgastante realmente para a coordenação do debate.
2: Sim.
1: Tá?
2: Muito.
1: Você entra numa ansiedade uma semana antes, eu já trabalhei nesse setor, você entra numa ansiedade uma semana antes e fica realmente pesado demais.
0: E não só a preparação, né? O durante e o depois
1: e
0: também.
1: O
0: peso
1: também,
0: de quem carrega a palavra é muito grande, a tensão é muito grande.
2: Eu tenho um compromisso aqui com o espaço comercial, mas na volta também quero voltar a esse assunto da questão dos debates, principalmente também sobre essa questão de mudanças das candidaturas para as plataformas digitais, né? Hoje o trabalho é feito praticamente todo nas redes sociais, mas daqui a pouco
0: e já que você falou nisso, então a gente vai fazer um convite para você. A partir de agora, dentro de instantes, a gente faz um intervalo e estamos entrando também na nossa live no Facebook e no YouTube. Então, enquanto está rodando o comercial aí, tu já vai acessando o YouTube, o Facebook da tua Rádio Fátima, conectando lá para se somar com a gente em mais essa grande cobertura.
2: Feito o convite, a gente já retorna aqui na tua Rádio Fátima.
1: Não tá frio aí?
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5: 4:25.
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5: 21 graus.
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0: Muito bem, estamos de volta. Cobertura da tua Rádio Fátima nas eleições 2026. Agora 4 horas e 31 minutos, faltando 29 minutos para o fechamento dos locais de votação neste domingo, 4 de outubro. 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Vladimir Fabris, trazendo mais informações. Vou saudar você, Vladimir. A gente ainda não havia conversado aqui no ar. Tudo bem? Boa tarde.
1: Boa tarde a você, boa tarde, ouvintes. Boa tarde a Fábia também. Estamos aí na reta final. Quantos minutos ainda temos de votação, Ronaldo?
0: 28 minutos. São 4 horas e 32 minutos, Vladimir.
2: Agora começa a contagem regressiva.
0: É verdade.
1: Isso aí, contagem regressiva, Fabinho. 28 minutos. Ah, estou aqui nas 4 sessões, onde comecei meu trabalho de manhã. Estou voltando às 4 sessões agora de manhã aqui no Guarani. Aqui tudo calma, aqui na 007. Até essa calmaria aí. Está maravilhoso?
3: Tá bem tranquilo. Graças a Deus a votação foi muito tranquila. Tinha bastante pessoas de idade, mas conseguiram votar.
1: E o pessoal trouxe a cola?
3: Trouxe a colinha. Todo mundo com a sua colinha.
1: É, que bom, é. E Camila, como é que foi para passar o dia aí? Que é essa folga aí para passar o tempo?
4: Foi bom, foi tranquilo, calmo. Graças a Deus, tudo certo.
1: Tudo calmo, aí tiver que ajudar alguém aí ou algum problema aí?
4: Algumas pessoas a gente teve que dar uma ajudinha, mas só em questão de auxiliar como que usa a urna, né?
1: Exato,
4: mas de resto, muito tranquilo.
1: Muitos idosos aí.
4: Bastante idosos. A gente teve 210 votos até agora.
1: E quantos inscritos?
4: 283.
1: E aí? Foram bastante. Expressivo de participante, né?
4: Bastante.
1: E aí, presidente? Tomando uma aguinha aqui, né? Também é filho de Deus, ninguém é de ferro sem água, né? Como é que tá, presidente?
5: Tudo certo, foi tudo tranquilo. Tudo correu tranquilamente. Teve umas filas maiores, acho que um pouco antes do meio-dia, de tarde, alguma coisinha, mas na verdade foi bem sossegado. Não teve problema nenhum.
1: Aqui deu para ver os números aqui, presidente. Participação, olha aqui, de 283, 283, 210 compareceram. Com um número maior de votantes nas últimas eleições, né?
5: É, eu acho que é um número bem expressivo, né? Quanto à estatística, eu sinceramente não sei te dizer, né? Que eu tô aqui pela primeira vez, mas eu considero bem interessante. Eu acho que tá um percentual bem legal.
1: E essa experiência, primeira vez presidente da sessão, hein? Que tal?
5: Foi tranquilo. Tem várias situações excepcionais quando a gente faz o treinamento, né? Mas não ocorreram, né? Muita coisa aqui nesse sentido. Então, o fluxo foi bem tranquilo, foi bem como esperado, eu diria. Então,
1: uma experiência até positiva como presidente de mesa aqui.
5: Com certeza.
1: Obrigado pela atenção, presidente.
5: Gente, eu que agradeço.
1: Obrigado, meninas. Vamos ver aqui mais.
3: O teu carinho de sempre.
1: Obrigado. Estamos aí com o carinho de vocês aí. Obrigado aí. Pessoal aqui, tem mais 074. O que estão conversando aí? Que está um silêncio. Boa tarde, minha amiga.
6: Boa tarde.
1: É esse silêncio?
6: Pois é, esperando aí.
1: Contagem regressiva.
6: Ver se chega mais alguém para votar ou se já terminamos.
1: A senhora já acionou o celular, 16h35, só falta 25 minutos.
6: Contando os minutinhos.
1: E essa bolachinha aí?
6: Nem abrimos, ó.
1: Não abriu.
6: Não deu tempo de abrir.
1: Não deu tempo. Como é que foi aí, principalmente de manhã?
6: Deu bastante movimento, né? De manhã, deu fila.
1: Mas a maioria trouxe a qual?
6: A maioria trouxe.
1: Uhum. Quer que ajudar a ganhar aí, meu amigo?
7: Poucas vezes. O pessoal foi bem ágil, foi bem tranquilo.
1: E idosos, muita gente botando?
7: Aqui, na nossa sessão, bastante. Isso.
1: Ô, amiga, me dá os números aí, quantos inscritos aqui, quantos votantes aqui, por favor, aqui, nessa sessão aqui, de número?
4: 74
1: aí.
4: Era 274 pessoas e vieram 205.
1: Olha só, 274 vieram 205, né? Participação expressiva, hein? Justificativas. E algumas? E aí, presidente? Só para saber, presidente.
8: Deu
1: algumas? Mas deu poucas, né?
8: Poucas.
1: Acho
8: umas quatro
1: gente. É, só pouca aí. Valeu, obrigado, gente. Pedi a colaboração aqui, ó. Ô, amiga, me dê uma mão aí depois aqui, ó. Passe QR Code aí. Obrigado, tá? Saúde para vocês aí. Atenciosos aqui com a gente, 74, agora vamos bem rapidinho aqui. Vou chegar aqui nas outras aqui. Tem um labirinto aqui. Ah, mas aqui tá um silêncio. E aí, senhor, como é que tá aí?
9: Tudo bem.
1: Em contagem regressiva?
9: Valeu.
1: É? Primeira vez que está trabalhando aí?
9: Primeira vez, primeiro ano.
1: E daí essa experiência, como é que foi?
9: Estou gostando.
1: Tá gostando?
9: Mais calmo do que eu esperava.
1: Ah, então tá bom, ok. Obrigado aqui, saindo aqui. Né, presidente, deu tudo certo? Como é que foi? Fila de manhã, boa tarde.
10: Boa tarde, não, foi bem tranquilo, durante o dia todo.
1: Por favor, com a sua compreensão aqui, quantos estavam aptos a votar e quantos votaram?
10: 281 e votantes foi 218.
1: Olha só, um número expressivo. Você não teve a participação?
10: É. Foi muito bom. Uhum.
1: E aqui, presidente, teve muitos idosos? O pessoal nas outras me falando que muitos idosos.
10: Teve bastante idosos, sim, mas todos foram bem tranquilos. Estavam acompanhados. Uhum.
1: Tá bom. E teve justificativas muitas aqui, amiga? Boa tarde.
10: Boa tarde, teve três.
1: Yes. Pouca,
10: uhum.
1: Né?
10: Pouquinhas, não teve muitas, não.
1: Bom. Tiveram que ajudar alguém aí, alguém com alguma dificuldade? Ou a maioria trouxe a cola aí, hein, amigo?
10: Teve algumas com dificuldade, mas bem pouquinhas, deu tudo certo. Uhum.
1: Tá bom. Gente, obrigado. Né? Pessoal aqui tranquilo, só aguardando aí chegar às 17 horas. Só para fechar, Ronaldo, e ouvintes, as quatro sessões do Clube Guarani 155. Olha aqui, tudo calmo. Boa tarde. Tudo bem? Como é que tá a senhora, hein?
10: Tô bem, tô bem.
1: Cansada?
10: Cansada.
1: É?
10: Final da tarde a gente cansa.
1: Descansa. Desde que hora também?
10: Ah, a gente chega aqui às 7. Estamos desde 7 horas da manhã. Uhum.
1: Só sai para almoçar?
10: Sai para almoçar. Uma hora para almoçar e depois retorna.
1: Mas com a consciência tranquila, dever cumprir como cidadão, contribuir com esse momento democrático.
10: Sim, bem assim. Uhum. A gente contribui para o momento democrático.
1: Tá bom. E aí, amigo, como é que foi aí? Cansativo, não?
11: Não muito.
1: Não.
11: Passou rápido.
1: Primeira, segunda, terceira vez?
11: Primeira vez.
1: Primeira vez?
11: Uhum.
1: E essa experiência, então?
11: Ah, legal, né? Exercer a cidadania, né?
1: Sim, claro. Convocado vai voltar.
11: Com certeza.
1: Então tá bom. Só tirar aqui. Bem, amiga, também é a primeira vez?
12: Não, minha segunda vez já.
1: Uhum. E algum idoso aí com dificuldade? A gente teve dificuldade?
12: Alguns sim, aham. Uhum. A gente prestou o auxílio ali para eles.
1: O pessoal nas outras sessões, todo mundo reclamou que deu muito problema de digital. Deu aqui também?
12: Um pouquinho. Um pouquinho de dificuldade ali na biometria também.
1: Não tinha como captar a digital aí.
12: Isso,
1: e daí, no caso, aí vocês fazem aí por uma ata, né?
12: Aí ele solicita a assinatura.
1: Nossa. Presidente, tudo bem aí?
13: Tudo bem.
1: Só aguardando o fechamento?
13: Só aguardando.
1: Com a sua compreensão, quantos aptos aqui nessa sessão e quantos votaram, por favor?
13: Temos 281 e até agora votaram 226.
1: 226.
13: Faltam 55.
1: Mas a participação me parece... É sua primeira vez?
13: Não, anos já.
1: Que bom que está aí, né?
13: É, com certeza.
1: Mas para sua experiência, me parece que o número de participantes, de eleitores presentes nessa eleição foi bem maior que anos anteriores, né?
13: Bem maior, bem maior.
1: Então, tá bom. Obrigado, gente. Obrigada. Saúde para vocês aqui. O pessoal está só na contagem regressiva aqui. Essa situação, o ambiente das quatro sessões do Clube Guarani... onde neste momento aqui praticamente não tem ninguém para votar nas quatro sessões. Aqui tudo tranquilo, Fábio e Ronaldo.
0: Obrigado, Vladimir, atualizando para a gente as informações. E agora nós estamos ao vivo na nossa live também nas redes sociais. Quero desejar uma ótima tarde, um grande abraço a todos. Muito obrigado pelo carinho, pela audiência e pela companhia dos nossos queridos ouvintes. 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Para você que está acompanhando, não estava acompanhando a gente no rádio, está acompanhando a live a partir de agora, vou apresentar a nossa equipe aqui ao meu lado. Estão a Fábia Schiller. Tudo bem, Fábia? Boa tarde.
14: Tudo bem. Boa tarde a você, Ronaldo. Boa tarde a todos que nos acompanham. Prazer novamente estar aqui com vocês em mais uma eleição, trazendo informações em mais uma grande apuração da tua Rádio Fátima, né, Betão?
15: É verdade.
0: Boa tarde.
15: Boa tarde, Ronaldo. Boa tarde, Fábio. Boa tarde também, Alexandre. Satisfação. Primeira vez que eu trabalho com vocês numa cobertura de eleição. Muita satisfação. Muito obrigado mais uma vez. Só tenho a agradecer a Rádio Fátima em dar essa oportunidade de voltar aos meios de comunicação. E principalmente numa cobertura de eleição a nível nacional, minha gente. Parabéns, parabéns a toda a equipe da tua, da nossa Rádio Fátima. Nós estamos apenas começando. Apenas começando.
14: E muito trabalho a partir de agora. Nós vínhamos comentando, trazendo diversas informações também no rádio. Eu só quero fazer uma correção aqui, Ronaldo, que eu falei sobre a questão do segundo turno, né? E a gente vai aproveitar para repetir para quem está pegando a live agora. Durante todo o dia, muitas pessoas perguntavam: ah, haverá segundo turno? Não haverá segundo turno? Como é que funciona o cálculo que decide se a eleição acaba no primeiro turno ou não? É quem passa de 50% dos votos mais um. Eu mais acabei um. Falando 51, né? É. Mas é 50% dos votos mais um. Então, fez 50% dos votos, mais um, já está garantindo que esse candidato ganhou em primeiro turno. Votos brancos e nulos, por exemplo, ficam de fora do cálculo. Se numa cidade com 100 eleitores, 10 votam em branco ou nulo, sobram 90 votos válidos. Desses 90 votos válidos, o candidato para vencer em primeiro turno precisaria fazer 46, tá? E não 51. Então, é 50% mais um voto entre os votos válidos.
15: Grande abraço, ex-prefeito de Bom Jesus, César Panembeck, está também ligado aqui na programação, na cobertura que a tua Rádio Fátima realiza das eleições 2026. 50 mais um.
14: E falando também, um abraço para o Marlon, que está na estrada, diz que o trânsito está tranquilo entre Lagoa Vermelha e Vacaria. Um abraço, Marlon, obrigada pela carona, pela audiência. E a gente se deslocou ali até Monte Alegre dos Campos mais cedo. E também, eu notei isso, viu, Betão, a movimentação muito tranquila nas estradas. O Cláudio Lima mandou foto do rádio dele aqui também no WhatsApp, está acompanhando a cobertura. Obrigada pela participação e pela audiência.
15: Uma eleição geral mesmo que seja uma eleição geral, com diversos candidatos para a gente escolher, para a gente votar também, é bem diferente de uma eleição municipal. Uma eleição municipal, ele movimenta todo o município, movimenta toda a cidade. Toda a cidade se movimenta, não é? Porque nós temos candidatos a vereadores e candidatos a prefeitos que são conhecidos e que estão ao nosso lado sempre. Por isso que a eleição municipal pega fogo, movimenta mais, não é? Tem mais tradição do que uma eleição geral, não é, Ronaldo?
0: Perfeito, Betão. E também vou saudar, né? Saudei antes no ar, agora saúdo aqui também na nossa live no Facebook e no YouTube, Vladimir Fabris, trazendo também informações pra gente nessa tarde. Tudo bem, Vladimir? Boa tarde.
16: Boa tarde, reta final aqui, Ronaldo e ouvintes. Com muita alegria estou aqui nesse momento com a doutora Tatiane Lewandowska, nossa juíza eleitoral da 58ª Zona, e também com o promotor Luiz Augusto Gonçalves, que é o promotor eleitoral da nossa 58ª. Doutora Tatiane, reta final, o que dizer das eleições, então, na 50ª Zona Eleitoral, que compreende Vacaria, Monte Alegre, Campestre, muitos capões, Esmeralda e Pinhal. Obrigado por nos atender. Boa tarde.
17: Boa tarde. Boa tarde a todos os ouvintes, em especial aos eleitores de Vacaria e região. Nós tivemos alguns contratempos no início da votação em razão das chuvas.
0: Caiu o nosso sinal com o Vladimir, e em seguidinha nós vamos retornar aí com o Vladimir novamente trazendo a informação pra gente. 15 faltando para as 5, 21 graus a temperatura. A gente conversava anteriormente sobre as questões das filas, foi verificada muita fila, né? Em todos os locais de votação no Brasil, e a gente também teve um caso aqui de demora na votação também aqui em Vacaria, né, Fábia?
2: Isso aí, filas que chegaram a 2 horas de espera, como por exemplo lá na Escola Pedro Álvares Cabral, nós tivemos até 2 horas de espera, um pouquinho mais, e principalmente em virtude, né, da dificuldade de algumas pessoas mais idosas em votar pela quantidade de candidatos. Mas é uma situação que no decorrer das horas foi se ajeitando, a gente ainda tem alguns registros de fila, mas... pelo que recebemos de informação aqui, não há grandes problemas relacionados a isso.
15: É que é outra coisa, né? Você vota para deputado federal, confirma. Vota para deputado estadual, confirma. Senador, uma vaga, confirma. Senador, uma vaga, segunda vaga, confirma. Governador, confirma. Presidente, confirma. São 25 vezes que você vai ter que apertar a tecla. Tá?
2: E ainda esperar aquele tempinho,
15: esperar,
2: né?
15: Porque aquele tempinho final.
2: Às vezes até é mais rápido, mas tem que esperar ali aqueles segundos para que seja liberada a confirmação.
15: E além disso, tem problemas também, tem a situação que você demora no o dedo, como é que a gente diz aí, Fábio? Desculpa,
18: a digital,
15: me fugiu a palavra. Demora a digital um pouco ali, porque não dá um dedo, você já fica meio nervoso, não dá no outro, você já fica meio nervoso, não é? E aí sim, aí não dá certo, não é? E aí tem que ter realmente o presidente da mesa, te encaminha, você vota normalmente, porque você está inscrito nesse local.
18: Deixa eu retornar aqui com o Vladimir Fabris, agora restabelecemos o contato. Agora sim, Vladimir, mais uma vez te saúdo, boa tarde.
1: Boa tarde, novamente. Então, com a sua compreensão novamente, doutora Tatiana Lewandowski, nossa juíza eleitoral, uma avaliação, então, da eleição na 58ª zona, por favor, que compreende Vacaria, Monte Alegre, Campes, Muitos Capões, Esmeralda e Pinhal.
19: Continuando, boa tarde a todos. As eleições estão sendo relativamente tranquilas, alguns incidentes, algumas pessoas não conseguiam fazer a biometria funcionar, às vezes por desgaste da digital. Então eu passei em algumas sessões recomendando, inclusive, que as pessoas que são destras usem a mão esquerda, porque a digital é menos desgastada. Alguns mesários me passaram que a biometria no geral está melhor para a leitura, mas tem essas questões pontuais de alguns eleitores que, pelo serviço que exerce, inclusive especialmente no meio rural, tem essa dificuldade de fazer a leitura da biometria.
1: A questão de alguns incidentes, o que mais que aconteceu, doutora Tatiana?
19: Nós tivemos a questão de luz intermitente, uma urna precisou ser substituída.
1: Uma só?
19: Agora, enquanto sim.
1: Poxa, de todo um contexto aí, uma só é significante, né, doutora Tatiana, me parece?
19: Pelo volume, sim. Nós tivemos alguns problemas também, às vezes não são problemas, uma orientação que entendeu equivocado, tive que passar em algumas urnas, relembrando a questão da preferência para pessoas idosas, preferência para quem tinha crianças de colo, houve denúncia de eleitores que essas preferências não estavam sendo observadas, então foram essas questões que, principais incidentes que ocorreram.
1: Agora, em termos de propaganda, de até mesmo boca de urna, transporte, isso aqui na nossa região, felizmente nada.
19: Não que tenha vindo alguma denúncia, para nós não chegou nenhuma informação. Eu não sei lhe dizer ainda a questão se chegou para a Polícia Civil.
1: Sim,
19: e para a Brigada. Não, aqui na sessão eleitoral essa informação não chegou.
1: Muitos mesários faltaram, doutora Tatiana?
19: Muitos mesários faltaram, teve mesários que não cumpriram o compromisso, chegaram atrasados, teve mesários que inclusive foram trocados de sessão por causa dessa falta de compromisso, então ainda houve um certo desídia por parte de alguns mesários.
1: Nesse caso, o que a legislação prevê?
19: Nós tivemos, inclusive, problemas de questão de gente que não tinha recebido vale, mesários que não tinham repassado, os presidentes da mesa têm esse dever de repassar. Nós cobramos os mesários devidamente para que cumpram essas obrigações, porque até se um mesário embolsa o dinheiro, pode acarretar num crime de apropriação indébita.
1: Exatamente. Em Pinhal teve um probleminha lá também por causa da falta de energia logo no início da manhã, doutora?
19: Sim, em Pinhal da Serra houve problema da luz intermitente justamente por causa das chuvas, mas depois foi resolvido esse problema.
1: Esmeralda, Muitos Capões, Monte Alegre, Campestre, tudo tranquilo?
19: Sim, em Monte Alegre dos Campos eu passei em quase todas as sessões eleitorais, inclusive no interior, perguntando como estavam, houve alguns incidentes, inclusive de eleitores que não quiseram respeitar essa preferência, brigaram porque tinha pessoas que tinham preferência legal e não queriam deixar passar na frente, mas...
1: Brigaram?
19: Houve incidentes, foi me relatado, sim, de pessoas que não queriam respeitar mães com crianças no colo.
1: Que barbaridade, realidade. Mas é lamentável, né? Mas ainda bem que foi tomado as devidas providências, né?
19: Sim, inclusive os próprios mesários já estavam orientados nessa questão de respeitar as preferências. E isso é uma questão de bom senso, porque se chegar numa situação mais grave, daí a gente é obrigada lá a interferir.
1: Exatamente. Bom, agora chegam as mídias, imediatamente são transmitidas para o Tribunal Regional Eleitoral, doutora?
19: Sim, as mídias, assim que elas chegam aqui no Clube Guarani, elas já se faz a leitura e esses dados são transmitidos automaticamente.
1: Certo. Obrigado pela sua compreensão, muito obrigado pelo apoio. Conte sempre conosco, doutora.
19: Obrigada e uma boa tarde a todos.
1: Obrigado, doutora Tatiane Lewandowski, a nossa juíza eleitoral. E aí, doutor, tudo tranquilo? O senhor também de manhã falou conosco aí, chegando na reta final, alguns incidentes, mas tudo certo aí. Sempre é uma alegria falar com o senhor. Boa tarde, doutor Luiz.
20: Boa tarde a todos os ouvintes da Rádio Fátima, é um prazer novamente para vocês.
21: Como a gente conversou de manhã, né, foi assim no final, até o final da eleição, até agora, né,
20: no poucos minutos pro término, sem incidentes nenhum, eleição muito tranquila. Depois que eu conversei contigo, eu me dirigi para votar ali no Irmão Getúlio, também muito tranquilo, tinha algumas sessões com fila, mas foi poucas, até pelo número. Eu imaginava, sinceramente, que ia ter muito mais filas, porque são 6 votos, né? São 6 candidatos que têm que ser votados ali, ia demorar mais, né, para te votar, mas acho que as pessoas foram bem preparadas, foram com a sua colinha, ou fizeram a colinha na hora lá, porque tinha, do próprio TRE, tinha a possibilidade de fazer a colinha na hora lá, para entrar com os números já anotados e aí ser bem rápido a votação e aí não gerar filas, né? Eu acho que foi isso que a maioria das vezes ocorreu. Teve um pouco de fila, mas nada do que a gente imaginava de maiores, como a gente achou que poderia ter, né?
1: Agora eu percebi, pelos números que até os presidentes mesmo nos passou, eu percorri vários e vários locais, o número de participantes, eleitores presentes nessa eleição realmente atenderam o chamado. Muita gente compareceu, doutor.
20: Olha só, porque até foi o que eu conversei contigo de manhã, eu achava que ia aumentar o número de participantes. E aumentou muito. A gente já teve aqui, eu já fiz eleições aqui na região, que teve 30% de abstenção, que não foram votar, altíssimos. Né, que o número médio é de 20 a 30 ali, então esperamos que o pessoal tenha mesmo ido nas sessões, tenham votado e a gente despenque esse índice de abstenção aí e tenham as pessoas saírem de casa para votar ali e exercer o que acha melhor para o país.
1: Sempre agradecido pela sua atenção, estamos juntos, saúde para o senhor, doutor.
20: Certo, obrigado, Ladmir, obrigado, realmente, a Rádio Fátima, fez acompanhamento, todo mundo, eu saí daqui, quando eu fui no Irmão Getúlio, várias pessoas falaram que estavam me ouvindo da rádio e como é que eu estava chegando lá já de tão rápido, né? Então isso é a importância, né, da rádio, que todo mundo percebe e acompanha, quer saber como é que anda tudo, né? Então, vocês fazem esse trabalho essencial aí para a Justiça Eleitoral.
1: Valeu, obrigado, sempre atencioso conosco. Promotor de Justiça Luiz Augusto Gonçalves Costa, nosso promotor eleitoral, que também junto com a doutora Tatiane Lewandowski, a juíza eleitoral, é que comandaram, coordenaram os trabalhos na eleição deste ano, pelo menos aqui no primeiro turno, na 58ª Zona Eleitoral, Ronaldo Betão e Fábia.
18: Obrigado, Ladmir, e as informações para a gente então, né? Trazendo os destaques, o giro de notícias, Ladmir Fabris, te agradeço aí. Deixa eu mandar um abraço pessoal que está acompanhando a gente, um abraço para o nosso amigo Rodrigo Kofferman, também um abração aqui para o Biônico, o Almir, também na audiência. O Almir diz o seguinte: estamos viajando para o Paraná e vamos aguardando as apurações pela tua Rádio Fátima. Um abraço, Almir, tudo de bom aí para você. Boa tarde, estamos juntos na audiência, o Clodovir e o Gilberto Ferreira também na sintonia, aguardando os resultados pela tua Rádio Fátima. Um abraço para vocês aí, gente. Muito obrigado pela parceria. Nossos amigos também acompanhando a live no Facebook, o Júlio César Parebecker, um abraço. Nosso colega o Jani Antunes também, um abraço, mano Jani. A Eliana Bier, um abração para você. Eliana, uma boa tarde. A Jurema Correia, o Enio Dias, o Luciano Souza, o Ayrton Câmara Alves e a Berê Capra e o pessoal acompanhando a nossa live no Facebook e também no YouTube, Fábia. YouTube.
2: indo também através do nosso YouTube aqui na programação, o Márcio Pelissário, obrigada pela audiência, pela sintonia, mandar um abraço ao Frei Claudecir Fantini também na audiência conosco, creio que através do 90.5 FM.
15: Alexandre Gobetti também, um grande abraço Alexandre Gobetti, ligado aqui na tua, na nossa Rádio Fátima, através do Facebook também, hein?
2: Só pra gente retomar umas informações, antes nós falávamos, né, Ronaldo, sobre a importância dos debates presidenciais, o trabalho da imprensa, e eu citei também todas as questões que envolvem a preparação de um debate, né? Que não é pouca coisa, além das questões comerciais, de recursos humanos, de espaço, enfim. Nós tivemos, né? A Globo teve um prejuízo de 240 milhões após o cancelamento do debate. Céu. 240 milhões de reais pelo cancelamento do debate.
18: Isso em patrocínios?
15: Patrocínios.
2: Patrocínios, né? A emissora vai ter que devolver esses valores para as 6 maiores cotas comerciais vendidas, uhum, e ainda vai arcar com as multas previstas nos contratos.
18: Meu Deus do céu. A gente falava, né, faltando agora 4 minutos para o fechamento das urnas, 4 minutos, gente, 4 faltando para as 5. A gente falava também sobre esse fenômeno que tem ocorrido de uns tempos para cá, mas nessa eleição se apresentou muito forte, que foi a migração, né? A gente falava diminuição dos debates e migração dos candidatos para as redes sociais, para as plataformas digitais, né? Foi uma eleição muito pautada, na opinião de vocês, nas redes sociais. Eu apresento minha plataforma de campanha, meus projetos de campanha nas redes sociais e evito esse enfrentamento do debate.
15: Olha, as redes sociais evitaram realmente os debates. Os debates. E principalmente, claro, nós só tivemos debates para governador, vice-governador e senadores. Para deputados estaduais e federais, não tem como fazer debate, porque, uhum, são mais de 800 candidatos, então não tem. Se você convida 2, 3, tem que convidar os demais também, conforme a legislação eleitoral faz. Então não tem como você fazer debate. E os candidatos a deputado estadual e federal, eles trabalharam mais nas redes sociais, Os debates com a presença dos governadores, quando são demais, as pessoas também ficam naquela mesmice, porque as respostas são as mesmas também.
18: Uhum, sim, sim. Não
15: é? Então, teria que haver o Tribunal Regional Eleitoral ou alguém do eleitoral aí firmar o seguinte, ó, haverá apenas 2 debates. Os meios de comunicação vai ter apenas 2 debates. E se os meios de comunicação quiserem entrar participar desses 2 debates, vai ter esses 2 debates somente. Porque é muito, debate de manhã, de tarde, de noite, de manhã, de tarde, de noite. Além de ser cansativo para quem participa, é cansativo para quem ouve.
2: E nisso as redes abrem espaço para a seguinte questão, Betão. Nós temos candidatos que não têm direito ao horário eleitoral, né? Ou têm um tempo muito curto de horário eleitoral. E aí a gente aqui tem a missão de abrir também portas e janelas. Será que é realmente necessário, preciso, todo o tempo que nós temos disponibilizado, obrigatório e gratuito no rádio, diariamente durante a campanha, mais de 140 inserções comerciais diárias? Será que o ouvinte quer realmente ouvir isso?
15: Não.
2: Quer ouvir um candidato falando apenas o seu nome e o seu número através, né, de comerciais veiculados para o rádio de forma gratuita e obrigatória, que a gente não ganha nada por isso? Ou, de fato, como você disse, o eleitor, o ouvinte, quer um debate de qualidade, onde haja exposição de ideias, para que todos possam ganhar com isso? Né? A gente tem que abrir aqui algumas reflexões. É. E as redes sociais, elas te dão isso. Elas te dão a oportunidade de você ir lá conferir um candidato que não tem tempo disponível, que não vai estar num debate, que não tem tempo de falar no horário eleitoral. Tem ali 40 segundos, 30 segundos para expor a sua ideia. Lá ele fica quantas horas for preciso na live dele e quem quiser vai até lá. Então a gente tem o ônus e o bônus.
15: Os candidatos a deputado estadual e federal, eles tinham em torno de 17 segundos para fazer a sua manifestação.
2: Meu número é tal.
15: E pronto, não tem, é isso aí que você fala. E no rádio, então, é pior ainda no rádio, porque o rádio é assim, é imagem, não é? Ele apenas dá um número e o nome dele. Ele toma o espaço, está terminando, né?
18: Não, só vou retornar o contato com o Vladimir enquanto...
15: Perfeito. 5 horas, é isso aí
18: que eu quero saber. Vladimir, vou com você novamente.
3: Aqui já estamos em frente ao antigo Clube Guarani, porque aqui, como o Betão definiu hoje de manhã, por gentileza, Gi, aqui, ó. Estamos aqui no corredor do antigo Chamonix, restaurante Chamonix, famoso, sagrado Chamonix, do Clube Guarani. Nesse corredor agora é que os presidentes de mesa vão ter acesso para entregar a todo o material e a mídia de cada sessão para os integrantes, são 10 ao todo da Justiça Eleitoral que vão receber, conferir esse material. Conferido aqui o material, nesse corredor, aqui ao lado tem uma sala, eles vão se posicionar então aqui, conferido o material, ok? Imediatamente esta mídia então vai até aqui ao lado, para onde está localizado o cartório eleitoral. E daí, a partir do cartório eleitoral, é que são transmitidos os números de Vacaria e dos demais municípios. Inclusive, por exemplo, Campestre, Monte Alegre, Muitos Capões, Esmeralda e também Pinhal da Serra, o pessoal tem que trazer o material aqui para os integrantes da Justiça Eleitoral, confere e depois daí que é então, levado então, esse material todo para então ser transmitido ao Tribunal Regional Eleitoral de Porto Alegre. Então esse é o processo, já estamos aqui em frente ao antigo Clube Guarani, aqui é o corredor, não é o corredor grande da Moreira Paz, como diz nosso sempre eterno colega Firmo Carneiro, que nos acompanha lá do alto, mas é o corredor do antigo Chamonix, onde o pessoal, esse ano, então, vai receber uma...
18: Muito bem. Vladimir Fabris atualizando as informações para a gente, direto lá do Clube Guarani. Nós...
2: Tá bonito, tá bem, né? Tá fechou. Bonitão aqui.
18: Fechou. 5 horas e 1 minuto.
2: Quem
18: fechou.
2: votou. Quem tá na fila ainda vota.
5: Ainda
2: quem
5: pega
2: não
5: senha.
2: Tá na fila não vota mais.
5: É verdade.
18: Isso é bem lembrado, Fábio. É, pode parecer óbvio, mas quem tá na fila ainda vai votar, né?
2: É. Quem Fabinha, votou. Quem...
5: Você tem o resultado do exterior aí. Vamos lá, então.
2: Estava ansiosa para falar, porque nós tivemos aí alguns resultados interessantes, tá? Em alguns países. Na Austrália... Lula, 4.562 votos, 53,98%. Flávio, 2.579, 30,52%. Renan, 316. Augusto Cury, 3,89. Zema, 1,56. Caiado, 1,47. Samara, 0,36. Hertz Dias, 0,17. Clariana Barão, 0,25%. Rui Costa Pimenta, 0,07. Veterinário Wilson Grassi, 0,07. Edmilson Costa, 0,12. Leonardo Avalanche, 0,01. Agora, nos próximos, eu vou falar apenas os principais ali, que são os que mais nos interessam. Na Arábia Saudita, Lula, 52 votos, 61,90%. Flávio Bolsonaro, 22 votos, 26,19%. Renan Santos, 6 votos, 7,14%. Zema, 2 votos, 2,38%. Ronaldo Caiado, 1 voto, 1,19%. No Catar, Flávio Bolsonaro, em primeiro lugar no Catar, com 173 votos, 48,40%. Lula com 147, o que representa 41,17%. Renan Santos com 4,20% dos votos, seguido de Augusto Cury com 2,80%, Zema com 1,68% e Caiado com 1,12%. Na China, Lula, 56,63%, o que representa 367 votos. Bolsonaro, com 203 votos, 31,33%. Renan, 28, 4,32%. Augusto Cury, 21 votos, 3,24%. Caiado, 13 votos, 2,01%. Nós temos no Chipre, o Lula venceu lá com 24 votos, 42,11%. Flávio Bolsonaro, 20 votos, 35,09%. Augusto Cury, pela primeira vez, aparece em terceiro lugar aqui, nesses resultados do exterior, com 8,77%. Caiado, com 7,02%. Renan Santos, 2 votos, 3,51%. Na Coreia do Sul, nós tivemos o Lula vencendo com 123 votos, 56,94%. Flávio Bolsonaro, 72 votos, 33,3%. Renan Santos, 6 votos. Caiado, 6 votos. Cury, 6 votos. Rui Costa Pimenta, 1 voto. Na Croácia, Lula, 29 votos. que representa 60,41% do eleitorado lá, Flávio Bolsonaro, 17 votos, 35,42%. Zema, 1 voto, Augusto Cury, 1 voto. Na Dinamarca, Lula tem 1.166 votos, 78,94%. Flávio Bolsonaro, 195 votos, 13,20%. Escritor Augusto Cury, 2,78%, seguido de Renan Santos, 1,89%. No Egito, Lula, 46 votos, 71,87%. Flávio Bolsonaro, com 12 votos, 18,75%. Augusto Cury, 4,68%. Caiado, 3,12%. No Emirados Árabes Unidos, Flávio Bolsonaro venceu com 659 votos, 48,92%. Lula, 469 votos, 34,82%. Renan Santos, 64 votos, 4,75%. Eslováquia, Lula, 35 votos, Bolsonaro, 13, Cury, 5, Renan, 3, Caiado, 2. Na Eslovênia, Lula, 61, Bolsonaro, 25, Caiado, 6, Zema, 2. Uma das primeiras vezes que aparece o Zema aqui, viu? Lá na Eslovênia. Renan Santos, 2, Cury, 1, Hertz Dias, 1 voto. Na Estônia, Lula, 142 votos, Flávio Bolsonaro, 19. Aqui na Eslovênia, o percentual Lula 74,74%, Flávio Bolsonaro 10%, Augusto Cury 4,74%, Renan Santos 8 votos, 4,21%, Caiado 5 votos, 2,63%. Filipinas, Bolsonaro venceu nas Filipinas com 53,23%, que representa 33 votos. Lula 26, que representa 41,94%, Renan Santos 2 votos, 3,23%, Caiado 1 voto, 1,61%. Na Finlândia, Lula 475 votos, Flávio Bolsonaro 155, Renan Santos, 22. Na França, Lula, 1.281, Flávio Bolsonaro, 191, Renan Santos, 32. Na Grécia, Bolsonaro, 230 votos, Lula, 196, Cury, 21, Samara, 13, Caiado, 10, Zema, 10, Clariana Barão, 6, Renan Santos, 6. Na Hungria, Lula, 331, Bolsonaro, 93, Cury, 15, Renan, 12. Nós tivemos ainda na Índia uma das duas sessões apuradas. Bolsonaro fez 26 votos e Lula, 24. Em Israel, Flávio Bolsonaro, 74,40% dos votos, 523 votos. Lula, 92, 13,09%. Renan Santos, 27, 3,84%, seguido do Cury com 25 votos, 3,56%. No Japão, Flávio Bolsonaro venceu com 71,59% dos votos, 24.601. Nossa, o tanto de gente que foi às urnas no Japão, viu?
18: Quanto?
2: Só o Flávio Bolsonaro fez 24.601 votos.
18: É muito brasileiro no Japão.
2: Lula,
18: né,
2: fez 5.222, já dá quase 30 mil brasileiros votando. Cury, 1.555 votos. Renan, 1.195. Caiado, 595. Zema, 367. Nós tivemos ainda no Kuwait, Lula, 54 votos, Bolsonaro, 12, Cury, 5, Caiado, 2. No Líbano, Lula venceu com 2.538 votos, 64,84%. Flávio Bolsonaro, 1.138 votos, 29,7%, seguido do Cury, com 49 votos, 1,25%. Na Malásia, Lula, 44 votos, 53,66%. Bolsonaro, 27 votos, 32,93%. Renan Santos, 7 votos, 8,54%. Na Nova Zelândia, Lula, 234 votos, 70,48%. Flávio, 64 votos, 19,28%. Renan, 13 votos, 3,96%. Nos Países Baixos, Lula, 4.387 votos, 74,44%. Bolsonaro, 983, 16,69%, seguido de Renan Santos com 149, o que representa 2,53%. Na Palestina, Lula fez 93% dos votos, 1.078 votos, seguido de Flávio Bolsonaro com 46, que representa 3,97%, seguido de Clariana Barão com 9 votos, Edmilson Costa com 7 e Renan Santos 6. No Quênia, Lula 26 votos, Flávio Bolsonaro 17, Augusto Cury 1, Renan Santos 1, Caiado 1. Na Romênia, Lula 31 votos, Flávio Bolsonaro 22, Cury 6. Em Singapura, Lula 190, Flávio 92, Renan Santos 22, Cury 21 votos, Zema 12. Na Síria, Lula 97, Bolsonaro 7, Caiado 2, Clariana Barão 1. Na Tailândia, Bolsonaro venceu com 51 votos, 50% dos votos. Lula 40, 39,22%. Renan Santos 3 votos, 2,94%. Em Taiwan, Bolsonaro também venceu com 107 votos, 48,86%. Lula 77, 35,16%, seguidos de Renan Santos com 14 votos. Na Turquia, tá quase no fim, tá? Na Turquia, Lula 90 votos, Bolsonaro 30, Cury 3.
18: Sem te interromper, mas não adianta, porque até agora nós não temos nenhuma informação local nacional.
2: Acabou,
18: né?
2: Era isso. Pode de seguir, informação. Portanto. Não, das urnas do exterior que nós temos dados, foi isso, viu? Eu acho que uma das grandes revelações, o Betão tem os resultados da eleição anterior também, que a gente pode dar uma passada aqui em Vacaria, mas eu acho que uma das grandes revelações dessa eleição é o Renan Santos,
5: meu Deus. Eu até também nota
2: dizer aqui,
5: que
2: ele vai ficar em terceiro lugar, mas ele ganhou muita força.
5: Nos últimos dias ele ganhou muita força, principalmente
18: ele atingiu
5: depois,
18: o objetivo, né?
5: Principalmente agora depois da não realização tudo, né? Do debate da Globo.
2: Exatamente.
5: Aí ele ganhou
2: quem
5: força.
2: Ganhou com o cancelamento do debate da Globo foi o Renan Santos. Conseguiu usar... Bom, aquela imagem do show que ele fez em frente à Globo, com os sinalizadores na chuva, aquilo é imagem histórica para um período eleitoral, viu?
5: É bem isso aí mesmo.
18: 5:12, 5:12. Mais uma vez agradecendo a todos que estão acompanhando a nossa live no Facebook, no YouTube, e também quero agradecer o pessoal das sessões eleitorais que está nos enviando aqui, né? Os QR Codes aqui da como é que chama? Da urna eletrônica ali, né?
2: Isso.
18: Pra gente já ir atualizando algumas informações.
2: Os boletins de urna.
18: Perfeito. Pra você ir acompanhando os boletins de urna, que nós estaremos atualizando no layout da nossa live. Isso é mais uma novidade que a gente está trazendo esse ano. Aí você vai poder acompanhar no layout da nossa transmissão também. 5:12, 21 graus a temperatura. Por enquanto, nada, né? Por enquanto, nada. E a gente aguarda...
2: Nenhum dado do Rio Grande do Sul. Nem governador, nem senador, nem deputado federal, nem estadual. Esse é aquele momento de limbo, onde a gente fica na expectativa do que pode acontecer aí nas próximas horas.
5: Deixa eu ver aqui. Bom, veja bem, assim que tiver aqui em Vacaria, em 2022, nas eleições gerais de 2022, hein? Nós tivemos eleitores aptos 47.205. Compareceram 36.736, ou seja, 77,82%. A abstenção em 2022, nas eleições gerais de 2022, foi de 10.469 eleitores, 22,18% abstenção em 2022. Vamos aguardar para ver qual vai ser a abstenção esse ano nas eleições gerais aqui em Vacaria. Eu tenho também em 2022 aqui, assim que vocês quiserem, os resultados para presidente da República e para governador do estado e também para o Senado em 2022, para a gente fazer uma avaliação. Pois não?
3: Chegando às primeiras sessões aqui, o pessoal já entregando o material, estão chegando os primeiros presidentes de mesas, principalmente que estão mais localizados aqui na área central da cidade. Em que pese as quatro primeiras que foram entregues aqui, todo o material, onde é que estava aí, por gentileza?
6: Um Zezinho.
3: Zezinho?
6: Isso.
3: Lembra algum número ali?
6: Bah, peguei rápido ali.
3: Então, não... tá bom aqui. Amiga, onde é que estava a sessão?
7: No Pacífico, 122.
3: 122, ó. Tudo certo lá?
7: Tudo certo, graças a Deus.
3: Tá bom, abraço. Ó, aqui, ó. Pessoal, então, das sessões que estavam localizadas mais daqui na área central, já estão entregando todo o material aqui no Clube Guarani. As presidentes, que são, ou melhor, as três presidentes e um presidente, são quatro sessões aqui no Clube Guarani, onde três mulheres eram as presidentes de três das quatro e um homem que era o presidente da outra, já entregaram o material, porque aqui só fechou, imprimiu, entregou o material, conferiu, já saíram esses que estavam aqui trabalhando nas quatro sessões do Clube Guarani. Agora estamos chegando os demais, assim que for conferido o material, as mídias então serão levadas até o cartório eleitoral para a transmissão de dados. Mas posso dizer que até agora nenhuma mídia foi levada até o cartório eleitoral para esses dados serem transmitidos lá para o Tribunal Regional Eleitoral. Só pedir para a amiga aqui, tudo bem contigo?
7: Tudo bem.
3: Qual é que era a sessão?
7: Sessão 3.
3: Sessão 3, tudo certo lá?
7: Tudo certo.
3: Uhum. Então tá, aqui ó, o material, aqui. Tá pode entregar aí. Então, essa situação, chegando o material das primeiras urnas aqui em Vacaria, no antigo Clube Guarani.
2: Perfeito. Obrigada, Vladimir, trazendo para a gente informações desde o Clube Guarani, onde chegarão lá todas as urnas de votação, onde o pessoal, ao longo do dia, depositou o seu voto, depositou a sua esperança e a sua confiança, né, Betão?
5: É verdade, Vladimir, trazendo essas informações, não é? Veja bem, em 2022, nós tivemos as eleições presidenciais. Candidatos eram Jair Bolsonaro, Lula, Simone Tebet, Ciro Gomes, não é? E tivemos mais candidatos aí. Aqui em Vacaria, em 2002, Jair Bolsonaro do PL fez 21.489 votos, ou seja, 60,78%. Eu estou falando em 2022. Então, Jair Bolsonaro fez 60,78% dos votos, 21.489. Lula do PT em 2022, aqui em Vacaria, fez 31,63% dos votos, 11.185 votos, 11.185. Simone Tebet do MDB fez 1.605. Ciro Gomes, PDT, 728, Felipe Dávila, do Novo, 149, aí Soraya, do União, 137, e vieram os demais aí abaixo de 100 votos, tá? Para presidente da República. Então, em 2022, Jair Bolsonaro venceu, fazendo 60,78% dos votos em Vacaria, contra Lula, fazendo 31,63% dos votos em Vacaria, tá? A eleição para governador em 2022 aqui em Vacaria, Onyx Lorenzoni do

0: pegue, ele fez 50,62% dos votos, 16.833 votos. Eduardo Leite, do PSDB, fez 21,80% dos votos, 7.250 votos, isso no primeiro turno. Edgar Preto, do PT, fez 6.195 votos, 18,63% dos votos em Vacaria. Luiz Carlos Reis, do PP, 2.239 votos, 6,73%. E o Vieira da Cunha, que era do PDT, 306 votos, 0,92. Isso em 2022.
1: Betão.
0: O Nix Lorenzoni fez 50,62% dos votos e Eduardo Leite fez 21,80%, Vladimir.
1: Só para nós colocar alguns números aqui do Clube Guarani, pois por não. Exemplo, Betão. Nós estamos aqui que o pessoal coloca em cada local das sessões aqui já o mapa da votação, tá? Aqui no mapa da votação. Vou pegar, que tem a boa. Aqui tem que se agachar porque fica no último, são os últimos números aqui. Mas uma das sessões aqui do Clube Guarani, só para os ouvintes terem uma ideia da votação, Presidente da República, Lula 33, Renan 5, Flávio Bolsonaro 152, Caiado fez 4 e ainda o Augusto Cury fez nessa aqui 3. Isso aqui para presidentes, numa das sessões aqui do Clube Guarani, neste momento aqui. Por exemplo, temos aqui para o Senado, Pimenta 27, Rigoto fez 7, a Daniela fez aqui 10, o Sanderson fez 148, o Marcel fez 148, ou 143, temos também o Dávila que fez 31 e o Frederico que fez 2. Alguns números, só para vocês terem umas ideias, uma ideia dos números iniciais aqui dessas sessões que estão aqui no Clube Guarani, Betão.
0: As sessões que o Vladimir traz aí, a primeira que ele pega aí do mapa, não é? Veja bem a diferença do Bolsonaro, não é? Para o Lula, 152 a 33. E o Renan aparece com 5 votos.
2: E uma super tendência para os 3 estados do Sul, né? Isso é garantido. Os estados do Sul terão resultado aí, segundo a minha opinião, né? Um resultado muito favorável ao Flávio.
0: Certo. Certo, certo. É a região sul, não é? Paraná, Santa Catarina e Rio Grande do Sul. Inclusive, no Rio Grande do Sul, o governador deve vencer no primeiro turno, Jorginho Melo, em Santa Catarina, segundo as pesquisas.
2: E as últimas pesquisas, agora que fecharam as urnas, a gente pode falar, as últimas pesquisas da Quaest e também da Datafolha apontam o primeiro turno no Rio Grande do Sul, quando o Zuco estaria com 54% dos votos.
3: O Zuco, nas últimas... Deixa eu ver, últimas duas pesquisas, sim, né? Essas recentes, ele ganhou quase 10 pontos percentuais, né?
2: Exatamente.
3: Que é uma questão interessante, né? A gente vê, a gente acompanhar.
2: É um percentual, se confirmar esse 54%, é um percentual muito grande comparado às últimas eleições. Eu tô ouvindo o Vladimir aqui, né, Ronaldo?
3: Sim, o Vladimir tá em paralelo.
2: Tá bom.
3: Pode seguir, Fábio, pode seguir.
0: Eu tava vendo também o Senado aqui em Vacaria, não é? O Marcelo Van Hatt, 148, e o Sanderson, 147. Quer dizer, está acompanhando, um acompanha o outro, não é? Né? Nesses votos aqui, essa dobradinha aqui em Vacaria.
2: Inclusive, me surpreendeu que numa última pesquisa que eu vi, o Sanderson aparecia em primeiro lugar. Eu achei que em primeiro estaria o Van Hatt. Minha opinião, pessoal, achei que em primeiro estaria o Van Hatt, mas o Sanderson aparece aí em primeiro lugar nas últimas pesquisas. É claro que a gente tem que aguardar, porque a pesquisa ela é apenas um balizador. O que o pessoal deposita na urna, às vezes, pode ser um pouco diferente das pesquisas em si.
3: Perfeito. Betão?
0: Vamos aguardar. Para o Senado, em 2022, eu tenho aqui, só para lembrar aqui, Hamilton Mourão, do Republicanos, ele fez 16.823, 55,77. Para o Senado, em 2022, era só um eleito, tá? Era só um eleito. Então, Hamilton Mourão, do Republicanos, ele fez 16.823, 55,77%. Olívio Dutra, do PT, fez 7.537 votos, 24,99%. A Ana Amélia Lemos, do PSD, fez 5.567, 18,46%. Sani Figueiredo, do PSB, 93 votos. Aí vem todos com menos de 100 aqui. Então, em 2022, o Hamilton Mourão fez o dobro de votos que o Olívio e também 3 vezes mais que a Ana Amélia Lemos, que eram os demais candidatos. E quem se elegeu foi o Hamilton Mourão, senador daí.
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0: os resultados para presidente. Não seria só a partir dos 19?
1: Não, não, a partir das 17.
0: O pessoal largou agora?
1: É.
0: Então tá. Então, para presidente do Brasil, os primeiros resultados do TSE. Flávio Bolsonaro, 48,85%. Lula, 42,50%. Governo do Rio Grande do Sul, Zuco, 66,21%. Juliana, 24,56%. Vou tentar consultar já aqui se eu consigo alguns dados referentes ao...
1: Senado.
0: Sanderson, 34,49%. Marcel Van Hatten, 34,04%. Manuela Dávila, 13,03%. Pimenta, 11,97%. Rigoto, 4,32%. Frederico Antunes, 1,62%. Daniela, 0,19%. Milton Cardoso, 0,13%. Renato Jaguarão, 0,09%. Tânia Pérez, 0,06, tá? São resultados de 0,52% das sessões atualizadas, totalizadas. Por enquanto, uma abstenção de 7.700 votos, o que seria 18,32%, um índice bastante grande de abstenção nessas primeiras urnas. E brancos e nulos, 7,05% brancos, 6,42% nulos. O negócio está ficando ligeiro, viu? Para governador, nós temos aqui atualizado Zuco com 64,75%, Juliana Brizola com 25,25%, seguido de Gabriel Souza com 8,84%, Marcelo Maranata 1,03%. Esses são os principais que estão entrando, 0,62% das sessões atualizadas no Rio Grande do Sul. Para presidente neste momento, com 0,56%, Flávio Bolsonaro, 64,39%, Lula, 27,66%, Cury, 2,83%, Caiado, 2,44%, Renan Santos, 2,31%, Zema, 0,26%. Estes são os números do Rio Grande do Sul, tá bom? Vamos seguir a apuração do Brasil. Neste momento, Flávio Bolsonaro com 49,17%, Lula, 42,18%. Aqui traz 0,62% das urnas apuradas no Rio Grande do Sul, Zuco com 64,75%, Juliana com 25,49, atualizou de novo, Zuco 64,57, Juliana 25,49, para presidente Flávio 49,17, Lula 42,18. Estes os principais. Só como curiosidade, em São Paulo, Tarcísio 69,12 e Fernanda Haddad com 30,51. Ainda 0,03% das urnas apuradas, mas a expectativa é que lá em São Paulo traga as primeiras, traga apenas primeiro turno, né? Que a eleição seja encerrada em primeiro turno em São Paulo.
2: Eu tava olhando aqui Vacaria.
0: Um abraço pro Neto Ferreira, sim, o pessoal lá em casa também. Mãe Benito, Fernanda, beijo.
2: Eu tava olhando aqui Vacaria, por enquanto, nada, né? Segue zerado aqui os resultados de Vacaria, não foram divulgados até agora nenhuma informação aqui da nossa cidade.
1: A expectativa...
3: Ô, Ronaldo,
1: oi.
3: Então.
1: Pois não.
3: Não, até agora, nenhuma mídia daqui do Clube Guarani foi levada aqui, o pessoal pode conferir, estão havendo ainda a entrega do material por parte dos presidentes de mesa, e a mídia está sendo colocada aqui nessas caixas, inclusive aqui pelas sacolas com a Adriana, e a Adriana que vai levar a mídia, que são onde estão os votos dos eleitores da Vacaria, para o lado, aqui onde fica o cartório eleitoral, e que daí a chefe do cartório, a Sara, juntamente com a doutora Tatiane, que é a juíza eleitoral, e o promotor Luiz Augusto, que vão acompanhar, então, a transmissão dos dados aqui de Vacaria para o Tribunal Regional Eleitoral. Mas não saiu nada daqui ainda. Está tudo aqui em termos de mídia, números de Vacaria, acho que vai demorar um pouquinho para entrar aí no sistema do Tribunal Regional Eleitoral.
2: Muito bem, obrigado.
0: A gente segue de olho aqui, aguardando para consultar também as informações de vacaria. Nesse momento, 0,83% das sessões totalizadas no Rio Grande do Sul. Para senador, Sanderson aparece com 33,46%, seguido de Marcel Van Hatten com 33,08%, Manuela 13,88%, Pimenta 12,83%, Rigoto 4,41%, Frederico...

0: Chico Antunes, 1,78.
1: Nós temos para presidente, atualizando agora também, temos 1,70% das sessões totalizadas. Flávio Bolsonaro, do PL, lidera com 49,19% dos votos. Lula, do PT, com 42,19%. O escritor Augusto Cury, do Avante, agora aparece na terceira colocação, 3,08% dos votos. E aí depois o Renan Santos, do Missão, 2,47%. E o Ronaldo Caiado, do PSD, com 2,33% dos votos. Aí o Zema, a Samara, a Clariana e também o Hertz e os demais candidatos ainda não somaram 1% dos votos.
0: Primeiros números para deputado federal no Rio Grande do Sul, então, Ronaldo, 0,83% das urnas apuradas. E eu fui direto buscar o candidato local. Fernandinho Maciel apresenta 14 votos, 0,03% de todas as urnas apuradas até agora no Rio Grande do Sul. Mas ainda não se contabiliza, né, as da região, da 58ª zona eleitoral, que é a zona de interesse, tá? Nós temos para deputado federal 435 candidatos. Em primeiro lugar aparece Maurício Marcon com 12,71%. Osmar Terra, 5,40%. Denise Pessoa, 4,65%. Alceu Moreira, 4,37%. Xerine, 3,93%. Iago Morandi, 3,73%. Bongás, 3,19%. Anny Ortiz, 3%. Rony Gabriel, 2,91%, Covate Filho, 2,89%, Pedro Westphalen, 2,88%, Darley, 2,80%, Afonso Ram, 2,14%, Fernanda Melchiona, 2,13%, Pompeu de Matos, 1,79%, Bibo Nunes, 1,70%, Juliano Vailin, 1,69%, Afonso Mota, 1,62%, Alexandre Lindemeyer, 1,61%, Maria do Rosário, 1,53%, Marcon, 1,47%, Marcelo Moraes, 1,27%.
2: Que região segue, é essa, né, que estão entrando esses votos aí, não é?
0: Ainda não temos essa informação.
2: Não tem informação.
0: Só quero destacar o seguinte, Betão, que conforme a gente vai atualizando as urnas aqui, né, desde as primeiras lá com 0,20 e poucos por cento, agora 0,83, a abstenção agora atualizou mais, mas a abstenção ela continua em 19,18%. Brancos, 5,80%. Nulos, 2,28%. Primeiros números de deputado estadual, rapidamente.
2: Geral no estado, né?
0: Geral no estado. Escalco, 4,14%. Professor Cláudio Branchieri, 4,11%. Pepe Vargas, 3,38%. Eduardo Loureiro, 3,08%. Adri Cherini, 2,73%. João Ues, 2,60%. Luiz Fernando Pires, 2,41%. Ronise Damassani, 2,13%, Daiane Melo, 2,10%, Jefferson Fernandes, 2,05%, Vanice de Matos, nós temos 1,90% dos votos válidos até agora.
2: Pelos votos que esses deputados aparecem aí, Pepe, João Ues, são de Caxias, então essa é uma região, deve ser a região da Serra.
1: O Iago, então, Amadeu, o Iago Morandi também, né?
2: Também Iago Morandi também.
1: Era vereador,
2: né,
1: em Caxias, está fazendo uma votação específica.
0: Agora, 1,06% das sessões atualizadas no Rio Grande do Sul. Amadeu aparece com 119 votos, 0,19 votos.
2: Essa é uma não é região de Vacaria, hein? Essa é uma região da Serra, deve ser.
0: É, deve estar entrando alguma cidade. É. Já o Sequinato, né, o professor Fernando Sequinato, também candidato local, aparece com 21 votos. Lembrei, Fabiana, aqui, oi, pois não, Vladimir?
3: Não, só para informar que acabam de sair aqui as primeiras mídias das sessões de Vacaria, já foram enviadas ali para o cartório eleitoral, em seguida a transmissão dos primeiros números de Vacaria, em seguida deve também chegar até aí, já aí do Tribunal Regional Eleitoral.
0: Exatamente. Primeiras sessões de Vacaria, então, Vladimir. 5,26% das sessões. Só, Xande, me confirma, esse aqui são as sessões ou é nossa boca de urna? Então tá. Mas tem alguns números. Tu tá a Vacaria aí?
1: É, Vacaria.
0: Então é a nossa boca de urna, tá? Nossa apuração boca de urna.
1: Vacaria segue zerado aqui no...
2: Isso, segue zerado
1: no,
2: Vacaria
1: no,
2: aí.
1: No TSE.
0: São dados verídicos, feitos através dos QR Codes, mas dados...
2: Não são oficiais.
0: Né?
1: Dá pra colocar como oficial.
0: São dados que serão divulgados. Não, são divulgados pela tua Rádio Fátima através do boletim.
1: Só não tá ainda no TSE, mas são dados oficiais.
0: Já estão na Rádio Fátima, são dados oficiais.
2: São oficiais, tá certo.
0: Então, Bolsonaro, 73,80%, 1.307 votos. Lula, 18,92%, 335 votos. Seguido de Caiado, com 2,71%, 48 votos. Escritor Augusto Cury, 2,15%, 38 votos. Renan Santos, 2,03%, 36 votos. Zema, do Novo, 0,23%, são 4 votos. Samara aparece com 0,11%, 2 votos. E Hertz Dias, 1 voto, 0,06%. Tá? Isso representaria 5,26% das sessões que nós temos na cidade. Uma abstenção de 21,87%. O último boletim que foi cadastrado aqui foi 5,31%, né? Essa é a nossa boca de urna, então. Para governador, na boca de urna aqui da tua Rádio Fátima, Zuco, 75,04%. Juliana, 18,22%. Gabriel Souza, 5,98%. Maranata, 0,64%. Rejane de Oliveira, 0,06%. Priscila Voigt, 0,06%. Estes são números da pesquisa Boca de Urna da tua Rádio Fátima. Ainda aguardando, né, os números oficiais. Nós temos, neste momento, no Brasil, 0,72% das sessões atualizadas. Flávio Bolsonaro aparece em primeiro lugar com 61,15% dos votos. Lula, com 30,56%. Seguidos de Cury, 2,98%, Caiado, 2,51%, Renan Santos, 2,36%, Zema, 0,29% dos votos apurados. Para o governo do estado, 2% das urnas totalizadas, 2,07%, Zuco, 62,51%, Juliana Brizola, 26,87%. Números que aguardam aí os grandes centros: Porto Alegre, Caxias do Sul, Pelotas, Santa Maria, são grandes regiões de concentração de eleitores que podem fazer esse número variar bastante. Mas, pelo que notei aqui, devem ser pequenas cidades do Rio Grande do Sul que já estão colocando esses primeiros dados, que aparecem aí pra gente, né? Trazendo o Zuco em primeiro lugar, neste momento, com 62,51%.
1: Até aí, nenhuma surpresa,
0: não,
1: né?
0: Nenhuma surpresa, mas perto das últimas eleições, eu acho que é um dos maiores índices que eu vi, viu? De diferença de candidatos. Não me recordo de ter visto num começo
1: acho que
0: da apuração.
1: A diferença aumentou.
0: 62% é um índice bastante grande. Pra começo.
1: Sim, mas é que se tiver. A diferença aumentou.
0: A gente tem que ver a região, que nem eu digo grandes centros, como Porto Alegre.
1: Digo a votação que vacaria nenhuma surpresa até agora. Esse aumento que tu diz na votação, fala de vacaria ou fala em geral, Fábio?
0: Geral. Governo do Rio Grande do Sul. Dados do Rio Grande do Sul, nesse momento, o Zuco aparece com 62,51% e a Juliana com 26,87%.
1: Eu
0: quero me referir ao seguinte: que nas eleições que eu já participei, são algumas desde 2005, né, que estou aqui, eu nunca vi um percentual tão alto
2: no início
0: para um candidato, né? Zuco começar com 62%, realmente, não que seja uma surpresa, é uma surpresa pelo número, né? A gente já esperava que houvesse ele um pouco à frente, já com a possibilidade de não haver um segundo turno. Mas é um percentual bastante grande de diferença em comparação com os 26 agora da Juliana. Claro que a gente tem que esperar os grandes centros ainda.
1: O último candidato que venceu aqui no estado, o Rio Grande do Sul sempre é muito acirrado nessa questão. O último candidato que venceu no primeiro turno foi no ano de 2010. Consultei agora a Tarso Genro do PT. Naquela oportunidade, ele superou o José Fogaça, do PMDB, que ficou no segundo lugar, que era governadora Ieda Cruz, e os do PSDB, que ficou na terceira posição. O Tarso obteve 3.416.460 votos, representando 54,35% naquela oportunidade. Foi a última eleição que a gente teve definição no primeiro turno.
2: Primeiro turno.
0: Para senador.
1: 2010.
2: 2010. É.
0: Para senador, neste momento, a gente tem o Sanderson com 32,72% dos votos, logo seguido ali com apenas 0,10% de diferença está o Marcel Van Hatten com 32,62%, né? Me parece bem parelho e já com uma distância maior da Manuela Dávila.
2: Um está puxando o outro aí.
0: Um puxa o outro, com uma distância maior da Manuela, que tem nesse momento 14,44%.
2: E nas pesquisas, não é, o Marcel Van Hatten era o favorito, tá? A Manuela também aparecia em segundo lugar e o Sanderson vinha junto aí, empatado, mas ele vinha colado também, o Sanderson.
0: Mas
2: e
0: essas
2: nos últimos dias,
0: ontem,
2: essas pesquisas dos últimos dias aí já colocavam o Marcelo Van Hatten e o Sanderson juntos, já na primeira e segunda posição.
0: A Datafolha e a Quest de ontem, né, sábado, divulgaram o Sanderson em primeiro lugar. Foi uma surpresa. Eu achava que o Marcelo estaria. Por enquanto, segue isso, mas vai ser juntinho ali os dois. Acho que os dois entram nessa dobradinha aí.
2: É, a única questão que pode ser a Manuela chegar ali, mas é que os dois fizeram a dobradinha está dando certo, né? Um está puxando o outro. Um puxa o outro aí. Só você ver aqui em Vaquerena, naquela urna que o Vladimir divulgou, um fez 147 e o outro fez 148, tá? Então, e se você ver os demais candidatos ao Senado, o Rigoto fez 5, a Manuela fez 13, o companheiro da Manuela já não fez os 13, fez 9, tá?
1: Pimenta,
2: né? Fez 9. Então, um tá, aí essa dobradinha está um puxando o outro, tá? E isso é muito importante numa eleição, principalmente para o Senado, que são dois eleitos, um puxando o outro.
1: Isso. Nós temos, Fábia, 4,12% agora na eleição geral, né? Dados do TSE no Brasil. Atualizo então os números do Brasil. Flávio Bolsonaro do PL com 50,13% dos votos. Atenção, gente, sessões totalizadas 4,12%. Flávio Bolsonaro do PL com 50,13%. O Lula do PT com 41,36%. O escritor Augusto Cury segue na terceira com 3,05%. Ronaldo Caiado aparece na sequência com 2,42% e o Renan Santos com 2,40%. O Renan Santos do Missão, o Zema e os demais candidatos ainda não chegaram a 1% dos votos. A atualização então das eleições no Brasil nesse momento com 4,32% das sessões totalizadas.
0: Ronaldo, nós temos... Pois não, Vladimir.
3: Não, só para informar que aqui temos uma extensa fila já aqui, ó. O pessoal pode observar, de presidentes de mesas aguardando para a entrega do material. Essa fila que sai lá dos fundos do Clube Guarani, vem pelo corredor e chega já aqui na calçada, pessoal aguardando tão somente para a entrega do material. Devo informar de que há pouco a Adriana encaminhou mais uma remessa de mídias com a votação de sessões aqui em Vacaria. Em torno de 30 mídias, 30 sessões, seja, já estão no cartório eleitoral de Vacaria, que devem em seguida também aparecer aí no sistema do Tribunal Regional Eleitoral. Mas a fila é grande de presidente de mesas aqui para entrega do material. Acredito que no máximo mais 30, 40 minutos, todo esse material, principalmente as mídias, já estarão no cartório eleitoral, sendo aí transmitidos os números para o Tribunal Regional Eleitoral. E aguardamos a chegada também das mídias de Pinhal, Esmeralda, Muitos Capões, Monte Alegre e Campestre da Serra para transmissão aqui pelo cartório eleitoral de Vacaria ao Tribunal Regional Eleitoral.
1: Muito bem, obrigado, Vladimir, atualizando as informações para a gente. Atualizo os números para governador aqui no estado, Betão. Me acompanha aí. 3,79% das sessões apuradas. O Zuco do PL segue na frente com 62,75% dos votos. Juliana Brizola, do PDT, tem 26,99% dos votos. Gabriel Souza, do MDB, 8,87% dos votos. E o Marcelo Maranata, do PSDB, com 1,26% dos votos. Demais candidatos não atingiram aí o 1% até agora. Então, o Zuco lidera aqui no estado, neste momento, com 62,75%. Juliana Brizola, 26,99%. Fábia com 3,79% das sessões totalizadas neste momento. Agora pulou para 5,50%. Olha como está andando aí rapidamente.
2: Todo instante.
1: O Zuco segue líder com 62,03%. Juliana Brizola agora tem 27,52%. Gabriel Souza, 9,06%. E o Marcelo Maranata, do PSDB, com 1,25%.
2: Quer dizer, se o Zuco manter esse 62%, ele está mantendo 5,5% das urnas apuradas. Se ele manter esse 60%, ele pode chegar até 50+1, tá? Ele está na frente, ele pode manter. Se ele manter esse percentual aí, ele chegando 50+1, ele é eleito em primeiro turno.
1: E a gente vai ter pela primeira vez desde 2010, portanto, o governador do estado eleito no primeiro turno.
0: Para que vocês tenham uma noção, nós temos aqui também uma contribuição das cidades da rede Tua Rádio. Então, dados somados de Vacaria, Veranópolis, Sarandi, Marau e Lagoa Vermelha contabilizam 10,82% das sessões no Rio Grande do Sul. É um número pequeno? É, mas já dá um bom desenho do que pode acontecer. Então, assim, ó, com 11,4% das sessões que nós consultamos, tá, através da rede Tua Rádio, nós temos para governador o Zuco com 71,78%, essa pesquisa boca de urna, tá? E Juliana Brizola com 21,83%, seguido do Gabriel com 5,58%. Para presidente, nessas cidades somadas, Lagoa Vermelha, Amaral, Sarandi, Vacaria e Veranópolis, que representa aí 11% das sessões da região aí, a gente tem Flávio Bolsonaro com 70,73% e Lula com 22,39%.
1: Agora, 17 minutos, faltando para as 6. Fábio, eu atualizo o deputado federal, você atualiza o estadual, por favor? Pode ser aí na sequência.
2: Depois eu quero falar a respeito do deputado estadual e federal nas eleições de 2022, rapidamente.
0: Só confere comigo o percentual, 5,50, isso?
1: Perfeito. Vou atualizar mais uma vez aqui. E quer atualizar aí para a gente... Deixa eu ver aqui só.
0: Nós estamos em plataformas diferentes.
1: É mesmo?
0: Uhum.
1: Ah, bom.
0: Não, é só para atualizar o dado mesmo. Com 5,50% para deputado estadual neste momento, professor Cláudio Branchieri, com 3,19%. Adri Cherini, 2,94%. Joel Willen, 2,54%. Scalco, 2,15%. Pepe Vargas, 1,94%. Luiz Fernando Pires, 1,91%. O que mais que nós temos? Vamos só nos primeiros 10. Delegado Zuco, 1,82%. Para quem não sabe, o delegado Zuco, candidato a deputado estadual, é irmão do candidato ao governo
2: Luciano
0: do estado,
2: Zuco.
0: Luciano Zuco. Esteve aqui em Vacaria diversas vezes nos últimos anos, viu, delegado Zuco. Guilherme Pazim, 1,80%. Luciano Silveira, 1,60%. Luciana Genro, 1,57%. Esses os 10 primeiros colocados.
2: Federal?
0: Quer seguir aí, federal, Ronaldo, eu busco, enquanto isso, os deputados estaduais da região.
1: Nós temos, neste momento, no federal, então, Maurício Marcon com 9,29% dos votos, Alceu Moreira, 4,86%, Giovanni Cherini, 4,61%, Rony Gabriel, 3,41%, Fernanda Melchiona, 3,36%, Alfonso Ran, 2,79%, Pedro Westphalen, 2,78%, Anne Ortiz, 2,77%, Denise Pessoa, 2,64%, Osmar Terra, 2,63%, Covate Filho, 2,47% e o Bongás, 2,37%, né? Alguns dos números aqui para deputado federal. Por enquanto, acredito que nenhuma surpresa aí na apuração, na questão dos deputados, né, Betão? Pelo que você
2: tem
1: acompanhado.
2: Não, nenhuma surpresa por enquanto, porque é cedo ainda, entendeu? É cedo, mas claro que alguns já começam a destacar, mas tem que manter isso aí, porque é início de apuração. Só para vocês terem uma ideia, rapidamente, os 10 mais votados em Vacaria no ano de 2022, tá? Em 2022, prestem atenção. Afonso Rand, do PP, ele fez 3.212 votos em Vacaria. Alexandre Lindemeyer, do PT, fez 2.672 votos. Covat Figo, do PP, 2.608. O Tenente Coronel Zucco, Republicanos, 2.352. Lucas Redecker, PSDB, 2.106. Maurício Marcon, Podemos, 1.190. Marcelo Van Hatt, que era deputado, candidato a deputado estadual pelo Novo, 1.105. Giovanni Cherini, PR, 899. Alceu Moreira, MDB, 845. Marcelo Brum, a Voz do Campo, Republicanos, 824. Esses aqui foram os mais votados em 2022, deputados estaduais. Deputados estaduais mais votados em 2022 em Vacaria. Estaduais 2022. Alessandro Dalla Santa Andrade, PSB, fez 5.265 votos em Vacaria em 2022. Paparico, PL, 1.751. Pedro Pereira, PSDB, 1.609. A Silvana Covatti, PP, 1.507. O Rodrigo Lorenzoni, PL, 1.504. O Hernani Polo, PP, 1.321. O Zé Nunes, do PT, 925. Estela Farias, PT, 795. O Valério Marcon, PP, 743. Wagner Galardão, PSC, 734. Isso em 2022, tá? Nós estamos em 2026. Vamos ver como vai ser a votação dos candidatos a deputados federais e estaduais em Vacaria, tá? Nas eleições de 2026. E nós só tínhamos um candidato de Vacaria em 2022, que era o Alessandro Dalla Santa, candidato a deputado estadual. Ele fez 5.265 votos.
1: Eu tenho os números aqui atualizando no estado, 7,83%, trazendo, como você estava trazendo a informação aqui dos candidatos locais, Betão e Fábia. Nós temos o Amadeu Bueira do União, neste momento, com 494 votos. E deixa eu acompanhar aqui agora o Fernando Sequinato, né, para ver a votação. O Fernando Sequinato, professor Fernando Sequinato, do PL, com 125 votos. Deputado federal, deixa eu ver aqui o
0: Fernandinho aparece aqui para mim com 213 votos.
1: Aqui atualizou para mim 8,96, só bem a 225 isso. Votos agora.
0: Aqui atualizou para o 8,96, mas ainda com a mesma votação.
1: Então, 225 votos, Fernandinho Maciel, o Leão do PDT, então, atualizando os votos locais.
0: Perfeito. Bom, para governo do estado, no Rio Grande do Sul, 9,63% das sessões atualizadas. Zucco, 61,20%. Juliana Brizola, 28,31%. Gabriel Souza, 9,04%. Em nível nacional, neste momento, nós temos para presidente do Brasil Flávio Bolsonaro com 50,69% e Lula com 40,95%. Seguidos de Augusto Cury com 3,02%, Caiado 2,42%, Renan 2,34%, Zema 0,32%, Samara 0,12%. Aí aparecem Clariana Brandão, Hertz Dias, Edmilson Costa, veterinário Wilson Grassi, Rui Costa Pimenta, todos com menos de 1%.
1: Agora, 11, faltando para as 6, 20 graus a temperatura, é a apuração da tua Rádio Fátima, cobertura das eleições 2026. Números para senador, aqui no Rio Grande do Sul, nós temos neste momento as sessões apuradas 9,63%. Sanderson do PL com 32,01%, Marcel Van Hatten do Novo com 31,98%, a Manuela Dávila do PSOL com 15,14%, o Pimenta do PT com 14,30%, Germano Rigotto do MDB 3,96%, abrindo uma vantagem interessante nesse momento, o Sanderson do PL e o Marcel Van Hatten do Novo como nos números para senador.
0: Se compara a Manuela, a vantagem já é bem maior. O governo de São Paulo, 0,85% das urnas. O Tarcísio com 71%, Fernando Haddad com 28%. No Rio de Janeiro, Douglas Ruas, 52,39%, Eduardo Paes com 38,74%. Em Minas, Cleitinho Azevedo, 43,66%, Patrus Ananias com 29,35%. Na Bahia, Jerônimo Rodrigues, 52%, ACM Neto, 46,80%. No Paraná, Sérgio Moro, 50,11%, Sandro Alex, 24,44%. Interessante esse dado aqui. O Paraná já com 25% das urnas apuradas, viu? O Moro aparece com 50% dos votos para o governo do estado. Governo de Pernambuco, Raquel Lira, 52%. João Campos, 44,76%. Atualizando novamente, o Rio Grande do Sul agora com 10% das urnas apuradas. Zuco aparece com 61,6% e a Juliana Brizola com 28,53%. Gabriel, 8,96%. Maranata, 1,31%, os demais abaixo de 1%.
1: Nosso estado vizinho, estado de Santa Catarina, eu não estou lembrado, o Jorginho Melo busca a reeleição.
2: Reeleição, Jorginho Melo.
1: O Jorginho Melo está...
2: favorito para ganhar no primeiro turno.
1: É, isso que está ocorrendo até agora, com 7,25% das sessões apuradas. Jorginho Melo, do PL, tem 60,69% dos votos. Gelson Merizio, do PSB, tem 23,85% e João Rodrigues, 12,65%. João Rodrigues, do PSD, caminhando para uma vitória aí do Jorginho Melo em Santa Catarina.
2: A disputa de Santa Catarina é para o Senado. A briga em Santa Catarina é pelo Senado, tá? É o Senado, é a Carol Detone, o Bolsonaro e o Aimi, o senador...
1: Carol Detone, o Esperidião Amin.
2: Esperidião Amin.
1: Tá. A Carol Detone e do PL, o Carlos Bolsonaro do PL, Betão, vão liderando em Santa Catarina, já atualizando esse dado, 29,0% para Carol Detone e 20,26% para o Carlos Bolsonaro. Esperidião Amin tem nesse momento, Esperidião Amin que é do PP.
2: Tenta a reeleição.
1: Isso, está nesse momento com 17,03% dos votos. Décio Lima do PT tem 14,46%. É uma disputa em aberto ainda.
2: É uma disputa em aberto entre o Esperidião Amin contra o Bolsonaro.
1: Tá? Isso, Carlos
2: Porque
1: Bolsonaro.
2: A Carol Detone, ela tem uma vantagem. Mas a disputa lá é entre os dois. Entre os dois do mesmo...
0: Eu tenho alguns promete dados de Bom Jesus, direita.
1: Promete ser esse.
0: Bom Jesus.
2: O colégio da... da cidade.
0: Alguns dados da cidade aqui, de algumas urnas, viu? O Neto Ferreira nos encaminhando aqui. Obrigada, Neto. Votos em Bom Jesus. Deixa eu ver aqui. Urna 11. Zuco, 105. Juliana, 46. Gabriel, 32. Na sessão número 40, Juliana, 47. Gabriel, 49. Zuco, 117. No bairro Santa Catarina, sessão 82. Zuco, 109. Juliana, 37. Aqui, o que mais que nós temos? Nós temos um boletim de urna também. Candidato ao governo do estado, Juliana, 12. Gabriel, Juliana, 51, perdão. Gabriel, 26. Zuco, 108. E Maranata, 2. Esses são alguns boletins de urna de Bom Jesus.
1: 7, faltando para as 6, atualiza alguns números no Brasil, com 8,16% das sessões apuradas. Flávio Bolsonaro, do PL, com 50,76% dos votos. Lula, do PT, com 40,92% dos votos. Escritor Augusto Cury, do Avante, segue com 3%. Ronaldo Caiado, do PSD, 2,41%. Renan Santos, do Missão, 2,33%, com 8,16% das sessões apuradas neste momento, né? Última atualização, cerca de 5 minutos atrás aí.
0: Vamos aos dados oficiais de Vacaria, então. Flávio Bolsonaro, 72,28%, são 8,61% das sessões totalizadas em Vacaria, tá? 13 de 151. Flávio Bolsonaro, 72,28%, Lula, 20,29%, Ronaldo Caiado, 2,64%, Renan Santos, 2,26%, Cury, 2,20%, os demais com menos de 1%. Para o governo do estado, com 4,64% em Vacaria, a gente tem aí Zuco com 76,25%, Juliana com 18,01%. Para o Senado, dados de Vacaria, Sanderson 38,74%, Marcel Van Hatten 37,99%. Informações de Vacaria para deputado federal, Maurício Marcon 18,60%. 16,80%, Giovanni Cherini, 10,54%, Fernandinho Maciel Leão, 8,44%, Afonso Ram, 8,37%, Rony Gabriel, 7,76%, Busato, 5,71%, Alexandre Lindemeyer, 4,63%, Alceu Moreira, 4,29%, Covatti Filho, 2,59. Fernanda Melchiona, 1,63. Darley, 1,63. Denise Pessoa, 1,43. Osmar Terra, 1,36. Ronaldo Nogueira, 1,16. E aí a gente tem ainda com mais de 1%. Anne Ortiz, 1,16. Pedro Westphalen, 1,16. Onyx Lorenzoni, 1,09. Maria do Rosário, 1,09. E aí os demais aparecem com menos de 1%. Estes números exclusivos de Vacaria. Para deputado estadual, nós temos Amadeu Boeira com 39,24% dos votos em Vacaria, o que nesse momento representa 279 votos. Só que aqui para deputado tem uma questão, tá? Para deputado que eu tenho de atualizado de sessão é 1,99. Então seriam três sessões de 151. Amadeu com 279 votos, Fernando Sequinato 145, Ronaldo Santini 25, Carlos Búrigo, 18. Professor Cláudio Branchieri. De onde é que é, Betão? Professor
2: Cláudio Branchieri é da Grande Porto Alegre.
0: 14 votos. Ele tem aparecido como um dos mais votados do Rio Grande do Sul nas últimas atualizações. Leonel Hadi, 1,83. Guilherme Pazin, 1,41, que representa 10 votos. Eliana Bayer, 9 votos. Neril Carteiro, 9 votos. Estela Farias, 8 votos. Paparico Bach, 8 votos. Rodrigo Lorenzoni, 7 votos. Luciana Genro, 7 votos. Delegado Zuco, 6 votos, tá? São números oficiais de Vacaria que a gente vem acompanhando com você.
1: Deixa eu mandar um abraço pro Everton Padilha, que está acompanhando a nossa live em Paris, na França. Everton, um abraço para você, companheiro rotariano aí ouvindo a gente lá na França, em Paris, passeando, aproveitando e na companhia da tua Rádio Fátima, acompanhando a apuração.
0: Eu te perguntei
1: dos
0: do Braquieri, Caxias do Sul.
2: Obrigada, Cláudio Braquieri, tá? Aqui, ó, só aqui de Vacaria você falou a respeito dos 10 mais votados até o presente momento. Nós tivemos em 2022, temos que retirar 3 nomes aqui de uma lista de 2022. A Silvana Covatti, do PP, que fez 1.507 votos em Vacaria. O Hernani Polo, do PP, fez 1.321. E o Valério Marcon, do PP, fez 743 votos em Vacaria. Então, nós temos aqui quase 4 mil votos do PP. Para onde será que vão esses votos da Silvana Covatti, Hernani Polo e Valério Marcon como candidatos a deputados estaduais?
3: Então,
0: que foram. Será que passa para o filho, no caso da Silvana?
2: Da Silvana não é o filho, é o irmão dela.
0: É o irmão?
2: É o punha, aquele que eles dizem.
0: Bom, tem candidato Covatti em
2: Sandro
0: tudo.
2: Sandro do Covatti diz, né? Sandro do Covatti.
0: Tem vários.
2: O filho dela é candidato a deputado federal. Diga, Vladimir, desculpa.
3: Não, aqui chegou a primeira sessão do interior de Vacaria, só para nós tirar uma temperatura da Capela do Rosário. Para o governo do estado, lá na Capela do Rosário, Zuco 107, Juliana 34, Gabriel 13 e Marcelo Maranata fez 2. Vamos para a presidente da República. É a primeira sessão do interior de Vacaria. Apenas uma amostra aí, sim, da votação. Presidente da República na Capela do Rosário, Lula 48, Flávio 104, Caiado 13 e também Augusto Cury fez 6. É uma amostra do interior, a primeira sessão que chega nesse momento, Capela do Rosário.
2: Eu admiro, só repete para nós a votação do Zuco na Capela do Rosário, que eu quero ver uma coisa aqui.
3: Capela do Rosário, Zuco?
2: É.
3: Já confere. 107.
2: 107, tá, o Zuco, 107.
3: E a Juliana, 34. Tá,
2: não, e o governador, o presidente da República, como é que foi?
3: O Flávio fez 104.
2: 104, então veja bem.
3: E o Lula, 48.
2: É, veja bem, então, ó, 107 fez o candidato ao governo, tá, do PL, contra 104 do candidato a presidente da República na Capela do Rosário. Então você pode ver uma coisa, os candidatos do PL estão caminhando juntos.
0: É, na nossa boca de urna aqui, Betão, nós conseguimos apurar 5,26% das sessões de Vacaria, tá? Na boca de urna da tua Rádio Fátima. Flávio Bolsonaro, 73,80%, Lula, 18,92%, Caiado, 2,71%. Cury, 2,15%. Para o governo do estado, Zuco, 75,04. Juliana, 18,22. Gabriel, 5,98. Aí, nos dados oficiais para o governo do Rio Grande do Sul, a gente tem, nesse momento, 19,31% das sessões totalizadas. O Zuco aparece com 60,31%. A Juliana, com 29,40%. Deixa eu ver uma coisa aqui. Tenho números com 11,50% das sessões apuradas para senador. O Sanderson, com 31,85%. O Marcel, 31,83%. E a Manuela, com 15,31%.
2: Então, veja bem, ó, os candidatos do PR, eles estão caminhando juntos, estão recebendo a votação juntos. O Flávio Bolsonaro, 73%, tá? Lá na Capela do Rosário, 75% juntos, tá? Aqui em Vacaria, 73% a 75%. Os dois candidatos ao Senado, o Sanderson e o
0: Van Hattem.
2: Como é que é?
0: Van Hattem.
2: Van Hattem, eles estão com 31%. Então, eles estão caminhando juntos, os candidatos do PL. Pessoal que votou no PL, que votou no candidato a presidente, votou no candidato ao governo do estado. Quem votou em um senador, votou no senador de número 2 também do PL. E o que não está acontecendo do outro lado, do lado do Lula. A Juliana não acompanha o Lula, o Lula não acompanha a Juliana no governo do estado aqui. Mesma coisa para o Senado, eles não acompanham, os dois representantes aqui da esquerda não acompanham, um não acompanha o outro.
0: Tenho dados atualizados aqui para deputado, agora com 12,58% das urnas de Vacaria apuradas, tá? Amadeu, 1.604 votos, professor Fernando
2: Quantas urnas,
0: Sequinato.
2: Desculpa?
0: São 19 urnas de 151, tá? Amadeu, 1.604 votos. Professor Fernando Sequinato, 875. Professor Cláudio Branchieri, 122. Ronaldo Santini, 121. Carlos Búrigo, 94. Paparico Bach, 73. Neri o Carteiro, 63. Estela Farias, 56. Marcos Vinícius, 46. Ronise Damassani, 44. Guilherme Pazin, 41 votos. Já representa 0,97%. Então, esses os 10 mais votados neste momento da apuração em Vacaria. Para deputado federal, em primeiro lugar, neste momento ainda, só que aqui para deputado federal, a nossa última atualização, agora virou 19 de 151, 19 urnas apuradas também para deputado federal. Maurício Marcon, 647 votos. Giovanni Cherini, 445. Fernandinho Maciel Leão, 384. Afonso Ram, 358. Rony Gabriel, 293. Busato, 230. Alceu Moreira, 195. Alexandre Lindemeyer, 186. Covatti Filho, 86. Osmar Terra, 79. Estes os 10 mais votados para deputado federal em Vacaria.
2: Em 19 urnas, são 151 urnas em Vacaria. Tá? Nós temos 19 urnas até o presente momento apuradas. O Amadeu faz 1.604, o Segnato 875 para estadual, não é? Para federal, o Maurício Marcon de Caxias, 647, né? O Cherini, 445 e o Fernandinho Maciel, 384 para federal. Então está aí esse caminho, hein? 19 urnas, são 151 urnas, tá? Então nós temos muitos votos pela frente ainda para deputado aqui.
0: Vamos dar um giro para presidente. Ó, no Brasil, 10,92% das urnas apuradas. Flávio Bolsonaro, 51,09%. Lula, 40,67%. Vamos ficar por aí, por enquanto, só nesses dois?
2: Porque só repete, por favor.
0: O resto está com 2% por ali. Sim. Ou abaixo de 2%, tá? Flávio, 51,09%. Lula, 40,67%. Isso no Brasil, com 10% das urnas apuradas. Passamos agora para o Rio Grande do Sul. Para presidente no Rio Grande do Sul, Flávio Bolsonaro aparece com 58,26%, Lula 32,25%. Isso representa 20% das urnas apuradas no Rio Grande do Sul. Em Vacaria, Flávio Bolsonaro 71,90%, Lula, 20,98%.
1: O maior colégio eleitoral do país, São Paulo, nós temos Flávio Bolsonaro com 59,58% e 31,76% para o Lula neste momento. São Paulo, então, números atualizados, mas como é o maior colégio eleitoral do país, os números estão um pouco atrasados. Nós temos apenas 3,0% das sessões totalizadas no estado de São Paulo. Flávio Bolsonaro, por enquanto, com uma larga vantagem sobre o Lula, com 59,58% e 31,76%. Atualizo também os números para governador no estado de São Paulo. Tarcísio do Republicanos com 70,08%, Fernando Haddad do PT com 29,22% na disputa na disputa por governador no estado de São Paulo, que é um dos, né, dos principais colégios eleitorais, ou principal colégio eleitoral do país. Também trago números de Minas Gerais, que também é um dos maiores colégios eleitorais do país. É o segundo, se eu não me engano, Minas, né?
2: Minas Gerais é o segundo.
1: É o segundo, né? Tem 9,92% dos números apurados, aliás, 9,89% dos números apurados, das sessões apuradas. Flávio Bolsonaro lidera com 48,88% e o Lula com 41,58%. Por enquanto, São Paulo e Minas Gerais vão acompanhando o que tem ocorrido aí no restante do país.
2: São Paulo, diga de passagem, segundo o que a gente tem acompanhado, não é? Na grande São Paulo, o Lula domina, mas no interior é o Bolsonaro que domina. Uhum. Então, tem que ver como vai ficar essa eleição em São Paulo, não é? Na capital, na grande São Paulo ali, e no interior é o Flávio Bolsonaro que domina.
1: Quem perdeu muito espaço em São Paulo foi o PSDB, né? PSDB que chegou a vencer várias eleições seguidas, né?
2: De passagem, o PSDB perdeu espaço em todo o país.
1: Verdade.
2: Todo o país.
0: Inclusive no Rio Grande do Sul. Eu ouvi muita gente elogiando as ideias, as propostas do candidato Maranata, do PSDB, mas ninguém votou.
2: O Maranata entrou para ser candidato a governador do estado para fazer bancada, na Assembleia Legislativa e na Câmara Federal. Para não abandonar, para fazer bancada. Isso que aconteceu. Muitos partidos, olha, não me levem a mal, muitos partidos aqui no Rio Grande do Sul, olha, vão diminuir muito as suas bancadas. E, olha, vão terminar. Terminar não digo, porque não acaba o partido, mas vão enfraquecer uma enormidade. É o caso do MDB, do PSDB, que vai realmente afundar com essa aí, tá? O PSD também não está bem, do governador, tá? Não está bem também, tá? O que se mantém, o que cresce é o PL e o PT. Republicanos também vão crescer e também a União vai crescer. Os demais partidos, olha, vão sofrer aí para eleger de 2 a 3 candidatos a deputado federal e uma bancada de 4 a 5 deputados estaduais. Os demais vão enfraquecer uma enormidade. Os partidos tradicionais como PP, PSDB e MDB vão enfraquecer uma enormidade no Rio Grande do Sul.
1: O PSDB perdeu muito espaço para o PL, né? Principalmente nessa questão de rivalizar com o PT nas eleições nacionais.
0: Sim, sem dúvida. Um dos locais, Fabiano, que a apuração está mais adiantada, só concluindo, Ladimir, é no Distrito Federal, que tem 71% das urnas apuradas. Lá, Celina Leão, que é do Progressistas, está com 49%, e o Leandro Graz, do PT, 34,74%, Ladimir.
3: Bom, só para dizer aí que, por exemplo, para termos aí uma demonstração de votação em Campestre da Serra, uma das urnas lá na Comunidade da Saúde, lá, Juliana Brizola teve 17 votos, o Gabriel teve 7 e o Zuco teve 127 votos lá na Capela da Saúde em Campés da Serra. Já tivemos lá também a votação para presidente, o Lula obteve 16 votos, o Renan fez 6 votos e o Flávio Bolsonaro lá na Capela da Saúde, 127 votos lá de Campestre. É uma mostra de uma das urnas, mas é uma tendência das demais urnas também, demais votação lá naquele município também. Fábio, Betão e Ronaldo.
1: Muito bem, 6:09. Obrigado, Vladimir. Segue em paralelo com a gente a cobertura das eleições.
3: Ronaldo,
1: oi, diga.
3: Nós vamos encerrar aqui porque praticamente todo o material já foi entregue pelos presidentes de mesa aqui aos fundos do Clube do Guarani. São mais de 60 mídias, mais de 60 urnas com os números que já estão no cartório eleitoral de Vacaria. o que demonstra aí que temos em torno de 150 urnas em Vacaria, que praticamente 50% dos números de Vacaria já estão sendo transmitidos. Só que tem um detalhe importante que até a Adriana nos chamou, que é aqui do Justiça Eleitoral. Não é que quando transmite aqui já vai aparecer na tela lá do TRE. Lá depois o próprio TRE no sistema vai se encarregar de colocar no sistema estadual. Então tem o municipal, que é transmitido pelo TRE, e o TRE que encaminha então para o sistema geral, ou seja, do estado todo, os números. Por isso que não entra imediatamente os números quando são transmitidos de Vacaria no sistema do TRE. Demora alguns minutos ainda para fazer esse ajuste, para estar sendo computado também esses votos de Vacaria. São aguardadas aqui no Clube Guarani também, que tem um representante em cada município da Justiça Eleitoral, as sessões de Pinhal da Serra, Esmeralda, Muitos Capões, Monte Alegre e Campés da Serra. Depois que chegar aqui, for para o cartório, é que vai ser transmitido para o Tribunal Regional Eleitoral também, desses demais municípios que compõem a 58ª Zona Eleitoral. Vamos se somar ao trabalho, junto com a Gislaine e o Silvio, aí com vocês no estúdio, ok?
1: Ok, Vladimir, obrigado, né? Vladimir que ficou durante todo o dia trazendo um giro de informações dos locais de votação e também atualizando pra gente os destaques agora na chegada das urnas, né? Então, muito obrigado, daqui a pouquinho se soma ao nosso trabalho, como disse o Vladimir aqui nos estúdios da tua Rádio Fátima. Fábia?
0: Atualizando dados do Rio Grande do Sul para presidente, a gente tem aqui Flávio Bolsonaro com 58,26%, Lula com 33,25%, seguido de Cury com 3,08%. Renan Santos passou à frente do Caiado agora, nessa última atualização do Rio Grande do Sul, com 2,52%, Caiado 2,40%, Zema 0,3%. 30. Samara 0,9, Hertz Dias 0,03, seguido dos demais aí com um abaixo de 0,03. Para o governo do Rio Grande do Sul, nesse momento, nós temos o Zuco com 60,19%, Juliana Brizola 29,54%. Isso representa 20,35% das urnas apuradas no Rio Grande do Sul. Para senador, Sanderson, 31,37%, Marcel Van Hatten, 31,34%, Manuela Dávila, 15,85%, Pimenta, 15%. Betão chama atenção aqui para o Senado, que eram as duas dobradinhas, né? O Sanderson Sim. com o Marcel e a Manuela com Pimenta. E ambos muito próximos ali da votação. Então, dificilmente as pessoas tenham escolhido, né, entre um e outro de cada lado. Quem votou no Marcel possivelmente tenha votado no Sanderson, quem votou no Sanderson votou no Marcel e quem votou na Manuela votou no Pimenta. É muito pequeno o índice. Por exemplo, o Sanderson 31,37, o Marcel 31,34, a Manuela 15,85, o Pimenta 15. Então, quem votou num, né, acompanhou essas dobradinhas aí, como você vinha dizendo.
2: Nós estamos falando desde o início, não é? Um está puxando o outro, principalmente os candidatos do PEG. Se você ver, quem votou no Flávio Bolsonaro, votou no Zuco. E quem votou no Flávio, votou no Zuco, votou nos dois candidatos ao Senado indicados pelo PEG, que é o Sanderson e o Marcel Van Hatten. Pode ver aí o índice de votação dos candidatos, não é? Então, vem subindo, vem somando. Os demais partidos não está acontecendo isso aí. O PDT, com a sua candidata ao governo, não acompanha os candidatos ao Senado, que é do PT. Não acompanha os candidatos ao Senado. A votação que ela faz, que a Juliana faz, os candidatos ao Senado não acompanham. Então, tem muito votos, tem muita gente que votou em A para prefeito, votou em B para o Senado, votou em C para o governador. E o PEG não, o PEG vem mantendo desde cima até embaixo, tá? Vem mantendo como eles diziam, é 22, é 22, é 22. Aí eles diziam, vem assim.
0: Sim, aqui tem uma atualização para o governo e para o Senado agora com 28,22% das sessões no Rio Grande do Sul. Cai um pouquinho o índice do Zuco, com 60% agora, redondinho, e a Juliana com 29,85%. Gabriel, 8,53%, Maranata, 1,46%. Chama atenção que desde o começo, né, desde as primeiras urnas ali, a disputa é realmente Flávio e Lula e Zucco e Juliana, né?
2: Aqui no governo do estado se mantém essa diferença de 15%, de 20%.
0: 30%.
2: 30%.
0: 30%. A Juliana está com quase 30%, o Zucco está com 60%. Então, se mantém aí, né? Que nem eu disse agora, uma leve queda, que já teve mais de 60%, mas uma leve queda aí no percentual de diferença. Para Senado, Sanderson, 31,18%. Marcel Van Hatter, 31,16%. Manuela, 16%. Pimenta, 15,16%.
1: Nós temos números atualizados para a eleição de presidente. Neste momento, a última atualização, 6 horas e 11 minutos. Nós temos agora 6 e 15, 4 minutos atrás. Sessões apuradas, 17,22%. Flávio Bolsonaro, do PL, lidera com 51,22%. Lula, do PT, tem 40,66%, né? E depois segue o Augusto Cury, do Avante, com 2,95%. Ronaldo Caiado, 2,37%. Renan Santos, do Missão, 2,27%. Com 17,22% das sessões apuradas, temos, então, seguindo na liderança, o Flávio Bolsonaro, do PL, com 51,22%. O Lula do PT com 40,66% dos votos. Para o pessoal ter uma ideia do que são isso em números de votos, 51,22% de Flávio Bolsonaro correspondem a 10.180.435 votos. Os 40,66% de Lula correspondem a 8.080.760 votos, uma distância neste momento, então, que fica em torno dos 2 milhões de votos, Fábia.
0: Bom, nesse momento, com 27,10% das urnas apuradas no Rio Grande do Sul, para deputado estadual, nós temos o professor Cláudio Branchieri, com 2,73%, Adri Cherini, 2,51%, Joel Willen, 2,05%, delegado Zucco, 1,86%, Luciana Genro, 1,81%, Guilherme Pazin, 1,70%, Scalco, 1,51%, Pepe Vargas, 1,58%, Leonel Hadi, 1,49%, Comandante Nádia, 1,44%. Para deputado federal no Rio Grande do Sul, os 10 mais votados até este momento, com 27,10% das urnas apuradas, são Maurício Marcon, 8,09%. E aí vem uma grande diferença, viu, do segundo colocado. Maurício Marcon, 8,09%. Giovanni Cherini, o segundo mais votado até este momento no Rio Grande do Sul, com 4,25%. Alceu Moreira, 4,17%. Fernanda Melchiona, 3,93%, Rony Gabriel, 3,73%, Afonso Ram, 2,72%, Maria do Rosário, 2,71%, Pedro Westphalen, 2,50%, Anne Ortiz, 9,46%, Osmar Terra, 2,25%. Passou à frente dele a Denise Pessoa com 2,26%.
2: Só o Rony Gabriel que não é atual deputado federal.
0: Com os demais todos
2: são deputados federais, os demais.
0: Agora, 34,49% das urnas apuradas no Rio Grande do Sul. Para governador, nós temos Zucco com 59,58% e Juliana com 30,26%. Gabriel Souza, 8,49%. Maranata, 1,50%. Este é o cenário, com 9.500 sessões totalizadas de 27.547.
1: Terceiro maior colégio eleitoral do Brasil, Rio de Janeiro, neste momento, números para presidente com 5,63% das urnas das sessões totalizadas. Flávio Bolsonaro lidera com 52,01%. Lula tem 40,40%. Para governador do Rio de Janeiro, neste momento, nós temos o Douglas Ruas, do PL, com 48,49%. E Eduardo Paes, do PSD, com 42,62%. Vai se desenhando aí no Rio de Janeiro um segundo turno. O quarto maior colégio eleitoral do Brasil, a Bahia, gente. Vamos atualizar alguns números da Bahia. Para presidente, o Lula, do PT, tem 64,45%. Flávio Bolsonaro, 29,62% dos votos, né? Neste momento temos sessões, 10,18% das sessões totalizadas na Bahia. Lula tem vantagem aí sobre Flávio Bolsonaro no, na Bahia, que é o quarto maior colégio eleitoral do Brasil. Temos, neste momento, na disputa para governador do estado, Jerônimo Rodrigues, do PT, com 52,24%. ACM Neto, do União, com 47,03%. Também se desenha em um segundo turno, por enquanto, na Bahia.
0: Números atualizados para Vacaria, com 19,87% para presidente. São 30 sessões de 151. Flávio Bolsonaro, 71,36%. Isso representa 5.204 votos. Lula, 21,66%. 1.580 votos. Caiado, 2,50%, 180 votos. Escritor Augusto Cury, 2,26%, 165 votos. Renan Santos, 140 votos, 1,92%. Estes os dados de Vacaria com 30 sessões totalizadas. Deixa eu ver se atualizou Vacaria governador, ainda não. Estamos aguardando aqui. Ele vai atualizando aqui para nós no sistema um pouco diferente do que a gente vinha trabalhando, tá? Com 12,58% ainda Vacaria para senador, 38,21% do Sanderson, 37,41% do Marcel, 9,69% da Manuela e o Pimenta com 8,59%, seguido do Rigoto com 4,33%.
1: 6:21, 6:21, temos neste momento mais uma atualização aqui para presidente da República, 6:16, a última atualização, nós temos agora 6:21, 5 minutos atrás a última atualização, 21,96% das sessões apuradas, Flávio Bolsonaro segue liderando com 51,07%, Lula do PT com 40,82%, uma diferença, Flávio Bolsonaro tem nesse momento 12.915.526 votos, Lula tem 10.324.360 votos, uma diferença atualmente de 2.600.000, quase 600 mil votos nesse momento, números gerais com 21,96% das sessões apuradas.
0: No Rio Grande do Sul, para presidente, nós já temos 40% das sessões totalizadas. Flávio Bolsonaro aparece com 57,24%. Lula, 34,18%. Vou dar uma volta aqui em outros estados para a gente conferir. No Tocantins, Flávio Bolsonaro, 50,59%. Lula, 43,17%. Lá, 65% das sessões totalizadas. Tocantins. São Paulo para presidente. Flávio, 57%, Lula, 33%, 11% das sessões totalizadas. Sergipe, 18% das sessões, Lula, 57%, Flávio Bolsonaro, 34%.
2: Pode ver que tem a região do país que começa a ter as diferenças.

0: Rio de Janeiro, Flávio, 52, Lula, 39. Vamos ao Paraná, Flávio, 60, Lula, 30. Na Paraíba, Lula, 60, Flávio, 33. Pernambuco, Lula, 60, Flávio, 33. Vamos no Ceará, Lula, 60, Flávio, 33, no Ceará também. Que mais que nós temos aqui?
1: É a região do Nordeste do país que a gente falava, não é? A região do Nordeste já muda, não é? Muda.
2: Tradicional reduto eleitoral.
1: Tradicional eleitoral do PT, não é? Tradicional
0: reduto. Na Bahia. Ainda não temos dados aqui da Bahia. Até se o Ronaldo conseguir ali pela outra plataforma, é interessante pra gente. No Amazonas, Flávio com 50, Lula com 41. Amazonas bem mais próximo, né, do que a gente tem visto. No Acre, Flávio 64, Lula 28. Alagoas, Lula 57, Flávio 37. Goiás, Flávio 56, Lula 28.
1: Caiado quanto em Goiás aí?
0: Vou voltar. Deixa eu só falar Espírito Santo aqui. Flávio, 56. Lula, 36. Voltar ao Goiás. Caiado, 11. 11,68% no estado dele. É, a gente tem... A disputa não adianta, né? A disputa é entre Flávio e Lula em todo o país.
2: Na Bahia, você tinha falado, Lula tem 64,34%. E o Flávio Bolsonaro, 29,73%, é aquilo que a gente havia falado. Né? Realmente, no Nordeste, será uma votação maciça aí para o atual presidente.
1: Isso aí tem que ver o número de votos, não é?
0: Porque 22%, né? É cerca de 22% das sessões totalizadas na maioria dos locais.
1: E tem que ver o número de votos também nesses locais.
0: No Maranhão, por exemplo... nós temos o Lula com 60,39 e o Flávio com 39,09. São 3.994 sessões totalizadas de 18.093. Deixa eu voltar ao Rio Grande do Sul aqui. Para presidente, nós temos 43% das sessões já apuradas no Rio Grande do Sul. Flávio aparece com 56,92 e o Lula com 34,47. Me chamou a atenção ali que mesmo que haja essas diferenças, né, entre os estados, que um ou outro passe à frente, o percentual deles é praticamente o mesmo. Nós estávamos ali, por exemplo, em Santa Catarina, nós falávamos no Flávio com 60 e o Lula com 30 e poucos. Aí nós passamos para outro estado do Nordeste, só inverteu. Era o Lula com quase 60 e o Flávio com 30 e poucos.
1: É que você tem que ver o número de eleitores, não é?
0: Exatamente.
1: De eleitores nessas
0: Mas
1: situações
0: os percentuais estão
1: são os mesmos.
0: Próximos.
1: São muito próximos.
2: Nós temos em Antônio Prado, nosso município vizinho, 100% das sessões apuradas.
1: Opa.
2: Flávio Bolsonaro tem 78,71%, Lula 14,55%, apurado, né, 100% em Antônio Prado. Em Antônio Prado para governador, Zuco com 80,63%, Juliana Brizola 12,53%, os números de Antônio Prado, que tem nesse momento 100% aí das sessões apuradas. Informação de IP também, vamos atualizar aqui o município de IP também, município vizinho aqui de Vacaria. Deixa eu conferir aqui os números de IP. Nós temos, por enquanto, não chegou nenhum número aí de IP, por enquanto não tem atualização aí de IP, que também é um município vizinho.
0: Bom, no Rio Grande do Sul, para presidente, então, nós temos neste momento 47% das sessões apuradas. Flávio Bolsonaro aparece com 56,79% e o Lula com 34,62%. Para governador, 45% das sessões apuradas. Zuco, 59,24%. Juliana, 30,72%. Falamos em 45%, quase 50% do total de sessões apuradas. No Rio Grande do Sul, o Zuco com índice de 59%,
1: Poderemos não ter o segundo turno se ele manter essa média.
0: No Rio Grande do Sul,
1: se ele manter essa média, claro que ele pode ainda cair, mas ele chegando a 50 mais um, não tem segundo turno, tá?
0: E atualizou aqui, atualizou para 47,93% das sessões, Zuco com 59,10%, 1.709.349 votos. A Juliana Brizola tem 30,82%, 891.444 votos. Gabriel Souza, 8,36%,

0: 241.730 votos. Para senador, com 47% das urnas apuradas, Sanderson, 30,65%, Marcel Van Hatten, 30,64%. Praticamente empataram ali, ó. Sanderson com 1.679.030 votos e o Marcel com 1.678.325 votos. Pequena diferença entre os dois. E aí, quando a gente fala da Manuela, que aparece aqui em terceiro lugar, é 16,55% dos votos, com 906.846 votos.
1: A diferença é grande, não é? Dos dois para a Manuela, e são quase 700 mil votos de diferença.
0: Nos resultados apenas de vacaria, nós temos 25% das sessões totalizadas, 38 de 151. Para presidente em vacaria, Flávio Bolsonaro, 71,35, Lula, 21,73, Caiado, 2,58, Augusto Cury, 2,19, Renan Santos, 1,84, Zema, 0,14. O que, que isso significa? Flávio, 6.514 votos em vacaria. Lula, 1.984 votos. Caiado, 236. Cury, 200. Renan Santos, 168. Zema, 13. Para governador em vacaria, neste momento, nós temos Zuco com 74,99% dos votos de vacaria, Juliana Brizola com 18,81%. Senador, Sanderson em vacaria, 37,80%, Marcel Van Hatter, 37,19%, Manuela, 10,10%. Deputado federal, os 10 mais votados em vacaria. Só vou atualizar aqui o índice. Maurício Marcon, 14,94%, 1.263 votos. Giovanni Cherini, 10,87%, 919 votos. Fernandinho Maciel Leão, 9,69%, 819 votos. Afonso Ram, 8,60%, 727 votos. Rony Gabriel, 6,75%, 571 votos. Busato, 5,65%, 478 votos. Alceu Moreira, 4,58%, 387 votos. Alexandre Lindemeyer, 4,33%, 366 votos. Covatti Filho, 2,45%, 207 votos. E Osmar Terra, 2,15%, 182 votos. Estes são os 10 mais votados para deputado federal em vacaria, tá bom? Fernandinho, candidato local, aparece com 819 votos, 8,69% dos votos válidos.
2: Muito bem, 6 horas e 31 minutos no Rio Grande do Sul.
1: Desses 10 aí, nós temos aí, por exemplo, na eleição de 2022, teve o Zuco, o Luciano Zuco, que concorre agora a governador, tá? O Marcelo Van Hatten, que concorre ao Senado, e Marcelo Blum, que não concorre. Então, são os demais que estão votados aqui. Estão votados aqui. Só que o Lucas Redeck também, que não aparece nessa relação, mas o Maurício Marcon, que aparece em primeiro aí, na eleição de 2022, ele fez 1.190 votos em vacaria. Tá? E agora ele aparece em primeiro nessa relação aí.
0: Exatamente.
2: Deixa eu atualizar os números dos candidatos locais aqui
0: no estado.
2: No estado. Deputado federal, né? O Fernando Maciel, o Leão, tem nesse momento números na última atualização por volta das 6 horas e 28 minutos, 4 minutos atrás, portanto. Fernando Maciel, o Leão, do PDT, tem 2.222 votos, números no estado, 2.222 votos. Deputado estadual, temos os números aqui no estado também. Atualizando, Amadeu Bueira do União com 7.681 votos, 7.681 votos, e Fernando Sequinato tem neste momento 3.656 votos, números no estado dos nossos candidatos aqui de vacaria.
0: Dados de vacaria, então. Amadeu aparece com 38,01% dos votos, 3.299 votos em vacaria. Professor Fernando Sequinato, 21,05, 1.827 votos. Ronaldo Santini, 2,64, 229 votos. Professor Cláudio Branchieri, 222 votos, 2,56. Carlos Búrigo, 2,35, 204 votos. Paparico Bach, 174 votos, 2%. Estela Farias, 1,22%, 106 votos. Neril Carteiro, 1,21%, 105 votos. Guilherme Pazin, 1,12, 97 votos. E Marcos Vinícius, 1,06, 92 votos. Estes, os 10 mais votados para deputado estadual em Vacaria.
1: Nós temos aqui, em 2022, Dalla Santa, que fez 5.265 votos, 5.265. A Silvana Covatti, do PP, 1.507. O Hernando Ippolo, do PP, 1.321. Valério Marcon, do PP, 743. Esses não concorrem e abrem campo para outros. Desses outros que vocês citaram, hein, aparece o Paparico aqui nessa relação, o Zé Nunes e a Estela Farias, tá? Que aparece. E aí vem os novos nomes aqui dos 10 que vocês estão falando aqui.
0: Novos dados. Vacaria, 39% das sessões, 59% de 151. Nós temos Flávio Bolsonaro, neste momento, em Vacaria, com 69,72% dos votos. Lula, 23,49%. Caiado, 2,43%. Curi, 2,29. Renan Santos, 1,80. Zema, 0,13. Para governador, em Vacaria, Zulco, 74,34. Juliana Brizola, 19,32. Gabriel Souza, 5,47. Marcelo Maranata, 0,70. Para senador em Vacaria, Sanderson, 37,80%. Marcel Van Hatten, 37,19%. Manuela, 10,10%. Deputado federal em Vacaria, segue os 3 mais votados. São Maurício Marcon, com 14,94%, são 1.263 votos.
1: Veja bem, Fábio, ele fez quantos votos está dizendo aí dele?
0: 1.263.
1: E na eleição passada em Vacaria, o Maurício Marcon fez 1.190 votos, já ultrapassou.
0: Inclusive, eu acho que já atualizou aqui o número que eu disse, 1.849.
1: Em Vacaria?
0: Em Vacaria.
1: Então ele fez 1.190 e já ultrapassou.
0: Outra atualização aqui, 39% das sessões atualizadas neste momento. Nós temos o Cherini com 1.487 votos.
1: Veja bem, o Cherini na eleição de 2022 fez 899 votos em Vacaria. Está fazendo quanto agora?
0: 1.487.
1: Ah, ainda 1.400.
0: E logo encostadinho, Fernandinho Maciel, com 1.341 votos.
1: Existem algumas apostas aí de que Fernandinho Maciel e Cherini, tá? Quem faria mais votos em Vacaria? Em Vacaria. Existem algumas
0: Nesse
1: apostas
0: momento,
1: a respeito disso.
0: O Cherini com 11,46% e o Fernandinho com 10,34%.
1: Isso para federal.
0: Deputado estadual, nesse momento, o Amadeu com 3.299 votos. Deixa eu só dar uma atualizada aqui, ver se entra mais um dado. Não, ainda com 25% para deputado estadual, tá? 3.299 e o professor Fernando Sequinato, 1.827 votos. Depois aí vem em terceiro lugar o Ronaldo Santini, já com 229 votos. A cidade apostou aí, né, nos candidatos locais, pelo que a gente tá vendo.
1: Quantos Ronaldo Santini?
0: Santini, 229.
1: É, não aparece na relação dos 10 mais votados em Macaria na última eleição.
0: É, professor Cláudio Bacchieri, 222, Carlos Búrigo, quinto mais votado até o momento, com 204, Paparico, 174, Estela Farias, 106, Neril Carteiro, 105, Guilherme Pazin, 97, Marcos Vinícius, 92.
2: Deixa eu trazer alguns números aqui de Bom Jesus. Nós temos, antes de atualizar aqui, nós temos 84,38% das sessões apuradas em Bom Jesus. Deixa eu só trazer a atualização aqui, vamos ver se já avançou esse número lá em Bom Jesus. Não, segue 84,38% das sessões apuradas. Flávio Bolsonaro, 57,22%. Lula, 36,30% em Bom Jesus. Zuco, 60,49%. Para governador, Zuco com 60,49%. Juliana Brizola, 25%. Senador Sanderson do PL, 29,98%. Marcel Van Hatten, 29,36%. Deputado federal em Bom Jesus, Maurício Marcon, do PL, 314 votos. Giovanni Cherini, do PL, 78 votos. Fernanda Melchiona, do PSOL, com 78 votos. Alceu Moreira, do MDB, com 1.605 votos. Rony Gabriel, com 114 votos. Em Bom Jesus, deputado estadual, professor Cláudio Branchieri, com 63 votos. Adri Cherini, com 36 votos. E o Joel Willen, 391 votos. Pepe Vargas, do PT, 150 votos, alguns números aí para deputado estadual em Bom Jesus.
0: Betão, a partir de quanto por cento das sessões totalizadas no Rio Grande do Sul nós podemos dizer que já temos governador eleito?
1: Olha, a partir de 50%.
0: Porque 58%.
1: Pelo andamento que está aí,
0: Então já temos governador eleito no primeiro turno no Rio Grande do Sul, segundo o Betão.
1: Dificilmente nós teremos
0: segundo turno. 58% das sessões totalizadas. Zuco, neste momento, tem 2.053.058 votos.
1: São 8 milhões de eleitores no Rio Grande do Sul, mas a gente sabe que não vota 8 milhões, né?
0: A abstenção é de 21,25% no estado.
1: É alta.
0: É uma abstenção que mudaria a eleição.
1: Muda a eleição.
0: A Juliana Brizola tem 1.097.490 votos.
1: Quantos votos tem o Zuco?
0: 2 milhões.
1: 2 milhões, a Juliana?
0: Isso representa em percentual 1 milhão.
1: Milhão.
0: Em percentual, o Zuco tem, neste momento, 58,61% e a Juliana, 31,33%. Levando em consideração que desde o início da apuração, nós começamos com o Zuco sempre acima de 50%.
1: Acima,
0: né?
1: De 60.
0: 50 mais 1. Passou diversas vezes acima de 60, agora 58. Nós não teremos segundo turno no Rio Grande do Sul. Luciano Zuco será eleito, né? Desde 2010 não havia eleição em primeiro turno. 2010, né, Ronaldo?
2: 2010.
0: Desde 2010 não havia eleição em primeiro turno e agora nós temos eleição em primeiro turno no Rio Grande do Sul. Luciano Zuco vai sendo
1: continuar
0: 61,72% das sessões agora. 61%. A última leitura era 59%, agora atualizou para 61%. No Senado, nós já temos 63% das urnas apuradas. Sanderson, 30,31%, Marcel Van Hatten, 30,30%, Manuela, 16,92%. A diferença também é muito grande.
1: Senado,
0: nós teremos Senado o Sanderson também. E o Marcel Van Hatten já definido.
1: Então, nós teremos aqui no Rio Grande do Sul, nós teremos aqui os candidatos de direita, considerados de direita, do PEG, não é? Elegendo o governador e elegendo os dois candidatos ao Senado, apoiados.
0: Deputado federal está um pouco mais adiantado, 62,42% das urnas apuradas. Maurício Marcon aparece como o mais votado no Rio Grande do Sul, com 7,05% dos votos. A segunda mais votada é Fernanda Melchiona, que veio subindo, viu? Ela estava lá embaixo e veio passando. Foram entrando aí os grandes centros, foram aparecendo aí também alguns candidatos de esquerda que estavam lá embaixo. Fernanda Melchiona tem 4,49% dos votos. Cherini, 3,96%. Rony Gabriel, 3,77%. Alceu Moreira, 3,61%. Maria do Rosário, 2,86%. Afonso Ram, 2,52%. Anne Ortiz, 2,44%. Pedro Westphalen, 2,20%. Covatti Filho, 2,09%. Ronaldo.
1: Apenas o Rony Gabriel não é atual deputado federal, hein? Os demais, todos eles aí nessa votação, são deputados federais já eleitos, tá?
2: 18, faltando para as 7, deixa eu trazer Ladimir Fabris com informações, Ladimir.
3: Já estamos aqui no comitê do Partido Liberal, o PL, está aqui o prefeito Andrezinho, aqui vários secretários, vereadores, militantes aqui. Como é que o senhor avalia o encaminhamento indicando que Zuco já está sendo eleito governador no primeiro turno aí? Boa tarde, prefeito.
4: Boa tarde, Ladimir, boa tarde a todos que estão ouvindo e assistindo também. Realmente é fruto de um trabalho. De um trabalho que vem já sendo feito ao longo dos anos. O Zuco foi um dos deputados mais atuantes do nosso país e credenciou ele ser candidato aqui no estado do Rio Grande do Sul ao nosso governador. E está se concretizando, né? Tudo aquilo que nós prevíamos, aqui em Vacaria principalmente, nós fizemos um trabalho muito forte, juntamente com todas as nossas bases, levando as propostas para os bairros, que era aquilo que faltava anteriormente, e a gente conseguiu, então, através do diálogo, mostrando as propostas, dizendo que sim, a direita também tem propostas para atender as pessoas dos bairros, e é isso que nós vamos fazer. Agora, certamente, nós vamos ter as portas do governo do estado abertas aqui para a Vacaria também. Eu tenho certeza que quem vai ganhar com isso são as pessoas da nossa cidade, porque eu tenho certeza que muitas coisas boas virão através dessa parceria que nós temos com o governo do estado através do Zuco e também com os nossos deputados que, na sua grande maioria, estão se reelegendo, Vladimir.
3: Tá certo, nós vamos continuar por aqui, Betão, Fábio e Ronaldo. Como eu disse, Ronaldo, aqui no comitê do PL, no centro de Vacaria, já é intensa a movimentação. Prefeito está aqui, secretários, temos vários militantes, vereadores. É a movimentação já aqui, dando como certo, diria eu, a eleição no primeiro turno ainda do governador Zuco. Voltamos daqui a pouco, hein?
2: Ok, Vladimir, agora 6 horas e 44 minutos, 18 graus a temperatura. Atualizando alguns números na eleição nacional, com 36,60% aí das sessões apuradas, temos Flávio Bolsonaro liderando com 50,63%, Lula com 41,23%, Betão.
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0: Vai descer, receber lá.
1: Essa eleição do Zuco no estado do Rio Grande do Sul fortalece em muito a administração municipal de Vacaria, tá? Fortalece a administração municipal de Vacaria e a gente está vendo aqui, estão elegendo também todos os candidatos a deputado federal que foram apoiados pela atual administração de Vacaria. A atual administração de Vacaria está apoiando os dois senadores, isso é lógico, mas apoia o Giovanni Querino em primeiro lugar, apoia o Maurício Marcon também, apoia, minha gente, o Alceu Moreira. Sim, o Alceu Moreira do MDB é apoiado pela atual administração municipal. Tem o apoio de um dos secretários, que é o Chimia, que fez campanha para o Alceu Moreira, sob a ordem realmente do prefeito municipal. Tá certo, tá? O Pedro Vesfaghi é outro que ajuda o município de Vacaria. E tem mais candidatos aqui que estão se elegendo ao deputado federal, aqui entre os 10 aqui que a Fábio citou ali, que estão sendo apoiados pelo governo de Vacaria. Tá? Tiveram votos, fazem votos expressivos aqui em Vacaria. É o caso, como eu falei aqui, do Marcon, é o caso do Alceu Moreira, é o caso do Giovanni Cherini, que são deputados federais já e que têm o apoio da administração municipal de Vacaria, além dos dois candidatos ao Senado.
0: Passamos de 50% muito da apuração em Vacaria, 56,29%. 85 urnas de 151, já passamos da metade oficial, 56%. Flávio Bolsonaro em Vacaria, 69,55%. Lula, 23,60%. Caiado, 2,51%. Augusto Cury, 2,26%. Renan Santos, 1,80%. O que representa em números em Vacaria? Flávio Bolsonaro, 14.237 votos. Lula, 4.831. Quando a gente fala em percentual, não parece uma diferença tão grande. Mas quando a gente fala em números, são mais de 10 mil votos de diferença entre Flávio Bolsonaro e Lula em Vacaria. Aí Ronaldo Caiado, que está em terceiro lugar, aparece com 513 votos. Augusto Cury, 473. E Renan Santos, com 369.
1: Na eleição de 2022, o Jair Bolsonaro fez 21.489 votos votos em vacaria, 60,78%. E o Lula fez 11.185, 31,63%. Então não está fugindo disso aí, não é?
0: Não, seguimos, né?
1: Seguimos disso aí, tá?
0: Bom, mandar um abraço para a Fran, para o Fernandinho, que também estão na audiência com a gente. Obrigada pela sintonia aí. Um abraço forte. O Zuco, nesse momento, em vacaria, com 56% das sessões totalizadas, tem 74,27%, 14.197 votos. Juliana Brizola, 19,61%, 3.749
1: votos. Desculpa,
0: Fabinho,
1: o Zuco tem quanto por cento em vacaria?
0: 74,27%.
1: Tá, o Onyx Lorenzoni, no total, em vacaria, na eleição de 2022, ele fez 16.833 votos do PL, 50,62%, tá? E o Eduardo Leite, que era o candidato do PSDB, fez 21,80%, 7.250. Tinha o Endegar Preto também, do PT, fez 6.195, 18,63%. E o Luiz Carlos Reis, que era do PP, 2.239, 6,73%. Então, ele está aumentando a votação do PL aqui.
0: Aham. A votação do PL, um aumento expressivo, inclusive, né? No que a gente vai comparar, ó. Zuco, 14.197 votos em vacaria. E aí vem a Juliana com 3.749. São mais de 10 mil votos de diferença. E uma diferença grande também entre a Juliana e o Gabriel. A gente tem o Gabriel Souza com 1.011 votos em vacaria. Para senador, em vacaria, neste momento nós temos o Sanderson com 13.258 votos e o Marcel Van Hatten com 13.009 votos. A Manuela tem 3.763 votos. Deputados federais, os 10 mais votados em vacaria. Maurício Marcon, 2.693 votos. Giovanni Cherini, 2.232 votos. Fernandinho Maciel Leão, 1.965 votos. Afonso Ram, 1.492 votos. Rony Gabriel, 1.215 votos. Busato, 1.076 votos. Alexandre Lindemeyer, 892 votos. Alceu Moreira, 873. Covatti Filho, 489. Osmar Terra, 399. Esses mais 10 mais votados em vacaria, com 85 sessões apuradas para deputado federal. Deputado estadual, posso, Ronaldo?
2: Sim, pode seguir.
0: Inclusive, se tu quiser buscar pra gente ali, né, os nossos locais em nível estadual também, acho que é interessante. Qualquer coisa eu busco depois. Amadeu, neste momento, em vacaria, com 7.312 votos.
1: Em vacaria, 7 mil?
0: Em vacaria, 7.312 votos. Professor Fernando Sequinato, 4.305 votos. Ronaldo Santini, 471. Professor Cláudio Branchieri, 420. Carlos Búrigo, 408. Paparico Bacchi, 336. Estela Farias, 288. Marcos Vinícius, 232. Guilherme Pazim, 224. E Neril Carteiro, 224. Estes são os 10 mais votados para deputado estadual em vacaria.
2: Nós temos números no estado para os candidatos aqui de vacaria. O Fernandinho Maciel Leão, do PDT, 3.588 votos. Números no estado, 3.588 votos. Ele que concorre a candidato a deputado federal. Para deputado estadual, os números no Rio Grande do Sul, Amadeu Bueira tem 10.455 votos. 10.455 votos. E Fernando Sequinato, do PL, tem 5.273 votos, números no estado do Rio Grande do Sul.
1: Nós temos em vacaria quantos votos apurados, Fábio? Percentual que
0: só
1: você tinha dito?
0: Só que eu estava consultando outra coisa aqui, mas já vou te dizer. Vacaria 56,29%. São 21.310 comparecimentos, 5.867 abstenções, o que representa 21,59%. É 78% do eleitorado apurado até esse momento, tá?
2: Nós temos
0: um número bastante grande já.
2: Números de bons
0: são, agora são sessões um pouco menores, né? Com menos votos, pelo que eu entendo aqui. Se nós temos um eleitorado de 78% já apurado, as sessões que restam são de menor.
1: São 47 votos, mil eleitores, né? Não é?
0: 21%.
1: 21 mil apurados.
0: 21.310 comparecimentos, 78% do eleitorado apurado. Brancos em Vacaria, brancos e nulos, 1.904. São 7,16% brancos e 1,78% nulo.
1: Abstenção total de? Tem aí?
0: Abstenção de 21,59%. São 5.867.
1: Nós tivemos a eleição passada uma abstenção de 22,18% na de 2022.
0: Estamos quase lá.
1: Quase lá. 10.469 eleitores.
2: Números de Bom Jesus, nós temos 96,88% das sessões totalizadas. Flávio Bolsonaro, para presidente Flávio Bolsonaro, com 56,77% dos votos, um total de 3.478 votos. Lula tem 36,66%, 2.246 votos. Para governador em Bom Jesus, o Zuco do PL com 60,14%, total de 3.321 votos. Juliana Brizola do PDT com 25,17%, total de 1.390 votos. Para deputado federal em Bom Jesus, quem lidera aí os números de votos, viu, Betão? Com larga vantagem é o Alceu Moreira, do MDB, com 1.732 votos.
1: Apoiada pela ex-prefeita Lucila Maggi, lá de Bom Jesus.
2: Depois temos o Afonso Ram com... depois nós temos o Covate Filho com 583 votos, do PP. Afonso Ram com 428 votos, também do PP. E, na sequência, o Maurício Marcon, do PL, com 341 votos. Deputado estadual, quem lidera a votação em Bom Jesus, com o maior número de votos, é Joel Wirlen, do PP, com 409 votos.
1: Esse Joel é de Igrejinha, ele é atual deputado estadual. Joel de Igrejinha, que eles chamam.
0: Nós falávamos anteriormente sobre a disputa para o Senado de Santa Catarina. Nesse momento, em Santa Catarina, 55% das urnas apuradas. A Carol Detone, do PL, aparece com 32,97%. Em segundo, Carlos Bolsonaro, também do PL, com 24,36%. Esperidião Amin, do PP, com 15,51%.
2: É o que a gente tinha desenhado anteriormente, né? Esqueci o nome da
1: Carol Detone.
2: Carol Detone. Né, provavelmente vai conseguir a sua vaga para o Senado e a briga fica entre o Bolsonaro com o Espiridião Amin.
0: Estava olhando aqui também para governadores, nós temos algumas apurações bem adiantadas. No Distrito Federal, 96% dos votos apurados. Celina Leão, do PP, 49,85%. Leandro Graz, do PT, 34,54%. Nós temos também no Acre... Maiusa Assis, do PP, com 49,34%. Alan Henrique, do Republicanos, com 32,05%. O Espírito Santo também está bem adiantado, 86% da apuração. Lorenzo Pasolini, do Republicanos, com 50,07%. Ricardo Ferraço, do MDB, com 34,15%. Na Paraíba, também tem um grande diferencial aqui de votação, 82% apurado. Lucas Ribeiro, do PP, 64,49%. E Efraim Filho, do PL, 24,32%. Deixa eu ver o que mais que eu tenho aqui bem adiantado, que seja interessante. No Paraná, Sérgio Moro, do PL, 50,34%. E Sandro Alex, do PSD, com 25,13%. 89% dos votos apurados no Paraná.
1: Veja bem, o PL faz governadores em Santa Catarina, Paraná, Santa Catarina e Rio Grande do Sul, toda a região sul. Hein?
0: O Rio Grande do Sul continua com 73% apurado, Zuco aparece com 58,19%, extrapolando o que as pesquisas diziam, que foi o máximo de 54% nas pesquisas que foram divulgadas nesse sábado, o Zuco aparecia com 54%.
1: 78% dos votos apurados.
0: As pesquisas, né, também mudaram. Deram empurrão, já que o negócio pesquisa, vai se resolver, né, em primeiro turno. Então, vamos votar de uma vez, né? Um ou no outro. Porque tem muita gente que espera para decidir ali no segundo turno.
1: A pesquisa, no último dia, uma vez era proibido divulgar a pesquisa...
0: Na
1: semana da eleição. Na semana da eleição. Depois, se abriu, não é? E pode divulgar até no dia da eleição, não é? Então, é isso aí, que nem você diz, Fábio. Algumas pessoas, elas esperam, por quê? Porque eles gostam de votar no vencedor, tá? E gostam realmente de ver como está a pesquisa. Não, então, já que vai isso aqui, vamos embora com esse mesmo.
0: Quer chutar o percentual do Jorginho Mello em Santa Catarina? Ah, 76% apurado.
1: 70%.
0: 67% dos votos. E o Gelson Merizio com 16,61%.
1: É, Santa Catarina. Então, é aquilo que a gente está dizendo. A região sul, Paraná, Santa Catarina, Rio Grande do Sul, elege já os governadores do PR, tá? Elege os governadores do PR, candidatos do PR. Também elege em Santa Catarina e no Rio Grande do Sul os dois senadores. Os dois senadores. São dois senadores de Santa Catarina e dois senadores do Rio Grande do Sul. São quatro senadores. Porque quem tem força é o Senado. É o Senado. E o que o Bolsonaro trabalhou? O Bolsonaro trabalha para eleger mais senadores, para ter força no Senado.
0: Nesse momento, no Brasil, nós temos 47,26% das urnas apuradas. Flávio Bolsonaro com 50,20% e o Lula com 41,63%. Quase metade das urnas apuradas no Brasil, Flávio Bolsonaro está na frente com um índice bem expressivo, 50,20%. Será que vem surpresa por aí?
1: Nesse momento encerra-se, não é? Nesse momento dá com 50 mais um. Nesse momento,
0: mas
1: né?
0: Mas 50% das urnas ainda, né? A gente tem mais 50%. No Rio Grande do Sul, 76,67% das urnas apuradas. Zuco, 58,14%. A Juliana, com 31,51%. São Paulo, Tarcísio, 64,22%.
2: O republicano está neutro na questão nacional, né?
1: Não, tá apoiando.
2: O presidente, pelo menos o presidente...
1: Apoia Bolsonaro.
2: Apoia
1: Bolsonaro. Apoia a direita.
0: Tá, o Tarcísio com 63,86% e o Haddad com 35,23%. Quer fazer aquele comentário que saiu durante a semana sobre os próximos 20 anos?
2: O que eu considero... Uhum. Não, eu acredito...
0: Falou, eu concordo contigo, por isso que eu estou te pedindo para dividir isso.
2: Eu acredito que o Tarcísio é um forte candidato para o cenário nacional a partir de 2030, né? Principalmente porque o presidente, o atual presidente do país, Lula, né? Provavelmente não estará concorrendo na próxima eleição.
0: Não pode.
2: Não pode, né?
0: Caso seja reeleito, não pode. E até pela idade avançada também, né? O PT não tem nomes para colocar hoje.
2: O Haddad
0: seria o nome do PT, né? Num cenário de uma possível eleição nacional daqui a alguns anos, está fazendo 35%, está levando um banho do Tarcísio.
1: Eu falei com um amigo que é do PT e ele disse o seguinte: a minha preocupação não é com essas eleições, minha preocupação é com as futuras.
2: Foi o que eu falei para a Fábia, a questão é a seguinte: a gente tem acompanhado, e isso é a minha opinião, a gente tem acompanhado o cenário como a gente está falando. No Rio Grande do Sul, Santa Catarina, Paraná, a direita, o PL principalmente, tem dominado. No estado de São Paulo, não é propriamente dito PL, mas é a direita com os republicanos. O Tarcísio é um candidato muito forte. Para 2030. Resta saber como é que vai ser essa questão do Tarcísio com o PL, né? Com a família Bolsonaro.
1: Depende, vencendo a eleição, Bolsonaro, não é? Vencendo a eleição.
2: Tem isso também,
1: ele vai concorrer à reeleição.
2: O PT para os próximos anos, não digo também só o PT, mas a esquerda não tem um nome forte para as próximas eleições.
1: O PT pode ter uma saída. O René... Diga o candidato aí que não deixaram ir no debate.
2: O Renan Santos.
0: Mas tá? O Renan esse já declarou um braço, que ele não é de esquerda.
1: Mas esse pode ser um braço de apoio da esquerda.
0: Será que ele aceita?
1: Esse pode ser um braço de apoio da esquerda. Entendeu? Daqui a 4 anos. Pode ser.
0: Nós comentávamos antes
1: da live. Tem que ver se a esquerda aceita ele. Esse que é o negócio.
2: Aí eu comentei com a Fábio a questão dos 20 anos. Desenhando do jeito que está a questão, a direita vai assumir o país já na próxima eleição. Pode ser que assuma já nessa, né? Por muito tempo. 20 anos. Né? Acabar disputando direita contra direita.
1: Porque aí vem reeleição. Flávio, claro. Ele ganhando a eleição agora, tá aí os números estão dizendo isso aí. Ele ganhando a eleição agora, ele é candidato à reeleição.
2: Perfeito.
1: E é candidato a vencer também. Tem que preparar um nome.
2: Apesar depois de ter declarado que não seria candidato à reeleição,
1: isso,
2: né?
1: Isso a gente sabe que em política você nunca diga não, amanhã não sei, nunca
2: ele
1: diga
2: declarou,
1: não.
2: Ele declarou, né?
1: Nunca diga não na política. Nunca diga não, não, entendeu? Não vou fazer isso. Não. Nunca
2: então,
1: diga não.
2: Era isso que eu conversava com a Fábio. A questão, como você conversou, né, com esse seu amigo da esquerda.
1: Preocupação
2: é a preocupação é para as próximas. Vai se desenhando um futuro da direita no Brasil, né, sem envolver já essa eleição, onde a questão segue aberta, né? No momento o Flávio Bolsonaro lidera, mas a questão segue aberta nessa eleição, se desenha para as próximas eleições um cenário em que a direita vai dominar o país.
1: É bem isso aí.
0: Bom...
1: Vamos ver, né?
0: 79,19% das urnas apuradas
1: no
0: Rio Grande
1: do Sul. Se você falar
0: de
1: 79% do Rio Grande do Sul, só deixa eu dizer o seguinte, que a cobertura da tua Rádio Fátima tem o apoio da Prevenir Clínica de Vacinas, referência e qualidade em vacinação para todas as idades, ali no Sarasvati, Prevenir Clínica de Vacinas. 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
0: 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Obrigada,
1: fala agora,
0: Guri's.
1: Fala agora, Fábio.
0: Bom, deixa eu trazer aqui para vocês... Para governador no Rio Grande do Sul, foi bom você falar que a gente já atualizou aqui. Deixa eu ver se atualizou presidente. Não, ainda não. Presidente ainda não. Mas para governador nós já temos 80% das sessões atualizadas. Zuco, 58,13%, 2.825.868 votos. Juliana Brizola, 31,70%. 1.541.056 votos. Aí, seguidos do Gabriel, com 405.848 votos. Obrigada, Ronaldo. 8,35%. E o Maranata, 1,63%. 79.411 votos. Isso no Rio Grande do Sul. Para o Senado do Rio Grande do Sul, Sanderson segue em primeiro lugar desde as primeiras apurações, com 30,15% dos votos, Marcel Van Hatter, 30,12% dos votos. Para presidente no Rio Grande do Sul, nós temos 82% das sessões totalizadas. Flávio Bolsonaro, 55,60%, Lula, 35,74%.
2: Muito bem, nós estamos para número para presidente, por enquanto travou aqui, não sei, tá com, a última atualização foi às 6h44.
0: Segue 47,26%.
2: É isso aí,
0: Governo segue. Do Rio Grande do Sul, 82,75% apurados, Zuco 58,4%, Juliana 31,79%. São os últimos dados aí apurados para o Rio Grande do Sul.
3: Fabiá. Oi. Aqui se intensifica o fluxo de veículos ao longo aqui da Ramiro Barcelos. Já dá para se observar aqui vários veículos com bandeiras. É uma extensa fila de veículos aqui passando ao longo da Ramiro. O mesmo acontece na Júlio. E aqui também muita gente já se concentrando aqui no comitê do PL, o Partido Liberal, o partido do futuro governador Zuco aqui. Pessoal concentrado nesse momento, inclusive aqui com bandeiras, participando então já aqui dessa concentração, aqui já pessoal comemorando aí a vitória de Zuco no Rio Grande do Sul, com a participação de pessoas aqui no comitê e também de veículos, vários veículos, inclusive com bandeiras aqui no centro de Vacaria, e evidentemente o buzinaço já toma conta da cidade, Fábio, Betão e Ronaldo.
2: Obrigado, Vladimir. Agora 7h06, 7h06. A gente segue sem atualização aqui nos números nacionais para presidente. A última atualização é às 6h44. Aí os números nacionais, então, portanto, né? Vou atualizar, então, trazer informações aqui no Rio Grande do Sul, atualizando os números aqui no estado. Neste momento, nós temos 83% das sessões apuradas, 55,60% para Flávio Bolsonaro, números aqui no Rio Grande do Sul, que dá um total de 2.971.422 votos. Lula tem 35,74%, um total de 1.909.966 votos. Governador, 82,75% das sessões apuradas. O Zuco do PR tem 58,04%, um total de 2.917.381 votos. A Juliana Brizola, do PDT, tem 31,74%, 1.595.430 votos. O Gabriel Souza, do MDB, tem 8,39% dos votos. E o Marcelo Maranata, do PSDB, um total de 1,64%. E os demais candidatos não somam aí 1% no número de votos. Para senador no Rio Grande do Sul, Sanderson do PR, 30,10%. Marcel Van Hatten do Novo, 30,07%. Diferença de 3 mil votos entre os dois, entre o Sanderson e o Van Hatten, neste momento. A Manuela Dávila do PSOL tem 17,09%. E o Pimenta do PT, 16,30%. Rigoto do MDB, 3,67%. E depois o Frederico Antunes do PSD, com 1,95% dos votos aí, números para senador, Fábia.
0: E agora, com 82% dos votos apurados no Rio Grande do Sul, nós já temos a projeção de cadeiras e quem estaria eleito. Só que são muitos candidatos, são 31 para deputado federal e 55 vagas 55. Para deputado estadual. Então, não vai ser possível a gente ler todas, tá? Mas a composição da Câmara Federal Gaúcha ficaria com 8 deputados do PL, 6 da coligação PCdoB, PT e PV, 5 da coligação PP e União, 3 do MDB, 2 do Podemos, 2 do PSD, 2 do Republicanos, 1 do PSOL Rede, 1 do Novo e 1 do PDT. Para deputado federal, nós seríamos neste momento eleitos então. 31, vamos lá.
1: Vamos lá.
0: Maurício Marcon, Fernanda Melchiona, Giovanni Cherini, Rony Gabriel, Alceu Moreira, Maria do Rosário, Afonso Ram, Anny Ortiz, Pedro Westphalen, Covate Filho, Osmar Terra, Bom Gás, Dayana Santos, Denise Pessoa, Dan Lei, Alexandre Lindemeyer, Gustavo Vitorino, Lucas Redecker, Gessé Sangalli, Marcon, Marcelo Moraes, Felipe Camusato, Diogo Siqueira, Carlos Gomes, Pompeu de Matos, Perondi, Bibo Nunes, Juvir Costela, Busato. Já passou dos 31. Deixa eu ver se ele atualizou minha lista aqui. É. Mas nos 31 nós iríamos, então, até o Juvir Costela.
1: Tem o Juvir Costela, que candidato, estadual do MDB, está se elegendo federal. Ele foi secretário de Transportes do Rio Grande do Sul. Tem o ex-prefeito de Bento Gonçalves, o Diogo aí do PP. Diogo do PP, que está se elegendo deputado federal pela região da Serra Gaúcha. Tá? E Caxias do Sul não elege nenhum, não é? Era Denise Pessoa, elege só o Marcon.
0: Exatamente, elege até o momento sim.
1: Marcon. E a Denise Pessoa do PT não se reelege. Nessa composição atual, tá faltando
0: sim,
1: ainda
0: né? Falta, né? Porque falta. Muitos o percentual é baixo, é de 0, alguma coisa, 1, alguma coisa, tá? Para deputado estadual, a projeção das 55 vagas neste momento seriam o seguinte.
1: Vamos lá.
0: 12 do PL. 12 cadeiras do PL, maioria na Câmara.
1: 12 do PL, o PL tem 5 cadeiras atuais.
0: 12, tá. Mais que dobrou então.
1: É.
0: 10 PC do B, PT e PV.
1: O PT tem 11.
0: É, diminuiu 11? Então. Não, e a coligação ainda é com PC do B e PV, né? Partido
1: PC
0: Verde.
1: PC do B tem 1, tá? E o PV não tem nenhum. Entrou, tô com a primeira vez.
0: É, mas diminuiu. É a coligação, né? Não coligação. Que tenha entrado alguém do PV, mas tá. É a coligação.
1: Mas diminui bastante, hein? O PT faz quantos?
0: 10 nesse momento.
1: É, tem 11.
0: Bom, o PP e União, só que é a coligação, né? Sim. É PT, PCdoB e PV ali, os 10. Entra pela coligação.
1: Tá.
0: O PP e o União, 8.
1: PP e União. O PP tem 7. PP tem 7, tá? O União tem 3. Teriam 10 e agora diminui 12. 8. Então, tem
0: isso.
1: 8.
0: MDB 5, PSD 5.
1: O MDB 5, tinha 6, fica com 5, por enquanto.
0: PSD 5.
1: PSD. PSD. PSD tem 1.
0: PSD. Aumentou bastante,
1: pra
0: então.
1: 5.
0: 5 cadeiras. Republicanos 4.
1: Republicanos tinha 5, tem 5 cadeiras atuais.
0: Diminuiu uma. PDT 4.
1: Opa, o PDT mantém as 4.
0: PSOL e Rede, 3.
1: PSOL e Rede. Pessoal e rede. Pessoal tem duas e a rede não tinha nenhuma.
0: Aumentou. É. Podemos dois?
1: Podemos manter os dois.
0: Um do Novo?
1: O Novo tem um.
0: E um, apenas um, na coligação Cidadania PSDB.
1: PSDB, apenas um, é?
0: Neste momento.
1: Cinco PSDB, é isso que nós estamos dizendo. O Ronaldo falou bem, o PSDB diminuiu bastante.
0: E muito.
1: Eu não consegui tomar nota para a federal, quantos, a projeção para a federal.
0: Eu já te
1: apenas
0: digo de
1: Lucas
0: novo.
1: Redeck para a federal. Ou está no PSD?
0: Não, Lucas parece Redeck. Que o Lucas trocou de partido.
1: Está no PSD.
0: Na federal não aparece aqui. Não, nenhum do PSDB.
1: PSDB
0: não,
1: então,
0: eu voltei aqui. Vamos lá, então, os eleitos neste momento, né? A gente ainda tem apuração pela frente, mas neste momento estariam eleitos Luciana Genro, do PSOL, tá? Praticamente
1: votada.
0: Como a mais votada. 111.893 votos.
1: Já ultrapassou a eleição passada. Na eleição passada, ela fez 111.126 votos.
0: Mas isso ainda pode mudar, porque
1: pode
0: coladinho
1: mudar.
0: Nela ali, está o outro lado da história, a Adri Cherini, com 114.087 votos.
1: É aquilo que nós falamos, né? Vem o candidato a deputado federal, ele traz a esposa, traz o filho, traz alguém. É a mesma coisa que aconteceu com o Giovanni Cherini.
0: E aí dizem que política não é familiar.
1: Não é
0: política
1: familiar.
0: É familiar.
1: Ele trouxe a esposa junto, e a esposa se elegeu deputado estadual, ele federal e ela estadual.
0: Teremos também, nessa projeção aqui, o professor Cláudio Branchieri.
1: De Caxias do Sul.
0: O delegado Zucco. Irmão
1: Zucco,
0: do governador Zucco agora.
1: É, já é deputado estadual.
0: A comandante Nádia.
1: Também já é deputado estadual.
0: E veja o número dos cinco mais votados, três são mulheres. Nós tivemos uma discussão muito grande nessa campanha, né? Por conta da representatividade das mulheres, da necessidade de mais mulheres nas representatividades. E aí, dos cinco mais votados, neste momento, três são mulheres na Assembleia Legislativa. Em sexto lugar, Matheus Gomes, do PSOL, Leonel Hadi, do PT, Joel Willen, do PP, Guilherme Pazin, do PP, Roberto Lucchesi, do MDB, Paparico Bach, do PL, Luciano Silveira, do MDB, Adão Preto, do PT, Pepe Vargas, do PT, Scalco, do PL, Dirceu Franciscon, do União, delegada Nadine, do PSD, Ramiro Rosário, do Novo, Beto Fantinel, do MDB, Natasha, do PT, Marcos Vinícius, do PP, Sérgio Pérez, do Republicanos, Jefferson Fernandes, do PT, Haley, do PT, Gil Krug, do PSD, delegada Ana Tarouco, do PSD, Luiz Fernando Pires, do PP, Rafael Braga, do MDB, Ronise Damassani, do PP, Kelly Moraes, do PL, Karen Santos, do PSOL. Opa, mudou aqui.
1: Duas do PSOL aí.
0: É, mas já teve mudança aí. A Karen Santos segue aqui, mas passou ela o Dimas Costa, do PSDB.
1: Tá.
0: Humberto Matos, PCdoB. Salmo, do PP. Eduardo Loureiro, PDT. Cláudio Tachi, do PL. Nicole Weber Covatti, do PP.
1: Oh, outra Covatti, teu.
0: Outra.
1: Essa é a esposa,
0: do filho.
1: Do filho do Covatti.
0: Isso. Ronaldo Santini, do Podemos. Marcelo Arruda, do PSD. Bruna Mous, do Podemos, Vanice de Matos, do PL, Sofia Cavedon, do PT, Capitão Martim, do Republicanos, Zé Nunes, do PT, Miguel Rosseto, do PT, Elisandro Sabino, Republicanos, Edvilson Brum, do MDB, Diego Picucha, do PDT, Daiane Melo, do PL e Thiago Cadó, do PDT. Aqui tem 56, eu passei um pouco, tá? Fui até os 56.
1: Vai mudar, até o final vai mudar.
0: Mas a gente vai ter algumas mudanças ainda, mas na projeção, né, podemos dar como certo aqui os 10 primeiros. São eles: Luciana Genro, Adri Cherini, professor Cláudio Branchieri, delegado Zucco, comandante Nádia, Matheus Gomes, Leonel Hadi, Joel Willen, Guilherme Pazin e Paparico Bach. Esses os 10 mais votados até o momento que estariam entrando na Assembleia Legislativa.
2: Com os números já em estado avançado de avaliação, nós temos já para senador, atenção, tá? Gente, senador, são 19 eleitos já confirmados, senadores 19 já confirmados. Destes os 19, 13 são do PL, 2 do Novo, 2 do PSB, 1 do Republicanos e 1 do União. Portanto, vejam como está ficando o Senado.
1: A esquerda faz apenas um aí, o PSB, hein?
2: PSB, PSB. 2 PSB, PL 13, Novo 2, PSB 2, Republicanos 1 e União 1 com 19 senadores já confirmados. Aí essa é uma votação geral, né? Quem já, em todos os estados, computando todos os estados, nós temos 19 senadores já eleitos.
1: Veja bem que nessa composição dos 19 que você fala, a direita faz 17 e a esquerda faz apenas 2 senadores.
2: Isso mesmo.
1: Tá?
2: 13, apenas... o PL faz 13.
1: Sim, mas a direita,
2: né? Sim, né?
1: A direita,
2: mas só o PL faz 13.
1: Só o PL
2: 13.
1: Faz 13, tá? Só o PL faz 13. São de 19 faz 17 a direita e a esquerda faz 2.
0: Bom, nós temos algumas mudanças em relação a presidente também. Nós vínhamos com o Flávio com percentuais sempre acima de 50%. Claro que não era esperado que nós tivéssemos aí uma eleição em primeiro turno para presidente. Mas nós vínhamos, né, só com índices do Flávio acima de 50%. Nesse momento ele já baixou. 49,58%. Isso pode mudar? Isso pode mudar para mais ou para menos ainda. Mas é a primeira vez em que o Flávio aparece nas apurações. Agora com 64,81% das urnas apuradas no Brasil, é a primeira vez que o Flávio aparece com um percentual abaixo de 50%. Então, aquele 50% mais um voto, né, já indica com 64% das urnas apuradas que nós teremos, sim, um segundo turno. Resta saber, nós vamos ter um segundo turno com o Flávio em primeiro lugar, como tem sido até esse 64%, porque até agora, nenhum momento nós tivemos aí o Lula à frente do Flávio Bolsonaro. Isso aconteceu de outra forma na eleição passada, quando o Bolsonaro saiu lá atrás e o Lula muito na frente, e aí aos poucos o Bolsonaro foi ganhando, né, mais votos e nós tivemos aí a eleição do segundo turno. Nesse aqui, o Flávio vai aparecendo sempre na frente, né, agora com 64,81%, mais da metade das urnas apuradas no Brasil, o Lula com 42,25%. Teremos segundo turno. A dúvida é: nós teremos segundo turno com o Flávio em primeiro lugar? Opa, olha o que está chegando.
1: Mas é aquilo que a gente falava, não é, Fábio? A gente tem que ver os números, não é? A percentagem, porcentagem, como a gente diz, não é? 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Obrigado para vocês, hein? Obrigadão.
2: Palmas, muitas Brigadão, palmas.
1: Muitas palmas. Obrigadão.
0: Obrigada,
1: Guilherme. Viu só uma, mas tudo
0: dá
1: bem.
0: Dá para encerrar a live? Acabou o trabalho?
1: Não, tá ótimo. Né? Então nós temos que ver os números, não é? Da onde que vem esses números, aonde que falta realmente chegar aí os números, porque a porcentagem 48 a 42. Nessa porcentagem, nós não teremos segundo turno, mas tem que ver os votos válidos. Se ele fizer 50 mais um, não tem segundo turno. Tem que ver da onde que faltam vir os números para ver como fica essa situação presidencial aí.
0: É, exatamente. O que eu venho dizendo aqui é o seguinte, Betão. Nós estávamos com o Flávio sempre à frente dos 50%, né? Agora a gente já tem um número abaixo. E geralmente os números lá de cima do Nordeste, que a gente sabe que é uma região que tradicionalmente elege o Lula, ainda estão sendo computados. Então a gente tem que aguardar aí. Teremos segundo turno, mas a pergunta agora é quem, né? Quem vai vencer o primeiro turno, porque a gente pode ter uma grande surpresa aí, contrariando o que vinham dizendo todas as pesquisas que colocavam o Lula à frente no primeiro turno. Não é o que a gente tem visto com mais de 60% das urnas apuradas. Vacaria tem 94% das sessões totalizadas para presidente, 143 de 151, faltando aí menos de 10 urnas aí para a gente apurar em Vacaria. Flávio Bolsonaro, 68,50%, são 23.813 votos. E o Lula, 24,50%, com 8.517 votos.
1: O Flávio já ultrapassou os votos do seu pai, o Jair, aqui em Vacaria. Ele está com 23. O Jair fez 21.489 em 2022. E o Lula fez 11.185. Ele está com quantos agora, Lula, que você falou?
0: 8.517, uma redução aí.
1: Dificilmente vai chegar aos 11 e vai repetir da votação passada.
0: O Caiado tem 865 votos, Augusto Cury 818, Renan Santos 663, Zema 48, Samara 14, Edmilson Costa 8, Rui Costa Pimenta 6, Hertz Dias 5, Clariana Barão 5, e veterinário Wilson Grassi, 3 votos, tá? Esse é o cenário de vacaria para presidente. Vacaria para governador, 143 urnas apuradas. Zuco, 23.837 votos.
1: Veja bem, o Zuco já ultrapassou o Onyx e o Lorenzoni na eleição passada, que era o candidato do PL em vacaria. Ele está fazendo
0: 23.837.
1: O Onyx fez 16.833. São 6 mil.
0: Tá. E aí, o Betão, você atribui esse aumento ao partido, ao PL ou ao candidato?
1: Ah, atribuo ao candidato, né? Ao candidato. Todo o estado do Rio Grande do Sul. Né? Porque, veja bem, ele está fazendo 23 mil em vacaria. Se o Onyx fez 16 na eleição passada, tá?
2: É um número expressivo.
1: Quanto está fazendo agora a Juliana em vacaria?
0: 6.421.
1: Veja bem, o Eduardo Leite fez 7.250, o Edgar Preto 6.195. Ela teria que fazer a metade do Eduardo Leite mais os 6.195 do Edgar Preto.
0: 6.421. Em percentual é 19,5%.

0: do Sul, 91,53, né, Ronaldo?
1: Isso aí. Deixa eu atualizar os números dos nossos candidatos locais. Deputado federal Fernandinho Maciel está com 5.408 votos no Rio Grande do Sul, esses números. 5.048 votos, Fernandinho Maciel do PDT. No...
0: Segura aí um pouquinho.
2: Era a projeção do Fernandinho.
0: Fernandinho em Vacaria, 2.861. Em Vacaria, 5.000 no estado.
1: Então, 5.048 votos ali no estado.
0: Trabalhou bem fora.
1: É verdade. Fez mais, 3 mil e alguma coisa, né?
2: Era a posição dele.
1: Fernandinho Maciel, então, com um total, por enquanto, de 5.408 votos. Nos números de deputado estadual, os candidatos aqui de Vacaria, Amadeu Bueira, do União, tem 17.150 votos neste momento. Amadeu Bueira, 17.150 votos neste momento.
0: Sendo destes, 10.754 em Vacaria, 7 mil e poucos fora de Vacaria.
1: 10 mil
2: Vacaria é pouco, hein?
0: 10.754 votos em Vacaria.
2: A projeção fazer em Vacaria era de fazer de 15 a 18. Era fazer de 15 a 18
1: total,
2: em Vacaria.
1: Tá, um total em 17.
2: 17
1: tá,
2: no estado.
1: Atingiu a projeção no total, né?
2: Não.
1: De Vacaria no total.
0: Talvez se fosse candidato único, porque aí esses 5 mil de diferença aí eu vejo no Sequinato. 6.192 em Vacaria, o professor Fernando Sequinato. 6.192 votos em Vacaria.
1: 8.569 no total. 2.400 fora.
2: Em Vacaria, o Amadeu fez quantos até agora?
0: 10.750.
2: E o Sequinato, 6.000?
0: 6.192.
1: O Amadeu fez 7 mil fora de Vacaria, isso, né, Fábio?
0: Isso,
1: 7 mil alguma coisa.
0: Mas
1: e o Sequinato fez 2 mil fora de Vacaria, 2 mil alguma coisa.
2: A projeção, não é a projeção, era fazer os de 15 a 18 em Vacaria e mais 17 fora. Uma das projeções era essa, tá? E está fazendo o total só de 17, no geral, no estado do Rio Grande do Sul. E para se eleger nenhuma vaga no União Brasil com o PP, que eles estão unidos, teria que chegar a 35 mil votos. Teria que chegar a 35 mil votos.
1: Teria que dobrar a votação.
2: Dobrar a votação. Mas ele está fazendo 17 no total no estado, né? E 10 mil em Vacaria.
0: No Rio Grande do Sul, 91,53%, Ladimir, das urnas apuradas, nós temos o Zuco com 57,88% já eleito. Agora, oficialmente, Luciano Zuco é o governador eleito do Rio Grande do Sul.
3: E aqui a concentração já a cada minuto aumenta mais, principalmente aqui no Comitê Central, que fica na Ramiro Barcelos, com a Rua Júlio de Castilhos, principalmente de integrantes do PL de Vacaria, secretários, vereadores que estão aqui neste momento. Inclusive o prefeito Andrezinho, há poucos instantes aqui, utilizou o sistema de som que está aqui em frente ao comitê, onde que é essa manifestação aqui. Prefeito, agora falamos oficialmente, não tem mais volta, Zuco é o governador.
4: Bom, Ladimir, esse resultado é resultado de muito trabalho, é de muito trabalho na base, conversando com os prefeitos, conversando com os vereadores, entendendo a importância, entendendo que a vida das pessoas acontece no município, e o Zuco entendeu muito isso. Soube conversar com a população do estado do Rio Grande do Sul e por isso Vacaria hoje não tem só as portas abertas do Palácio Piratini, vai ter as chaves do Palácio Piratini, porque o Zuco é o nosso governador e ele esteve aqui junto conosco afirmando esse compromisso com Vacaria. Eu tenho certeza que a nossa cidade certamente vai ganhar muito com isso, sem falar no Flávio Bolsonaro, que também vai ser o nosso próximo presidente. Então nós vamos ter Vacaria PL, Estado do Rio Grande do Sul PL, e o país também será PL, Ladimir.
3: E a soma também de dois senadores do PL sendo eleita também vai contribuir muito, prefeito?
4: Sem dúvida, Ladimir, sem dúvida, é importantíssimo, né, o Senado Federal também, tendo em vista os desmandos do STF também, eu tenho certeza que terá impeachment de agentes do STF, de ministros do STF, mas acima de tudo, nós teremos também as portas abertas no Senado, que eu tenho certeza que isso trará recursos para o nosso município, para investir em Vacaria e melhorar a vida das pessoas.
3: Obrigado, prefeito Andrezinho. Aqui é uma manifestação que está acontecendo já um grande número de pessoas ligadas ao partido, também eleitores que estão nesse momento o desfile.

0: aqui de carros também com bandeiras. Há uma grande manifestação aqui no centro da cidade com bandeiras, veículos neste momento. É a comemoração já aqui da vitória de Zuco para o governo do estado. Betão, Fábia e Ronaldo, é grande a festa no centro de Vacaria.
1: Ok, Ladmira, agora 7 horas e 29 minutos, 16 graus a temperatura, cobertura da tua Rádio Fátima nas eleições 2026.
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3: Deixa eu atualizar alguns municípios da nossa região aqui. Esmeralda, por enquanto, não tem ainda os números oficiais. Temos IP já com 100%. IP 100%, deixa eu conferir aqui os números de IP, tudo com as sessões todas já apuradas. Flávio Bolsonaro, 76,17%, Lula com 16,99%. Para governador em IP, Zuco, 77,27%, e a Juliana Brizola ficou com 15,22%. IP com o Sanderson, 30% para a vaga do Senado, com 38,73%. Marcel Van Hatten, 37,85%. Ali em IP, o candidato a deputado federal mais votado foi o Afonso Rando, PP, com 1.298 votos. E para deputado estadual, o candidato mais votado foi Marcos Vinícius, do PP, com 869 votos, 899 votos.
2: Os dois apoiados pelo ex-prefeito e ex-candidato a deputado estadual, o Marcon. Marcon ali de IP, tá? De IP.
3: Vamos ver aqui se a gente tem alguns números mais de outros municípios da região. Até peço a sua ajuda
4: só
3: aí,
4: Fábio. Só passando aqui o percentual, Ronaldo, no Rio Grande do Sul para governador, a gente tem 97% das sessões totalizadas já com o Luciano Zuco eleito, né? E um percentual de 58%. São 3.419.209 votos. A Juliana Brizola, em segundo lugar, ficou com 31,74%, com 1.871.070 votos. Essa hora já começa a dar um baque aqui, né?
2: A votação aquém do esperado ainda da oposição.
4: Exatamente. Vamos dar uma olhada em Bom Jesus, que está 100% totalizado.
2: Sim.
4: Em Bom Jesus, o Zuco fez 60,09% dos votos. Juliana Brizola, 25,28%. Gabriel Souza, 13,75%. Para o Senado, Sanderson, 29,72%. Marcel Van Hatten, 29,11%. E Manuela Dávila, 12,56%. Betão, me corrija, a última eleição para presidente em Bom Jesus, você lembra?
2: Ah, não lembro, sinceramente.
4: Não lembra quem venceu em Bom Jesus? Não, quero dar
2: venceu,
4: um balão aqui.
2: Venceu, em Bom Jesus venceu o PT.
4: Era isso que eu queria dizer, não queria dar balão, mas foi uma das poucas cidades da região
2: que venceu o PT,
4: que
2: foi
4: o PT
2: em Bom Jesus.
4: Venceu foi em Bom Jesus.
2: Em 2022.
4: Neste ano, em Bom Jesus, Flávio Bolsonaro, 56,69%. São 3.496 votos. Lula, 36,73%. 2.265 votos. Bom Jesus.
3: 7 horas e 33 minutos, ainda não temos números aqui na região de muitos capões. Pinhal da Serra e Esmeralda, ainda não temos os números. Temos de Campestre da Serra também. 100% das sessões apuradas, Flávio Bolsonaro 79,97%, em Campestre da Serra um total de 1.817 votos, Lula do PT 14,35%, total de 326 votos. Para governador, Zuco do PL 85,32%, total de 1.877 votos em Campestre, Juliana Brizola do PDT 217 votos. Para senador, Sanderson 43,78%. 48%, 1.811 votos. Marcel Van Hatten, do Novo, 42,18%, 1.745 votos. Deputado federal em Campestre da Serra, mais votado foi Afonso Ran, com 776 votos. Afonso Ran, do PP. E para deputado estadual, mais votado em Campestre da Serra, Guilherme Pazin. Deixa eu ver aqui.
2: Guilherme Pazin, Bento Gonçalves.
3: PP com 468 votos. Campestre da Serra também com 100% das sessões apuradas.
2: Mostra a força do prefeito Tairo lá em Campestre da Serra. Essa votação do Zuco e a votação dos dois eleitos aí, do deputado federal Afonso Ran e do Pazin. Foram os candidatos apoiados lá pela administração municipal de Campestre da Serra.
4: Porto Alegre. 99,97% das sessões atualizadas, tá? Faltam apenas uma sessão para ser atualizada em Porto Alegre. Porto Alegre, o Lula venceu com 48,57%, 377.124 votos. Flávio Bolsonaro, 325.013 votos, 41,86%. Para governador em Porto Alegre, quem venceu foi a Juliana Brizola, com 45,78% dos votos, 338.272. O Zuco fez 43,94%, 324.702 votos. Pouco mais de 10 mil votos de diferença entre a Juliana e o Zuco, mas a Juliana acabou vencendo em Porto Alegre. O Senado em Porto Alegre, a mais votada foi a Manuela, com 24,06%, 340.318 votos a Manuela em Porto Alegre, a candidata senadora mais votada. Deputado federal, os mais votados em Porto Alegre, os cinco mais votados: Fernanda Melchiona, do PSOL, Gessé Sangalli, do PL, Daiana Santos, do PCdoB, Maria do Rosário, do PT, Yane Ortiz, do PP. Na questão do deputado estadual...
2: São as mulheres as mais votadas em Porto Alegre?
4: Tem um homem ali no meio.
2: Como é que é?
4: Tem o Gessé, que foi o segundo mais votado.
2: Que partido é o Gessé?
4: PL.
2: Tá, e os demais?
4: Tá, demais tudo mulher. Fernanda Melchiona, é Gessé Sangalli, Daiana Santos, PCdoB, Maria do Rosário, PT, e a Anne Ortiz, do PP. Desses cinco, a maioria é esquerda, em Porto Alegre. É. Tá? Venceu o Lula, venceu a Juliana, em Porto Alegre. E dos cinco mais votados, a maioria esquerda.
3: Mas o Porto Alegre realmente é um reduto forte, né?
4: É um reduto forte.
3: Porto Alegre, Caxias do Sul também, uma parte de Caxias também.
4: Mas aí, no que diz respeito a deputado estadual em Porto Alegre, a mais votada foi a comandante Nádia, do PL, seguido do Matheus Gomes, da PSOL, Luciana Genro, do PSOL, Ramiro Rosário, do Novo, e Karen Santos, do PSOL. Esses os cinco mais votados para deputado estadual em Porto Alegre. Vamos dar uma olhada em Caxias do Sul?
2: Olá, Caxias.
3: 7h37, caindo a temperatura em 16 graus.
2: Estou de camisa branca comprida aqui da Rádio Nova. Aqui.
4: Caxias do Sul, 100% das sessões totalizadas. Para presidente, Flávio Bolsonaro, 62,70%, 166.880 votos. Lula, 26,87%, 71.514 votos.
2: Dobro de votos.
4: Seguido do Augusto Cury. Eu não falei, mas em Porto Alegre, o Renan Santos ficou em terceiro lugar. Caxias do Sul, Augusto Cury em terceiro, 3,70%. Para governador, Zuco em Caxias, 67,36%, Juliana Brizola, 25,32%. No Senado, Marcel Van Hatten foi o mais votado em Caxias do Sul, com 33,76%, seguido do Sanderson, com 32,96%. Deputado federal, os cinco mais votados em Caxias do Sul foram Maurício Marcon, Denise Pessoa, Iago Morandi, Juliano Valim e Rony Gabriel. Deputado estadual em Caxias do Sul, os cinco mais votados: Pepe Vargas, com 15,49% dos votos, Scalco, com 13,66%.
2: Scalco foi candidato a prefeito em Caxias, já era esperado essa eleição dele agora, hein?
4: Exatamente. Os dois foram prefeitos, né?
2: Os dois foram prefeitos, mas não, o Scalco foi candidato e
4: foi candidato agora. Daiane Mello, do PL, com 12,04%. Professor Cláudio Branchielli, com 10,80%. E aí, João Uez, do Republicanos, com 6,44%. Estes, os cinco mais votados
2: em
4: Caxias do Sul. Quero olhar um grande reduto também, um outro grande colégio eleitoral, que é Pelotas. Pelotas, 99,1%. 87%.
2: Vê se o nosso amigo, o amigo do Ronaldo, o Lelinho, fez voto lá. Se ele se elegeu ou não.
4: Quem que é?
2: O Lelinho.
3: Fez uma votação expressiva.
2: Ele abraçou o Ronaldo lá no jogo do Brasil, o Lelinho.
4: Bom, para presidente em Pelotas, o Lula venceu. 47,10%, seguido do Flávio com 42,09%. Para governador, o Zuco venceu em Pelotas com 47,12%, mas do que a gente já olhou aqui foi a disputa mais apertada para o governo em Pelotas. A Juliana Brizola com 42,83%. Senado, igual...
2: Quer dizer que o candidato do governador lá, Gabriel, nada.
4: Mas foi um dos maiores índices comparado. Nas outras cidades, ele está com uma média de 5%. Ah, em Pelotas, 7,27%. 12 mil votos. A Juliana fez 72, o Zuco 79 mil.
2: Certo.
4: Tá? Para senador, mais votado em Pelotas, o Marcel Van Hatten, seguido do Sanderson e da Manuela, em terceiro. Deputados federais... Peronde, Daniel Treziak, Miriam Marrone, Jurandir Silva e Fernanda Melchiona. Deputado estadual em Pelotas, os mais votados, a Paula Mascarenhas.
2: E foi ex-prefeita?
4: Ex-prefeito
2: de Pelotas.
4: Júnior Fox, Fernanda Miranda e Maíra Lessa e Cezinha.
2: Cezinha.
3: Olha aí, falei, né?
2: Cezinha entrou.
3: Ia fazer uma boa votação
4: fez
3: lá.
4: Ele fez uma boa votação lá, não sei se entrou.
3: Não entrou. Só fez uma boa votação
4: em Pelotas. Na listagem oficial. Vamos ver se tem mais algum da região
3: aqui. Os números aqui para presidente, 17 horas e 6 minutos, não temos atualização, viu?
4: Parou tudo, né?
2: Parou.
4: Jaquirana tem apenas uma sessão das 15 totalizadas. Deixa eu dar uma volta em São José dos Ausentes. Que lá é a terra do Búrigo, né?
3: Enquanto sim. Você procura estava aí, Fabinha, entrando. Só vou trazer aqui números...
4: 90%. Pode trazer aí depois.
3: Só vou trazer números aqui de senador, viu, Betão? Já temos 25 senadores eleitos aí com os números atuais. 25 senadores eleitos, e nós temos 16 do PL... 16 senadores eleitos do PL, 2 do MDB, 2 do Novo, 2 do PSB, 1 do PP, 1 do Republicanos e 1 do União até agora, então, são os senadores eleitos. Então, 16 do PL, 2 do MDB, o MDB conseguiu eleger senador em Tocantins e em Roraima, 2 do Novo, que elegeu no Paraná e aqui no Rio Grande do Sul, né? E 2 do PSB, com João Azevedo na Paraíba e o Renato Casagrande do Espírito Santo, 1 do PP no estado de São Paulo e 1 do Republicanos no Espírito Santo, mas a maior parte do Senado segue com o PL, 16 de 25 aí, 25 senadores eleitos, 16 são
2: do PL. Vai chegar a 30 senadores o PL, viu? Nesse novo mandato ele vai chegar a 30.
3: Nesse
2: foco aí. Vai chegar a 30, a maioria, então, PL. Quem manda é o Senado.
3: Verdade, vai ficar com o número expressivo PL.
2: Número expressivo PL.
3: Quer atualizar São José dos Ausentes, Fábia?
4: Sim. Vamos lá. 90,91% das sessões totalizadas. Eu digo que era a terra do Búrigo, mas também é do Neri, né?
2: Neri Carteiro,
4: que foi o mais votado lá. 23,58% dos votos. Neri Carteiro fez 507 em São José dos Ausentes. Carlos Búrigo, 472 votos. Joel Willen, 168. Adão Preto, 153. Ronaldo Santini, 117. Esses os candidatos a deputado estadual mais votados em São José dos Ausentes. Para deputado federal, os 5 mais votados em São José dos Ausentes são Alceu Moreira, Lucas Redecker, Denise Pessoa, Covatti Filho, Maurício Marcon. Seguido aí do Cherini, né? Em sexto lugar. Senador, São José dos Ausentes, Sanderson em primeiro, Marcel Van Hatten em segundo, Manuela em terceiro. Sanderson e Marcel com 33%, Manuela com 11,57%. Para o governo do estado, o Zuco em São José dos Ausentes fez 68,12%, a Juliana 21,72%, são cerca de 1.000 votos de diferença, e o Gabriel 8,77%, 183 votos. Para presidente em São José dos Ausentes, Flávio Bolsonaro 1.548 votos e o Lula 644 votos.
3: Deixa eu atualizar alguns números dos candidatos aqui de Vacaria. Deputado federal, nós tínhamos Fernando Maciel como candidato. Neste momento, Fernando Maciel tem... deixa eu notar... Ih, cadê aqui? Perdi os
4: votos. Quanto isso dados. Em Esmeralda, Ronaldo?
3: Agora, só 5.644 votos, Fabinha, para o Fernandinho Maciel Leão. 5.644 votos.
2: No estado.
3: No estado, isso aí. Todos esses números que eu estou trazendo agora no estado. Para deputado estadual, a Amadeu Bueira... tem 19.397 votos no estado, 19.397 votos no estado, e o Fernando Sequinato no estado, um total de 8.785 votos.
4: Tá, então Fernando em Vacaria, 7.276, 97% das urnas apuradas.
2: Fernando Sequinato?
4: 7.276.
2: Boa votação.
4: Amadeu Bueira, 12.800 em Vacaria. Falou em 19, né? 19 mil?
3: 19, isso aí, no estado. Mas eu já vou te trazer aqui, ó, vamos fazer um comparativo aqui em Vacaria com as demais cidades aqui. Isso. Amadeu Bueira, então. No Rio Grande do Sul, 19.397, Fábio.
2: Em Vacaria?
4: 12.800.
3: Fez fora de Vacaria, quase 7 mil votos. O Sequinato em Vacaria tem um total de... Aliás, no Rio Grande do Sul tem um total de 8.785 votos.
4: 7.276 em Vacaria.
3: 1.500 votos fora de Vacaria.
2: Somar os dois, nós temos quantos votos? Somando o Fernando...
3: O Sequinato com o Amadeu, 8.785 mais 19.397.
2: Temos 30 mil votos.
3: É quase, 28 mil por aí.
2: Não elege,
3: né?
2: Um, né?
3: Seria 28 mil por aí.
4: Em Vacaria, o Fernandinho Maciel fez 3.386 votos.
3: 3 mil? Repete pra gente, Fábia.
4: 3.386 em Vacaria.
3: E no estado, 5.644. Então, no total, 2.300 votos fora isso, né?
4: Isso.
2: Então... O que nós temos de candidatos mais votados à Câmara e à Assembleia em Vacaria?
3: Vamos
4: Câmara e Assembleia em Vacaria.
2: Para nós fecharmos aqui hoje.
4: Tá, peraí. Deputado estadual em Vacaria. Vamos 10?
2: Vamos aos 10.
4: Os 10 mais votados em Vacaria. Para deputado estadual, o Amadeu, com 12.800 votos.
2: Em Vacaria.
4: Não fechado ainda, né? Porque é 97% das urnas.
2: Certo,
4: ainda vai mudar
2: a
4: 13, esse número.
2: Vai a 13.
4: O professor Fernando Sequinato, com 7.276. Ronaldo Santini, 766. Carlos Búrigo, 698. Professor Cláudio Branchieri, 686. Paparico Bach, 579. Estela Farias, 488. Marcos Vinícius, 430. Neril Carteiro, 421. Guilherme Pazim, 380. São os 10 mais votados.
2: Veja bem, as candidaturas do Fernando Sequinato e do Amadeu, a candidato a deputado estadual, tirou muito votos dos candidatos de fora. Nós tivemos na eleição passada mais de 333 candidatos a deputado estadual que fizeram voto em Vacaria. E entre os 10, não é, a grande maioria, veja bem, o Alessandro D'Alessandro fez 5.625 votos na eleição passada, não é? Agora o Fernando Sequinato está fazendo 7 mil e poucos votos. O Amadeu está fazendo 12 mil votos em Vacaria. Não terminou ainda, tá? E esses aí, então, os outros candidatos que foram apoiados por vereadores e por outros líderes políticos aqui em Vacaria, fizeram o que fez mais, fez mil e pouco, não é?
4: Uhum.
2: Fez mil e pouco, não fez mais do que isso.
4: Faltam
2: aí.
4: Só quatro urnas.
2: Faltam quatro urnas, entendeu? Fez mil e poucos votos. Sendo que nas outras eleições passadas fizeram dois mil, quase 3 mil votos candidatos a deputados estaduais. Então, realmente, o pessoal de Vacaria votou nos seus candidatos aqui. Votou nos seus candidatos. O que deu para fazer foi feito. Mas o que a gente deve comentar é que esperava mais, uma votação maior dos dois candidatos, tanto do Sequinato como do Amadeu, se esperava uma votação maior aqui em Vacaria. Veja bem, o Amadeu, a Clarice para a prefeita em Vacaria fez 14 mil e poucos votos, tá? O prefeito Andrezinho fez 17. Tá, o Amadeu está fazendo 12, deve chegar aí a... Faltam quatro urnas, deve chegar aí a 13 mil votos. 12.500, 13 mil votos. Então ele não vai fazer o mesmo número de votos que fez a Clarice, que foi a candidata do partido, que foi escolhida, não é? E que ele apoiou. ele não chega aos 14 mil votos em Vacaria, tá? E não chega aos 17 do atual prefeito Andrezinho. Então, é uma diferença, é aquilo que nós estamos falando. Cresce realmente, cresce o atual prefeito Andrezinho com as eleições, o resultado das eleições de hoje.
4: É, e para você ver...
2: Ele faz com os seus candidatos 7 mil, quando muita gente não esperava que o Segnato fizesse 5, ele faz 7, quase 8 mil votos, tá? E o adversário faz 12, 13... Então, quem cresce? Quem cresce é o atual prefeito.
4: Para deputado federal, os 10 mais votados em Vacaria foram Maurício Marcon, com 4.440.
2: 4 mil votos.
4: Giovanni Cherini, 3.806.
2: Veja bem, o candidato do prefeito Giovanni Cherini não foi o mais votado deputado federal em Vacaria. Foi Marcon, que fez uma campanha silenciosa do PL. Uma campanha silenciosa, silenciosa, hein?
4: E aí vem o Cherini também, do PL, né?
2: Sim.
4: Mas com 3.806 votos. Cherini. E ali, coladinho nele, vem o Fernandinho Maciel, né? Vice-prefeito, com 3.386 votos.
2: Afonso
4: Ram, 2.486.
2: Não repetiu a votação da eleição passada, em Bacaria.
4: Exato. 1.970.
2: Aí que está a diferença. O Busato foi apoiado pelo Amadeu em Vacaria. Amadeu fez 12, Busato fez 1.000. Então, não...
4: 1.970.
2: É aquilo que a gente diz, não caminharam juntos.
4: Não, não se caminha junto.
2: Não.
4: E tu sabe que eu acho que o voto para deputado estadual, ele é mais difícil que o federal. Na minha opinião.
2: Na sua opinião?
4: Na minha opinião. Tu acha o federal mais difícil?
2: Depende. Se a cidade tiver um candidato a deputado federal, fica mais fácil em votar nesse candidato.
4: Sabe qual é o problema? Que a cidade, a região, não abraçam os seus candidatos.
2: Não, isso é verdade.
4: Aqui nas urnas.
2: Tem certas coisas, Fabinho, que uma vez o Pelé falou, tem certas categorias que não votam nos seus representantes. E realmente
4: até
2: isso é
4: quando?
2: Verdade.
4: E aí nós ficaremos sem representante, sem representatividade e sem aquela mão segurada.
2: Amanhã...
4: Dependendo de segurar na mão de quem teve uma votação mais expressiva. Mas que também não tem compromisso.
2: Eu respeito, cada um, o voto é livre, o voto é democrático, é livre, cada um vota em quem quer. Amanhã eu quero somar todos os votos que os candidatos a deputados estaduais fizeram em Vacaria e que os candidatos a deputados federais fizeram em Vacaria para a gente ver... Porque de 47 mil votos, deve dar uma abstenção aí em torno de 12 a 13% para deputado federal e deputado estadual.
4: Já te digo abstenção. Em sexto mais votado para federal está o Rony Gabriel, com 1.963. Em sétimo, o Alexandre Lindemeyer, do PT, com 1.548, apoiado pelo ex-prefeito Eloy Poltronieri. Alceu Moreira, do MDB. 1.494 votos.
2: Apoiado pelo MDB e por uma parte também do PL em Vacaria.
4: O Covate Filho do PP com 860.
2: Apoiado também pelo ex-vice-prefeito de Vacaria, Marcelo Dondé.
4: O Osmar Terra com 647 votos. É o décimo mais votado.
2: Surpreendeu a votação do Osmar Terra em Vacaria.
4: Mas aí me chama a atenção o seguinte aqui, ó. Em 11º, a Fernanda Melchiona do PSOL. 11ª mais votada em Vacaria, com 550 votos.
3: Nós temos os números totais de muitos capões, 100% das sessões apuradas. Flávio Bolsonaro, 73,35%, total de 1.569 votos. Lula, com 21,88%, 468 votos em muitos capões. Zuco com 80,39%, 1.644 votos. Juliana Brizola, 13,69%, 280 votos. Para deputado federal, em muitos capões, quem teve o maior número de votos, 210 votos. 244 votos para o Covate, filho do PP, e 210 votos para o Afonso Ram, também do PP, para deputado federal. Deputado estadual, a gente teve o maior número de votos aqui para o Dirceu Franciscon, do União, com 94 votos, e o Adri Cherini, do PL, com 86 votos, números finalizados já, em muitos capões.
2: O que nos chama a atenção também, que candidatos a deputados federais, eles levaram, como a gente falou, a esposa, levaram o irmão, a irmã, esse negócio todo, e estão elegendo eles.
4: Exatamente. Tá?
2: Isso nos chama atenção também, não só minha, não só da Fábio, não só do Ronaldo.
4: Mas fidelidade político-partidária familiar.
2: Mas isso é dos principais especialistas em política, não é? Está se formando, então...
4: Tarcísio eleito em São Paulo com 62,85% dos votos.
3: Nenhuma surpresa, né? Nenhuma já surpresa. Apontava desde o início da eleição, né?
4: No Paraná, 99,17%, Moro com 50,18% e Sandro Alex com 25,29%.
3: Primeiro turno no Paraná
2: primeiro
3: também.
2: Primeiro turno no Paraná também.
4: Ainda não está apontando. Não, primeiro turno e está com 99%.
3: 50 para o Moro, 50 e?
4: 50,18%.
2: 50 mais um.
4: Mas com 99% ainda não apuraram como eleito aqui. Sim. O Tarcísio já está como eleito, o Zuco já está como eleito, lá ainda está em aberto. Jorge,
3: Santa Catarina Mello também fechou, né?
4: É. Para presidente parou tudo. A gente continua nos 64,81. Até estou pesquisando, vendo se deu algum problema, mas aparece
3: os
4: nada.
3: Os estados,
4: tá? Parece que é tudo normal. É que agora deve estar demorando as urnas mais longe, né?
2: É
4: exemplo de Vacaria para fechar, deve estar faltando as urnas do interior.
2: Como é que está?
4: Esmeralda tem 45%, que eu queria falar antes ali. Em Esmeralda, o candidato a deputado estadual mais votado lá foi o Carlos Búrigo, com 192 votos. Seguido Esmeralda, do Paparico Bach, com 186.
2: O Carlos Búrigo apoiado pelo prefeito, né, Esmeralda?
4: O Gracelli, do PT, com 95. O Amadeu foi o quarto mais votado em Esmeralda, com 86 votos. Pepe Vargas, quinto, com 52. Arlindo Lopes, do MDB, 51. Guilherme Pazim, do PP, 42. Ronaldo Santini, 38 votos. Tiago Simon, 28 votos. E Adri Cherini, 10 votos.
3: Quantas sessões apuradas?
4: 5 de 11.
3: Esmeralda?
4: Quase a metade. Para presidente em Esmeralda, o Flávio tem 775 votos e o Lula, 434.
3: Pinhal da Serra, nós temos também, né?
2: Já chegaram as urnas?
3: Não, não. 7,69% de urnas apuradas em Pinhal da Serra. Apenas uma sessão apurada e de 13 sessões. Pinhal da Serra, a gente vai demorar ainda para ter alguns números, né?
4: É
3: Esmeralda
4: uma,
3: e Pinhal da Serra que
4: apurada.
3: Faltam aqui, né?
4: Pinhal é só uma apurada.
3: Monte Alegre a gente já trouxe
4: não,
3: informação.
4: Não, não olhamos. Monte deixamos Monte Alegre, já vamos lá ver se temos aqui.
3: Você
4: Monte
3: lá,
4: Alegre
3: Fábio
4: dos Campos, eu já fui, já votei lá. Já votei, não.
3: Você vai para lá.
4: 100% Monte Alegre.
3: Ah, então vamos lá.
4: Para presidente em Monte Alegre dos Campos, o Flávio com 1.639 votos, 66,01%. E Lula com 699, 28,15. Seguido do Caiado com 69 votos, Cury 40, Renan Santos 33 e Zema 3. Para governador em Monte Alegre dos Campos, o Zuco fez 70% dos votos, 1.621 contra 500, redondo, da Juliana Brizola, 21,87. O Gabriel Souza fez 157 votos, o Maranata fez 8.
2: Vamos ver quantos votos fez o Amadeu em Monte Alegre.
4: Vamos para senador aqui.
2: Senador, desculpa.
4: Não, sem problema. Senador, o Sanderson, 1.542, o Van Hatten, 1.473. E a Manuela, 464. Para deputado federal em Monte Alegre, o Afonso Ram fez 807, Alceu Moreira, 400, Busato, 165, Maurício Marcon, 147, Pedro Westphalen, 110, Cherini, 76, Alexandre Lindemeyer, 75, Rony Gabriel, do Podemos, 58. Denise Pessoa, 55. E, em décimo, Afonso Mota, do PDT, com 54 votos. E aí, em décimo primeiro, dos mais votados em Monte Alegre, aparece o Fernandinho, com 53 votos. Colado ali no colega de partido, o Afonso Mota. Para deputado estadual em Monte Alegre dos Campos, o Amadeu fez 1.611 votos.
2: Era esperado essa votação dele lá no município dele, no município realmente, não é, de Monte Alegre dos Campos. A antiga Capela da Luz, onde ele é natural, ali da Enxovia, aquela região toda, fez 1.611, maior votação, hein? De um
4: deputado
2: estadual.
4: Seguido do Marcos Vinícius, com 115, Carlos Búrigo, 78, Professor Fernando Sequinato, 62. Pepe Vargas, 50. Guilherme Pazin, 43. Neril Carteiro, 38. Paparico Bach, 34. Zé Nunes, 33. E a Estela Farias, 21.
2: Fez uma boa votação, uma grande votação em Monte Alegre dos Campos, o Amadeu de Almeida Bueira, 1.600 e poucos votos lá, hein? Se ele faz todo esse ritmo nos municípios da 58ª, municípios da Muxer, faria uma grande votação.
3: Deixa eu só trazer informação aqui. Vamos atualizar nos maiores colégios eleitorais do Brasil, já que parou tudo aqui para presidente. Nós temos em São Paulo com 90,05% das sessões apuradas. Flávio Bolsonaro tem 52,17%. Lula tem 37,99%. Uma diferença de 3.200.000 votos a mais para o Flávio Bolsonaro em São Paulo, que é o maior colégio eleitoral do Brasil. Em Minas Gerais, o Flávio Bolsonaro segue à frente, mas 81,13% apurados em Minas Gerais, é a diferença é menor. 48,90% para Flávio Bolsonaro, cerca de 4.752.000 votos. Lula tem 42,46%, uma diferença de 600.000 votos em Minas Gerais, que é o segundo maior colégio eleitoral do Brasil. Rio de Janeiro, né? Atualizando o Rio de Janeiro que é tradicionalmente um reduto eleitoral da família Bolsonaro. O Flávio Bolsonaro, então, lidera no Rio de Janeiro, 53,38% dos votos, 3.557.000 votos. Lula tem 39,13%, quase 1 milhão de votos a mais para o Flávio Bolsonaro no Rio de Janeiro. Quarto maior colégio eleitoral do Brasil, que é a Bahia, né? Tradicional, onde o PT vai bem nas eleições.
4: Eu estava correndo para lá, se tu não falasse, eu ia falar aqui.
3: E realmente o Lula está na frente, tem 64,93% dos votos, cerca de 3.629.000 votos. Flávio Bolsonaro tem 29,51%, total de 1.649.000, tem quase 2 milhões de votos a mais o Lula na Bahia do que Flávio Bolsonaro, pelo menos esses que são os quatro maiores colégios eleitorais do Brasil.
4: A gente sabe que a região Nordeste, ela geralmente tem essa tendência a votar mais no PT. Lá são 39.283.021 votos, segundo os dados atualizados aí do TSE. No Alagoas são 2 milhões de eleitores, na Bahia 10 milhões, no Ceará 6 milhões, no Maranhão 4, na Paraíba 2, em Pernambuco 6, Piauí 2, Rio Grande do Norte 2, Sergipe 1 milhão. E meio, mais ou menos. Então, a região do Nordeste, a gente sabe, né, que tem essa tendência a votar mais no PT e acaba mudando um pouco, né? Como mudou os últimos percentuais aí que a gente vinha trabalhando? O Flávio com 49,58, aí parou por ali, foi a primeira vez que o Flávio apareceu com uma média abaixo dos 50%.
2: Menos de 50%.
4: E o Lula com 42,25%. E não sei por que tá parado nesse momento a atualização.
2: E nós paramos também.
4: E nós vamos parar também, né? 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
3: 8 horas e 1 minuto, 16 graus a temperatura. Então, encerrando o nosso trabalho, né? A nossa cobertura aqui na tua Rádio Fátima. Bom, números finais, Betão, o que, que dá para a gente apurar, pelo menos aqui no Rio Grande do Sul já fechando assim, Zuco já eleito e agora no Brasil
2: Zuco
3: segue
2: eleito
3: essa
2: e os dois senadores também eleitos.
3: E agora essa disputa no
2: Agora falta apenas a composição da Câmara Federal e da Assembleia Legislativa quando chegarem os últimos números hoje à noite.
4: Então, antes de encerrar, vamos dar uma repassadinha aqui que a gente fechou o Rio Grande do Sul com 97,22%. Dificilmente haverá mudança, tá? Para a gente encerrar, então. Para deputado estadual, neste momento, sem alterações, o mais votado quem foi? Deputado do estado?
3: Foi o Marcon.
4: Só uma chance.
2: Marcon federal.
3: Federal, tá, perdão.
4: Estadual. Não vale consultar, Ronaldo.
3: Agora não vou me lembrar.
4: Delegado Zuco, o irmão do governador.
3: Foi o mais votado.
4: Mais votado. 126.493 votos.
3: Votação expressiva.
4: Seguido da Luciana Genro, do PSOL, 125.303. Adri Cherini, do PL, 125.070. Professor Cláudio Branchieri, 121.360, PL. Comandante Nádia, do PL, 110.001. Matheus Gomes, do PSOL, 98.037 votos. Guilherme Pazim, do PP, 93.307. Leonel Hadi, do PT, 92.025. Joel Willing, do PP, 86.857. E Roberto Luquezzi, do MDB, com 71.219 votos. Esses os 10 mais votados no Rio Grande do Sul. Aí seguimos, estão eleitos também, né? O Paparico Bach, do PL, Adão Preto, do PT, Luciano Silveira, do MDB, Dirceu Franciscon, do União, Pepe Vargas, do PT, Beto Fantinel, do MDB, Scalco, do PL, Marcos Vinícius, do PP, Ramiro Rosário, do Novo, delegada Nadine, do PSD, Natasha, do PT, Sérgio Pérez, do Republicanos, Kelly Moraes, do PL, Gil Krug, do PSD, Jefferson Fernandes, do PT, Halley, do PT, Rafael Braga, do MDB, Ronise Damasini, do PP, delegada Ana Tarouco, do PSD, Luiz Fernando Pires, do PP, Dimas Costa, do PSD, Nicole Weber Covatti, do PP, Karen Santos, do PSOL, Salmo, do PP, Humberto Matos, do PCdoB, Cláudio Tachi, do PL, Ronaldo Santini, do Podemos, Eduardo Loureiro, do PDT, Bruna Mols, do Podemos, Sofia Cavedon, do PT, Zé Nunes, do PT, Capitão Martim, do Republicanos, Marcela Arruda, do PSD, Miquel Rosseto, do PT, Elisandro Sabino, do Republicanos, Vanice de Matos, do PL, Edvilson Brum, do MDB, Daiane Melo, do PL, Diego Picucha, do PDT. 55, né? Estes seriam, então, os 55 deputados eleitos na projeção que nós temos até agora, mas com 97% das urnas apuradas. Fica composto o seguinte, de 12 deputados estaduais do PL, 10 da coligação PCdoB, PT, PV, 8 do PP e União, 5 do MDB, 5 PSD, 4 republicanos, 4 PDT, 3 PSOL e Rede, 2 do Podemos, 1 do Novo, um do Cidadania e PSDB. Deputado federal, fechando então, nós temos aqui 8 vagas do PL, 6 do PCdoB, PT e PV, 5 do PP e União, 3 do MDB, 2 do Podemos, 2 do PSD, 2 do Republicanos, 1 PSOL, Rede, 1 Novo e 1 PDT. Seriam eles Maurício Marcon, Fernanda Melchiona, Giovanni Cherini, Rony Gabriel, Alceu Moreira, Maria do Rosário, Anne Ortiz, Afonso Ram, Pedro Westphalen, Covatti Filho, Osmar Terra, Dayana Santos, Bom Gás, Danley, Denise Pessoa, Lucas Redecker, Marcelo Moraes, Marcon, Gessé Sangalli, Gustavo Vitorino, Diogo Siqueira, Alexandre Lindemeyer, Felipe Camusato, Pompeu de Matos, Carlos Gomes, Juvir Costela, Bibo Nunes, Perondi, Busato, Sérgio Zambiasi. Opa, passei aqui da lista, tá? É só até o Perondi. Perondi, depois já aparece o Busato lá em 36º.
2: Busato não foi eleito.
4: O Busato não, não entraria, né? São se a 31, gente não tiver, né, grandes alterações. 31 até o Perondi. Os últimos que entraram ali, Juvir Costela, do MDB, Bibo Nunes, do PL, e o Perondi também do PL.
2: Não houveram alterações, né?
3: Atualizou para presidente, fechando o nosso trabalho, atualizou para presidente 84,96% das sessões apuradas. Flávio Bolsonaro, 48,47%. É um total de 48.704.246 votos. Lula com 43,49%, total de 43.705.754 votos. Uma diferença de quase 5 milhões de votos, né? O escritor Augusto Cury com 2,94% dos votos. Renan Santos, 2,31%. Ronaldo Caiado, Senado 2,27% e os demais candidatos não alcançaram 1% dos votos. Vamos encerrando o nosso trabalho de hoje. Fábio, agradeço mais uma vez a sua presença. Você,
4: obrigada,
3: o Betão.
4: Obrigada a você, obrigada a todo mundo. Boas festas. Só pedir para o pessoal conter os foguetes, né? Lembrando que é proibido os foguetes e que a gente tem crianças, cachorrinhos que precisam, né, do nosso bom senso. Uma boa festa para vocês, mas que tenhamos e seguimos com bom senso.
2: Amanhã é segunda-feira, né?
4: Beijo para vocês.
3: Muito obrigado, gente. Muito obrigado a você que acompanhou no FM 90.5, na nossa live no Facebook, também no YouTube. Nosso carinho, nosso abraço a todos. Na sequência, você segue com a apuração dos votos, com as informações na Rede Tua Rádio. Grande abraço, uma ótima noite, uma excelente semana de paz e bem.

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3: 8:11.
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0: 16 graus.
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6: Situação. Então, isso faz com que tenha essa diferença no termômetro das manifestações.
7: O Pepe, que foi presidente da Assembleia Gaúcha no ano passado, né, o Pepe Vargas, deputado, ex-prefeito de Caxias do Sul, e foi o presidente da Assembleia Gaúcha no ano passado. 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Eu vou pedir também uma ajuda da Bever e do Pedro pra gente ficar monitorando a questão do nosso grupo aí, porque o Luciano Zucco chegou lá em Porto Alegre ao seu comitê. E talvez dentro de alguns minutos ele fale a imprensa lá, num pronunciamento, alguma entrevista coletiva.
8: De forma tradicional é assim, se primeiro fala com seus correligionários, se conversa, agradece, festeja, depois se organiza normalmente uma mesa para se colocar toda a imprensa que fica acompanhando, e aí sim se faz uma coletiva de imprensa, normalmente de 15 a 20 minutos, Daniel.
7: A reportagem da Tua Rádio São Francisco e da Rede Tua Rádio circulando também pelas ruas de Caxias do Sul. Agora, o Luan Varela está no comitê dele, que é o deputado federal mais votado do Rio Grande do Sul, Maurício Marcon, superando a casa de 370 mil votos. Luan Varela ouvindo Maurício Marcon.
9: Boa noite, amigos. Estamos aqui no comitê de Maurício Marcon, eleito deputado federal nesta noite. Primeiramente, Maurício, parabéns pela sua candidatura. Gostaria de saber a sensação de estar aqui depois de ser eleito, ainda mais com a grande festa aqui em Caxias do Sul. Boa noite.
10: Boa noite a quem nos acompanha. Sensação de alegria, de dever cumprido, de representar quem votou em mim em 2022. Repetir o voto agora. Acho que a lealdade ao eleitor foi o nosso grande diferencial. Eu não traí o que eu prometi ao eleitor. Fui um conservador de direita, votei contra a meio de imposto, votei contra qualquer tipo de matar bebê em ventre da mãe, votei contra liberação de drogas, votei contra aumento de burocracias, e é isso que as pessoas querem. Elas querem pessoas que sejam leais a elas, leais ao eleitor. E eu fui leal nesses 4 anos, e agora a gente é premiado com a maior votação do estado do Rio Grande do Sul, segunda maior votação da história, e é bom dizer, a maior votação de um juventudista como deputado federal.
9: Maurício, também a gente já sabe que o Zuco também foi eleito como governador do Rio Grande do Sul. O que você diz aos seus eleitores que agora, com a combinação Zuco e Marcon, o que eles podem esperar de tudo isso para um próximo mandato?
10: Zuco, Marcon, se Deus quiser, faltam poucos votos. Talvez não seja em primeiro turno, mas vai ser em segundo turno. A gestão de Flávio Bolsonaro, também os conservadores virando, voltando à presidência da República. A gente pode esperar grandes reformas, até porque as assembleias legislativas por todo o Brasil, especialmente do Rio Grande do Sul, a Câmara dos Deputados está recheada de conservadores. Então chegou a hora de nós copiar o que deu certo. Está chegando agora o professor Cláudio Branchieri também, nossa dobrada, deputado estadual, bem votado no Rio Grande do Sul aqui também.
9: Ok. Gente, voltam ao vivo com vocês diretamente aqui do comitê de Maurício Marcon.
7: Obrigado, Luan Varela, que conseguiu uma exclusiva com o deputado federal mais votado pelo Rio Grande do Sul.
8: Abraçado
7: Maurício
8: nele,
7: Maurício Marcon. Pois é, o Marcon abraçou o Luan Varela, né? Não foi o Luan que abraçou isso, o Marcon, isso, né? Bom a gente deixar bem claro, até porque, assim, a gente faz na maior naturalidade e neutralidade possível, mas o Marcon, na abertura do vídeo, estava abraçado no Luan.
6: Desde a final da Libertadores de 2017, o Luan não ia tão bem, né?
7: Essa foi boa. Acho que, não sei se a Beverly compreendeu, o craque do Grêmio naquela ocasião era o Luan, o nome do jogador.
8: Eu não tinha compreendido. Obrigada pela explicação, Daniel Lucas.
7: Eleições 2026 aqui na Tua Rádio São Francisco. Ainda temos 80% na eleição para presidente das urnas apuradas?
6: 89,58.
7: 89,58 às 8h16 da noite. Isso significa que perto das 9 da noite a gente vai ter quase que finalizada a apuração dos votos no Brasil. Flávio Bolsonaro diminui um pouco mais, né, ali a sua liderança, 48,08% dos votos, e o Lula sobe um pouquinho, 43,93%. 51.255.753 votos para o Flávio Bolsonaro e o Lula com 46.964.603 votos, 90% das urnas apuradas.
8: Aqui no Rio Grande do Sul, a gente tem quase um fechamento já da votação, da apuração. E eu fiquei curiosa de saber como foram os demais candidatos aqui de Caxias.
7: Uhum. Só antes, olha a curva do gráfico ali, ó, como ela afunilou, né, em determinado momento da corrida eleitoral, né? Foram 24 parciais com mudança e ao longo longo de todo o histórico, 52 registros. Então, a gente percebe quase que um funil mesmo, né?
8: Uhum.
7: O Flávio tinha uma diferença maior em relação ao Lula, chegou em determinado ponto, a curva mudou e agora ela segue a tendência de reta, né? O que vai, talvez, impedir Flávio Bolsonaro de vencer no primeiro turno. Ele vai chegar, talvez, bem perto, na casa de 48%, talvez um pouquinho menos, 47%, mas fica perto dos 50% de levar num primeiro turno. A tendência já foi maior, logo lá no início da eleição, a primeira parcial, né, Pedro? O Pedro, que tem o histórico aqui, era 51%, né, do Flávio, né?
6: Isso, 51,09%.
7: Isso, e agora ele está com 48%, né? Então, 48,0%. Candidatos da região aqui da Serra Gaúcha, a gente tem aqui um histórico de deputado estadual, tá? Temos
8: um panorama bem geral.
7: Isso, um panorama bem geral. O Pepe Vargas, deputado estadual, ele é o 16º mais votado no estado do Rio Grande do Sul, mas é o mais votado aqui da região. 58.398 votos para o Pepe. Depois o Scalco, do PL, com 55.435 votos. A Daiane Mello, do PL, fez 32.151 votos. Neri Ocarteiro, do PSD, 24.869 votos. Carlos Búrigo, do MDB, 20.838 votos. João Uês, do Republicanos, 17.982 votos. Marisol Santos, do PSDB, 15.302 votos. E o Wagner Petrini, do PSB, 4.222 votos.
8: Chama a atenção a expressiva votação também da Daiane Mello, hein?
7: Daiane Mello.
8: Uhum.
7: Daiane Mello fazendo mais votos que o atual deputado Nerio Carteiro, uhum, por exemplo. Né? São 8 mil votos a mais quase em relação ao Nerio Carteiro, que é deputado estadual. E aqui no Rio Grande do Sul nós já temos 98,95% das urnas apuradas.
6: Subiu.
7: Subiu?
6: Subiu para 99,03% das urnas apuradas, tá ali, no Rio Grande do Sul.
7: Está ali na tela para o pessoal que está acompanhando a live. Temos Maurício Marcon, deputado federal do PL, com 377.194 votos. Denise Pessoa, ela ocupa a 16ª colocação dos mais votados, né, a deputado federal. Denise Pessoa, do PT, 100.407 votos, rompendo a barreira, então, dos 100 mil votos, a Denise Pessoa. O Iago Morandi, 34º lugar no ranking, ele é do Novo e tem 68.373 votos. E daí tem o Roberto Robaine aqui também, 46º. Ele é do PSOL, 31.712 votos, tá? 99,03% das urnas apuradas. Assim que for possível, a gente vai passar a lista e a composição da Assembleia Legislativa, né?
6: Isso. Por que a gente ainda não passa? Porque, assim, a gente depende do coeficiente eleitoral, né? Uhum. Isso é o número totais de votos válidos dividido pelo número de cadeiras, seja as 55 na Assembleia ou as 31 no Congresso. Então, a gente precisa desse cálculo. A gente consegue afirmar já os que são supervotados, né? Ali o top 3, top 5, mas ali nas últimas vagas a gente ainda não consegue dar com precisão antes de 100% das votas, das urnas apuradas.
7: Tem a nova parcial aí para tua tabelinha aí de presidente, viu, Pedro? 48,02% para Flávio Bolsonaro, 51.620.844 votos, Flávio Bolsonaro. E o Lula tem 44,01% dos votos, 47.331.040 votos, 90,61% das urnas apuradas nesse primeiro turno. A fonte é o Tribunal Superior Eleitoral aqui do Brasil.
8: Nós estamos em rede agora, além de Vacaria, também com Veranópolis, acompanhando junto conosco aqui em live.
7: Boa noite a todo mundo, então, da tua Rádio Veranense, bom dia a todo mundo da tua Rádio Fátima. Eu sei que Marau também iria entrar em rede conosco, então
11: Bom dia a você. Bom dia, não.
8: Eu tava
11: pensando.
8: Bom dia, boa tarde, boa noite.
11: É o hábito, peço perdão, é o hábito. Boa noite a você que nos acompanha pela tua rádio Alvorada de Marau também, tá? Todas as emissoras aqui da Rede Tua Rádio, muito obrigado pela companhia de sempre. Tem os outros candidatos aqui a presidente, que a gente até parou de trazer os resultados porque ficou...
8: Se manteve estável, não teve variação praticamente.
11: E o voto ficou concentrado mesmo, né, no Flávio Bolsonaro e no Lula. O escritor Augusto Cury, com 2,93%, Renan Santos, 2,29%, Ronaldo Caiado, 2,25% e Romeu Zema, 0,28%. Chama a atenção que o Augusto Cury, o Pedro que gosta de pesquisas e estatísticas, vai lembrar que ele começa com uma porcentagem bem baixa, daí tem um fenômeno de crescimento dele que
12: e ele vai a 10%.
11: Vai na casa de quase 10%. E agora ele vai finalizar com nem 3%.
12: Isso aí. Pra te ver como treino é treino, jogo é jogo, né?
11: 90% das urnas apuradas aqui no Brasil. 90,72%.
12: É.
11: Só pra você ter uma ideia, 452 mil urnas já foram apuradas e agora a gente está falando 8h24 da noite.
12: E esse 0,28% do Zema é um abandono feito pela própria candidatura do Zema, né? A gente teve...

0: ali seus esforços em Minas Gerais, mas mesmo assim lá em Minas ele fez uma votação bastante baixa, foi apenas o sexto colocado mais votado ali lá no estado de Minas Gerais. 90,88% das urnas apuradas no Brasil. Isso também já foi definido, né? A corrida ao Senado, Marcel Van Hatten, ele já foi eleito junto com o Sanderson, e a gente tem ali, né? O Marcel Van Hatten foi o segundo mais votado aqui no Rio Grande do Sul, na comparação com Manuela Dávila. Ele fez 30,08% contra 17,07% de Manuela Dávila.
1: É a maior diferença da história, viu?
0: Ah, é?
1: Sim, desde 94, quando se estabeleceu os dois senadores, geralmente a gente tinha uma definição tranquila da primeira vaga, mas a segunda vaga era muito disputada. Vamos trazer aqui, em 94, a gente teve a Emília Fernandes com 50,81%, que passou, e o César Schirmer com 15,81 e o César Schirmer com 15,57, né? César Schirmer, que depois virou secretário do governo Sartori, prefeito de Santa Maria, enfim. Em 2002, Paulo Paim com 19, a Emília com 18, então 1%. Em 2010, Ana Amélia Lemos com 29, Rigoto com 21, tudo bem, 8%, mas ainda assim distante, né, do que a gente teve agora. E em 2018, Paulo Paim com 17,76% e o Beto Albuquerque com 16,23%. Então, um recorde, uma eleição decidida com muita tranquilidade em favor de Sanderson e Van Hatten.
0: Ah, na tela, para quem acompanha a live, as disputas mais apertadas, viu, as diferenças calculadas sobre as parciais oficiais publicadas. A disputa mais apertada, Lula versus Flávio, foi no Amazonas. Apenas 6.211 votos no estado inteiro, tá? Isso significa 0,32%. O Lula venceu, está vencendo lá no Amazonas, 0,32% a mais, né? Apenas 6 mil votos de diferença lá no Amazonas. No Amapá, 2.211 votos a diferença entre Lula e Flávio Bolsonaro. No Pará, 130.086 votos a diferença Lula-Flávio Bolsonaro. Parece no quantitativo muito grande, mas em relação ao número de eleitores do Pará, apenas 3%. Minas Gerais, a diferença entre um e outro foi de 6%. No Tocantins, 6,8%. E no Distrito Federal, 13,20%. São os estados onde houve mais disputa acirrada, né, entre Lula e Flávio Bolsonaro, Flávio Bolsonaro e Lula. Lá no Amazonas, 6 mil votos no estado inteiro, ele é praticamente nada, né, 0,3%. Os números dos estados, tá, o ranking calculado somente sobre as unidades federativas aqui do já coletadas. A maior votação percentual em Roraima, Flávio Bolsonaro fez 71,18% lá em Roraima. A disputa mais apertada, como a gente mencionou, Amazonas. A apuração mais adiantada, o Distrito Federal já terminou a contabilização dos votos, até porque, né, é pequeno, né, o território ali do Distrito Federal. E o outro dado eu não consegui pegar aqui porque a tela mudou, mas não tem problema, a gente depois recupera aqui. Até ali, ó, apuração mais atrasada em Alagoas. Lá em Alagoas, 73% apenas das urnas foram apuradas lá em Alagoas. Tem aquele, a próxima tela lá que tu passou? Pode ser, por favor?
1: Aliás, a disputa de Alagoas, olha, haja coração, viu?
0: Ah,
1: nós
0: é?
1: Temos...
0: Para governo?
1: Para governo, nós temos 73,81% das urnas apuradas, Renan Filho com 49,95% e JHC com 49,67%, impressionante.
0: Ou seja, pode ter segundo turno ou não pode, e pode ganhar um ou pode ganhar outro.
1: Isso aí, perfeito.
0: Meu Deus, os dois na casa dos 49.
1: A disputa entre MDB e PSDB, MDB apoiado pela candidatura do PT.
0: É a disputa mais acirrada para governo do estado, com certeza, e Alagoas, né? Alagoas?
1: Isso mesmo.
0: Isso aí. E agora na tela ali, todos os estados do Brasil, né? Quem tem curiosidade em saber em cada estado onde candidato A, candidato B, quando o Flávio foi bem, quando o Lula foi bem, a gente tem ali a diferença, né, de estado por estado, como o Lula predominando nos estados do Nordeste e o Flávio predominando nos estados do Sul, também da região Sudeste e Centro-Oeste. Tem do Rio Grande do Sul ali, né? Na próxima tela, né, Pajé? Por favor, se puder mudar a página 2.
2: Enquanto o Pajé vai mudando ali, nós já temos aqui de 54 cadeiras para o Senado, 33 estão definidas já. E nessa composição das 33, 16.

0: 6 cadeiras do PL, 5 cadeiras do MDB, 2 cadeiras do Podemos, né? 2 cadeiras do Republicanos, 2 do Novo, 2 do PSB, 2 do União e 1 cadeira do PP.
1: Isso é de?
0: Senado.
1: As Senado, vagas. Senadores.
0: 33 vagas definidas já.
1: Ali tem o mapa do Brasil na tela, olha só. Flávio Bolsonaro vencendo em 15 estados e Lula vencendo em 12 estados, tá? Então tá ali bem dividido, né? Como eu acabei de mencionar, a exceção da região norte, que tá dividida, por exemplo, na região norte, o Acre, o Tocantins e Roraima estão dando a vitória a Flávio Bolsonaro, e em contrapartida, Amazonas, Pará e Amapá dão a vitória a Lula. No Nordeste inteiro, Lula vence. Uhum. No Centro-Oeste inteiro, o Flávio Bolsonaro vence. No Sudeste inteiro, Flávio Bolsonaro vence. E na região Sul, Flávio Bolsonaro vence também nos 3 estados.
0: Pensando em territorialidade, tem uma maioria bolsonarista, mas pensando em proporcionalidade de população, fica quase que parelho.
1: Isso, quase que parelho. A região Nordeste tem muito voto, né?
0: Muito voto.
1: Tem muito voto. E que bom que eu estudei geografia, né? Porque daí no mapinha do Brasil eu sabia todos.
0: E inclusive ele era um melhor aluno de geografia, né?
1: Vamos lá, Rio Grande do Sul, olha só. O Flávio Bolsonaro tem 55,65% dos votos aqui no Rio Grande do Sul. E o Lula, 35,72%. 99,17% das urnas apuradas no Rio Grande do Sul. Agora, quando faltam tão pouco assim, é questão daquelas urnas mais locais, mais afastados, né? Uhum. Mais periféricos, enfim, que demoram para chegar até os cartórios eleitorais de cada cidade. E daí fica faltando essa pequena porcentagem quando aqui no Rio Grande do Sul, 99,17%. Santa Catarina, que é um estado que dá muita vitória para a direita, Flávio Bolsonaro fez 66%.
0: Para presidente,
1: Lula 25%. Temos? É 91,61%, né?
0: Tá dentro?
1: Isso, mas tem uma mudança mesmo no índice de Flávio Bolsonaro e de Lula. A gente vai colocar na tela agora 91,61% das urnas apuradas. O Flávio Bolsonaro diminuiu um pouco mais, 47,93%. Somando, 52.153.453 votos. E o Lula, 44,11%, 47.999.342 votos.
0: A margem de diferença começou a ficar ainda mais... começou a aparecer um pouquinho mais, né?
1: Isso, 3,82, né? Para ser bem exato... Isso. Percentualmente falando, são 3,82 pontos percentuais de diferença. O Pedro pode fechar a calculadora dele aí, porque tá lá na tela, ó, 3,82.
2: Muito bem, ainda bem que eu troquei o óculos essa semana.
1: Ele dá um mastigadinho pra gente.
2: É um cara bom, né?
1: É mamão com açúcar. Mas, em números totais, são 4.142.000 votos a mais para o Flávio em relação ao Lula, tá bom? Essa é a última atualização. 91,71%. E comparada à última parcial, o Flávio diminuiu menos 0,01 e o Lula subiu mais 0,01. A gente não pode afirmar aqui porque não está ainda consolidado o resultado, mas teremos segundo turno no Brasil, tá? Flávio Bolsonaro deve levar a vitória nesse primeiro turno e o Lula vai disputar com o Flávio Bolsonaro esse segundo turno aí da eleição para presidente.
2: O desafio de Lula é o que Bolsonaro não conseguiu fazer em 2022, né? Que é virar o jogo. O candidato de situação, né? Essa é a segunda vez que isso vai acontecer, vai ficar em segundo turno. Então, nós tivemos na última eleição o atual presidente Bolsonaro em primeiro lugar, ficando em segundo no primeiro turno, e agora o atual presidente Lula ficando em segundo lugar no primeiro turno. Isso só comprova o que é o segundo turno. É um plebiscito em que tu tem o candidato do governo sendo aprovado ou reprovado pela população.
1: Isso. E, obviamente, quem termina ali, né, o primeiro lugar, não vou dizer geralmente, mas ele fica muito mais perto porque ele precisa conquistar menos votos para chegar nos 50, né?
2: É isso aí.
1: É, né? Então agora é que começam as negociações, né? O candidato que não foi para o segundo turno vai apoiar quem? A gente tem uma tendência, né, de nomes ali para apoiar Flávio e talvez o Lula tenha um apoio menor no segundo turno do que diz respeito aos partidos.
2: Ele vai ter que buscar votos do Augusto Cury e do Renan Santos, que eu acho que é um eleitorado um pouco mais volátil, né? Não tanto do Renan Santos, mas talvez do Cury, né? Mas são aí mais de 6 milhões de votos. Então é uma diferença.
0: Pode fazer a diferença.
2: Pode fazer a diferença. Então, e outra coisa, né? Também existe a possibilidade de buscar votos. Claro que hoje virar voto, um lulista virar voto de um bolsonarista é difícil e vice-versa.
1: Eu ia dizer, é algo impensável.
2: É algo impensável, mas a gente já teve na história, né? Por exemplo, 2000, claro, outros tempos, né, gente? Mas em 2006, o candidato à presidência Geraldo Alckmin fez menos votos no segundo turno do que fez no primeiro.
1: Aliás, que bom que tu mencionou isso, Pedro, sobre, né, os dois lados muito opostos da política nacional hoje. Eu vi uma cena hoje que eu achei, assim, democracia, como a gente costuma dizer, né? Foi até uma cena bonita. O Luciano Zucco e a Juliana Brizola se encontraram num ponto de votação lá em Porto Alegre, eu acredito que tenha sido na PUC. Os dois se deram um abraço, conversaram, seus assessores também conversando, assim, na maior calma, tranquilidade, distribuindo sorrisos. E é isso que tem que ser, gente.
0: É o que se espera da política.
1: Exatamente. Política na essência da palavra,
0: isso,
1: né?
0: Isso.
1: Vamos liderar para todos.
0: A gente diverge nas ideias, mas não diverge com pessoas, né? São as ideias, no campo das ideias que tem que ficar o embate, a luta, a conversa, né? E tem que ter diálogo. Sem diálogo não tem como. E uma coisa importante, Daniel, que nós viemos acompanhando, a gente falou do fenômeno da importância das redes sociais no pleito, né? O quanto a rede social impacta no voto lá no pleito. E também o quanto a rede social tem impactado na falta de diálogo dos candidatos com a população através dos canais instituídos, que um deles, por exemplo, é a imprensa, né? É importante que se tenha um papel ali, porque é o papel de fiscalização, de avaliação, de fazer a pergunta e não mandar só o material pronto, porque é neste relacionamento que a democracia, também neste relacionamento que a democracia acontece.
1: Eu vou pedir para o Pajé a gentileza de colocar de novo os 10 mais votados do deputado federal e depois deputado estadual na tela para a gente repassar aqui, né, os top aí da votação para deputado federal no Rio Grande do Sul e também deputado estadual no Rio Grande do Sul. Os top 10 mais votados para deputado federal: Maurício Marcon, em primeiro lugar, 378.040 votos. Fernanda Melchiona, do PSOL, 279.046 votos. Giovanni Cherini, do PL, 230.892 votos. Rony Gabriel, do Podemos, 222.751 votos. Alceu Moreira, do MDB, 216.137 votos.
0: Deixa eu só falar, tem uma atualização aqui para presidente. Uma pequena avaliação que 92,04% agora da apuração, 47,89%.
1: É que agora já, o nosso já está na frente ali, ó, 92,20%. Atualizou agora. Vamos lá, 92,20% das urnas apuradas. A gente está na frente do pessoal e da concorrência.
0: Isso aí.
1: Flávio Bolsonaro tem 47,87% dos votos. O Flávio Bolsonaro, que é do PL, 47,87%. O 52.489.170 votos, 47,87 para Flávio Bolsonaro. E o Lula, 44,17%, somando 48.438.556 votos. É menos 0,02, né, em relação à última parcial para o Flávio Bolsonaro. Voltando então, eu tinha parado no Alceu Moreira, do MDB, o quinto mais votado para deputado federal. Seguindo a lista, o sexto lugar é de Maria do Rosário, do PT, com 172.442 votos. Afonso Ram, do PP, sétimo lugar, com 151.211 votos. Anny Ortiz, do PP, tem 150.816 votos. Pedro Westphalen, também do PP, 126.619 votos. Covatti Filho, do PP, 122.353 votos. Eu fiquei curioso para a gente buscar ali os dados de alguém que sempre é muito votado, Darley. ex-goleiro do Grêmio, ele sempre faz uma votação expressiva.
2: Tenho aqui, Darley de Deus, né, do PSD, 104.734 votos, nesse momento no Rio Grande do Sul, 99,3% das urnas apuradas.
1: Ele não tá no top 10, mas tá logo na sequência ali, né?
2: Isso mesmo.
1: Se puder até depois do Covatti Filho passar aqui, Pedro. Pode lendo quem aparece depois do Covatti Filho ali.
2: Vamos lá. Osmar Terra, 116.514 votos do PL. Dayana Santos, 113.949 do PCdoB. Bongás, 110.829. Depois, Danley, do PSD, 104.734. Marcelo Moraes, 101.914 do PL. E aí, para fechar, os candidatos com 100 mil votos, Denise Pessoa, 100.506 votos. Uma vitória expressiva nessa eleição ao Congresso, nem do PL, nem do PT, e sim do Partido Progressistas, que está fazendo, pelo menos, Afonso Ram, Anny Ortiz, Pedro Westphalen e Covatti Filho, né, nesse top 10, cinco candidatos do PP.
1: Chama atenção mesmo. Deputado estadual, a apuração aqui no Rio Grande do Sul, o delegado Zucco é o mais votado no momento.
2: Irmão de Luciano Zucco.
1: 128.345 votos para o delegado Zucco, que é do Republicanos. Adri Cherini, do PL, 128.019 votos para Adri Cherini. Luciana Genro, do PSOL, 126.588 votos. O professor Cláudio, olha só.
0: Expressiva a votação.
1: É o quarto mais votado, professor Cláudio, do PL, 123.050 votos. Comandante Nádia, do PL.
2: Estreante.
1: 110.666 votos. A comandante Nádia, estreante.
2: Estreante. É um nome conhecidíssimo no Rio Grande do Sul, sim, né? Foi presidente da Assembleia foi presidente da Assembleia de Porto Alegre, vereadora de Porto Alegre, foi candidata ao Senado na última eleição, mas desistiu nos últimos dias de candidatura para migrar os seus votos para Milton Mourão, o que acabou sendo uma estratégia bem sucedida, né? O Mourão, que, aliás, é o nosso senador, né? Atual senador, tem mais 4 anos de mandato e vai exercê-lo junto com Sanderson e Marcel Van Hatten até 2030.
1: O Gilmar Ferreira está na mesa de áudio e está me avisando aqui que o Zucco está dando uma entrevista coletiva. A gente tem como colocar o áudio lá de Porto Alegre, Pajé? Então, Gilmar, aí na mesa de áudio, por favor, pode liberar o áudio do novo governador, então, do Rio Grande do Sul, pelo PL, Luciano Zucco.
3: Agradeço também o Gabriel, já falei com o Gabriel por telefone e ele se deixou à disposição, mostrando também o espírito de democracia que o cerca. Conversei com o governador Eduardo Leite e também se deixou à disposição, e eu já pedi uma agenda com ele para conversar. Nós, durante a campanha, falamos de forma muito propositiva, mostrando o diagnóstico, mas sempre falamos que não era terra arrasada. Eu quero falar para vocês palavras escritas, porque a emoção toma conta deste momento. Quem ganhou essa eleição foi o povo gaúcho. E a ele, com ele e para ele, que eu dedico essa vitória. É uma honra e uma emoção muito grande ser eleito governador do meu amado Rio Grande do Sul. Eu tenho absoluta consciência do que aconteceu hoje e da responsabilidade que isso significa. Essa vitória em primeiro turno é histórica. E eu recebo com muita alegria. Nós vamos festejar muito, sim, mas recebo também com muita responsabilidade. Eu venci, a Silvana venceu, o Marcel e o Sanderson venceram, nossa aliança venceu, a direita venceu. Mas o que venceu, acima de tudo, foi uma nova esperança, um desejo de prosperidade um pedido para o Rio Grande ser grande de novo. Eleitoralmente, nós vencemos porque respeitamos o Rio Grande. Nós vencemos porque tínhamos o melhor projeto. Nós vencemos porque fizemos uma grande coligação. E aqui eu agradeço o Progressista, o Podemos, Partido Novo, o Republicanos, Democracia Cristã e, logicamente, o nosso PL. Nós vencemos porque não ficamos em cima do muro. Nós vencemos porque os gaúchos escolheram o nosso projeto e não o da esquerda. Mas quem venceu hoje foi o Rio Grande do Sul. Nosso passado, nosso presente e, principalmente, nosso futuro. E se a gente é bom de briga, a gente também é bom de união. A história já provou que quando o gaúcho se une, ninguém nos segura. Essa é a primeira convocação que eu quero fazer a todos os gaúchos. Um pacto de união pelo nosso estado. Não, um pacto de união não para superar nossas diferenças, mas para tornar fortes naquilo que é comum a todos. Nós todos precisamos estar unidos pelo bem do Rio Grande. O Rio Grande pode mais, o gaúcho merece mais e nós vamos em busca disso. A campanha terminou hoje. Eu respeito meus adversários. Vou conversar com todos eles. Quero buscar suas sugestões. Agora somos todos Rio Grande. Não vamos antecipar nada, pois hoje é dia de festa. E nos próximos dias teremos muito trabalho antes de qualquer anúncio. Mas vocês podem estar certos. Nós vamos em busca de um novo ciclo de prosperidade para o nosso estado. O Rio Grande vai voltar a crescer. Recebi uma ligação do Flávio e acabei não atendendo. Quero saber como é que terminou lá as votações, mas já não terminou? Mas já deixei à disposição da sua equipe e nós vamos agora entrar numa campanha muito forte para eleger também Flávio Bolsonaro, presidente do Brasil. Eu não vou conseguir agradecer a todos, mas não posso deixar de agradecer primeiro a Deus, também a minha família, minha esposa Joyce, meus filhos Valentina, Teodoro e Antônia, minha mãe Cleusa, meu padrasto Kerber, a minha querida vice-governadora Silvana Covatti, ao meu querido amigo Sanderson, a esse craque que também está aqui, Marcel, aos partidos da nossa coligação, aos nossos conselheiros, às nossas equipes de coordenação, comunicação, gabinete, logística, mobilização, a todos que ajudaram a construir essa vitória histórica. E tenham paciência com alguns dos meus defeitos, mas como ninguém faz nada sozinho, já quero antecipar e vou procurar montar uma grande equipe de governo. Vamos governar com os melhores. Espere de mim tudo o que tenho. Minha dedicação, minha alma, minha energia, meu amor por esta terra. Eu vou honrar essa gente, esse chão. Vamos, Rio Grande!
4: Luciano Zucco.
5: Está aí, portanto, a manifestação, então, do governador eleito aqui no Rio Grande do Sul. Em primeiro turno, Daniel Rodrigues.
3: Organizar a transição, mas, logicamente, temos ainda uma campanha nacional vigente. E aqui, na região sul, eu, o Jorginho, o Moro se elegeu? eu, Jorginho e Sérgio Moro, dos três partidos, os três do mesmo partido, vamos entrar muito forte para eleger Flávio Bolsonaro.
6: Governador eleito, Bolívar Cavalar, do Jornal do Comércio. É, o senhor já disse...
3: Pois já a partir desta semana, nós vamos começar a organizar a transição, mas logicamente temos ainda uma campanha nacional vigente. E aqui, na região sul, eu, o Jorginho... O Moro se elegeu? Eu, Jorginho e Sérgio Moro, dos três partidos, os três do mesmo partido, vamos entrar muito forte para eleger Flávio Bolsonaro.
6: Governador eleito, Bolívar Cavalar, do Jornal do Comércio. É, o senhor já disse que conversou com o governador Eduardo Leite sobre a transição. Gostaria que o senhor detalhasse como é que foi essa conversa, o que foi combinado. Se o senhor puder antecipar algum nome ou nomes que vão integrar esse processo de transição, seja do lado do atual governo, seja do seu governo, se já tem alguma definição nesse sentido.
3: A conversa com o governador foi muito respeitosa, ele me parabenizou. Logicamente que ele antecipou que não era um dia, não era uma conversa para a gente detalhar. Eu pedi uma audiência com ele, pedi para conversar. Ele se deixou à disposição, foi extremamente respeitoso, nos parabenizou. Mas, logicamente, que a gente não vai antecipar nada referente à transição ainda, como eu disse anteriormente. Vamos agora comemorar no dia de hoje. Amanhã tem algumas entrevistas e, ao longo da semana, a gente organiza e comunica à imprensa.
7: 8:50, entrevista coletiva, primeira entrevista.
5: Está aí, então, portanto, né, a coletiva, a manifestação do governador eleito aqui no Rio Grande do Sul em primeiro turno. É, Daniel Rodrigues, retomamos?
1: Isso, muito obrigado. O Zuco parou de falar por aí, Gilmar?
5: Acredito que sim. Deixa eu dar uma monitorada aqui.
1: Tá, vai nos avisando aí qualquer coisa, tá? A gente tá nesse trabalho também de produção, o Gilmar nos auxiliando, operando a mesa de áudio também nesse trabalho de produção, mas é uma fala, né, agradecendo aos seus eleitores e dizendo que Rio Grande do Sul agora vai melhorar, inclusive ele faz o grito de guerra dele que foi durante a campanha eleitoral, né, a propaganda eleitoral, que é o Vamos Rio Grande, né, e foi assim que o Zuco terminou.
0: Quase sem voz, né, governador eleito, quase sem voz, devo imaginar Daniel Lucas Rodrigues o quanto ele tenha comemorado, né, quanto ele tenha dito Vamos Rio Grande, né.
1: E curiosamente, nas primeiras pesquisas eleitorais, ele estava atrás de Juliana Brizola. E ele consegue uma vitória acachapante, né? 26 pontos à frente de Juliana Brizola. Ele conseguiu virar o placar e, assim...
0: Com uma diferença, uma margem bem enorme. Boa, hein?
1: Exato.
2: Um grande mérito, né, de Luciano Ruzuco, sobretudo em relação ao seu correligionário na última eleição, Onyx Lorenzoni, né? Uhum. A gente teve uma candidatura muito mais moderada, né? Ele certamente utilizou a bandeira de Jair Bolsonaro, mas não era a bandeira dele. Ele, não que ele fosse candidato de si mesmo, mas ele não colocou Jair Bolsonaro, ou Flávio Bolsonaro, à frente das propostas, à frente da sua candidatura no Rio Grande do Sul. Então, isso eu vejo um mérito de Luciano Zucco, né? Uma pessoa moderada. Não, a gente teve uma eleição em 2022, que a gente teve até aquele caso, né, do Onyx, que não cumprimentou o Eduardo Leite durante o debate. Então, uma postura bem diferente de Luciano Zucco, né? E, por outro lado, deixando um pouco de lado o mérito de Luciano Zucco, o demérito da candidatura PDT e PT, né? Que tabelou tanto com o Zucco durante o primeiro turno que deixou o Zucco na boca do gol. Então, acabou que as duas candidaturas focaram as suas críticas ao atual governo, representado pela candidatura do Gabriel Souza, e esqueceram de lutar entre si, por assim dizer. Mas a luta da Juliana era muito maior que a luta do Zucco. Então, o Zucco não precisava de tantos ataques à Juliana, porque ele sabia que mora num reduto que tem um bolsonarismo muito forte. Isso não aconteceu com Juliana Brizola e, junto com o PT, vai à quarta eleição sem conseguir chegar ao segundo
0: turno. O nível de esforço foi menor, uma coisa importante. Tivemos uma atualização, mas rapidamente, só para dizer que me impressionou a qualidade, ou melhor dizendo, a quantidade inexpressiva de votos que fez a continuidade de governo do Eduardo Leite, né?
1: Gabriel Souza, né?
0: Muito baixa a votação.
1: Não conseguiu fazer o voto que foi de Eduardo Leite, que elegeu ele duas vezes,
0: inclusive. Exatamente.
1: Governador do estado.
0: E que tinha a máquina, né?
1: Abaixo todas... de 10%.
0: Exatamente.
1: A atualização para a presidência da República, 95,78% das urnas apuradas. Flávio Bolsonaro segue na frente. O candidato do PL tem 47,57% dos votos, 54.260.041 votos. Atualizou agora um pouquinho mais, vamos lá. Começa tudo de novo, passa a borracha e começa de novo. 96,04% das urnas apuradas. Flávio Bolsonaro, 47,55% dos votos, 54.403.316 votos. Lula tem 44,54% dos votos. Ele está fazendo 50.957.877 votos. Flávio Bolsonaro está 2,92 pontos percentuais à frente de Luiz Inácio Lula da Silva. Isso significa, numericamente, 3.360.596 votos. Teremos segundo turno para a presidência da República aqui no Brasil.
0: Agora não tem mais como voltar, né, Daniel? Agora isso, já está certo isso.
1: Já falar. O Gabriel Souza, que a Beverly comentou agora, né, que seria a continuidade do atual governo do estado do Rio Grande do Sul, o candidato do MDB, ele fez até o momento no Rio Grande do Sul 510.442 votos, tá? Ocupando a terceira colocação, atrás do governador eleito, Luciano Zucco, e também atrás de Juliana Brizola, que terminou na segunda colocação. O Gabriel foi o terceiro lugar. Na região, somados esses municípios aí que estão aparecendo na tela, né? Caxias, Nova Petrópolis, Flores da Cunha, São Marcos, Vacaria, ele fez 24 mil votos. A melhor cidade foi em Nova Petrópolis, fez 8,37% dos votos. Esses os dados do candidato Gabriel Souza, do MDB.
0: Temos aqui informações que o Van Hatten já está falando também, né? Dando entrevista coletiva.
1: Vamos ouvir Marcel Van Hatten, senador eleito pelo Rio Grande do Sul.
5: Ainda está falando o Zucco, viu, Daniel? Mas ele já anunciou que vai passar o microfone para o Van Hatten na sequência.
1: Então podemos colocar Luciano Zucco mais e depois tu vai comandando daí, tá, Gilmar?
5: Ok, vamos lá então.
1: Pode comandar daí.
5: Vai falar então Van Hatten agora, senador eleito.
8: Parabenizar o Zucco aqui oficialmente, a gente já fez vários discursos, mas pela primeira vez estou parabenizando aqui esse meu irmão de caminhada, o Sanderson também. Acho que foi uma... Muitos se surpreenderam, mas para nós estava muito clara a estratégia desde o início, né, Zucco? De fazer uma campanha conjunta, até porque o tema do Senado nos preocupa demais e a gente precisava eleger os dois senadores alinhados e nós conseguimos fazer isso. O tema perguntado aqui da dívida do Estado certamente nos interessa a todos e nós vamos estar alinhados para, junto com o Zucco, resolver esse tema em Brasília. E o tema do conflito entre poderes, eu acredito que começa a ser resolvido hoje, de um jeito ou de outro, porque só de termos maioria no Senado formada para o ano que vem, já é uma sinalização do povo brasileiro contra todos os abusos, todas as perseguições, todos os crimes de responsabilidade e mesmo os escândalos de corrupção que estão permeando, né, a história de membros da corte que envergonha todo o Brasil. Então nós vamos trabalhar em conjunto com o governador Zucco.
7: São 8:58. Agora sim, matematicamente, Ramon Nunes.
5: Muito bem, está aí então a colega também da imprensa que encerra aí, portanto, né, essa fala do Van Hatten, já manifestando aí, portanto, as suas primeiras falas, né? É isso então, Daniel Rodrigues, se você quiser retomar daí.
1: Perfeito, obrigado, Gilmar, valeu. Nesse suporte também na nossa produção. É 8h59, eu preciso fazer um rápido intervalo. Na sequência, eu vou pedir para o Pedro passar aqui aquela informação dos deputados mais votados, né? O Pavanato e o Nicolas Ferreira, né? Depois a gente deu o intervalo, a gente passa aqui. 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A gente já volta aqui pela Rede Tua Rádio.
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9: 9 horas.

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2: 15 graus.
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0: 8:02 e nós estamos de volta nessa cobertura especial das eleições 2026. É a apuração oficial em tempo real. Os resultados, voto a voto, do Tribunal Superior Eleitoral e com a ampla cobertura aqui da Rede Tua Rádio. 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Caso você tenha votado, tirou um cochilo de tarde, acordou só agora e tá ligando a rádio, tá nos assistindo pelo YouTube, saiba que vamos ter segundo turno para a presidência da República entre Flávio Bolsonaro, do PL, e Luiz Inácio Lula da Silva, do PT. O Bolsonaro liderando nesse momento as parciais e o Lula na segunda colocação. No governo do estado, já temos um governador eleito. No Rio Grande do Sul, foi definido em primeiro turno com Luciano Zucco sendo eleito pelo PL, vai assumir o governo do estado das mãos de Eduardo Leite no dia 1 de janeiro de 2027. E no Senado também temos a definição de Marcel Van Hatten e Sanderson, os dois senadores eleitos aqui pelo Rio Grande do Sul. A gente está só aguardando também como é que será a composição da Assembleia Legislativa do Estado do Rio Grande do Sul e quem serão também os deputados federais que irão até a Câmara dos Deputados. Falando em deputados, Pedro, a gente tem aquela informação de um recorde de votação para duas pessoas bem conhecidas no âmbito nacional, né?
1: Exatamente. Nicolas Ferreira, do PL de Minas Gerais, e Lucas Pavanato, do PL de São Paulo, se tornaram os deputados federais mais bem votados da história do Brasil. Né? Se a gente considerar desde...
0: Tá na tela ali, inclusive.
1: Desde o início das votações na história do Brasil, né? Desde antes da redemocratização, olha só que coisa impressionante. De todos os candidatos, de 710 candidatos,